0: novas portas na vida das pessoas.
1: O governo está fazendo, utilizando a tecnologia para criar oportunidade de vocês poderem aprender coisa que a gente não conseguia muito tempo atrás.
2: E ainda, bloqueio voluntário e simultâneo de todas as casas de apostas autorizadas do Brasil.
0: Mais de 574 mil pessoas já usaram a plataforma que permite a autoexclusão de bets. Márcia Fernandes.
3: Cerca de 40% apontaram a perda de controle sobre jogos e afirmaram que os impactos na saúde mental foram o principal motivo para a autoexclusão.
2: Hoje, na apresentação da Voz do Brasil, eu, Luciana Vasconcelos e Luciano Seixas.
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2: Bons condutores vão ter renovação automática da Carteira Nacional de Habilitação.
0: É o que prevê lei sancionada hoje pelo presidente Lula.
2: A medida integra o programa CNH do Brasil, que facilita e deixa mais em conta o acesso à primeira carteira de motorista.
4: A lei sancionada nesta sexta-feira institui o programa CNH do Brasil e permite a renovação automática da Carteira Nacional de Habilitação para os motoristas que estejam cadastrados no Registro Nacional Positivo de Condutores e que não tenham infrações de trânsito nos últimos 12 meses. A nova legislação é resultado de uma medida provisória encaminhada pelo governo do Brasil ao Congresso Nacional em dezembro do ano passado. Segundo o Ministério dos Transportes, cerca de 2 milhões de motoristas já foram beneficiados desde a publicação das novas regras. Entre os beneficiados está Andrei Abreu, morador de Santa Catarina, que conta que em 20 minutos teve o documento renovado.
5: Então, eu só precisei fazer a consulta e lá só atestar mesmo a efetivação. E foi tranquilo, foi bem rápido, questão de 20 minutos mesmo. Que se a gente anda corretamente, não tem multas. E o sistema, ele busca uma forma de desburocratizar, viabilizar a rapidez na renovação, fica bem mais tranquilo e mais pessoas podem, de fato, se animar para poder tirar uma CNH.
4: Além da renovação, o programa CNH do Brasil também facilita o acesso à primeira habilitação nas categorias A, destinada a motocicletas, e B, voltada a veículos de passeio. Com a nova lei, os candidatos podem escolher como preferem se preparar para tirar a CNH. Se por meio do conteúdo teórico gratuito disponível na plataforma digital, se em uma autoescola tradicional ou combinando as duas opções. Com as mudanças, o Brasil bateu recorde de novos condutores habilitados no país este ano. De acordo com o Ministério dos Transportes, mais de 1.141.000 CNHs foram expedidas entre janeiro e maio. O presidente Lula também destacou o impacto direto das medidas no orçamento das famílias brasileiras.
1: Uma carta custava R$3.000, R$3.500, tem gente que pagava até R$4.000. Agora não, agora o cara gasta R$670, R$500, já está com a sua carta pronta. Uma coisa importante, nós temos 60 milhões de pessoas usando o aplicativo. 60 milhões de pessoas. É uma população, sabe, o dobro da população argentina utilizando o aplicativo. Bom, isso tudo, para mim dizer ao pessoal que está tirando carta, tire sua carta, porque tirar carta é ter um instrumento de trabalho na mão para que você seja seguro. Portanto, utilize o novo modelo, um novo sistema de tirar carta que seja o motorista legalizado, tanto de moto quanto de carro que você tiver.
4: Os números mostram ainda um crescimento expressivo na procura pelo documento. O total de requerimentos para a emissão da CNH ultrapassou 7 milhões, volume 7 vezes maior que o observado antes da edição da medida provisória. Desse total, mais de 6 milhões de solicitações foram realizadas por meio da plataforma CNH do Brasil. Reportagem Gabriela Noronha.
0: A situação que começa como uma simples diversão na internet e o sonho do dinheiro fácil.
2: E aos poucos se torna um ciclo vicioso de endividamento e problemas de saúde mental.
0: Esta é a realidade de quem sofre com os perigos dos jogos da aposta online.
2: De acordo com o Ministério da Fazenda, mais de 25 milhões de brasileiros entraram nas chamadas bets no ano passado.
0: Mas uma nova ferramenta pode ajudar quem precisa enfrentar o vício.
3: Uma busca por dinheiro que resultou em mais dívidas. Essa é a realidade de muitas famílias brasileiras. Nossa equipe conversou com uma mulher que prefere não se identificar. Ela conta que durante uma depressão e precisando de mais recursos, começou a jogar em cassinos online. O hábito virou vício e ela passou a gastar todo o salário e o dinheiro de outras pessoas nas apostas.
6: O jogo meio que foi assim, uma válvula de escape. Aí foi evoluindo até chegar num ponto de eu gastar dinheiro que não era meu. Meu salário entrava, eu gastava tudo. E aqui em casa começou a ficar muito complicado. E foi assim, até ter que tomar medidas drásticas.
3: Para evitar que mais pessoas se viciem e se endividem por causa dos jogos de apostas online, o governo federal lançou uma plataforma de autoexclusão das bets. Com a ferramenta, o usuário indica seu CPF e, com isso, bloqueia de forma voluntária e simultânea o acesso a todas as casas de apostas autorizadas no Brasil, com uma única solicitação. É o que explica Daniele Cardoso, secretária de Prêmios e Apostas do Ministério da Fazenda.
7: Quando esse cidadão procurar uma determinada casa de aposta, ele vai estar bloqueado. Essa casa de aposta busca aqui para saber se esse CPF pode ou não apostar, e aí a gente dá informação dizendo não, porque ele se auto-excluiu. Quando a gente pensou nessa plataforma, a gente pensou não só nesse mecanismo de auto-exclusão centralizada, mas também ali ser um concentrador de informações em relação ao jogo responsável.
3: Dados do Ministério da Fazenda apontam que só no ano passado, mais de 25 milhões de brasileiros fizeram apostas em jogos online. Diante desse cenário, a plataforma de auto-exclusão é uma das estratégias do governo para evitar o vício e o endividamento das famílias. Além do bloqueio, a auto-exclusão impede novos cadastros e suspende o envio de publicidade sobre o assunto. Desde que a plataforma foi lançada no final do ano passado, mais de 574 mil pessoas já solicitaram a exclusão dos CPFs para o uso de bets. Do total de cadastrados, cerca de 40% apontaram a perda de controle sobre jogos e afirmaram que os impactos na saúde mental foram o principal motivo para a autoexclusão. Para a mulher que conversamos no início dessa reportagem, é importante existir uma plataforma que possibilite a exclusão do CPF nas casas de aposta.
6: A gente já viu várias coisas, né, muito graves acontecendo com essas pessoas, então eu acho que é importante sim para ajudar muita gente para não entrar nisso, porque é difícil.
3: Além de bloquear o CPF da pessoa para o uso de bets, a plataforma de autoexclusão também reúne orientações e links com informações de onde encontrar atendimento especializado no Sistema Único de Saúde. Pessoas que identificarem prejuízos relacionados às apostas podem buscar apoio nas unidades básicas de saúde e nos centros de atenção psicossocial, presentes em todas as regiões do país. Para quem sofreu com as apostas, a ajuda psicológica é fundamental.
6: É um vício muito perigoso. Então, quando eu decidi, eu vou parar, eu começava a pensar em tudo que eu passei. Aí eu fui atrás para procurar psicólogo especializado no assunto. E a partir desse momento, a perspectiva foi voltando.
3: Para acessar a plataforma e fazer a autoexclusão, basta procurar no seu buscador a frase autoexclusão Ministério da Fazenda e clicar no link. O endereço vai te direcionar para a plataforma dentro do site gov.br. Reportagem Márcia Fernandes.
2: Inglês e espanhol na palma da mão e sem custo.
0: Você já pode se inscrever no aplicativo Mac Idiomas, que oferece aulas dos dois idiomas, do nível básico ao avançado.
2: A ferramenta também conta com recursos de inteligência artificial para apoio aos estudos.
8: A plataforma Mac Idiomas, iniciativa gratuita do governo do Brasil para o ensino de inglês e espanhol, começou a funcionar no início deste mês de junho. O aplicativo oferece cursos do nível básico ao avançado, estruturados em 4 a 6 módulos, cada um com 10 a 15 aulas, permitindo que estudantes e demais interessados aprendam novos idiomas sem sair de casa. O presidente Luiz Inácio Lula da Silva destaca que aprender e falar outros idiomas amplia oportunidades e abre novas portas na vida das pessoas.
9: O governo está fazendo, utilizando a tecnologia para criar oportunidade de vocês poderem aprender coisas que a gente não conseguia muito tempo atrás. Isso é muito importante. Você não vai pagar nada, é o governo que vai arcar com os custos desse programa. O que o Ministério da Educação está fazendo é abrir, não uma janela, escancarar uma porta muito grande para que você tenha acesso às coisas que você precisa ter.
8: Entre as funcionalidades disponíveis no aplicativo estão a integração com a conta gov.br, teste de proficiência, trilhas de aprendizagem com aulas e atividades de reforço, avaliações ao final de cada módulo, sistema de conquistas e ferramentas de prática oral. A plataforma também conta com agentes de inteligência artificial para apoio aos estudos, esclarecimento de dúvidas e conversação nos idiomas. O acesso pode ser feito pelo portal macidiomas.mec.gov.br ou pelo aplicativo Mac Idiomas. Reportagem Thaísa Vitória.
0: E a plataforma Mac Livros, uma biblioteca digital, já alcançou a marca de 862 mil usuários.
2: Desde abril, quando a ferramenta foi lançada, já foram acessadas 468 mil obras, uma média de 3.400 livros por dia.
0: Somado todo o tempo de leitura dos usuários na plataforma, chega-se a 269 mil horas, o equivalente a cerca de 30 anos de leitura sem parar.
2: O livro mais lido é A Cabeça do Santo, da jornalista e escritora brasileira Socorro Acioli, e conta a história de um jovem que descobre possuir o dom de ouvir as preces de mulheres para Santo Antônio.
0: Completam as cinco obras mais lidas: Crime e Castigo e Noites Brancas, de Dostoiévski, e também A Vegetariana e Sem Despedidas, de Han Kang.
2: Para ter acesso às obras, basta acessar o site do Mac Livros ou o aplicativo e fazer o login com a conta do gov.br.
0: É por meio da conta gov.br que o cidadão tem acesso a mais de 4.600 serviços públicos.
2: E quem perdia o acesso à conta precisava aguardar até 3 dias até ter o problema resolvido.
0: Para facilitar a vida do cidadão, o governo do Brasil lançou uma ferramenta que recupera o acesso ao gov.br de forma rápida e simples.
10: Meu INSS, meu SUS Digital, Enem Fies, Carteira de Trabalho Digital e Carteira Digital de Trânsito são alguns dos serviços mais demandados na plataforma gov.br. Atualmente são mais de 176 milhões de usuários. Para facilitar a vida de quem precisa recuperar o acesso à conta em caso de perda ou troca do celular, por exemplo, o governo do Brasil desenvolveu uma ferramenta que simplifica esse processo. É o que explica o diretor do Departamento de Identidade Digital, Hudson Vinícius Mesquita.
11: Então isso traz autonomia para o cidadão, muito mais rápido de fazer, não precisa envolver a central de atendimento. A expectativa é que mais pessoas possam habilitar, se sentir confortáveis a utilizar essa câmara de segurança.
10: O primeiro passo é atualizar o aplicativo do GovBR para ter acesso à opção de recuperação com e-mail. Na verificação em duas etapas, clicar na opção Estou com dificuldade para gerar código e seguir os passos. Será preciso fazer um reconhecimento facial para concluir o processo. Para o secretário de Governo Digital, Rogério Mascarenhas, além de facilitar a vida do cidadão, a ferramenta traz mais segurança.
12: Então a gente sempre está buscando que a segurança esteja em primeiro lugar. A gente está colocando a possibilidade de utilizar um e-mail que a pessoa cadastre para que ela possa fazer essa recuperação da conta sem qualquer procedimento administrativo, ou seja, ela mesma consegue fazer isso. A partir de um reconhecimento facial, ela já consegue fazer a recuperação da sua conta.
10: O passo a passo da ferramenta está disponível na internet em acesso.gov.br. Depois é só clicar na aba Ajuda. Reportagem Nazi Brum.
2: Você já ouviu falar em phishing, uma palavra em inglês que se refere à pescaria?
0: O termo é usado para sites, e-mails ou mensagens falsos usados para recolher dados de quem usa a internet.
2: Esse e outros termos ligados ao mundo digital podem ser compreendidos por qualquer pessoa por meio de vídeos ou até mesmo histórias em quadrinhos.
0: Conhecer cada vez mais sobre o ambiente digital pode evitar golpes. Saiba mais na reportagem de Cleide Lopes.
13: Há 2 anos, a gaúcha Gisele Heligda recebeu uma ligação de um suposto atendente do Banco Digital, onde ela tinha conta. Do outro lado da linha, a informação era de que o cartão dela havia sido clonado. Assustada, ela seguiu as orientações do falso funcionário, forneceu dados pessoais e fez até reconhecimento facial. Ela não sabia, mas estava caindo em um golpe digital.
14: Fiz o reconhecimento facial e quando eu terminei o reconhecimento facial, a minha conta foi liberada. era o valor que eu tinha para pagar o meu aluguel, a minha água, a minha luz.
13: Mensagens falsas, links suspeitos, roubo de senhas e tentativas de fraude estão entre os principais riscos para quem usa a internet. Por isso, o governo do Brasil aposta em mais uma estratégia: conscientizar a população por meio de vídeos, cartilhas e materiais educativos sobre os perigos e as armadilhas usadas por criminosos virtuais. Entre os lançamentos está a revista em quadrinhos, Phishing e Golpes Cibernéticos. Com linguagem simples e acessível, a publicação mostra como os golpistas agem e orienta sobre formas de proteção. Também foram lançados vídeos voltados especialmente para idosos e conteúdos com dicas de acesso seguro aos serviços do gov.br. Como explica o secretário do Governo Digital do Ministério de Gestão e Inovação em Serviços Públicos, Rogério Mascarenhas.
15: Levar a população de uma forma simples, através de vídeos, né, que estão disponíveis lá na nossa página do gov.br/PPSI, né, que é o Programa de Privacidade e Segurança da Informação. Vídeos que auxiliem as pessoas com pequenos cuidados e também as preocupações que a gente tem que ter aí em relação a essa forma de ataque, né, ou de abordagem que esses criminosos acabam fazendo na população.
13: O jornalista Felipe Camelo também já caiu em golpes virtuais. Seduzido por promoções imperdíveis na internet, fez compras de produtos que nunca chegaram.
16: Hoje a gente tem que ficar muito atento por promoções muito atraentes. Então você pega aquele produto, pega aquela loja, põe na internet, aí você vai ver o tanto de reclamações, aí por ali você já pode tirar um parâmetro se é golpe, se não é.
13: O especialista em tecnologia da informação, Marlo Prudente, explica que os principais cuidados: desconfiar de mensagens urgentes e procurar sempre os canais oficiais.
17: Se você recebe qualquer mensagem com esse senso de urgência, desconfie. Às vezes você recebe por WhatsApp ou qualquer outro meio não oficial. Sai dali, vai no aplicativo do GovBR, vai no aplicativo do banco, porque tudo é digital. Então, se acontecer qualquer coisa desse tipo, você vai receber uma notificação do próprio aplicativo oficial do governo, do banco, ou qualquer outro que seja.
13: Segundo o governo federal, o Brasil é hoje referência em serviços digitais. São mais de 4.600 oferecidos por cerca de 250 órgãos públicos na plataforma gov.br. Reportagem Cleide Lopes.
2: Só reforçando, o material está disponível no site gov.br/governo-digital, na aba Privacidade e Segurança.
0: E atenção, pescadores, o Ministério da Pesca e Aquicultura alerta sobre tentativas de golpe relacionadas ao Registro Geral da Atividade Pesqueira.
2: Segundo relatos dos próprios usuários do sistema Pesque Brasil, alguns estão recebendo mensagens falsas via aplicativo WhatsApp.
0: Os golpistas fazem o print da tela da consulta pública da licença e adulteram o documento.
2: Assim, quem está com a licença ativa é levado a acreditar que o documento está suspenso ou cancelado. Aí os golpistas solicitam pagamento para que a situação seja normalizada.
0: O Ministério ressalta que não cobra nenhum tipo de taxa para regularização da profissão.
2: Em caso de dúvida, procure informações apenas pelos canais oficiais. Pelo WhatsApp, no número código 61, telefone 3276-5073.
0: Mais informações do Ministério da Pesca no endereço gov.br/MPA.
2: Muitas mulheres, a independência financeira é um dos fatores cruciais para romper com ciclos de violência doméstica.
0: Agora, mulheres empreendedoras do setor do turismo em situação de vulnerabilidade terão acesso a condições especiais de crédito pelo novo Fundo Geral de Turismo.
2: A portaria prevê que beneficiárias solicitem suspensão temporária dos pagamentos por até 6 meses e também estabelece ampliação dos prazos de carência.
0: Durante o Fórum Internacional de Mulheres no Turismo em João Pessoa, o ministro do Turismo, Gustavo Feliciano, ressaltou que a medida busca criar uma rede de segurança para que mulheres vítimas de violência mantenham seus negócios.
18: Alguma mulher que for vítima ou tiver alguma dificuldade no enfrentamento de violência, ela vai ter uma carência maior de 180 dias nos prazos do FUGETUR, podendo dar uma mobilidade e uma tranquilidade maior para passar por esse problema de enfrentamento que ela foi vítima de violência e depois voltar a arcar com as parcelas do financiamento.
2: A solidariedade que salva vidas levou o Brasil a um resultado histórico.
0: No ano passado foram realizados 31 mil transplantes de órgãos, o maior número já registrado no país.
2: E por trás de cada cirurgia está uma complexa rede de equipes e logística com um único objetivo: salvar vidas.
19: A espera pode durar meses, às vezes anos. Para Elisângela Alves, de Brasília, a segunda chance chegou graças a um gesto de amor da própria família.
20: O rim já estava bastante comprometido e o médico disse que o próximo passo seria começar a busca na família sobre quem poderia estar doando o órgão, né? E no futuro próximo eu entraria em uma hemodiálise.
19: Elisângela convivia com a insuficiência renal e dependia de tratamento constante, até que veio a compatibilidade e o transplante de um novo rim, doado pela irmã Márcia Alves.
21: Quando ela falou, preciso de um rim, eu falei, eu te dou um. E a gente brincando e tudo, e realmente deu tudo certo, graças a Deus, fizemos os exames, né, até a compatibilidade, então podemos fazer a cirurgia, estava super tranquila e segura em relação à minha decisão, correu tudo bem.
19: Hoje, recuperada, a Elisângela segue uma vida normal. Histórias como a dela ajudam a explicar um resultado histórico. O Brasil bateu recorde de transplantes em 2025. Foram 31 mil procedimentos realizados em todo o país, o maior número já registrado. Entre os procedimentos mais realizados estão os transplantes de córnea, rim, medula óssea, fígado e coração. A estrutura envolve hospitais, equipes médicas, centrais de transplante e logística aérea. No ano passado, foram realizados 4.808 voos para o transporte de órgãos e equipes, em parceria com companhias aéreas e a Força Aérea Brasileira. O governo do Brasil investiu R$1,5 bilhão de reais no Sistema Nacional de Transplantes, recursos que ajudam a ampliar equipes, acelerar diagnósticos e reduzir o tempo de espera de quem depende de uma nova chance. Uma estrutura complexa e que faz do Brasil um líder em transplantes na rede pública, destaca Patrícia dos Santos, coordenadora-geral do Sistema Nacional de Transplantes do Ministério da Saúde.
22: Demonstra o compromisso do Ministério da Saúde em fortalecer uma das maiores políticas públicas de transplantes do mundo. Esse financiamento é o que permite ampliar o acesso, reduzir as desigualdades regionais, qualificar os serviços e garantir que mais brasileiros tenham a chance de receber um transplante com segurança gratuitamente pelo SUS.
19: Mas apesar dos avanços, ainda existe um desafio importante. Hoje, cerca de 45% das famílias brasileiras ainda recusam a doação de órgãos, segundo dados do Ministério da Saúde. Pela legislação brasileira, a doação só ocorre com autorização dos parentes. Para quem aguarda na fila, a possibilidade de um transplante depende desse consentimento, explica o nefrologista Dr. Geraldo Freitas.
23: Falar da intenção de ser doador, caso isso aconteça, isso é importante, porque é imprevisível quando a situação de morte cefálica vai acontecer. Se estiver conversado com a família, a probabilidade de a gente efetivar um doador é muito maior do que se isso não tivesse sido comentado em nenhum momento.
19: O Sistema Único de Saúde responde por cerca de 86% dos transplantes realizados no país. O atendimento inclui exames, cirurgia, acompanhamento médico e medicamentos, tudo de forma gratuita. Reportagem Pablo Mudim.
0: E essas foram as notícias do governo do Brasil.
2: Uma realização da Secretaria de Comunicação Social da Presidência da República.
0: Com produção da empresa Brasil de Comunicação.
2: Fique agora com as notícias do Poder Judiciário e do Congresso Nacional. Uma boa noite e um bom fim de semana.
0: A gente volta na segunda-feira. Boa noite para você.

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2: No Dia Mundial do Meio Ambiente, a STF relembra decisões que fortaleceram a proteção ambiental no Brasil.
3: Supremo começa a julgar recurso apresentado pelo ex-deputado Roberto Jefferson.
2: TSE divulga distribuição do Fundo Especial de Financiamento de Campanha para as eleições 2026.
3: Boa noite, eu sou Marcela Luiza.
2: E eu sou Walter Lima.
3: Hoje, 5 de junho, é o Dia Mundial do Meio Ambiente.
2: E para celebrar a data, o Supremo Tribunal Federal relembra algumas decisões que consolidaram a proteção ambiental como um direito fundamental previsto em nossa Constituição. Marta Ferreira.
4: Neste Dia Mundial do Meio Ambiente, algumas das principais decisões da Corte merecem destaque. Em relação ao Fundo Clima, em 2022, o STF determinou a retomada do funcionamento do Fundo Nacional sobre a Mudança do Clima, mecanismo do governo federal criado para financiar projetos de enfrentamento às mudanças climáticas. Em relação às queimadas e ao desmatamento na Amazônia e no Pantanal, a Corte reconheceu falhas estruturais na execução de políticas de enfrentamento das queimadas e determinou a elaboração e a implementação de planos de combate a incêndios e desmatamento e o fortalecimento de órgãos de fiscalização e a coordenação entre a União e os estados da Amazônia e do Pantanal.
3: O Supremo Tribunal Federal começou a julgar nesta sexta-feira um recurso apresentado pelo ex-deputado Roberto Jefferson contra uma multa de R$ 452 mil ligada à condenação dele em 2024.
2: O julgamento ocorre no plenário virtual e está previsto para terminar em 15 de junho. Pablo Lemos.
5: O ex-deputado Roberto Jefferson foi condenado a pagar a multa em um processo no qual foi sentenciado a 9 anos de prisão por calúnia, homofobia e por incitação à prática dos crimes de abolição do Estado Democrático de Direito e de dano qualificado. A defesa recorreu alegando que ele não tem condições financeiras de arcar com o valor. Mas o relator do caso no Supremo Tribunal Federal, ministro Alexandre de Moraes, rejeitou o pedido. Ele destacou que o valor de mais de R$ 452 mil pode ser parcelado em 18 vezes, como condição para a progressão de regime.
3: O Tribunal Superior Eleitoral divulgou os valores do Fundo Especial de Financiamento de Campanha, destinados aos partidos políticos para as eleições gerais de 2026.
2: Ao todo, R$ 4,9 bilhões vão ser distribuídos entre 30 partidos, de acordo com os critérios estabelecidos na legislação eleitoral, considerando a representatividade das legendas no Congresso Nacional. Fábio Ruas.
6: PL vai receber o maior valor, R$ 881 milhões e R$ 700 mil. Em seguida, o PT, com R$ 615 milhões e R$ 400 mil. E depois o União, com algo em torno de R$ 526 milhões e R$ 200 mil. Juntas, as três legendas concentram quase 40% do montante distribuído pelo fundo eleitoral, que é custeado pela União em ano eleitoral. O objetivo do fundo é financiar campanhas de candidatas e candidatos.
3: Justiça Federal paralisa licenciamento de terminal de gás natural liquefeito em Barcarena, Pará.
2: A ação atende a pedido do Ministério Público Federal, Sabrine Menezes.
7: A decisão paralisou o avanço do licenciamento ambiental e a implantação do terminal de gás natural liquefeito de Barcarena, no Pará. A decisão reconheceu argumentos do MPF e o risco de danos irreversíveis aos modos de vida das comunidades tradicionais e ao meio ambiente, caso o projeto avançasse sem os estudos adequados. Na sentença, a justiça estabelece diversas obrigações ao governo do Pará, à Termogás e ao INCRA, como a proibição de emissão de licenças e a suspensão de atividades ligadas ao empreendimento, sob pena de multa diária de R$ 50 mil em caso de descumprimento.
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3: Uma boa noite.
2: Bom fim de semana e até segunda-feira.
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1: Eu sou Paula Groba.
2: E eu sou Humberto Pinheiro.
1: E estes são os destaques de hoje do Jornal do Senado, que começa agora.
2: Proposta garante proteção total a fundos de previdência afetados pelo Banco Master.
1: A autonomia do Banco Central com orçamento próprio está na pauta da Comissão de Constituição e Justiça.
2: Tarifaço. Senadora pede diálogo com os Estados Unidos para proteger exportações do Brasil.
1: Boa noite.
2: Boa noite.
1: Um projeto apresentado no Senado quer evitar prejuízos a aposentados e pensionistas de estados e municípios que investiram recursos no Banco Master.
2: A proposta amplia a cobertura do Fundo Garantidor de Créditos para assegurar a devolução integral dos valores aplicados. Repórter Marcela Cunha.
3: A proposta foi apresentada pelo senador Renan Calheiros, do MDB de Alagoas. Na prática, o projeto obriga o FGC, uma espécie de seguro dos bancos, a garantir a devolução integral dos recursos que tenham sido aplicados no Banco Master. Hoje, essa garantia tem limite de até R$ 250 mil por CPF ou CNPJ, por instituição ou conglomerado financeiro, e é financiada pelos próprios bancos. Segundo Renan, a medida quer evitar que aposentados e pensionistas sejam prejudicados por essas aplicações.
4: O meu projeto, ele parte de um princípio claro: não é justo que o segurado beneficiário do regime previdenciário arque com prejuízos decorrentes de eventuais irregularidades ou má gestão ou roubalheira mesmo por parte de instituições financeiras.
3: Críticos da proposta afirmam que a cobertura integral pode transferir para o sistema bancário o prejuízo de aplicações de risco feitas por gestores públicos. Na justificativa do projeto, Renan Calheiros defende que a medida não impede a investigação de gestores públicos que tenham agido com dolo ou má fé e evita que fundos de previdência arquem com o prejuízo.
1: Escola, profissão e menos violência. Essa é a equação defendida por parlamentares que querem expandir a educação profissional e tecnológica no Brasil.
2: A avaliação é que a formação técnica abre portas para o emprego e afasta jovens da criminalidade. Repórter Lana Dias.
5: De acordo com o Anuário Brasileiro de Segurança Pública, em 2024, mais de 72 mil adolescentes foram apreendidos por cometerem atos infracionais, que é o crime ou contravenção penal praticados por menores de 18 anos. O fortalecimento da educação e da profissionalização de jovens se mostra fundamental na prevenção desse índice, que já vem diminuindo em relação aos anos anteriores. Para o senador astronauta Marcos Pontes, do PL de São Paulo, presidente da Frente Parlamentar em favor da educação profissional e tecnológica, a inserção de adolescentes nessa modalidade de ensino pode melhorar a qualidade de vida e ainda contribuir com a mão de obra qualificada no país.
6: Pois você transforma em cidadãos produtivos para o país, que vão ser felizes, ter suas famílias, ter sucesso na vida. Então, o ensino profissionalizante, ele é muito mais do que o objetivo só do lado corporativo, do lado executivo, do lado das empresas, mas muito também do lado social.
5: Ele ainda afirmou que a ampliação da educação profissional depende de esforços conjuntos entre os setores público e privado.
6: Não são só os estados e os municípios, tem que ser um conjunto em parceria com as empresas. Um dos problemas que é muito claro em se ver é a participação maior necessária das empresas dentro das escolas e as escolas recepcionarem melhor as empresas, hein? As empresas sabem qual é a necessidade.
5: A Frente Parlamentar, em atividade desde 2025, busca aprimorar a legislação, fiscalizar políticas públicas e ampliar o investimento em educação profissional e tecnológica no Brasil.
1: E a Comissão de Constituição e Justiça pode votar na próxima reunião a proposta de emenda à Constituição que busca assegurar orçamento próprio e autonomia operacional ao Banco Central.
2: A PEC está sendo discutida há 2 anos na CCJ. As informações com o repórter Bruno Lourenço.
7: A proposta que busca assegurar ao Banco Central autonomia técnica, administrativa, orçamentária e financeira foi apresentada em 2023 pelo senador Vanderlan Cardoso, do PSD de Goiás. Passou por uma audiência pública e foi assunto em sabatinas de diretores e presidentes do BC desde então. O relator, senador Plínio Valério, do PSDB do Amazonas, acredita que a proposta já está madura e defende a urgência da matéria matéria para dar condições do banco defender o real, o sistema financeiro e manter o PIX livre de pressões.
8: Do grosso modo, o PIX é do Banco Central. Não pode emprestar, não pode ceder, não pode vender, não pode fazer nada. É do Banco Central. E mais, não pode cobrar taxa de pessoa física. Isso é a garantia que todo brasileiro quer.
7: A proposta retira o Banco Central de vinculação a ministério ou a qualquer órgão ou sistema da administração pública e de tutela ou subordinação hierárquica.
1: Somente 10% das ações do Programa de Proteção e Promoção da Saúde Menstrual voltado a mulheres e meninas de baixa renda foram executados até hoje.
2: A política pública é fruto de legislação aprovada pelo Congresso, mas enfrenta obstáculos com a falta de orçamento. Repórter Marcela Diniz.
9: Criado por lei em 2021, o Programa de Proteção e Promoção da Saúde Menstrual tem entre suas ações principais a oferta gratuita de absorventes e outros itens de higiene para pessoas em situação de rua ou extrema vulnerabilidade, privadas de liberdade e estudantes de baixa renda da rede pública. No Senado, a proposta teve como relatora Zenaide Maia, do PSD do Rio Grande do Norte.
10: A Unicef, antes da pandemia, já mostrava que 4 milhões não tinham acesso a itens mínimos de cuidados menstruais. Um assunto que não era muito falado.
9: Mas somente 10% das ações do programa foram executadas até agora. Diagnóstico feito durante a audiência de conciliação entre União, Ministérios e a ONG Crioula, que desde 2022, por meio de ação civil pública, vem cobrando a efetiva implementação da política. Juliana Martins, representante da ONG, espera que o programa seja aprimorado com urgência e que o parlamento fortaleça a fiscalização e o orçamento das ações de saúde menstrual.
11: O parlamento tem um papel fundamental, em especial quando a gente pensa em qual é o orçamento destinado, né, para reduzir as barreiras com relação ao acesso.
9: Entre as falhas detectadas no programa de saúde menstrual estão barreiras digitais que dificultam o acesso de pessoas em situação de vulnerabilidade, falta de transparência no orçamento e de articulação entre os ministérios envolvidos.
1: O senador Hermes Klan, do PL de Santa Catarina, defendeu que os programas sociais sejam uma porta de saída da pobreza, com foco na geração de empregos, no empreendedorismo e na qualificação profissional.
2: Segundo ele, mais de 112 mil famílias catarinenses deixaram o Bolsa Família entre 2023 e 2026 após aumentarem a renda, o que, na sua avaliação, demonstra que desenvolvimento econômico e inclusão social podem avançar juntos.
12: Mais importante do que o número de pessoas que ingressam em programas sociais é o número de pessoas que conseguem sair deles por terem conquistado autonomia econômica. O emprego, a renda e a oportunidade continuam sendo instrumentos mais eficazes de transformação social.
1: E a senadora Tereza Cristina, do PP de Mato Grosso do Sul, alertou para os possíveis impactos da investigação comercial aberta pelos Estados Unidos. Ela destacou que produtos como suco de laranja, café e carnes estão fora das tarifas, mas setores como máquinas, madeira e etanol ainda podem ser afetados.
2: A parlamentar defendeu a continuidade das negociações para evitar prejuízos às exportações brasileiras com o aumento das tarifas.
13: Essa investigação, ela está sobre 76 países, não é só o Brasil, para esclarecer. Então, eu acho que agora é continuar negociando para ver se a gente consegue estancar, vamos dizer, essas tarifas de 25%, porque inviabilizam realmente aqueles segmentos, aqueles setores que serão tarifados com 25%.
2: Com edição de Paulo Groba e trabalhos técnicos Eliseu Caires, o Jornal do Senado fica por aqui. Acompanhe agora as notícias do Tribunal de Contas da União e da Câmara dos Deputados. Boa noite.
1: Boa noite e um bom fim de semana.
14: Minuto do TCU.
15: O Tribunal de Contas da União fez auditoria para avaliar se as regras do Bolsa Família estão sendo cumpridas e como está o acompanhamento do programa. A fiscalização também verificou programas de transferência de renda implementados por estados e municípios. Em todo o país, foram encontradas quase 230 ações com propostas semelhantes ao Bolsa Família. Um dos maiores problemas está na falta de integração de dados com o CAD único. O ministro relator do processo no TCU, Jorge Oliveira, explicou as consequências desse tipo de falha.
16: Na prática, isso significa que os entes federativos frequentemente não conseguem saber de maneira integrada quem está recebendo benefícios, quanto está recebendo e se há acúmulo indevido ou ausência de proteção social.
15: Somente em 2025, cerca de 890 mil famílias habilitadas aguardavam aprovação para entrar no Bolsa Família. Saiba mais em tcu.gov.br.
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17: Proposta cria estratégia nacional para enfrentar impactos do vício em jogos.
18: Comissão proíbe posse de armas para quem estiver sob medida protetiva.
17: Dependentes de vítimas de violência terão prioridade na matrícula escolar.
18: Projeto de lei aumenta a punição para o crime de ultraje a culto religioso.
17: Boa noite. Proposta aumenta a pena para o crime de ultraje a culto religioso e impede que manifestações de fé em cerimônias sejam enquadradas como crime de preconceito. A repórter Daniele Lessa explica as medidas.
19: A Comissão de Constituição e Justiça da Câmara dos Deputados aprovou o projeto que aumenta a punição para o crime de ultraje a culto religioso e para o impedimento ou perturbação de atos religiosos. O texto aprovado foi a versão elaborada pelo relator, deputado pastor Marco Feliciano, do PL de São Paulo. Hoje, o Código Penal prevê pena de detenção de 1 mês a 1 ano para quem zombar de alguém por motivo de crença, impedir cerimônia religiosa ou vilipendiar ato ou objeto de culto. Com a proposta aprovada na CCJ, a pena passa a ser de reclusão de 2 a 4 anos, além de multa. O texto também estabelece que, se houver emprego de violência, a pena será aumentada em 2/3. Outra mudança altera a lei que trata dos crimes de preconceito. O novo texto deixa claro que não constitui crime a manifestação de crenças, sermões, pregações, culto, ensino ou orientação religiosa realizados em atividades de caráter religioso ou litúrgico, mesmo que transmitidos pela internet ou por outros meios de comunicação, como explica o relator, pastor Marco Feliciano.
20: Por exemplo, se um pastor ou um padre ou uma pessoa que é espiritualista estiver no exercício da sua fé, no exercício da sua função, e ela criticar uma outra religião, isso seria intolerância religiosa? É claro que não, porque a maioria das religiões praticam aquilo que nós chamamos de proselitismo, ou seja, eles tentam converter as pessoas. E no mundo em que nós vivemos hoje, do politicamente correto sendo impregnado na mente das pessoas, muitas pessoas, tanto padres como pastores e outros entes de religiões espiritualistas, estão sendo punidas, processadas por intolerância religiosa, quando na verdade eles estão apenas praticando a sua fé.
19: A proposta que aumenta a pena para o crime de ultraje a culto religioso impede que manifestações de fé em cerimônias sejam enquadradas como crime de preconceito ainda precisa ser analisada pelo plenário da Câmara. Se aprovada, seguirá para o Senado. Da Rádio Câmara de Brasília, Daniele Lessa.
14: Educação.
18: Câmara aprova projeto que garante prioridade na matrícula escolar para dependentes de mulheres vítimas de violência doméstica. A repórter Sofia Peçanha tem os detalhes.
21: A Câmara dos Deputados aprovou projeto que dá prioridade na matrícula escolar para dependentes de mulheres vítimas de violência doméstica em escolas próximas de sua nova residência. A proposta, apresentada pelo deputado Rômulo Gouveia, altera a Lei Maria da Penha. A medida assegura prioridade à mulher em situação de violência doméstica e familiar para matricular ou transferir seus dependentes para a instituição de ensino mais próxima de seu domicílio, seja pública ou particular. Para ter direito à prioridade, a mulher deverá apresentar documentos que comprovem o registro de ocorrência policial ou processo judicial relacionado à violência doméstica. O texto aprovado também permite que o juiz determine, como medida protetiva de urgência, a matrícula ou transferência do aluno, mesmo que não haja vaga na instituição mais próxima do novo domicílio. Além disso, o juiz determinará a devida comunicação ao conselho tutelar competente para acompanhamento. Segundo a justificativa, a interrupção da trajetória escolar resulta em imenso prejuízo para as famílias, já submetidas a pesado trauma psicológico e social, como explica o parecer da deputada Laura Carneiro, do PSD do Rio de Janeiro, lido na Comissão de Constituição e Justiça, pelo deputado Helder Salomão, do PT do Espírito Santo.
0: Tal medida protege ainda mais a mulher vítima de violência doméstica e seus dependentes, garantindo-lhe o direito fundamental à educação em meio a um contexto tão difícil de afastamento do lar em razão da violência doméstica.
21: O projeto que garante à mulher vítima de violência doméstica prioridade para matricular filhos ou dependentes em escolas próximas de sua nova residência segue para análise do Senado. Da Rádio Câmara de Brasília, Sofia Pessei.
4: Comissões.
17: Avança na Câmara o projeto que cria uma estratégia nacional para enfrentar os impactos do vício em jogos.
18: A proposta já foi aprovada em todas as comissões temáticas da Câmara e está pronta para ser incluída na pauta de votação do plenário. A reportagem é de Maria Neves.
19: A Comissão de Saúde da Câmara aprovou o projeto do deputado Rui Carneiro, do Podemos da Paraíba, que institui uma estratégia nacional para cuidar de pessoas afetadas pelo vício em jogos e apostas, principalmente por meio da internet. O texto aprovado prevê uma rede de apoio formada por diferentes áreas do governo para enfrentar os impactos sociais e de saúde decorrentes do vício em apostas. De acordo com a relação

0: o teleatendimento gratuito, mas nós estamos estendendo todo esse tratamento, não só o SUS, mas também o sistema de assistência social e a rede de atenção psicossocial.
1: Dentre as ações previstas na proposta, constam acompanhamento médico e psicossocial para os indivíduos e seus familiares. A medida prevê ainda a criação de grupos de apoio baseados na experiência, a realização de campanhas e a publicação de materiais didáticos, com foco especial na proteção de crianças e adolescentes e a cooperação com operadoras de apostas para detectar comportamentos de risco. Jandira Fegali defende também a limitação das propagandas de sites de apostas e o aumento da taxação das empresas de jogos online, conhecidas como bets. A deputada ressalta que, como a sede da maioria dessas empresas fica no exterior, o dinheiro também sai do país, o que retira recursos, inclusive, das políticas de atenção a pessoas que desenvolvem compulsão por jogos. A relatora lembrou que recentemente o país aumentou a taxação das bets, que era de 12% e vai chegar a 18%, mas para ela ainda é pouco. Segundo afirma, há países que cobram até 40% de imposto dessas empresas. Da Rádio Câmara de Brasília, Maria Neves.
2: O projeto que institui uma estratégia nacional para cuidar de pessoas afetadas pelo vício em jogos e apostas também já foi aprovado pelas Comissões de Finanças e Tributação e de Constituição e Justiça. O texto segue para análise no plenário da Câmara.
3: Saúde.
4: A comissão aprova projeto que prevê expansão da telemedicina nos municípios. A repórter Júlia Lopes nos conta os passos para a adoção da medida.
5: As teleconsultas têm se tornado uma alternativa para ampliar o acesso aos serviços do Sistema Único de Saúde, o SUS. Elas permitem atender um maior número de pessoas e chegar a regiões mais distantes no país. Nesse cenário, a Comissão de Saúde da Câmara dos Deputados aprovou um projeto de lei que cria a política de expansão da telesaúde no SUS. Atualmente, cerca de 10% dos municípios brasileiros oferecem serviços de medicina online à população, segundo o levantamento da Frente Nacional dos Prefeitos. Com a nova política, o governo federal deverá apoiar estados e municípios na ampliação desse atendimento, com prioridade para regiões mais vulneráveis e de difícil acesso. O texto prevê a criação de programas federais com apoio técnico e financeiro. Entre as medidas estão investimentos em conectividade, aquisição de equipamentos para unidades do SUS, capacitação de equipes e desenvolvimento de novos modelos de atendimento digital. A proposta também cria a Base Nacional de Telemedicina e Telesaúde, que deve integrar os dados de atendimento virtuais em todo o país, facilitando o acesso às informações de saúde. Para a relatora do projeto, a deputada Adriana Ventura, do Novo, de São Paulo, a iniciativa ajuda a enfrentar desigualdades regionais, amplia o acesso à saúde e permite a unificação de dados da população como prontuário eletrônico em um único sistema.
6: O objetivo, basicamente, é que a gente amplie isso com uma base única. Então, a gente precisa trabalhar interoperabilidade, precisa dar mais acesso para as pessoas, principalmente as pessoas que hoje não têm acesso. Então, o objetivo desse é fazer uma integração e fazer com que haja um compromisso dessa integração de estados, municípios e também planos de saúde que também atendem o SUS.
5: Os estados e municípios deverão incorporar a telesaúde em seus planos permanentes de cuidado, definindo metas e indicadores compatíveis com a realidade local. De acordo com o Ministério da Saúde, em 2025, 76% da população brasileira depende diretamente do SUS. O sistema realiza por ano 2,8 bilhões de atendimentos e conta com cerca de 3,5 milhões de profissionais em atuação. O projeto, que busca aumentar a participação da telesaúde no SUS, segue agora para análise na Comissão de Finanças e Tributação. Da Rádio Câmara de Brasília, Júlia Lopes.
3: Agricultura.
2: A Comissão de Agricultura aprova a erradicação da leucena, planta invasora no Cerrado. O repórter José Carlos Oliveira explica os problemas causados pela praga.
7: A Comissão de Agricultura da Câmara dos Deputados aprovou a proposta de controle, manejo e erradicação progressiva da leucena, uma leguminosa originária da América Central. A planta exótica invasora se disseminou descontroladamente em vários biomas brasileiros, sobretudo em áreas do Cerrado.

0: No Centro-Oeste. O autor do projeto de lei, deputado Otto Alencar Filho, do PSD da Bahia, lembrou que a leucena foi introduzida no Brasil como forrageira, ou seja, com foco na alimentação de animais de produção, como bois, porcos e cabras. Também foi usada na recuperação de solo. No entanto, a planta se desenvolveu rapidamente e passou a competir com a vegetação nativa, alterando os ecossistemas. O relator, deputado José Medeiros, do PL do Mato Grosso, concordou com a necessidade de controle da leucena.
1: É uma leguminosa muito aceita pelos produtores, porque tem alto índice de proteína para o gado, mas ela também se espalha de forma assim muito avassaladora, e ele pede justamente a substituição gradativa dessa leguminosa para que não vire uma praga por todo o país, porque ela produz bastante semente, é levada pelo vento, por passarinhos também, de um bem que se esperava, acaba causando um problema para toda a atividade silvopastoril.
0: Para o controle gradual da planta, o projeto de lei prevê campanhas educativas, linhas de financiamento, assistência técnica e extensão rural voltadas à substituição da leucena por espécies alternativas. Áreas rurais que cultivam a planta terão até 10 anos para erradicá-la. O texto ainda proíbe o plantio de leucena em áreas de preservação permanente, unidades de conservação de proteção integral, florestas públicas, terras indígenas e territórios quilombolas. A proposta de erradicação da leucena ainda vai passar pela análise das comissões de meio ambiente, de finanças e tributação e de Constituição e Justiça. Da Rádio Câmara de Brasília, José Carlos Oliveira.
2: Justiça.
3: Comissão aprova projeto que aumenta a proteção para vítimas de violência, exigindo que juiz escute a mulher antes de decidir pela revogação de medidas protetivas do agressor.
4: O projeto está pronto para entrar na pauta do plenário da Câmara, como informa a repórter Silvia Munhato.
5: A Comissão de Constituição e Justiça da Câmara aprovou o projeto que determina que, antes de decidir sobre a revogação de medidas protetivas de urgência do agressor, o juiz escute a mulher vítima de violência doméstica e familiar e verifique se ela não está em risco. Além disso, a proposta determina a realização da chamada audiência de admoestação para a soltura de agressor em caso de revogação de prisão preventiva. É o que explica a relatora, a deputada Laura Carneiro, do PSD do Rio de Janeiro.
6: E o juiz vai dizer para ele: olha só, o senhor, se descumprir, vai acontecer isso. Se o senhor deixar de cumprir as medidas protetivas, vai acontecer isso. Ou seja, ele de alguma maneira vai fazer com que o agressor repense qualquer possibilidade de reincidência naquela conduta.
5: A audiência deverá ser realizada em até 48 horas da decisão de soltar o réu. As medidas serão inseridas na Lei Maria da Penha. Laura Carneiro defendeu que o contato com a vítima deve ser realizado pela equipe técnica da vara especializada, por equipamento da rede de enfrentamento à violência da região, de seu domicílio, ou ainda pelo próprio juízo da vara de violência doméstica e familiar. Entre as medidas protetivas previstas na Lei Maria da Penha estão a suspensão do porte de arma, o afastamento do lar ou a proibição de aproximação da vítima. A proposta que aumenta a proteção para a mulher vítima de violência deverá ser analisada agora pelo plenário da Câmara. Da Rádio Câmara de Brasília, Silvia Munhato.
2: Segurança Pública.
3: Pessoas que estiverem cumprindo medidas protetivas com base na Lei Maria da Penha podem ter suspenso o direito a ter armas de fogo. Proposta nesse sentido está sendo examinada pela Câmara. A reportagem é de Luiz Cláudio Canuto.
7: A Comissão de Segurança Pública da Câmara aprovou projeto que impede que pessoas que estejam em cumprimento de medidas protetivas com base na Lei Maria da Penha tenham ou comprem armas de fogo e munições. O texto aprovado é uma nova versão da proposta feita pelo relator, deputado Aloysio Mendes, do Republicanos do Maranhão. De acordo com a nova redação, a suspensão do direito a armas vira uma medida obrigatória até a revogação da medida protetiva ou o arquivamento do caso. Para garantir o cumprimento da lei, o relator incluiu a exigência de uma certidão negativa de medidas protetivas para quem queira comprar ou portar armas de fogo no Brasil. É uma mudança no Estatuto do Desarmamento. Ao juiz caberia comunicar a decisão a diversos órgãos, como o Exército, no caso de atiradores esportivos, a Polícia Federal, para quem é caçador, e também às empresas de segurança, caso seja um emprego do acusado de agressão. Entre as mudanças feitas, o relator tirou do texto original a previsão de novas penas para tentativas de compra de armas, porque a legislação penal já prevê punições para uso e porte ilegais. Também ficou de fora a criação de novos canais de atendimento específicos, porque já existe o número 180 para denúncias de violência contra a mulher. O texto original tratava apenas do registro de agressão em inquéritos, mas o relator vinculou a proibição à concessão da medida protetiva. Aloysio Mendes acha que a vinculação dá maior eficácia jurídica e rapidez à segurança da vítima.
8: Nós temos estatísticas recentes que dizem que quase 58% dos crimes cometidos contra as mulheres são praticados com armas de fogo. Aprovamos na Comissão de Segurança Pública e Combate ao Crime Organizado por unanimidade. E esse projeto vai coibir ainda mais a prática desse tipo de crime.
7: O texto já foi aprovado pela Comissão de Defesa dos Direitos da Mulher e agora está na Comissão de Constituição e Justiça, mas pode ser votado pelo plenário porque está em regime de urgência. Da Rádio Câmara de Brasília, Luiz Cláudio Canuto.
2: Votação.
4: Oficiais de justiça e fiscais agropecuários podem ser incluídos entre as categorias autorizadas a portar armas. O repórter Antônio Vital tem as informações.
9: Ganhou o regime de urgência e pode ser votado a qualquer momento no plenário da Câmara, projeto que autoriza o porte de armas de fogo por oficiais de justiça e auditores fiscais federais agropecuários. O projeto altera o Estatuto do Desarmamento para incluir essas duas categorias entre aquelas que têm direito ao porte de arma. Hoje, essa autorização já vale para policiais, militares e outras carreiras ligadas à segurança pública, desde que cumpram os requisitos legais, como comprovação de capacidade técnica e aptidão psicológica. De acordo com a proposta, esses profissionais poderão portar arma de fogo de propriedade própria ou fornecida pela instituição, inclusive fora do horário de serviço, com validade em todo o território nacional, conforme as regras previstas em lei. Relator da proposta, o deputado Jonas Donizete, do PSB de São Paulo, argumentou que a medida reconhece o risco enfrentado por esses profissionais no exercício das funções. Segundo ele, oficiais de justiça e auditores fiscais atuam diretamente na execução de decisões judiciais e em atividades de fiscalização, muitas vezes sob tensão e ameaças. O porte de armas para oficiais de justiça foi defendido pelo deputado Coronel Meira, do PL de Pernambuco.
10: Porte de arma para oficial e oficiala de justiça, para poder se defender verdadeiramente de tudo que acontece na rua. Ele é o elo, exatamente, da justiça, dos tribunais de justiça com o povo brasileiro. E ele precisa ter um mínimo de conforto, que é poder, se quiser, estar armado para defender a sua vida e muitas vezes a vida de quem o acompanha no seu momento do trabalho em todos os locais, em todos os rincões do nosso Brasil.
9: Com regime de urgência, o projeto que autoriza o porte de arma por oficiais de justiça pode ser votado diretamente no plenário da Câmara, sem passar pela análise das comissões permanentes da Casa. Da Rádio Câmara de Brasília, com informações de Daniela Lessa, Antônio Vital.
3: Termina agora o Jornal Câmara dos Deputados, produzido pela Rádio Câmara. O programa teve trabalhos técnicos de Wellington Teles e a apresentação de Tessia Guimarães e Luciana Vieira. Uma boa noite para você.
4: A Voz do Brasil está de volta na segunda-feira. Boa noite e bom fim de semana.
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4: Oi, gente amiga, gente querida, um ótimo final de semana para você. Um final de semana regado a muita paz, unidade familiar, carinho, amor, compreensão. Já comece preparando um copo com água para o momento da oração, já que daqui a instantes nós vamos invocar o Deus vivo em seu favor.

0: esperando a nossa ajuda, 34-32-91-19. Ou as nossas linhas virtuais, que são as lives deste programa no YouTube e no Face. E o nome é o mesmo, tanto para o canal do YouTube como para a página oficial do Face e do Instagram. Universal Bahia Oficial para todas as redes sociais da Universal na Bahia. Eu queria trazer um testemunho muito especial de alguém que combateu o nunca antes do mal com o nunca antes do bem. Sim, ele chegou à Igreja Universal passando por situações nunca antes vividas. E sabe por que que hoje ele vive o nunca mais? Porque ele nunca mais vai passar por isso? Porque ele combateu o nunca antes do mal com o nunca antes do bem. Ele fez para Deus, na aliança dele com Deus, coisas que ele nunca tinha feito. Deus se viu obrigado a fazer por ele o que também nunca tinha acontecido. Então ele combateu o nunca antes do mal, todas aquelas situações desastrosas que ele nunca antes havia passado e estava passando, pelo nunca antes do bem, se voltando para Deus de todo o coração. E é isso que eu quero mostrar para você agora, porque estamos terminando neste domingo a semana de combate ao devorador, a primeira, porque será um mês inteiro de combate a esse espírito, porque é um espírito, não é uma fase, chamado espírito devorador. Ele suga tudo que a pessoa tem sem que ela tenha chance de reação, e ele não poupa nada, ele vem como um rolo compressor levando tudo, de maneira que quando a pessoa desperta, ela já perdeu tudo, inclusive o referencial. Eu trago agora um testemunho que prova para mim e para você o quanto vale a pena estar aqui domingo 9:30 e ter uma aliança com Deus, um pacto firmado com ele em que você não quebra, porque se você não descumprindo a tua parte, a de Deus é impossível que ele descumpra. Ele não é homem para mentir, nem filho de homem para se arrepender. A história é muito forte, vale a pena subir o volume e não tirar os olhos da tela.
1: Depois de a gente ter perdido nosso filho, ter perdido loja, estar humilhado, falei, chega, não vamos perder mais nada. Eu estava trabalhando numa empresa e minha esposa estava, falei, moço, você quer trabalhar do quê? Ah, vamos fazer uma loja de roupa, vamos. Alugamos um salão pequeno. E com um pouco de dinheiro que eu tive, eu mesmo fiz as prateleiras, eu mesmo fiz o balcão, o provador. Primeiro cliente que chegou falou pra gente, vocês estão fechando? Porque era tão pouca roupa que nós tínhamos, tinha dois, três modelinhos, sabe, uma coisa. Bem, nós não, hoje é o primeiro dia. Chegou uma consultoria comercial, né, e analisou o nosso comércio, e ele deixou bem claro, vocês não vão durar. Não tinha fundo de caixa, pela pesquisa, né? Não tinha fundo de reserva, não tinha um fluxo de caixa. E pelas mercadorias que nós tínhamos, ele falou assim, olha, pelos números, nosso entendimento, vocês não vão para frente. E minha esposa, na situação, ela falou assim, ligou para mim, pô, não vai. Não vai porque tá muito pouca roupa. Eu falei, amor, calma. Nós somos dizimistas, Deus vai prosperar, porque a gente trouxe Deus para dentro do nosso projeto. Então, quando ele virou as costas, eu olhei para minha esposa e falei, tá falando bobeira, não sabe quem é Deus, não sabe quem que nós temos como aliado. E nisso foi passando nossa fidelidade, primícia, honrando a Deus, sempre, né, tratando o dízimo como uma prioridade, assim, acima de tudo. E foi passando o tempo, Deus nos deu um carro, aí a gente já começou a ter um pouco mais de dinheiro, e nessa época estava tudo bem, família, nós viajávamos, nós passeávamos, nós sempre priorizávamos a Deus, né? Como a gente trabalha na área do vestuário, né? Nós tínhamos viagens, as nossas roupas eram boas, as minhas filhas usavam roupas no lançamento, nós éramos convidados a participar de desfile de modas. Então a gente estava tudo bem, família, vida financeira, vida profissional, até que a gente começou a olhar para as coisas que a gente nunca teve. A gente começou a olhar o que a gente queria, não o que Deus queria. A gente começou a priorizar a minha vontade. A gente começou a priorizar coisas que assim, falava assim, vamos na churrascaria, mano, numa quarta-feira. Então assim, não era para ter esse pensamento. Prioridade era Deus. E vamos. Ela muitas vezes não queria, mas eu, não, vamos, então. Não é só assim, igreja, a gente vai no domingo e tal. Então começamos a faltar, começamos a deixar de priorizar a Deus. E aí eu comecei a ter até discussões com a minha esposa. Por quê? Ela me chamava para a igreja. Vamos para a igreja? Eu não. A gente vai à tarde. Vamos ali comer um camarãozinho na praia. E na parte da tarde a gente come, volta, à tarde a gente vai para a igreja e não ia. E a gente estava tão assim, perdido, que e na minha mente eu já sabia já que eu não estava mais priorizando Deus, e eu tinha que buscar uma alternativa para ter uma segurança. Contratei um alarme para a loja, uma empresa de alarme, que ficava 3 ruas para trás da central deles. E em tudo isso daí, teve o primeiro roubo na nossa loja. O primeiro roubo foi um roubo que devastou bastante, né? Mas o segundo roubo foi um arrastão completo. E esse arrastão completo, também o alarme não tocou. Aquilo que eu depositei a segurança, uma empresa renomada de segurança com os alarmes de última geração, falhou. Passamos necessidades. Necessidades de ir no supermercado comprar 3 ovos. O mercado só vende cartela fechada, né? Em vez de 3 ovos. Comprar carne de porco, que é mais barato. Então são as carnes já de segunda linha e na carne de porco, que é bem mais barato que a carne de boi. E na morte da fé, morte da fé mesmo, você não tem saída, você não tem. Eu não tenho nem como falar com Deus, não tenho coragem de falar com Deus, porque eu estou num erro. De que eu deixei Deus. Esse foi um ponto de muito sofrimento. Até chegar naquele ponto que eu tive que falar o seguinte: chega. Já deu. A gente precisa voltar para Deus. Quando eu voltei para a igreja, eu voltei definido a uma só opinião. Agora eu não vou dar o dízimo, eu vou me dar para Deus. A minha entrega foi por completo. Eu voltei a orar, eu voltei a priorizar a palavra de Deus, a vontade de Deus. Não tinha mais o meu eu ali. Na verdade, só tem Deus à minha frente. Então, com isso, e a partir daí, foi que foi tudo se restabelecido. Deus cuidou de mim, da minha entrega. E a partir da minha entrega, hoje minha família é abençoada. Hoje nós temos um trabalho abençoado. Hoje sou empresário, minha esposa é empresária, né? Nossos filhos trabalham conosco. Hoje o que eu sou para Deus é muito mais importante do que aquilo que eu entrego no altar. Porque com minha vida eu honro a Deus. A minha entrega a Deus é o que me traz paz e certeza de que Deus é comigo.
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0: Muito bem, de volta com vocês e daqui a pouquinho vamos falar com Deus. Se você ainda não o fez, prepare um copo com água e dizer para você que tem lugar para você aqui no meio desse povo. Olha a multidão. É muita gente que sai de onde está, de onde vive, para estar conosco domingo 9:30 da manhã. É gente que sai de todos os lugares dessa imensa Bahia pelo tanto que quer ter um encontro real e verdadeiro com Deus. Se elas conseguem chegar aqui, você também consegue. É só vencer seus preconceitos, sua preguiça, as fake news. Porque não é possível que o mundo inteiro esteja errado, só você esteja certo. Ah, não, bispo, vocês fazem lavagem cerebral. As pessoas que frequentam a Igreja Universal é gente de fácil manipulação. Meu Deus, então tem muita gente fraca nesse mundo, porque olha o tamanho da multidão que está aí. E sabe o que é forte? Que às vezes você diz que esse tipo de gente é gente que não pensa, mas às vezes vendo as imagens você encontra alguém que estudou na faculdade contigo e agora eu vou tocar na tua ferida. Como pode essa pessoa sofrer lavagem cerebral da gente, ser de fácil manipulação, com todo respeito, se ela era melhor aluno que você na faculdade? Quantas vezes, se assistindo as imagens do meu programa, encontra alguém que estudou contigo e na época em que vocês estudaram juntos, ela era aluno nota 10 e você nota 5. Você tem certeza que quem não pensa é ela? Você tem certeza que quem falta de inteligência é ela? Às vezes você liga assim na minha programação e você vê aqui um reitor da universidade onde você estudou, seu professor de matemática, de filosofia. Você vê o que o orgulho faz com a pessoa. Ele nos cega, nos engessa e nos torna pessoas desagradáveis, extremamente julgadoras. E o pior é que não é isso, julgando gente que qualifica inclusive melhor do que a gente. Amigo, amiga, vence seu orgulho, vence a sua vaidade, vence a sua prepotência, vence a sua tradição religiosa, vence as fake news, não seja Maria vai com as outras, não meça uma coisa pela opinião de terceiros sem provar. É feio isso, isso entristece a Deus e faz da sua vida uma vida parada, travada, amarrada. Eu queria trazer agora trechos da minha reunião de domingo, 9:30, nesse momento em que as pessoas se esvaziam de tudo, inclusive e principalmente de si mesmas, para se encher de Deus. Vamos ao resumo do que tem sido domingo na nossa catedral. Veja.
6: A cada domingo as pessoas têm a oportunidade de se redimir dos seus pecados e conquistar uma nova vida na presença do Senhor Jesus Cristo.
0: O que é que pesou para que hoje você chegasse aqui tão prostrada, tão caída, tão distante, tão abatida, quem sabe tão fraca, tão perdida? Fala para Deus: Senhor, eis-me aqui para consertar aquilo que está errado. Eis-me aqui para colocar no seu devido lugar aquilo que hoje está fora do lugar. Sim, Senhor, eis-me aqui para resolver o problema da minha alma. Pois eu não posso sair daqui como eu entrei, meu Pai. Porque os dias não estão se abreviando, eles estão caminhando a galope. E eu tenho certeza que cada dia que passa fica mais próxima, fica mais perto a tua volta. E eu não quero ser negativamente surpreendida. Eu não quero ter uma ingrata surpresa quando o Senhor voltar ou chamar pela morte e descobrir que eu estou do lado de fora, que eu fiquei do lado de fora, que o meu nome não está no livro da vida.
6: Com sede de beber da fonte do conhecimento, inúmeras pessoas vêm dos quatro cantos da Bahia para participar da concentração de fé e milagres, aqui no Templo Maior de Salvador.
0: Eu vejo que hoje está a vida da maioria das pessoas que eu atendo. A maioria diz para mim, sem usar estas palavras: bispo, eu estou sem tempo para respirar. Quando parece que eu vou me refazer de uma pancada, quando parece que eu vou me refazer de um susto, de uma tragédia, vem outra. Como Jó: ó, todos os teus animais foram roubados e você perdeu o seu rebanho inteiro. Quando ele pensou que ia se refazer dessa má notícia, ó, veio um povo bárbaro e inimigo, tomou todas as suas propriedades. Quando ele pensou que ia se refazer dessa pancada, olha, aconteceu um acidente terrível e morreram seus 10 filhos num único momento. Meu Deus, para pensar. É muita dor, é muita pancada, é muita perda para uma pessoa só. Mas infelizmente, de onde isso é fruto? De onde isso é produto? Da infidelidade da pessoa a quem? A Deus. Eu não tenho como você acender uma vela para Deus e outra para quem? Nós não vamos forçar a barra com ninguém, mas é a Bíblia, sim ou não? O que que Jesus disse? Eu sou o caminho, a verdade e a vida. Ninguém vem ao Pai senão por mim.
6: Durante a reunião, o bispo Guaraci Santos realizou a consagração de todos os integrantes que fazem parte dos grupos da saúde e do resgate, com o único objetivo, fortalecer a fé de cada um deles para levar a palavra de Deus aos quatro cantos da Bahia.
7: A princípio, eu oro pelo grupo de resgate, a quem o Senhor deu a missão e a imperiosa responsabilidade de resgatar as ovelhas perdidas de Israel. Meu Deus amado, querido, em nome do Senhor Jesus Cristo, teu Filho, vem sobre eles de maneira que nenhum deles se perca. Não pode haver um sequer que se perca dentre eles. Em nome de Cristo Jesus, teu Filho, eu te peço, unge e consagra e multiplica os integrantes do grupo Resgate, não só na Bahia, mas no Brasil inteiro. E agora, eu oro por aqueles que têm missão. A missão de curar o corpo dos enfermos e de curar a alma dos familiares dos enfermos. Porque uma pessoa entubada numa UTI não pode vir à igreja. Então ela precisa ser curada. Mas o marido, a esposa de quem está lá internado pode vir. Então, além de abençoar o grupo da saúde, eu te peço que dê esse discernimento a eles. Porque às vezes na cabeça de quem faz parte desse grupo, a única missão deles é orar pelos enfermos. E na maioria das vezes é curar a alma de quem está lá visitando o enfermo. Municia, prepare, qualifica o grupo da saúde para fazer o que o Senhor realmente espera deles. Não deixa um sequer dentre eles cair em tentação, mas livre-os do mal, porque em teu nome eu os consagro.
6: E antes do encerramento da reunião, o bispo Guaraci pediu para que todos dessem o grito de Lázaro, chamando a atenção do Senhor para aquele familiar que está passando por algum tipo de problema.
7: Toda a igreja de olho aberto. E você vai dar um grito, só um. Você vai dizer o nome do seu familiar mais sofrido e ou problemático e vai dizer: vem para Jesus. Amém? Estende o que representa essa pessoa na direção do altar. Tem um grito bem forte no nome dela.
8: Diga: venha para meu Jesus. Diga: venha para Deus. Venha para Jesus.
6: Venha você também renovar a sua fé aqui na Concentração de Fé e Milagres todos os domingos.
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6: Às 7, às 15, às 18 e especialmente às 9h30 da manhã. 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
1: Se prepare para o próximo bloco, porque é nele que nós vamos falar com Deus em seu favor. Agora, um outro ponto alto da reunião de domingo é a celebração do pão e da água. É a promessa, Êxodo 23, 25, que diz assim: servireis ao Senhor vosso Deus, e ele abençoará o vosso pão e a vossa água, e tirará do vosso meio as enfermidades. Êxodo, capítulo 23, versículo 25. Servireis ao Senhor vosso Deus, e ele abençoará o vosso pão e a vossa água, e tirará do vosso meio as enfermidades. É o que nós vamos ver agora. O momento em que se come o pão, que se toma a água, se ministra a cura, e os milagres extraordinários que isso produz. Veja.
2: Levante para os céus o seu pãozinho e diga: meu Deus, penetra o teu poder para curar corpo, alma e espírito. Diga que assim seja, como um pedacinho do pão. Levante a água. Diga: agora toca em cada gota da água, e ao beber dela, beba eu da vida que há em ti. Pode beber um golinho da água. Amém. Fecha a garrafinha, guarda o pãozinho, porque a primeira coisa que você vai fazer quando chegar em casa hoje é dar um pedacinho do pão e um pouquinho da água para cada membro da família. E pelo amor de Deus, não deixa isso esfriar. Não esqueça o pão, não esqueça a água todo domingo, porque os milagres vão começar a chegar e você vai testemunhar. Diga: pela fé, nós nos declaramos completamente curados. Coloque uma das mãos na cabeça e outra no local da sua enfermidade, ou da enfermidade de alguém que você ama. De repente, o enfermo não é você, é alguém que você ama. Então coloque uma das mãos na cabeça e outra no local da enfermidade desta pessoa que você ama. Diga: em nome do Senhor Jesus Cristo, diga: meu Pai, para nunca mais voltar toda a dor e enfermidade. Diga: em nome de Jesus, diga: em nome de Jesus, para nunca mais voltar. Atire a mão para o alto e diga: saia, e não volte nunca mais. Diga: pela fé, eu me declaro completamente curada, liberta e abençoada. Amém. Como é que é o nome da senhora?
3: Meu nome é Adilma.
2: Adilma, o que que você venceu no tratamento do pão e da água?
3: Eu tive um problema de útero miomatoso, onde meu útero estava cheio de miomas, muito crescido. E no decorrer do tratamento eu desencadeei uma hemorragia, que essa hemorragia ela foi aumentando e se tornou incessante. E o sangue.
2: O que é aquilo?
3: Aquilo ali são os coágulos de sangue que saía durante o fluxo.
2: Saía daquele jeito ali?
3: Daquele jeito. Aquele ali foi um dos maiores, assim, eu tirei foto. Mas assim, era constante, saía no meu andar, nos meus movimentos, no tempo todo. Eu perdia sangue assim. Alguns coágulos, às vezes, quando eu ia no banheiro, que eles saltavam para fora e eu tirava alguma foto.
1: Misericórdia. Então, a senhora não tinha ciclo menstrual, o que a senhora tinha era hemorragia pesada.
3: Hemorragia constante. Eu tomava ácido tranexâmico para parar a hemorragia, mas não parava. Peraí, só diminuía.
1: Ácido o quê?
3: Ácido tranexâmico, é um medicamento para estancar sangramento.
1: Vivendo e aprendendo, nunca tinha ouvido falar o nome desse trem. Alguém já tinha ouvido falar? Ácido tranexâmico. Cadê a doutora? A doutora estava aqui comigo agora, cadê ela? A senhora já ouviu falar nisso, doutora? A senhora tem que ter ouvido falar, né? 40 anos de medicina. Que é isso? Para todo mundo saber que a senhora realmente é quem é. Qual o nome da senhora?
4: Maria Ângela Herbano.
1: A senhora é médica em que especialidade?
4: Cirurgia pediátrica.
1: Quanto tempo de carreira?
4: 45 anos.
1: Então a senhora pode falar. Ácido o quê? Tranexâmico. É o que isso aí?
4: É um medicamento usado na ginecologia obstetrícia para evitar que as pessoas tenham uma grande hemorragia, porque isso daria uma franca anemia aguda nela.
1: Você tinha isso?
3: Sim, senhor.
1: Me diga uma coisa, como é que a senhora venceu isso?
3: Na realidade, assim, eu fui fazendo o tratamento e vi que não estava parando, eu estava com anemia muito grande, ficava variando o tempo todo, de 9 para 7 para 6, aí 6 já era para fazer transfusão, e aí eu ficava tomando remédio na veia para poder segurar aquilo. E aí quando eu fui para o médico, que eu achava que ia resolver, né? Aí eu fui, ele falou assim: minha filha, para resolver esse problema seu aí, eu tô vendo seus exames, está muito ruim, seu útero, seu ovário, sua trompa, está muito ruim, então para resolver eu vou retirar o seu útero, o seu ovário esquerdo e a sua trompa esquerda.
1: Esterectomia.
3: É. Aí eu falei: não, meu Deus, eu não quero perder todos esses órgãos, não quero fazer essa cirurgia ultra invasiva e mais, assim, eu quero casar, constituir família e quem é mulher sabe, uma coisa é você decidir não ter filhos e outra coisa é você não poder, e aquilo me doeu. E aí eu falei: não, eu não quero. Aí ele falou pra mim, deu o ultimato. Ele falou assim: minha filha, eu como médico estou te dando essa última opinião. É isso ou nada. Se você quiser a minha ajuda, eu só posso fazer isso. Se você não quiser, eu não posso fazer nada por você. Você vai ficar com o seu sangramento aí. Aí eu fui embora e eu fui conversar com Deus. Aí eu falei: meu Deus, eu não quero fazer. Eu já estou decidida dentro de mim que eu não vou fazer. E aí eu quero ver agora o que o senhor vai fazer por mim, porque o médico já disse que não pode me ajudar. Aí eu continuei tomando a água, passando na minha barriga, voltando na terça-feira com a água, me agarrando com o manto. E aí nunca meu sangramento tinha parado. Num dia eu me agarrei com o manto e falei: meu Deus, me ajuda. Aí o sangramento suspendeu.
1: Como é que você tá hoje?
3: Eu tô bem, graças a Deus, tô ótima, como nunca. Eu tinha ciclos menstruais irregulares desde a adolescência. Eu menstruava 8, 10 dias. Agora eu menstruo 3 dias, gente. Deus me deu vários presentinhos que...
1: Então não
3: que
1: é melhor, mim, curada.
3: É curada.
1: Bem forte pra ele, que é digno de toda a glória.
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1: Graças a Deus. Olha, já estou com meu copo aqui preparado. Agora prepare o seu copo e vamos, o copo com água, e vamos falar com Deus. Meu Deus e meu Pai, no nome do Senhor Jesus, aqui diante da cruz, Senhor, dobro meus joelhos e peço por todas as famílias que se encontram neste momento, meu Pai, desesperada. Existe, meu Deus, dentro desta casa, meu Pai, a falta de união. Existe dentro desta casa, meu Deus, o mal que tem levado essa pessoa ao vício das drogas, da prostituição. Esta mãe que chora porque, meu Pai, já não sabe mais o que fazer com seu filho que saiu de casa, com seu marido que abandonou. Ó poderoso de Israel, meu Deus, olha para a aflição, meu Pai, como o Senhor olhou para aquele homem que estava cego, mas ele clamou pelo teu nome e o Senhor respondeu, o Senhor tocou e ele voltou a enxergar. Que haja paz neste lar a partir de agora, que haja, meu Deus, a salvação da família que essa mãe tanto pede, tanto espera. Meu Pai querido, agora toca nesta água, Senhor, que foi preparada, que esta água seja um ponto de contato, quando ela beber, onde ela estiver, no hospital, em casa, no presídio, que ela receba a cura, que ela receba uma resposta, em nome do Senhor Jesus. Você que crê, meu amigo, beba da água. Diga graças a Deus. Olha, meu amigo, minha amiga, minha senhora, meu senhor, creia que Deus abençoou. É com o senhor, Bispo Guaraci.
2: Muito bem, obrigado, Bispo Arimateia, muito obrigado, oração confortante que penetra na alma. Deus abençoe a você e a Cris. Te esperamos então daqui a pouquinho, às 9:30 da manhã. Vem decidido de onde você está, porque nessa casa de oração, nesse big pronto-socorro da alma, o maior da Bahia, tem lugar para você. Vamos beber água. Amém. Fica aqui um abraço carinhoso, lhe esperamos então às 9:30 da manhã deste domingo, dia 7 de junho. Um abraço carinhoso, até lá.

vezes a gente fala tanto de pecado, né? E às vezes o pecado não está no adultério, na prostituição. Está em você, está sempre querendo fazer prevalecer a tua vontade, a tua opinião diante dos outros. Você acaba estragando muita coisa. Sabe por quê? Porque nenhum de nós é o dono da verdade. Ou somos? Nenhum de nós é o dono da verdade. E às vezes, você já viu se destruir vários relacionamentos teus, sejam afetivos, sejam de trabalho, e você continua acreditando.

0: que o mundo inteiro está errado e só você que está certo.
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0: O fortalecimento vem pelo ouvir a palavra de Deus. Esse direcionamento funciona como uma bússola que nos orienta na hora de tomarmos uma decisão difícil.
1: Se a pessoa se humilhar, se a pessoa vencer o seu orgulho, se jogar aos pés de Jesus, como fez o filho pródigo, que olhou nos olhos do papai e disse assim: Pai, é linda essa passagem, Pai, pequei contra os céus e diante de ti, já não sou digno de ser chamado teu filho, trata-me como um dos teus empregados, mas deixa eu voltar para casa, Pai. Deu um beijão no rosto dele e gritou assim para os servos: ó, corre lá, coloca no corpo dele uma roupa nova, põe no pé dele, no pezinho dele, uma sandália nova, um anel de restituição, preparai uma festa e matai o boi cevado, porque esse meu filho estava perdido e foi achado, estava morto e reviveu. Puxa vida, o pai ali da parábola é Deus, o filho pródigo é você, e você sempre estará a um ato, a um gesto de arrependimento entre a sua queda e a sua reconciliação com Deus. Ele só espera que você tenha capacidade de dizer: Pai, eu pisei na bola, mas estou voltando.
0: Diante de tantas escolhas, o mais importante é se entregar ao poder do Espírito Santo por completo.
1: Mãos erguidas, mente e coração focados no Espírito Santo, e diga para ele o quanto você o ama, o quanto você o adora. Como orienta o texto sagrado, todo ser que respira, louve ao Senhor. Todo ser que respira, adore ao Senhor. E como consequência dessa adoração sincera, receba o Espírito do Senhor, aleluia. Porque entre nós, Ele já está. Faça isso, você pastor, obreiro, ninguém preocupado com o trabalho agora. Todo mundo procurando um cantinho destacado, um lugar onde você possa ficar, sabe, numa situação bem intimista com Deus, bem íntima com teu Pai. Falando para Ele tudo aquilo que Ele representa para você. O quanto você o ama, o quanto você o adora, o quanto você o quer, o quanto você o deseja. Isso, fale com Ele.

sabe o caminho a seguir, venha beber da fonte do conhecimento todos os domingos aqui na Concentração de Fé e Milagres, no Templo Maior de Salvador, Avenida Antônio Carlos Magalhães, 4197, às 7, às 15, às 18 e especialmente às 9h30. Tenha certeza que sua vida será diferente.

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amados de meu pai, que Deus abençoe todos vocês, em especial que ele venha ao encontro da necessidade de você que está sofrendo, que está gemendo, que está padecendo nestes últimos tempos. Que o Espírito Santo venha ouvir o seu clamor, porque nós que somos cheios de falhas, de erros, que somos humanos, somos capazes de sentir a dor do nosso semelhante. Imagine Deus, que é amor, não é? Então, amiga e amigo, creia e receba o que ele, Deus, tem prometido. Quem crê em mim, disse Jesus, e for batizado, será salvo. Ele fala que não é da salvação do corpo, embora ele cure os enfermos, liberte os cativos, mas ele quer salvar a alma, a alma, porque a alma é eterna, o corpo fica por aí. Apesar de toda a glória de Salomão, toda a sua riqueza, toda a sua grandeza, toda a sua sabedoria, apesar disso, o corpo dele virou pó. É isso aí. Então, foca a sua vida na eternidade. Jesus disse: trabalhai não pela comida que perece, mas pela comida que permanece para sempre, por toda a eternidade, que é a alma. Então, tratando desse assunto muito especial, nós temos falado sobre a fé e o amor. Sem fé é impossível agradar a Deus. É impossível. Não há como uma pessoa agradar a Deus sem fé. Mas o apóstolo Paulo, dirigido pelo Espírito Santo, o próprio Deus fala que permanecem a fé, a esperança e o amor. Estes três: fé, esperança e amor. Mas o maior destes é o amor. E nós vemos isto na vida do nosso pai Abraão. Abraão, o grande Abraão. Eu sempre tive Abraão como o meu referencial. É claro que Jesus é o meu Senhor e Salvador, é o meu Deus, é o meu líder, é o meu pai, ele é o meu tudo. Mas entre os homens como eu, então eu sempre coloquei Abraão como meu referencial. E como tal, a gente nota que Abraão, ele tomou uma atitude de fé para obedecer a palavra de Deus. Quando Deus o chamou, ele não teve amor para seguir a Deus, não. Ele teve que apelar para a fé. Ou ele cria naquela chamada, ou ele não cria. Ele creu. E essa crença dele, essa crença, essa fé de deixar tudo para trás, deixar a família, deixar a parentela, melhor dizendo, deixar os bens, o patrimônio, ir para uma terra distante sem saber que terra era essa, ele teve que tomar uma atitude de fé e ele seguiu a voz de Deus. Então Abraão é um referencial de fé, a fé que nos leva até a terra prometida, que é a terra celestial, a nossa eternidade, a salvação. Tem que começar com a fé. Mas Abraão foi provado e aprovado, sobretudo no seu amor. O ato mais
mais difícil da vida de Abraão não foi ter deixado sua terra para trás, Harã para trás, e sair pelo deserto, não. O dia mais cruciante da vida dele foi quando Deus disse para ele: olha, Abraão, toma o teu filho, o teu único filho, Isaque, e leva para o monte que eu te mostrarei, que é o Monte Moriá, que era o monte onde foi construído o templo, o primeiro templo de Salomão. E hoje tem uma mesquita muçulmana. Então, o que que acontece? Deus provou o amor de Abraão. Deus provou a sua fé e o seu amor. Primeiro, quando o chamou de Harã, para a terra prometida. Depois ele provou o amor de Abraão, quando disse-lhe: leva teu filho, teu único filho, Isaque. E ele tinha o quê? Uns 7 anos de idade, mais ou menos. E vai para a terra que eu te mostrarei, e sacrifica-o ali no monte para mim. E Abraão, quieto, calado, gemendo, ele não falou com ninguém o que Deus lhe havia falado. Ele simplesmente obedeceu. Obedeceu. Se Abraão seguisse o seu coração, ele não obedeceria. Mas ele seguiu a sua fé. E por causa da sua fé, ele provou o seu amor para com Deus. E Deus então disse: ó, Abraão, por causa disto, desse amor que pela fé você está mostrando para comigo, eu jurei que te abençoaria. Deus não precisava jurar. Deus não precisava prometer. Se ele falasse, estava falado e pronto. Mas ele, além disso, ele foi além. Ele jurou. Jurou por ele mesmo. Ele não tinha por quem maior para jurar, ele jurou por si próprio. Então, minha amiga e meu amigo, por isso que quem abençoa Abraão ou seus filhos é abençoado. E quem amaldiçoa Abraão e os seus filhos é amaldiçoado. Então a bênção e a maldição está à nossa disposição em obedecer ou não a palavra de Deus. Se nós abençoamos Abraão, então nós seremos naturalmente abençoados. Se nós amaldiçoamos Abraão, quer dizer, a descendência de Abraão, nós estaremos sendo amaldiçoados, porque Deus disse: abençoarei os que te abençoarem, Abraão, e amaldiçoarei os que te amaldiçoarem. Então, nós temos aí líderes estadistas que morreram amaldiçoados, porque amaldiçoaram Israel e morreram. E com certeza hoje estão no inferno. Agora mesmo estão gemendo no inferno. E não é o pior. Além do inferno, existe um julgamento final que leva as pessoas para o lago de fogo e enxofre, onde estarão o diabo, a besta, o falso profeta, a morte e o próprio inferno, além daqueles que não têm os seus nomes inscritos no livro da vida. Mas vamos falar de Abraão e a sua fé e o seu amor. Abraão provou a sua fé em Deus e provou o seu amor a Deus. Primeiro, com a fé, ele aprendeu a amar a Deus. Ele usou a fé para amar a Deus. O apóstolo Paulo, o Espírito Santo, através de Paulo, diz: agora, pois, permanecem a fé,
a esperança e o amor. Estes três, mas o maior destes é o amor. Sabe por que o amor é maior? Quando ele fala lá, ainda que eu dê todos os meus bens para os pobres, se eu não tiver amor, nada disso me aproveitará. Ainda que eu tenha tamanha fé de transportar montes, mas se eu não tiver amor, de nada adiantará. Então, o Espírito Santo ensina-nos que é através da fé que nós conhecemos o amor. O amor quem é? É o próprio Deus. É o Espírito Santo. Quando você lê 1 Coríntios capítulo 13 e fala do amor, ali está falando do Espírito Santo. É óbvio que é o Espírito Santo, o amor, que nos conduz à fé, que nos dá a fé, que nos empresta a fé. E essa fé nos faz conhecer o amor. É muito grande, é muito glorioso isso. Mas infelizmente as pessoas confundem, e eu quero tirar essa dúvida. Não associe a palavra amor bíblico com o amor paixão, amor entre familiares, pais e filhos, amor ao dinheiro, amor a isso, amor àquilo, não. Amor a este mundo. Jesus disse: onde estiveres o teu coração, ali estará o teu tesouro. Quer dizer, se o seu tesouro está num filho, numa filha, num familiar, num ente querido, na sua família, se o seu tesouro está nas coisas ou pessoas neste mundo, você é pobre e miserável. Deus está ensinando que há diferença entre amor e amor. O amor que Deus está tratando aqui, no grego a gente vê essa diferença. O que é o amor? Há uma diferença brutal entre o amor de Deus, que é o próprio Deus dentro de nós, e o amor para com as coisas ou pessoas deste mundo. Veja, o coração é que vai conduzir. Então, se nós dermos ouvidos ao coração, ao nosso sentimento, à nossa alma, o nosso coração vai nos conduzir àquilo que nós tocamos, pensamos, que nos dá prazer aqui neste mundo. Mas se a minha cabeça pensa, raciocina em termos de Deus, o Criador e a criação, então a minha cabeça vai estar focada no tesouro maior, que é o próprio Deus. Por isso, o apóstolo diz: permanece em a fé, agora, pois, permanece em a fé, a esperança e o amor. Estes três, mas o maior é o amor. O maior destes é o amor. E quando nós tratamos de amor pela fé, nós estamos tratando do Espírito Santo. Você já imaginou, minha amiga e meu amado amigo, presta atenção, você ter o privilégio de receber o próprio Criador, aquele que disse: haja luz, e a luz se fez, e tudo se fez saindo apenas da sua boca a palavra. Já pensou você ter esse Espírito dentro de você? Isso é muito amor. Só Deus é capaz de fazer isso. Mas ele só faz isso se pela fé você se inclinar para com o filho dele, entregar a sua vida para o filho dele, Jesus, que morreu para que pudesse nos salvar. Então, muito forte. Não sei.
sei se eu consigo me exprimir, me explicar, mas eu creio que o Espírito Santo, neste momento, ilumina você, ilumina o seu entendimento, para você não venha confundir alhos com bugalhos. Não. Uma coisa é uma coisa, outra coisa é outra coisa. Uma coisa é você conquistar as bênçãos de Deus pela fé. Outra coisa é você ser conquistado pelo amor de Deus, de forma tal que você entrega a sua vida de forma irrestrita, incondicionalmente. Você entrega a sua vida. Eis-me aqui, Senhor. Eu não te vejo, eu não te sinto, eu não te toco. Eu só sei que está escrito aqui a promessa que o nosso Senhor Jesus Cristo fez. Eu vou, mas não vou deixá-los órfãos, falando para os seus discípulos. Eu enviarei o outro Consolador, que é o Espírito Santo, e ele estará para sempre convosco e em vós. Foi isso que aconteceu comigo. E por conta disso é que nós levamos, ou procuramos levar, ou tentamos levar, aquilo que ele nos tem dado para aqueles que creem, que têm fé, para tomar posse de algo que não vê, não toca, não sente, mas que sabe, tem certeza que está vivo. É o nosso Senhor e Salvador Jesus Cristo. Ele é o nosso Redentor. Ele que redimiu a nossa alma do pecado, da morte, do inferno. Ele foi o único e é o único capaz de tornar o homem mais podre na face da terra no homem santo, puro, limpo, imaculado. Só ele pode fazer isso. Ele é capaz de fazer de você, mulher ou homem, que tem se entregado à prostituição, à destruição. Você tem vendido o seu corpo, a sua honra, a sua glória. Você tem vendido por migalhas, por algumas moedas. Ele deu a vida dele, não deu moedas. Ele deu a vida dele. Deus veio ao mundo em carne e osso, sangue. Ele encarnou neste mundo. Ele veio e se fez carne neste mundo, para que na carne ele pudesse pagar o preço do seu pecado e arrancá-lo, removê-lo da sua vida para sempre. Foi o que ele fez comigo. Então eu não tenho como recompensar essa grandeza de redenção do meu Senhor para comigo. Eu não tenho. O que eu tenho tentado fazer é levar para as pessoas a minha experiência pessoal com ele. Sem fé é impossível agradar a Deus. Mas uma vez que ele nos dá a fé, porque é Deus quem opera em nós tanto o querer como o realizar, então é ele quem se revela para nós através do Espírito Santo, que é o amor. Por isso, o amor é maior. O amor é maior. E quem nasce do amor, naturalmente carrega o amor consigo por toda a sua vida, querendo levar as pessoas, as demais pessoas, esse amor que ele nos tem dado. Então, amiga e amiga, entenda, uma coisa é o amor sentimento, mas o amor a Deus
não tem nada a ver com sentimento carnal. O amor a Deus é atitude, é ação, porque aqui neste mundo, com sentimento de amor, a gente pega, a gente sente prazer, a gente sente tristeza, a gente sente angústia. Na carne a gente sente qualquer coisa, mas o amor, ou melhor, o amor, é isso mesmo, o amor da fé, que vem da fé, esse você não vem, você não sente, você não toca, você não vê. Por quê? É pela fé, é a certeza. Essa certeza, esse milagre da certeza, da fé, que Deus deu a Abraão, porque Abraão teve fé, porque Deus lhe deu essa fé. É Ele que opera em nós, tanto querer como realizar. Deus provou aquela fé que deu a Abraão, e Abraão passou no teste. Mas depois, com o tempo, muitos anos depois, Deus prova Abraão, agora não a fé, mas o amor. E Abraão atende ao amor de Deus, porque ele já ouvira a voz de Deus, ele já obedecera a Deus. Agora é uma questão pessoal, e ele manifestou esse amor quando deu o filho dele. O filho dele de 7 anos, filho da velhice. Você sabe que filho de velho tem mais valor do que filho de moço. Claro! Filho da sua velhice. Filho da sua velhice. Eu imagino que você que me ouve, que por acaso tem já uma idade avançada e teve um filho, imagine o que você deve sentir. Não é o meu caso, não é o meu caso, não. Mas eu sei que muitas pessoas tem tido essa experiência. Imagine o dengo que você tem para com você que já tem uma idade avançada, para com um filho da sua velhice. Pois bem, Abraão tinha um carinho todo especial para com o seu filho Isaque. Muito glorioso isso. Mas quando Deus o pediu, ele não negou, ele teve fé e amor para oferecer o filho no Calvário, lá no Calvário dele. Amiga e amigo, isso não tem nada a ver com sentimento carnal, sentimento do coração. Tem nada a ver, nada a ver. O coração é enganador, é cruel. Só Deus conhece o coração, nem a própria pessoa conhece o seu próprio coração. Só Deus conhece. E Deus sonda os corações. Ele sonda os nossos corações. E é óbvio que quando ele chama uma determinada pessoa, por exemplo, você que foi escolhida para receber o Espírito Santo, Deus escolheu você. Você foi batizado com o Espírito Santo. Graças a Deus. Isso foi uma dádiva de Deus. Essa é uma dádiva, essa é uma riqueza incalculável. Nada nesse mundo, nada neste mundo podre pode ser comparável ou comparado a esse amor que Deus delegou a você. Fazer o Espírito dele vive, morar dentro de você. Uma pessoa cheia de falhas, é o meu caso. É o meu caso. Só mesmo o poder do amor. Por isso que ele diz aqui: agora, pois, permanecem a fé, a esperança e o amor. Porém, estes três, o maior entre os três, o maior é o amor, porque Deus é amor. E quem nasce do amor, quem nasce de Deus, ama. Quem não nasce de Deus é interesseiro, quer as bênçãos,
mediante a fé. Mas por falta do amor, acabam até perdendo a fé. Então, pense bem, minha amiga, meu amigo. Deus escolheu aqueles que o mundo desprezou, que o mundo tem desprezado. Deus escolheu você para fazer, depositar dentro de você a glória da sua presença, que é o Espírito Santo, por causa da sua fé no Senhor Jesus Cristo, como o único Senhor e Salvador. E é óbvio, com essa fé, você então teve acesso ao conhecimento pessoal com Deus, o seu Pai, o seu eterno Pai. Aleluia. É isso, minha amiga e meu caro amigo, que nós temos que trabalhar. Trabalhar pela comida que permanece por toda a eternidade, que Deus tem reservado para aqueles que o amam, para aqueles que o amam. Tem fé? Sim, claro, mas sobretudo amor, porque muitos que têm fé, eu tenho visto muitos que tiveram uma grande fé, fé para curar enfermos, fé para expulsar demônios, fé para tudo, igual Judas Iscariotes. Teve fé durante o ministério de Jesus para curar os enfermos, expelir demônios, etc. Mas na hora do amor, quando foi provado, ele falhou e perdeu tudo, inclusive a própria fé. Deus abençoe e até amanhã, em nome do Senhor Jesus. Graças a Deus.

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2: Oi, gente amiga, gente querida, um ótimo final de semana para você. Um final de semana regado a muita paz, unidade familiar, carinho, amor, compreensão. Já comece preparando um copo com água para o momento da oração, já que daqui a instantes nós vamos invocar o Deus vivo em seu favor. Querendo a nossa ajuda? 34-32-91-19. Ou as nossas linhas virtuais, que são as lives deste programa no YouTube e no Face. E o nome é o mesmo, tanto para o canal do YouTube como para a página oficial do Face e do Instagram. Universal Bahia Oficial para todas as redes sociais da Universal na Bahia. Eu queria trazer um testemunho muito especial de alguém que combateu o nunca antes do mal com o nunca antes do bem. Sim, ele chegou à Igreja Universal passando por situações nunca antes vivida. E sabe por que hoje ele vive o nunca mais? Porque ele nunca mais vai passar por isso. Porque ele combateu o nunca antes do mal com o nunca antes do bem. Ele fez para Deus, na aliança dele com Deus, coisas que ele nunca tinha feito. Deus se viu obrigado a fazer por ele o que também nunca tinha acontecido. Então ele combateu o nunca antes do mal, todas aquelas situações desastrosas que ele nunca antes havia passado e estava passando, pelo nunca antes do bem, se voltando para Deus de todo o coração. E é isso que eu quero mostrar para você agora, porque estamos terminando neste domingo a semana de combate ao devorador, a primeira, porque será um mês inteiro de combate a esse espírito, porque é um espírito, não é uma fase, chamado espírito devorador. Ele suga tudo que a pessoa tem sem que ela tenha chance de reação. E ele não poupa nada, ele vem como um rolo compressor levando tudo, de maneira que quando a pessoa desperta, ela já perdeu tudo, inclusive o referencial. Eu trago agora um testemunho que prova para mim e para você o quanto vale a pena estar aqui domingo 9:30 e ter uma aliança com Deus, um pacto firmado com ele que você não quebra, porque se você não descumprindo a tua parte, a de Deus é impossível que ele descumpra. Ele não é homem para mentir, nem filho de homem para se arrepender. A história é muito forte, vale a pena subir o volume e não tirar os olhos da tela.
3: Depois de a gente ter perdido nosso filho, ter perdido loja, estar humilhado, falei, chega, não vamos perder mais nada. Eu estava trabalhando numa empresa e minha esposa estava. Falei, moço, você quer trabalhar do quê? Ah, vamos fazer uma loja de roupa? Vamos. Alugamos um salão pequeno. E com um pouco de dinheiro que eu tive, eu mesmo fiz as prateleiras, eu mesmo fiz o balcão, o provador. Primeiro cliente que chegou falou pra gente, vocês estão fechando? Porque era tão pouca roupa que nós tinha, tinha 2, 3 modelinhos, sabe, uma coisa bem nós não, hoje é o primeiro dia. Chegou uma consultoria comercial, né, e analisou o nosso comércio, e ele deixou bem claro, vocês não vão durar. Não tinha fundo de caixa, pela pesquisa, né? Não tinha fundo de reserva, não tinha um fluxo de caixa, e pelas mercadorias que nós tínhamos, ele falou assim, olha, pelos números, nosso entendimento, vocês não vão para frente. E minha esposa, na situação, ela falou assim, ligou para mim, pô, não vai. Não vai porque tá muita pouca roupa. Eu falei, amor, calma, nós somos dizimistas. Deus vai prosperar, porque a gente trouxe Deus para dentro do nosso projeto. Então, quando ele virou as costas, eu olhei para minha esposa e falei, tá falando bobeira, não sabe quem é Deus, não sabe quem que nós temos como aliado. E nisso foi passando nossa fidelidade, primícia, honrando a Deus, sempre, né, tratando o dízimo como uma prioridade assim, acima de tudo. E foi passando o tempo, Deus nos deu um carro, aí a gente já começou a ter um pouco mais de dinheiro, e nessa época estava tudo bem, família, nós viajávamos, nós passeávamos, nós sempre priorizávamos a Deus, né? Como a gente trabalha na área do vestuário, né? Nós tínhamos viagens, as nossas roupas eram boas, as minhas filhas usavam roupas lançamento, nós éramos convidados a participar de desfile de modas, então a gente estava tudo bem, família, vida financeira, vida profissional. Até que a gente começou a olhar para as coisas que a gente nunca teve. A gente começou a olhar o que a gente queria, não o que Deus queria. A gente começou a priorizar a minha vontade. A gente começou a priorizar coisas que assim, falava assim, vamos na churrascaria, mano, numa quarta-feira. Então assim, não era para ter esse pensamento, prioridade era Deus. E vamos, ela muitas vezes não queria, mas eu, não. Não é só assim, igreja, a gente vai no domingo e tal. Então começamos a faltar, começamos a deixar de priorizar a Deus. E aí eu comecei a ter até discussões com a minha esposa. Por quê? Ela me chamava para a igreja. Vamos para a igreja? Eu não. A gente vai à tarde. Vamos ali comer um camarãozinho na praia? E na parte da tarde a gente come, volta, à tarde a gente vai para a igreja e não ia. E a gente estava tão assim, perdido, que e na minha mente eu já sabia já que eu não estava mais priorizando Deus, e eu tinha que buscar uma alternativa para ter uma segurança. Contratei um alarme para a loja, uma empresa de alarme, que ficava 3 ruas para trás da central deles. E em tudo isso daí, teve o primeiro roubo na nossa loja. O primeiro roubo foi um roubo que devastou bastante, né? Mas o segundo roubo foi um arrastão completo. E esse arrastão completo, também o alarme não tocou. Aquilo que eu depositei a segurança, uma empresa renomada de segurança com os alarmes de última geração, falhou. Passamos necessidades. Necessidades de ir no supermercado comprar 3 ovos. O mercado só vende cartela fechada, né? Em vez de 3 ovos, comprar carne de porco, que é mais barato. Então são umas carnes já de segunda linha, e na carne de porco, que é bem mais barato que a carne de boi. E na morte, morte da fé mesmo, você não tem saída, você não tem, não tenho nem como falar com Deus, não tenho coragem de falar com Deus, porque eu estou num erro de que eu deixei Deus. Esse foi um ponto de muito sofrimento, até chegar naquele ponto que eu tive que falar o seguinte: chega, já deu, a gente precisa voltar para Deus. Quando eu voltei para a igreja, eu voltei definido a uma só opinião: agora eu não vou dar o dízimo, eu vou me dar para Deus. A minha entrega foi por completo. Eu voltei a orar, eu voltei a priorizar a palavra de Deus, a vontade de Deus. Não tinha mais o meu eu ali. Na verdade, só tem Deus à minha frente. Então, com isso, e a partir daí, foi tudo se restabelecido. Deus cuidou de mim, da minha entrega. E a partir da minha entrega, hoje minha família é abençoada. Hoje nós temos um trabalho abençoado. Hoje sou empresário, minha esposa é empresária, né? Nossos filhos trabalham conosco. Hoje o que eu sou para Deus é muito mais importante do que aquilo que eu entrego no altar. Porque com minha vida eu honro a Deus. A minha entrega a Deus é o que me traz paz e certeza de que Deus é comigo.
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2: Muito bem, de volta com vocês e daqui a pouquinho vamos falar com Deus. Se você ainda não o fez, prepare um copo com água e dizer para você que tem lugar para você aqui no meio desse povo. Olha a multidão. É muita gente que sai de onde está, de onde vive, para estar conosco domingo 9:30 da manhã. É gente que sai de todos os lugares dessa imensa Bahia pelo tanto que quer ter um encontro real e verdadeiro com Deus. Se elas conseguem chegar aqui, você também consegue. É só vencer seus preconceitos, sua preguiça, as fake news. Porque não é possível que o mundo inteiro esteja errado e só você esteja certo. Ah, não, bispo, vocês fazem lavagem cerebral. As pessoas que frequentam a Igreja Universal é gente de fácil manipulação. Meu Deus, então tem muita gente fraca nesse mundo, porque olha o tamanho da multidão que está aí. E sabe o que é forte? Que às vezes você diz que esse tipo de gente é gente que não pensa, mas às vezes, vendo as imagens, você encontra alguém que estudou na faculdade contigo e agora eu vou tocar na tua ferida. Como pode essa pessoa sofrer lavagem cerebral da gente, ser de fácil manipulação, com todo respeito? Se ela era melhor aluno que você na faculdade, quantas vezes você assistindo as imagens do meu programa, encontra alguém que estudou contigo e na época em que vocês estudaram juntos, ela era aluno nota 10 e você nota 5. Você tem certeza que quem não pensa é ela? Você tem certeza que quem falta de inteligência é ela? Às vezes você liga assim na minha programação e você vê aqui um reitor da universidade onde você estudou, seu professor de matemática, de filosofia. Você vê o que o orgulho faz com a pessoa, ele nos cega, nos engessa e nos torna pessoas desagradáveis, extremamente julgadoras. E o pior é que não é isso, julgando gente que qualifica, inclusive, melhor do que a gente. Amigo, amiga, vence seu orgulho, vence a sua vaidade, vence a sua prepotência, vence a sua tradição religiosa, vence as fake news, não seja Maria, vai com as outras. Não meça uma coisa pela opinião de terceiros sem provar. É feio isso, isso entristece a Deus e faz da sua vida uma vida parada, travada, amarrada. Eu queria trazer agora trechos da minha reunião de domingo, 9:30, nesse momento em que as pessoas se esvaziam de tudo, inclusive e principalmente de si mesmas, para se encher de Deus. Vamos a um resumo do que tem sido domingo na nossa catedral. Veja.
8: As pessoas têm a oportunidade de se redimir dos seus pecados e conquistar uma nova vida na presença do Senhor Jesus Cristo.
9: O que é que pesou para que hoje você chegasse aqui tão prostrada, tão caída, tão distante, tão abatida, quem sabe, tão fraca, tão perdida? Fala para Deus: Senhor, eis-me aqui para consertar aquilo que está errado. Eis-me aqui para colocar no seu devido lugar aquilo que hoje está fora do lugar. Sim, Senhor, eis-me aqui para resolver o problema da minha alma, pois eu não posso sair daqui como eu entrei, meu Pai, porque os dias não estão se abreviando, eles estão caminhando a galope, e eu tenho certeza que cada dia que passa fica mais próxima, fica mais perto a tua volta. E eu não quero ser negativamente surpreendida, eu não quero ter uma ingrata surpresa quando o Senhor voltar ao chamar pela morte e descobrir que eu estou do lado de fora, que eu fiquei do lado de fora, que o meu nome não está no livro da vida.
8: Com sede de beber da fonte do conhecimento, inúmeras pessoas vêm dos quatro cantos da Bahia para participar da concentração de fé e milagres, aqui no Templo Maior de Salvador.
9: Eu vejo que hoje está a vida da maioria das pessoas que eu atendo. A maioria diz para mim, sem usar estas palavras: bispo, eu estou sem tempo para respirar. Quando parece que eu vou me refazer de uma pancada, quando parece que eu vou me refazer de um susto, de uma tragédia, vem outra. Como Jó. Ó,
10: Todos os teus animais foram roubados e você perdeu o seu rebanho inteiro. Quando ele pensou que ia se refazer dessa má notícia, ó, veio um povo bárbaro, inimigo, tomou todas as suas propriedades. Quando ele pensou que ia se refazer dessa pancada, olha, aconteceu um acidente terrível e morreram seus 10 filhos num único momento. Meu Deus, para pra pensar. É muita dor, é muita pancada, é muita perda por uma pessoa só. Mas infelizmente, de onde isso é fruto? De onde isso é produto? Da infidelidade da pessoa a quem? A Deus. Eu não tenho como você acender uma vela para Deus e outra para quem? Nós não vamos forçar a barra com ninguém, mas é a Bíblia, sim ou não? Que Jesus disse? Eu sou o caminho, a verdade e a vida. Ninguém vem ao Pai senão por mim.
11: Durante a reunião, o bispo Guaraci Santos realizou a consagração de todos os integrantes que fazem parte dos grupos da saúde e do resgate, com o único objetivo, fortalecer a fé de cada um deles para levar a palavra de Deus aos quatro cantos da Bahia.
10: A princípio, eu oro pelo grupo de resgate, a quem o Senhor deu a missão e a imperiosa responsabilidade de resgatar as ovelhas perdidas de Israel. Meu Deus amado, querido, em nome do Senhor Jesus Cristo, teu filho, vem sobre eles de maneira que nenhum deles se perca. Não pode haver um sequer que se perca dentre eles. Em nome de Cristo Jesus, teu filho, eu te peço, unge e consagra e multiplica os integrantes do grupo resgate, não só na Bahia, mas no Brasil inteiro. E agora, eu oro por aqueles que têm missão.

0: homens. Não deixa um sequer dentre eles cair em tentação, mas livre-os do mal, porque em teu nome eu os consagro.
1: E antes do encerramento da reunião, o bispo Guaraci pediu para que todos dessem o grito de Lázaro, chamando a atenção do Senhor para aquele familiar que está passando por algum tipo de problema.
0: Toda a igreja de olho aberto, e você vai dar um grito, só um. Você vai dizer o nome do seu familiar mais sofrido e ou problemático e vai dizer: vem para Jesus. Amém? Estende o que representa essa pessoa na direção do altar. Dê um grito bem forte no nome dela.
2: Diga: venha para o meu Jesus. Diga: venha para Deus. Venha para Jesus. Amém.
1: Venha você também renovar a sua fé aqui na concentração.

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1: Viu aí que maravilha? Como vale a pena estar aqui domingo? Se prepare para o próximo bloco, porque é nele que nós vamos falar com Deus em seu favor. Agora, um outro ponto alto da reunião de domingo é a celebração do pão e da água. É promessa, Êxodo 23:25, que diz assim: servireis ao Senhor vosso Deus, e ele abençoará o vosso pão e a vossa água, e tirará do vosso meio as enfermidades. Êxodo, capítulo 23, versículo 25. Servireis ao Senhor vosso Deus, e ele abençoará o vosso pão e a vossa água, e tirará do vosso meio as enfermidades. É o que nós vamos ver agora. O momento em que se come o pão, que se toma a água, se ministra a cura, e os milagres extraordinários que isso produz. Veja. Levante para os céus o seu pãozinho e diga: meu Deus, penetra o teu poder para curar corpo, alma e espírito. Diga que assim seja. Coma um pedacinho do pão. Levante a água. Diga: agora toca em cada gota da água. E ao beber dela, beba eu da vida que há em ti. Pode beber um golinho da água. Amém. Fecha a garrafinha, guarda o pãozinho, porque a primeira coisa que você vai fazer quando chegar em casa hoje é dar um pedacinho do pão e um pouquinho da água para cada membro da família. E pelo amor de Deus, não deixa isso esfriar. Não esqueça o pão, não esqueça a água todo domingo, porque os milagres vão começar a chegar e você vai testemunhar. Diga: pela fé, nós nos declaramos completamente curados. Coloque uma das mãos na cabeça e outra no local da sua enfermidade, ou da enfermidade de alguém que você ama. De repente o enfermo não é você, é alguém que você ama. Então coloque uma das mãos na cabeça e outra no local da enfermidade desta pessoa que você ama. Diga: em nome do Senhor Jesus Cristo, diga: meu Pai, para nunca mais voltar toda a dor e enfermidade. Diga: em nome de Jesus. Diga: em nome de Jesus, para nunca mais voltar. Atire a mão para o alto e diga: saia e não volte nunca mais. Diga: pela fé, eu me declaro completamente curada, liberta e abençoada. Amém. Como é que é o nome da senhora?
2: Meu nome é Adilma.
1: Adilma, o que que você venceu no tratamento do pão e da água?
2: Eu tive um problema de útero miomatoso, onde meu útero estava cheio de miomas, muito crescido. E no decorrer do tratamento eu desencadeei uma hemorragia, que essa hemorragia ela foi aumentando e se tornou incessante. E o sangue.
1: Que é aquilo?
2: Aquilo ali são os coágulos de sangue que saía durante o fluxo.
1: Saía daquele jeito ali?
2: Daquele jeito. Aquele ali foi um dos

0: maiores, assim, aí eu tirei foto, mas assim, era constante, saía no meu andar, nos meus movimentos, no tempo todo, eu perdia sangue, assim, alguns coágulos, às vezes, quando eu ia no banheiro, que eles saltavam para fora e eu tirava alguma foto.
1: Misericórdia, então a senhora não tinha ciclo menstrual, o que a senhora tinha era hemorragia pesada.
0: Hemorragia, constante. Eu tomava ácido tranexâmico para parar a hemorragia, mas não parava. Peraí, só diminuía.
1: Ácido o quê?
0: Ácido tranexâmico, é um medicamento para estancar sangramento.
1: Vivendo e aprendendo, nunca tinha ouvido falar o nome desse trem. Alguém já tinha ouvido falar? Ácido tranexâmico. Cadê a doutora? A doutora estava aqui comigo agora, cadê ela? A senhora já ouviu falar nisso, doutora? A senhora tem que ter ouvido falar, né? 40 anos de medicina. Que é isso? Para todo mundo saber que a senhora realmente é quem é. Qual o nome da senhora?
2: Maria Ângela Herbano.
1: A senhora é médica em que especialidade?
2: Cirurgia pediátrica.
1: Quanto tempo de carreira?
2: 45 anos.
1: A senhora pode falar. Ácido o quê? Tranexâmico. É o que é isso aí?
2: É um medicamento usado na ginecologia obstetrícia para evitar que as pessoas tenham uma grande hemorragia, porque isso daria uma franca anemia aguda nela.
1: Você tinha isso?
0: Sim, senhor.
1: Me diga uma coisa, como é que a senhora venceu isso?
0: Na realidade, assim, eu fui fazendo o tratamento e vi que não estava parando, eu estava com anemia muito grande, ficava variando o tempo todo, de 9 para 7 para 6, aí 6 já era para fazer transfusão, e aí eu ficava tomando remédio na veia para poder segurar aquilo. E aí quando eu fui pro médico, que eu achava que ia resolver, né? Aí eu fui, ele falou assim: minha filha, para resolver esse problema seu aí, eu tô vendo seus exames, tá muito ruim, seu útero, seu ovário, sua trompa, tá muito ruim, então para resolver eu vou retirar o seu útero, o seu ovário esquerdo e a sua trompa esquerda.
1: Esterectomia.
0: É. Aí eu falei, não, meu Deus. Eu não quero perder todos esses órgãos, não quero fazer essa cirurgia ultra invasiva e mais, assim, eu quero casar, constituir família e quem é mulher sabe, uma coisa é você decidir não ter filhos e outra coisa é você não poder. E aquilo me doeu. E aí eu falei, não, eu não quero. Aí ele falou pra mim, deu o ultimato. Ele falou assim, minha filha, eu como médico estou te dando essa última opinião. É isso ou nada. Se você quiser a minha ajuda, eu só posso fazer isso. Se você não quiser, eu não posso fazer nada por você. Você vai ficar com o seu sangramento aí. Aí eu fui embora e eu fui conversar com Deus. Aí eu falei, meu Deus, eu não quero fazer. Eu já estou decidida dentro de mim que eu não vou fazer. E aí eu quero ver agora o que o senhor vai fazer por mim, porque o médico já disse que não pode me ajudar. Aí eu continuei tomando a água, passando na minha barriga, voltando na terça-feira com a água, me agarrando com o manto. E aí nunca meu sangramento tinha parado. Num dia eu me agarrei com o manto e falei, meu Deus, me ajuda. Aí o sangramento suspendeu.
1: Como é que você tá hoje?
0: Eu tô bem, graças a Deus, tô ótima, como nunca. Eu tinha ciclos menstruais irregulares desde a adolescência. Eu menstruava 8, 10 dias. Agora eu menstruo 3 dias, gente. Deus me deu vários presentinhos que...
1: Então não
0: que
1: é melhor, mim, curada.
0: É curada.
1: Bem forte pra ele, que é digno de toda a glória.
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4: Graças a Deus. Olha, já estou com meu copo aqui preparado. Agora prepare o seu copo e vamos, o copo com água, e vamos falar com Deus. Meu Deus e meu Pai, no nome do Senhor Jesus, aqui diante da cruz, Senhor, dobro meus joelhos e peço por todas as famílias que se encontram neste momento, meu Pai, desesperada. Existe, meu Deus, dentro desta casa, meu Pai, a falta de união. Existe dentro desta casa, meu Deus, o mal que tem levado essa pessoa ao vício das drogas, da prostituição. Esta mãe que chora porque, meu Pai, já não sabe mais o que fazer com seu filho que saiu de casa, com seu marido que abandonou. Ó poderoso de Israel, meu Deus, olha para a aflição, meu Pai, como o Senhor olhou para aquele homem que estava cego, mas ele clamou pelo teu nome e o Senhor respondeu, o Senhor tocou e ele voltou a enxergar. Que haja paz neste lar a partir de agora, que haja, meu Deus, a salvação da família que essa mãe tanto pede, tanto espera. Meu Pai querido, agora toca nesta água, Senhor, que foi preparada, que esta água seja um ponto de contato, quando ela beber, onde ela estiver, no hospital, em casa, no presídio, que ela receba a cura, que ela receba uma resposta, em nome do Senhor Jesus. Você que crê, meu amigo, beba da água. Diga graças a Deus. Olha, meu amigo, minha amiga, minha senhora, meu senhor, creia que Deus abençoou. É com o senhor, Bispo Guaraci.
1: Muito bem, obrigado, Bispo Arimateia. Muito obrigado, oração confortante que penetra na alma. Deus abençoe a você e a Cris. Te esperamos então daqui a pouquinho, às 9:30 da manhã. Vem decidido de onde você está, porque nessa casa de oração, nesse big pronto-socorro da alma, o maior da Bahia, tem lugar para você. Vamos beber água. Amém. Fica aqui um abraço carinhoso, lhe esperamos então às 9:30 da manhã deste domingo, dia 7 de junho. Um abraço carinhoso, até lá.
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9: Bom dia, amigo, amiga dessa programação. Está no ar o programa Pare de Sofrer. E durante os momentos aqui dessa programação, traremos para você a palavra, a mensagem que edifica. Traremos também resultados de pessoas que, por meio da fé nessa palavra, obtiveram resultado, pondo fim ao seu sofrimento. E claro, deixe já preparado a sua água, porque nos instantes finais dessa programação teremos um momento de fé e esperança com o nosso amigo de todas as madrugadas, Pastor Jurailton Santos. Então, fique conosco e tão logo voltamos. Fique agora com essa linda canção, nós já estaremos juntos novamente.

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1: De volta com a nossa programação e você que acabou de sintonizar, nós estaremos aqui juntos, tá? Não desconecte, permaneça ligado, porque o que eu tenho para trazer para você é que se você manifestar a sua fé no Deus vivo, no Senhor Jesus, ele vai operar o milagre e vai dar fim a esse sofrimento. Por que que eu digo isso? É o que nós temos presenciado na vida das pessoas que têm participado conosco aos domingos. E hoje não será diferente. Daqui a pouquinho, você vai poder se achegar até nós com uma garrafa de água. Elemento esse que todos têm acesso. E logo na entrada, nós colocaremos uma gota, a gota do tratamento. Essa água consagrada, preparada, para que quem dela beber receba a cura, receba o milagre. E como nós temos observado e presenciado, as pessoas têm sido curadas. E eu vou colocar agora para você essas pessoas, o depoimento dessas pessoas que obtiveram a cura, tá bom? São várias pessoas. Acompanhe comigo o relato, o depoimento de cada uma delas neste exato momento.
2: O meu esposo, ele chegou com câncer no reto e muitas dores, ele sentia muitas dores no estômago, fazendo tudo direitinho como o bispo determinava, e trazia peça de roupa, a garrafinha com água, e assim ele foi curado. Hoje ele não precisa mais tomar remédio, está sarado, já está até viajando a todo o Brasil, né? Que ele trabalha viajando e está tudo bem, graças a Deus. Hoje meu esposo está curado.
3: Eu não conseguia respirar direito, não conseguia me alimentar, ficava inchado o meu peito, fui ao médico, ele não me deu esperanças de nada, ele pediu para que eu tomasse vários remédios, nada resolveu. Eu obedeci tudo aquilo que o bispo falou, trouxe a garrafinha de água, eu bebia pela manhã, bebia pela noite, já comecei a sentir uma diferença muito grande. Eu não conseguia respirar, não conseguia comer. Graças a Deus, não precisei mais ir no médico. Hoje eu como bem, eu respiro bem, faço tudo bem, graças a Deus, hoje eu tô curada. À noite eu não conseguia dormir direito, às vezes tinha alguns pesadelos, a noite não era assim completa. Graças a Deus, depois desse propósito, com a água consagrada, graças a Deus, eu já durmo bem, eu sou outra pessoa.
4: Cheguei aqui, eu tava lutando por mim, só que aí meu pai caiu doente, né, e aí eu comecei a lutar por ele, lutei, e ele tava com tuberculose, e ele tava muito ruim, muito ruim. Essa semana passada foi, assim, o pior da doença. Ele não tava comendo, ele já tava 5 dias sem comer, ele tava pesando 38 quilos, muito mal. Eu ouvi tudo que o bispo falou, né, já ouvi há um tempo, mas dessa vez eu prestei mais atenção, eu vim com, peguei com mais fé. E obedeci tudo que foi falado e fui embora com a certeza, porque eu já determinei que ele ia ficar bom, e eu fui embora com essa certeza. E eu levei a água pra ele, e ele tava muito mal, eu chego a me arrepiar. Aí ele tomou a água. Na segunda-feira, quando eu cheguei lá pra visitar, parecia outro homem. Ele não tava comendo, porque até água, quando ele bebia, ele vomitava. Tava tomando água, tava se alimentando, sentou na cama, tava super bem, falou pra mim que tava bem, falou pra mim que foi por causa da água, do propósito da água, e falou que quando ficar bom, vai vir na igreja. Antes de eu pedir a cura, eu pedia que meu pai ficasse bom, pelo menos pra ele aceitar Jesus, porque a gente, né, a gente, claro, a gente quer a cura, mas a gente quer a salvação, e eu queria a salvação do meu pai, só dele ter falado que ele vai vir pra igreja, pra mim foi tudo.
5: Eu cheguei com tromboembolia pulmonar bilateral infecciosa, sentia muitas dores, muita falta de ar, não conseguia falar, não conseguia comer, não conseguia andar, não conseguia dormir. Eu perdi muito peso, estava quase mesmo quem me via achava que eu ia morrer. Eu trouxe as minhas peças de roupa, água, e obedeci. Hoje eu estou curada, não sinto mais nada, acabou tudo. Recuperei meu peso, estou recuperando ainda, mas estou levando uma vida normal. Estou curada. Fiquei bem, através de Deus, né? Senhor Jesus, eu só tenho a agradecer. E a gente tem que ter fé e acreditar e obedecer.
6: Eu cheguei com lúpus, sangramento no nariz, na boca, inchaço em toda a articulação do meu corpo. Eu não conseguia mais trabalhar, eu não dormia, tinha insônia e estava muito mal. Passei no médico, fiz os exames e o médico falou que era uma doença que não tem cura, que eu tinha que tomar remédio pro resto da vida, fazer exame cada 2 meses, coração, pulmão, exame de sangue, porque é muito grave, tinha que ter um acompanhamento. Eu obedeci o que o homem de Deus fala no altar. Todas as vezes eu trago a garrafa com a água e eu obedeci exatamente como o homem de Deus fala. E hoje eu estou muito bem, estou curada, fiz todos os exames, não tenho mais nada. Eu não preciso mais tomar nenhuma medicação, eu estou bem, não tenho dor, não tenho insônia, não tenho mais nada, estou curada, inteiramente curada. A minha alegria, a minha saúde, a minha vontade de voltar ao mercado de trabalho, de viver com muita saúde, com muita paz, com muita alegria.
7: Eu cheguei sentindo muitas dores no peito, o médico desenganado dizendo que eu estava com doença de Chagas. Eu fazia tratamento, tomava medicação, mas as dores continuavam, muita fraqueza, muita dor no peito, falta de ar direto. Eu obedeci, trazendo a garrafinha com água e hoje eu estou curada. Não sinto mais dor no peito, nem dor em lugar nenhum do meu corpo, graças a Deus. Hoje eu não preciso mais de medicamento, de nada. Todas as dores do meu corpo desapareceram, tudo, tudo. Hoje eu sou feliz, graças a Deus. Foi aqui que eu encontrei tudo. Eu sou outra pessoa hoje, feliz com tudo, com paz, com família que eu não tinha. Aqui é tudo na minha vida. Eu fico louca, não vejo a hora de chegar o dia de eu vir pra cá. Eu fico emocionada só de falar. Minha família, tudo unida, minha família que estava desempregada, fui buscar atrás, falava com Deus para abrir as portas, e Deus abriu para todos. Obrigada, nossa, estou muito feliz.
8: Eu cheguei desenganada pelos médicos, então eu entrei no hospital com 12 mil de plaqueta. No outro dia eu já estava com 9 mil e os médicos tudo em atenção, inclusive o médico ele tinha me desenganado, deu só 6 meses de vida. Eu sentia muitas dores e eu não sabia o que era. Eu trazendo a garrafinha com água, hoje em dia estou curada. Hoje já não sinto mais dores, estou livre. Não tomo remédio, não tomo mais nada. Estou curada. Estou feliz.
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3: Nós vamos agora trazer essa mensagem. Veja só o que diz a palavra de Deus. A bênção do Senhor é que enriquece e não traz consigo dores. Esse pensamento, ele está descrito aqui em Provérbios capítulo 10, versículo 22. E você que se encontra amargurado, você que se encontra com dores na sua alma, de repente você passou por um episódio de dor, de perda de um familiar, perda de um emprego, você foi traído, traída, e é assim que você se encontra, pensando inclusive em morrer. Não faça isso. Se você buscar em Deus esta bênção, ela vai trazer. E quando o autor fala sobre enriquecimento, não é no tocante à vida econômica, mas a maior riqueza que a bênção do Senhor proporciona é a riqueza da alma, é a alegria, é a paz, é aquilo que o dinheiro não pode comprar e aquilo que o tempo não pode desgastar. Por isso, eu quero chamar a sua atenção, você que está sofrendo com a depressão, para que você esteja a buscar essa bênção no centro de ajuda espiritual mais próximo de você. E claro, eu peço que você esteja conosco, em especial aqui em Paripe, na Almirante Tamandaré 367, nós estaremos prontos a lhe ajudar, a lhe escutar e lhe oferecer este apoio espiritual. E agora eu quero compartilhar com você a história dessa pessoa, que ela recebeu a maior vitória. Ela venceu a depressão. Acompanhe comigo o depoimento dela e já voltamos.
4: Depressão para mim foi algo muito triste, principalmente porque eu não sabia que tinha. Então eu vivia oscilando entre esses altos e baixos. Tinha dias que de manhã, quando eu acordava, eu não tinha forças para levantar. Eu sabia que eu tinha que trabalhar, eu sabia que eu tinha que fazer as coisas normal, mas eu não tinha forças nem para escovar os dentes. Eu achava que eu não tinha capacidade de fazer nada. Meu nome é Daiane Ribeiro Fernandes, eu venci a depressão. A depressão chegou na minha vida de uma forma muito sorrateira. Eu vivia normalmente e eu achava que eu tinha uma vida normal, só que na verdade, nesses momentos de tristeza profunda, eu ficava relutando, eu achava que aquilo era normal. Eu sentia muita tristeza, eu não tinha vontade de levantar da cama. Para os meus familiares aquilo era preguiça, mas eu não tinha força. Eu sabia que eu tinha que trabalhar, eu sabia que eu tinha que fazer alguma coisa. Mas aqueles pensamentos de derrota na minha cabeça era tão grande, eu me achava tão incapaz, que eu não conseguia reagir. A depressão trazia também dores de cabeça constante, né? Eu vivia estressada, com dor de cabeça. Eu achava que o problema era tudo ao meu redor. O problema era o trabalho que me deixava estressada, era a minha família que não me entendia. Eu achava que a casa dos meus pais era um problema para mim. E eu sofria dores de cabeça constantes, gastrite nervosa, ficava nervosa, já tinha dores de barriga. Doenças até psicológicas, eu colocava na minha cabeça que eu estava com dor. Nem estava, mas daqui a pouco eu já começava a sentir dor. E o momento mais marcante foi quando eu fiquei em casa, muito triste, muito angustiada, e muitos pensamentos de suicídio, pensamentos de acabar com aquela dor, acabar com aquele sofrimento, porque já havia passado muitos anos naquela situação. Então eu queria dar um fim naquilo. Mas eu sabia que se eu acabasse com a minha vida, eu não teria salvação. Então eu precisava ficar mais dias em casa, eu não queria sair, eu não queria viver, eu só queria ficar ali no sofá, comendo alguma coisa, assistindo série. Eu não queria fazer mais nada, eu queria esquecer que eu existia, que eu tinha uma obrigação com a vida, com o meu trabalho, com alguma coisa. Então eu fiquei com aqueles pensamentos, planejando. Então chegou num nível assim de depressão tão grande que eu vi realmente que eu precisava de ajuda. Já assisti a programação, mas eu não havia pegado firme ainda, eu não tinha me lançado com sinceridade. E foi aí que eu me lancei, foi aí que eu vim mais, com mais frequência nas reuniões. Foi aí que a palavra que eu ouvia e não obedecia, eu passei a obedecer. Comecei a colocar em prática no meu dia a dia. E foi aí que eu vi a diferença, foi aí que a palavra de Deus foi me moldando de fato. Teve uma reunião que me marcou. E naquele dia eu decidi mudar de vida. Naquele dia eu falei, nunca mais eu vou ter esses sintomas de depressão. Nunca mais eu vou passar por isso. Nunca mais eu vou ser fraca. Nunca mais eu vou continuar errando dessa forma. Naquele dia eu ouvi que eu deveria tomar uma decisão na minha vida. Que eu teria que ver onde eu estava errando e trabalhar naquilo. E foi aí que eu comecei a me analisar. Eu comecei a ver onde eu estava errando e foi aí que eu descobri que eu tinha uma sequência de erros que eu teria que mudar. Aí eu não tive mais vontade de ficar isolada, não tive mais vontade de ficar triste dentro de casa. Aí eu adquiri vontade para viver. Agora eu tenho alegria dentro de mim. Hoje eu não tenho mais vontade de tirar a minha própria vida, hoje eu não tenho vontade. Hoje eu acordo de manhã, eu tenho forças para ir trabalhar, eu quero ir trabalhar, é bom ir trabalhar, é bom viver. Então hoje mudou totalmente, hoje eu quero fazer tudo que eu puder. Eu não tenho mais aquela tristeza, que eu olhava para o mundo, ah, eu não vou conseguir, hoje eu sei que eu vou conseguir. Valeu totalmente a pena, porque mudou minha vida.
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0: procura em alguém.
1: Eu não sabia falar com Deus. Então eu falei, olha, eu não sei se você existe mesmo. Eu não tenho acesso a você não, eu sou ruim. E se eu estivesse no lugar do Senhor, eu não me perdoaria não, porque eu sou ruim. Se você realmente conhece eu mesmo, o que eu tenho de mais valioso, de mais precioso, que eu sempre carreguei comigo, eu te dou, que é a minha palavra. Se você fizer algo por mim, quando eu estiver em cima dessa terra, eu vou te servir. Nem se for arrastando.
2: Eu levantei as mãos e falei assim, meu Deus, essa mesma mão que está levantando aqui é a mesma mão que eu pego cocaína, a mesma mão que eu uso droga, eu uso crack. Essa boca aqui que eu tô falando é a mesma que eu vou lá e faço as coisas erradas. Esse corpo que eu tô aqui, olha a roupa, o jeito que eu tô. Por que que o Senhor me quer? Eu falei desse jeito com Deus. E naquele momento ele confirmou dentro de mim, é você que eu quero.
3: Eu sentei lá no fundo da igreja. Falei, meu Deus, agora é só eu e o Senhor. Ou o Senhor entra dentro de mim e me transforma. Eu vou voltar pras drogas, pai. Eu vou voltar pra rua. Eu não quero mais isso. E eu falei pra Deus aquele dia, o Senhor sabe o quanto que eu fiz pro Satanás. O quanto eu servi o diabo. O quanto eu dei minha vida por ele. Se o Senhor for comigo, pai, eu vou fazer o dobro, o triplo, vou dar minha vida 100% pro Senhor.
4: Eu caí de joelho na frente daquela televisão e falei, Deus, eu não acredito que o Senhor existe. Por tudo que eu tô passando, por tudo que eu vivi. Mas se realmente o que esse homem tá falando é verdade, me tira dessa situação. E ajude a perdoar quem me fez tanto mal.
5: Que eu dobrei meu joelho, que eu falei com o Senhor Jesus Cristo. Assim como ele teve misericórdia de Pedro, que estava afundando, que ele tivesse misericórdia de mim.
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1: Eu me chamo Aline, tenho 41 anos e sou auxiliar administrativo. A origem dos meus problemas começou lá atrás, na minha infância, né? No meu lar, que era um lar, embora os meus pais tinham muito amor por nós, mas era um lar com muitas brigas. E por causa dessas brigas, houve a separação dos meus pais, que foi onde me afetou. E devido à separação, eu adquiri assim, uma mágoa muito grande do meu pai e uma mágoa muito grande da minha madrasta, porque eu culpava ela pelo meu pai ter separado da minha mãe. Então, eu fui adquirindo uma carência muito grande. Então, na minha adolescência, eu me envolvia, né, com várias pessoas, tinha vários relacionamentos. Então, eu me envolvia em noites, festas, baladas. Então, eu me relacionava com vários rapazes e nunca dava certo. Era poucos meses, aí saía de um relacionamento, já emendava um outro, e não dava valor nem a mim e nem a pessoa que estava comigo. E cada vez mais aquela tristeza, aquele vazio dentro de mim, que eu tentava buscar nas pessoas, em festas, e não encontrava. E eu sentia falta também do pai da minha filha, né? Aí a minha filha nasceu. Então eu estava bem triste e eu encontrei com meu pai. Aí ele falou assim que eu não precisava fazer parte da igreja, mas que eu fosse lá. E aí eu falei, poxa, eu não quero ser da igreja, mas eu quero resolver meu problema, então eu vou lá. Ouvia falar de Deus, mas eu nunca tinha visto uma resposta dele. Mas aí aconteceu algo dentro de mim. Eu, sem perceber, já estava dormindo. Eu já não ouvia mais as vozes, eu já não tinha mais aquela perturbação a todo momento. Eu comecei a ficar bem. E aí eu pensei, poxa, esse Deus, ele existe, então eu vou vir mais vezes, né? E aí eu fui na quarta-feira. Então eu já ouvi sobre o batismo. E aí eu pensei, poxa, tá me fazendo bem, então eu vou me batizar. Então eu me batizei porque eu queria Deus, eu queria nascer de Deus. Então ali eu me libertei de toda a mágoa, de toda a tristeza, pedi perdão para o meu pai, entendi que não era culpa dele, entendi que não era culpa da minha madrasta, tudo aquilo que eu sofria, pedi perdão para ela também. E aí eu ouvi sobre o Espírito Santo, e eu queria o Espírito Santo, eu queria permanecer, eu queria seguir Jesus por toda a minha vida. Eu sabia que se eu tivesse ele dentro de mim, então eu ia permanecer até o fim. Então eu comecei a buscar e falei para Deus que eu precisava dele, que eu não queria mais ser aquela Aline triste, vazia, que culpava os outros por causa dos problemas, né? Eu queria ter Deus dentro de mim. Então eu comecei a buscar e eu tive certeza que o Espírito Santo estava ali. E ali eu pensei, poxa, acabou o meu problema, acabou a tristeza, acabou o vazio. Deus me deu um marido que me ama, que cuida da minha filha como um pai. assim, Deus supriu

0: é importante você manter a sua fé nele, tá bom? E já chegamos nos momentos finais da nossa programação, mas não sem antes falarmos com Deus. Você preparou o seu copo com água? Se não preparou, pegue agora aí, porque o pastor Jurailton Santos estará intercedendo junto a Deus em nosso favor, tá bom? É momento de oração. Vamos todos falar com Deus.
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2: Senhor, meu Deus e meu Pai, eu te invoco neste momento em favor de todas as pessoas que oram comigo nesse instante. Esteja ela onde estiver, meu Pai, no trabalho, no hospital, no leito, acompanhando esta programação. Meu Deus, dê forças a ela, dê ânimo, dê coragem, disposição, para que ela possa chegar à tua casa e dar um fim nessa aflição que está na alma dela, no coração dela, meu Senhor Jesus, para que o teu nome seja glorificado, este mal, ele venha sair. Pai, eu te peço, consagra com teu poder este copo com água, coloca a tua unção, coloca as tuas virtudes, meu Senhor, e quando esta pessoa beber deste elemento, que ela receba força, que a dor saia, que a aflição desapareça do corpo dela, meu Pai. Meu amigo, minha amiga, olha, aí onde você está agora, pega o copo com água e beba, mas faça com muita fé. Tenha certeza que o poder de Deus, ele já se manifestou na sua vida. E olha, busque o Deus Todo-Poderoso para que essa aflição da sua alma, ela venha sair, tá bom? Deus te abençoe.
0: Graças a Deus. Você percebe essa paz no seu interior? É importante que essa paz, ela seja duradoura. E para tal, é importante que hoje você esteja conosco aqui na Igreja Universal, em Paripe, na Almirante Tamandaré 367, o dia inteiro. Como também você pode encontrar essa ajuda em uma Universal mais próxima, tá bom? Encerramos nossa participação. Deixo aqui o meu abraço a todos que conosco estiveram. Até a próxima, que Deus abençoe.

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Está começando o nosso programa Madrugada com Deus. Esse amigo que vos fala é o pastor Tiago Souza e vamos estar uma hora levando ao seu coração uma palavra. Eu quero dar um bom dia a você que está no volante, meu amigo de aplicativo, você taxista, você caminhoneiro, você que agora está se preparando para ir para casa, ou você que está se arrumando para ir para o trabalho. Que Deus abençoe a sua vida. Fique conosco, vamos ouvir uma canção e já voltamos.

0: Muito bem, estamos de volta e eu quero chamar, falar sobre o sábado, o que acontece na reunião do jejum das causas impossíveis.
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0: Muito bem, estamos de volta no nosso programa Madrugada com Deus. Veja o que acontece na reunião de sábado com testemunhos e já já voltamos.
1: Qual é o seu nome?
2: Felipe.
1: Qual foi o resultado depois do jejum?
2: Antes do jejum, eu cheguei aqui com 22 anos viciado, família destruída, eu perdi tudo, tudo. Cheguei no fundo do poço. Eu morava num quartinho onde eu passei a... Eu tinha uma empresa, perdi, e passei a viver num quartinho como empregado. E quando eu cheguei no jejum, na minha família tinha uma casta maligna, onde todos eu e meus irmãos... viciados, os pais, tios viciados em álcool, tudo isso acarretava que tinha um sinal que tinha uma casta maligna ali na minha família. Então quando eu cheguei aqui, na última porta aqui, as coisas mudaram. Eu comecei a me entregar, eu vim, lutei aqui no jejum, fiz jejum por um irmão meu. Inclusive hoje ele está aqui com a gente, ele participa aqui, está na mesma fé, também largou tudo em prol desse jejum aqui hoje. Foi assim que eu cheguei e foi a transformação, foi total. O casamento foi destruído, hoje eu sou casado com uma mulher de Deus. Ela até é obreira aqui hoje. Inclusive eu também hoje me tornei obreiro pela misericórdia e também pela perseverança de perseverar numa corrente tão forte como esta.
1: Mudou tudo.
2: Mudou tudo, bispo.
1: Vício, miséria, acabou tudo.
2: Tudo, tudo, tudo. Mudou tudo.
1: Família abençoada.
2: Família abençoada.
1: Continua nessa fé. Deus te abençoe. Conchão.
3: Dora.
4: Dona Dora?
3: Ingrid.
4: Quem fala mais? É a senhora.
3: Isso que eu que percebi.
4: Dona Dora, o que te houve depois do jejum?
3: Então, ela tava nas drogas, no mundão. Mas eu perseverando no altar.
4: No jejum
3: coletivo, não faltando nem uns dias, né? Buscando cessamente, mas aí a vitória está aí.
4: Hoje liberta.
3: Totalmente.
4: Não tem mais nada de drogas, nada disso.
3: Nem nada. O meu maior tesouro é o Espírito Santo.
4: Parabéns, parabéns, parabéns.
5: O meu desafio era vencer um câncer. Eu cheguei com câncer, desenganada pela medicina. E para mim foi muito difícil, porque a minha família sofreu muito. Eu nem se fala, porque eu tenho dois filhos e foi uma luta, uma guerra para mim. Eu tive que passar por muitas sessões de quimioterapia, radioterapia. A minha vida ficou debilitada um bom tempo por passar por todo esse processo de tratamento. Pela medicina, eu não tinha perspectiva nenhuma de vida. O médico chegou a me dar 3 meses de vida e ele chegou para mim e falou assim: olha, você faz o que você quiser, você come o que você quiser, o que você tem vontade, porque a senhora não tem mais perspectiva de vida nenhuma. A gente vai fazer o tratamento porque é a rotina, né? Do hospital, da medicina mesmo, fazer o tratamento, né? E eu fiz o tratamento porque o médico falou que tinha que fazer, mas aí eu fui em busca de Deus, porque só Deus que podia reverter essa situação. Hoje eu tenho minha saúde totalmente restabelecida, tô curada e minha vida é abençoada.
6: Isabel, quais foram as situações na sua vida em que você achou que seria impossível de ser resolvido?
7: Eu tive várias situações, para mim impossíveis, só não impossíveis para Deus. Porque quando eu cheguei na casa do Senhor, na Igreja Universal, a minha vida estava, olha, sinceramente falando, eu não tinha chão. Eu estava no fundo do poço. Eu tinha várias lojas, tinha empresas, e de repente, depois de um trabalho que foi feito, uma maldição que foi lançada, eu perdi todas as minhas empresas, eu fiquei com muitas dívidas, mais de 500 cheques devolvidos, mais de 300 protestos, falência decretada, perdi a empresa, as empresas foram lacradas, as lojas foram fechadas, perdi carros, perdi até o imóvel onde eu morava. Eu perdi tudo, tudo, tudo. Aí as dívidas de funcionário que foi para o Ministério do Trabalho, eu me vi numa situação que era impossível. Devendo para bancos, depois devendo para agiotas, ameaçada de morte todo tempo. Tentei o suicídio algumas vezes, tive prisão administrativa decretada, uma delas eu cheguei a ser presa. Então fui desenganada, cheguei aqui, quando eu cheguei na Universal eu tinha 20 dias de vida que o médico tinha me dado. Então eu não sei qual dessas situações eu posso dizer qual foi a mais difícil. Para mim tudo é assim, eu cheguei chegando, estava morrendo, e tudo para mim é assim, os extremos.
6: Além da situação, do problema financeiro que você estava enfrentando, disse que o médico te deu 20 dias de vida. O que aconteceu?
7: Eu tinha uma hemorragia que, quando eles injetavam sangue, meu organismo rejeitava. Então, eu andava com tamponamento no nariz direto, saía então sangue pela boca, tinha hemorragia vaginal e nada, não tinha, os médicos não podem fazer mais nada. Eles falavam como que podia uma pessoa estar em coma e ouvir o que diziam. E eu ouvia quando os médicos diziam para minha família, pode preparar o funeral porque para ela não tem jeito. Então, quando eu cheguei aqui, quando eu pedi para o pastor que orasse por mim, eu falei para o pastor, por senhora vai fazer uma corrente de 7 dias, de 7 semanas. Eu calculei, pô, se ele me deu 20 dias, 7 semanas, eu falei, não, pastor, ora de novo, porque eu tenho poucos dias de vida. Ele orou e eu fui completamente curada.
6: Quanto tempo você ficou em coma?
7: Eu fiquei em coma mais de uma semana. Uma das vezes que eu estive doente, eu fiquei em coma mais de uma semana.
6: Como é que foi para você ficar entre a vida e a morte?
7: Foi um momento de eu me aproximar de Deus. Foi ali que eu pedi um socorro. Eu só queria uma chance. Só uma chance para encontrar com Ele. Porque eu nunca tinha encontrado com Ele. Isso já fazem 20 anos. Quando eu cheguei na reunião das causas impossíveis, eu só tinha impossíveis na minha vida. Era impossível eu pagar minha dívida, que era mais de R$1 milhão. Era impossível colocar no meu organismo saúde, porque eu já estava condenada à morte. As minhas prisões já estavam decretadas. Era impossível para mim reverter aquele quadro. Os agiotas me procuravam para me matar. Era impossível porque eu não tinha dinheiro para pagar. A minha vida foi um monte de impossíveis. Então, só mesmo a causa, a reunião da causa dos impossíveis, foi me tirar daquela situação. E foi frequentando essas reuniões que eu consegui me curar de todas as doenças que eu tinha. Eu paguei mais de R$1 milhão, eu tenho todos os cheques que foram pagos, todos os títulos protestados foram recuperados, a minha casa que foi a leilão e arrematada, hoje ela é minha novamente, as empresas falidas é a que eu tenho hoje, a minha vida foi completamente restabelecida e hoje a paz que eu tive, não tem dinheiro que paga, era impossível conseguir no mundo e hoje eu tenho, porque com Deus é possível. Então tudo que era impossível se tornou possível, porque nesta reunião das causas impossíveis.
6: E a sua saúde hoje?
7: Minha saúde hoje, eu tenho a saúde de ferro, eu tenho 65 anos, não paro para nada, eu administro minha casa, minhas reuniões e faço o que eu tenho que fazer e não sinto nem canseira.
6: 65 anos rejuvenescida, hein?
7: Jesus é bom, é a causa dos impossíveis.
6: Que mensagem você tem a deixar para as pessoas que estão te assistindo neste momento?
7: Que eles não percam tempo, que as portas da igreja estão abertas. E se a causa dessa pessoa é impossível, tão impossível quanto era a minha, que eu citei também até da minha prisão, se ele está passando por isso, a saída é a causa dos impossíveis, porque aqui não tem o que não se resolva. E tem mais, a gente adquire uma paz interna que, independente das oscilações que tem no mundo, a gente, com a nossa fidelidade a Deus, a gente blinda essa fé. Então fica impossível daquele tumulto de fora nos atingir a paz que nós temos dentro. E isso a gente só consegue frequentando.
8: Realmente, o que era impossível na sua vida, Deus tornou possível.
9: Bom, eu tinha muitas coisas impossíveis na minha vida. Uma das maiores seria um novo casamento. Mas antes disso eu tinha enfermidades, depressão, vícios, né, desemprego. Então, quer dizer, era um conjunto de coisas impossíveis.
8: E por que a senhora achava que um novo casamento seria impossível?
9: Por eu já ter sido casada há 14 anos, então foi uma decepção muito grande. Então eu julgava pelo primeiro casamento que todos os outros seria a mesma coisa, que eu jamais ia encontrar uma pessoa que me entendesse, pudesse me fazer feliz. Ainda mais que quando eu me casei, eu tinha 17 anos e fui infeliz, imagina já com 40 anos e 3 filhos. Seria mais infeliz ainda, né? Então eu achava que isso seria impossível.
8: Foram 14 anos então de sofrimento?
9: 14 anos, fui casada há 14 anos e um casamento assim que não deu certo desde o primeiro dia. brigas constantes, agressão com palavras, até agressão física nós tivemos. Então, assim, foi muito difícil para mim. Então, eu achava que jamais iria ser feliz de novo e nem queria. Eu lutei por tudo que era impossível na minha vida. A última que eu fui lutar foi pela vida sentimental.
8: E a senhora, por várias vezes, no caso, deve ter tentado reverter essa situação, mas não conseguia no casamento, né?
9: Às vezes eu pensava, né, que poderia mudar, porque vinha uma criança, eu pensava, quem sabe pode mudar, mas só piorava, vinha a segunda, quem sabe pode mudar. Sempre achava que podia haver uma esperança, né? Mas o tempo foi passando, eu fui ficando cada vez mais angustiada, amargurada, e chega aquele ponto quando a pessoa já não quer mais, por fim eu já não queria mais. Então, quer dizer, minha vida virou um inferno. Eu achava que casamento, uma nova vida a dois, isso seria impossível, e eu nem queria também. Achava que era impossível e não queria de jeito nem pensar nisso. Queria viver sozinha mesmo.
8: E quando foi que esse impossível tornou-se possível na sua vida?
9: Olha, quando eu busquei a Deus, né? Quando eu encontrei Jesus, ele transformou meu coração, transformou meus pensamentos. E ali ele me mostrou que não havia impossível para ele. Que o que parecia impossível a meus olhos, com ele, tudo seria possível. E ele foi me transformando. Ele foi me moldando, lavando toda a angústia, tirando toda a mágoa que eu tinha, né, do primeiro casamento. Então ele me transformou, e quando ele me preparou, me fez um vaso novo, aí eu tornei a me casar e hoje sou muito feliz. Hoje eu encontrei um homem de Deus que nós nos identificamos muito. Então, quer dizer, hoje minha vida é transformada, graças a Deus, meus filhos todos na presença de Deus. Sou uma mulher feliz.
8: Em uma determinada época, a senhora não esperava isso,
9: nunca,
8: né?
9: Nunca pensei que isso pudesse acontecer, jamais. Isso para mim era impossível.
8: Então a senhora está feliz hoje?
9: Hoje eu posso dizer que o Deus dos impossíveis mudou a minha vida. Hoje eu sou uma mulher feliz, tenho uma família muito bonita.
10: Nome?
11: A Neves.
10: Qual foi o milagre depois que a senhora veio aqui pro jejum?
11: Tive um acidente e fiquei sem trabalhar por 3 anos. Já estava quase perdendo o meu apartamento. A semana passada eu determinei, eu falei pro Senhor: o Deus é, o Deus não é na minha vida. Se eu não conseguir pagar essa dívida até o final do ano, eu não vou vir mais no jejum. E para glória de Deus, ontem eu consegui pagar a dívida do apartamento, condomínio atrasado, conta de telefone, tudo. Tá tudo pago para glória de Deus.
10: Resolveu o problema, portas abertas.
11: Aberta.
10: O que tava travando de
11: saiu. Saiu, e agora vai sair minha aposentadoria.
10: Deus abençoe, vai nessa fé. Seu nome?
12: Leda.
10: Qual foi o resultado depois do jejum?
12: O meu filho tava desempregado há mais de um ano, não tava conseguindo, ele entregava currículo, não conseguia, ninguém chamava.
10: Amarrado.
12: Amarrado. Aí já tá trabalhando já, graças a Deus.
10: Portas se abriram.
12: Abriram.
10: Deus abençoe, vai na fé.
0: Olá, estamos de volta. E você que nos assiste, nos ouve através desta programação. Vamos a uma matéria sobre o jejum das causas impossíveis e 3 passos de
13: você
0: jejum.
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0: Olá, estamos de volta e nós vamos falar sobre a campanha do dia e com testemunhos de pessoas que vieram para essa corrente poderosa do jejum das causas impossíveis e que buscaram resultados com essa campanha de fé. Já já voltamos.
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24: Meu nome é Edilaine, eu tinha um problema de doença que era impossível de ser curada. O médico disse que era impossível. E aí eu me encontrei debilitada, não conseguia fazer nada, meu corpo todo travou, meus dedos da mão entortaram o pulso. Todas as juntas, todas as articulações do meu corpo travaram todo. E através dessa doença eu peguei depressão, tristeza, só chorava, tinha angústia, tinha muita mágoa também, muita mágoa. A doença era artrite reumatoide. E aí o médico disse que era impossível, não tinha cura essa doença. Aí chegou um tempo que eu me travei, aí não tinha mais jeito. Até que um dia eu liguei a televisão, vi passando na reunião, aí foi quando Aí foi começando as coisas mudarem, Deus começou a mudar a minha vida. Eu comecei, já começou, as dores já começaram a sumir, os dedos voltaram, perdi o cabelo através dessa doença também. Hoje eu tenho meu cabelo, graças a Deus, Deus me restaurou, restaurou a minha vida, restaurou a minha saúde, restaurou o meu cabelo. Enfim, e hoje estou aqui feliz. E vocês que se encontram desenganado, com problema de saúde, que vocês acham que não tem mais solução para vocês, e não coloca isso na cabeça não, porque existe um Deus que cura, que salva, que liberta e que está aí de braços abertos para quem quer que seja e que se entregar para Ele, Ele vai restaurar a vida de vocês. Busque a Ele nas reuniões dos impossíveis, no jejum das causas impossíveis, que o Senhor vai mudar a vida.
1: Como que é
24: de
1: seu
24: vocês.
1: Nome? Meu nome
2: é Humberto.
1: O que que estava travado na sua vida?
2: Na verdade, na minha vida financeira, eu tenho uma empresa de reforma e decorações e aí entrou o ano tudo devagar, dívidas e...
1: O senhor veio sábado passado, foi a primeira vez?
2: Foi a primeira vez, eu cheguei aqui muito aflito, angustiado, e quando eu entrei naquela porta ali, graças a Deus, eu já me senti, parecia que eu estava num helicóptero, tão leve que eu estava, né? Tão alegre já, graças a Deus. E aí Deus me abençoou com o contrato, estamos trabalhando, eu estava com dinheiro para receber, quase um ano já tinha, essa semana a mulher nem falou... Sem nem falar comigo, já depositou o dinheiro, mandou um extrato para mim, que eu falei, cara, isso aqui é só Deus, porque eu já tinha dado por perdido, assim, pelo homem, eu já tinha dado por perdido, mas Deus, a palavra de Deus diz que Deus faz mais do que pedimos ou pensamos. O segredo é obedecer. E eu creio que o nome de Jesus é só o começo. Lá a gente tinha combinado metade do serviço, a moça tinha viajado. Aí ontem chegou e falou, Humberto, faz outras medidas aqui, que eu resolvi fazer mais trabalho. Aqui é só o começo, então deu o dobro de serviço e o dobro do valor que a gente tinha fechado o serviço, para honra e glória do Senhor. Eu estava com o aluguel atrasado, já paguei, em nome de Jesus, já sobrou, foi dinheiro.
3: Graças a Deus. Fabrício Alencar de Camargo, eu estou aqui para contar como eu cheguei aqui na reunião dos jejum das casas impossíveis. Antes eu era uma pessoa vazia, uma pessoa sem direção, né? Eu fazia minha companheira, hoje minha esposa, triste porque eu me entregava no vício das bebidas, né? Eu cheguei aqui nessa reunião quase um alcoólatra e sempre ninguém apostava no meu potencial, ninguém acreditava em mim, né? A minha esposa ficava triste porque eu tentava solucionar na bebida, envolvendo com bebida, com pessoas que não tinha nada a me oferecer. E eu sempre era uma pessoa vazia, não tinha aquele entendimento da palavra de Deus. E a gente vindo aqui nessa reunião do jejum, eu aprendi a lutar, eu aprendi a deixar de fazer as coisas ruins ou erradas para estar na direção, para ter um entendimento da palavra de Deus, né? Hoje, graças a Deus, eu sou uma pessoa que sou casado. Hoje eu saí daquelas más companhias ou daqueles ambientes que antes eu frequentava. Hoje eu me casei, né? E a gente, graças a Deus, conquistamos a nossa empresa, conquistei o meu carro, os negócios estão prosperando, né? A gente acreditou, tem crido na palavra de Deus, do homem de Deus, e tem obedecido. Hoje o meu casamento é abençoado, né? O homem de Deus, né, vindo num jejum das causas impossíveis, ensinou, né, a ter esse comportamento com Deus e com a companheira, né, com a esposa. Então hoje ela trabalha comigo, nós estamos juntos em todos os momentos. Então hoje eu glorifico o nome do Senhor Jesus. Eu tenho certeza que Ele vai me dar mais, porque Ele pode me dar mais. Hoje, o jejum faz parte da minha vida, né? É como se fosse um alimento, né? Através da palavra escutada, ouvida pelo homem de Deus, é que eu me fortaleço e consigo ir para frente.
1: Lincoln, qual foi o resultado depois do jejum?
4: Foi o resultado financeiro. De julho para cá, minha vida mudou. Eu trabalhava numa empresa muito boa, só que há 4 anos eu já estava muito estagnado. Nada mudava, perspectiva de mudança zero. Aí eu me revoltei, fui abençoado, e então nessa mudança eu já consegui mudar de emprego para ganhar o dobro. E nessa semana eu recebi uma outra oportunidade na mesma empresa, só que uma promoção para ganhar mais 60% do meu salário. Então, de julho para cá, eu tripliquei o meu salário.
1: Tudo depois do jejum.
4: Tudo depois do jejum.
1: Continua nessa fé. Deus abençoe.
5: Meu nome é Isa. Antes eu era uma pessoa super depressiva. Eu me sentia muito sozinha, muito solitária. Então eu tinha raiva de todo mundo. Todo mundo que chegava perto de mim, eu ficava nervosa. Era agressiva dentro de casa, eu quebrava as coisas dentro de casa. Cheguei a agredir a minha mãe, meus irmãos. Ia passar noites fora, saía de casa, falava que voltava já, mas voltava só depois de uma semana, um mês.
6: O que aconteceu com você?
5: Dentro de casa praticamente nem ficava. Preferia ficar mais fora de casa do que dentro de casa. Na minha família todo mundo gritava, brigava, então pra mim era melhor ficar fora de casa do que dentro. Então isso fez com que eu entrasse também no mundo das drogas.
6: Quando você entrou no mundo das drogas, como é que foi essa experiência?
5: Foi através de um grupo de amigas e a primeira droga que eu usei foi a maconha, né? E eu me sentia bem. E depois, quando passava o efeito, voltava tudo e voltava em dobro. As dores de cabeça voltavam em dobro. E eu fui me afundando nas drogas da maconha, fui pro mesclado, lança perfume, o álcool. Tinha que beber todos os dias. Me tornei não alcoólatra, mas não conseguia ficar sem um dia sem ingerir álcool. Eu cheguei a sair de casa, fiquei uns meses fora de casa. E isso me deixou, fui viajar para outros lugares e me senti mais sozinha ainda. Mesmo que eu não gostasse da minha família, ainda senti falta da minha família. Então cheguei a voltar para casa, mas logo quando eu voltei grávida. E era uma criança para mim indesejada. Tentei tirar o filho, né? Cheguei a me jogar da escada, dava vários murros na barriga. Eu pensava em me jogar do viaduto, já tentei me jogar na frente de ônibus, tentei suicídio, que eu cortei o pulso. Então, eu queria acabar com a minha vida. Para mim, quando eu engravidei, para mim a minha vida tinha acabado. Isso foi o que fez eu vir para as correntes, né?
6: Participando das correntes, quais foram as mudanças que aconteceram?
5: Participando das correntes, eu comecei a notar que eu tinha que ser mãe, que era algo que eu não era até então. Comecei a ter amor pelo meu filho, comecei a ter amor por mim mesma, amor pela minha família e ter uma outra visão de vida, ver que valia a pena viver, né? E isso foi mudando, foi mudando o meu jeito de ser dentro de casa. Comecei a ser mãe, então eu comecei a sair com meu filho, brincar. Hoje eu e ele somos muito felizes juntos e hoje não sou mais agressiva, não preciso mais das drogas, não preciso mais do álcool, porque o vazio que eu sentia foi preenchido com o Senhor Jesus, né?
6: E hoje, quem é a Laísa?
5: Hoje a Laísa é totalmente diferente, uma pessoa transformada. Hoje eu sou uma pessoa feliz, hoje eu tenho paz. Para mim era uma causa impossível eu ser feliz, eu ser uma nova pessoa, eu poder falar que eu tenho uma família. E hoje eu vi que nada é impossível. Deus me transformou.
7: Me chamo Isaura.
1: Isaura, depois do jejum.
7: Hoje é a terceira vez já neste ano, após março, que eu subo nesse altar. Eu sou aposentada há 11 anos e de 11 anos para cá eu sou corretora, exerço a profissão de corretora. Mas foram 10 anos que não tinha nada para contar. Eu tomei uma atitude, porque eu limitava Deus, né? Nosso Deus é tão grande e eu limitava. Quando passava aí o papel para colocar quanto você quer ganhar, eu colocava 3, 4 mil. Aí quando veio o altar...
1: A senhora mesmo se limitava.
7: Eu me limitava, né? E acredito que muita gente faz isso. Eu me revoltei. Bem, eu pus 30

0: Muitas vezes.
1: Parabéns. Como chama?
0: Flaviane.
1: Flaviana, depois do jejum.
0: A minha filha estava com crise de ansiedade há 2 anos.
1: O que que trazia essa crise?
0: Preocupação com os estudos, medo de fazer prova. Medo, ela nem chegava a fazer a prova, ela tinha crise antes. E isso a gente teve que passar por 2 anos de muito problema. Psicólogo, psiquiatra.
1: Foram 2 anos?
0: 2 anos. Esse ano eu vim pro jejum. Faz 4 meses que ela não toma medicação, ela nem percebeu que não estava tomando medicação.
1: Acabou.
0: Eu falei que eu não tinha dinheiro para comprar e ela ficou quieta e percebeu. De repente não tem mais crise, não tem mais ansiedade, não tem mais aquela coisa horrorosa que a gente passava.
1: Vestindo um pano de saco e abrindo um jejum.
0: Exatamente.
1: Só obedecendo.
0: Só. E crendo.
1: E crendo.
0: Crendo muito, porque foi a única. Não tinha.
1: Hoje ela é outra.
0: Outra? Hoje ela fez 18 anos, tá feliz, tá com outros amigos, tá na faculdade, mesma distância, tá outra pessoa.
1: Parabéns, parabéns pela sua fé.
2: Muito bem, minha amiga, meu amigo. Prepare o seu copo com água. Você que ainda não preparou, prepare. Vamos uma canção e em seguida vamos participar da oração com o Bispo Márcio Marinho. Já já voltamos.

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1: O Senhor disse: vinde a mim os cansados e sobrecarregados, que eu vos aliviarei. Ó meu Pai, tem tanta gente agora orando comigo cansada. Cansada de tanto sofrimento. Cansada de tantos problemas. Mas que nesse momento, meu Pai, elas clamam a Ti por um milagre. O Senhor disse: o impossível para o homem é possível para o Senhor. E eu te peço agora, traga, meu Pai, a existência na vida dela, a paz tão desejada, a família tão desejada. Então liberta, meu Pai, essa casa, essa família, ó poderoso Deus de Israel. Faça um milagre acontecer. O Senhor disse, meu Pai, que tudo que nós ligarmos na terra seria ligado no céu. Eu ligo a vitória dessa pessoa na família, na prosperidade, na saúde. Que tudo que tem dado errado venha dar certo. Em nome de Jesus, meu Pai, abençoa esta água. Quando nós bebermos, que nós sejamos abençoados pelo Teu poder. No nome do Pai, do Filho e do Espírito Santo, em nome de Jesus. Bebam todos desta água com fé. Graças a Deus. Respire fundo e diga: a vitória é minha. Que Deus te abençoe e até a próxima.
2: Muito bem, que Deus abençoe a sua vida. Você que acompanhou a oração com o Bispo Márcio, nós encerramos esta programação deixando o nosso endereço da nossa catedral. Avenida Antônio Carlos Magalhães, 4197 Pituba, em frente ao Shopping da Bahia. Eu vou estar ali na Igreja Universal de Vasco da Gama, ali na famosa Ladeira do Garcia, na rua Quintino Bocanhuva, número 47, no horário das 7 horas da manhã e ao meio-dia. Que Deus abençoe a todos e até amanhã.
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5: Muito bom dia a todos. Bom dia, nosso grande amigo Pastor Nazário.
6: Bom dia, Pastor Edson. Bom dia a você que está ouvindo.
5: Um bom dia também ao nosso grande amigo Operador Leandro.
7: Bom dia!
5: E eu quero agora deixar um bom dia a todas as vovó e aos vovôs.
7: Bom dia!
5: Bom dia aos católicos, aos espíritas.
7: Bom dia!
5: E também a todos os evangélicos.
7: Bom dia!
5: E não podemos esquecer, Pastor Nazário, de dar um bom dia a todos os plantonistas e aos caminhoneiros.
7: Bom dia!
5: Cadê a buzina? Bota aí nosso amigo operador buzina, olha aí, ó. Esse sábado, hein? Já tá todo mundo na rua já, hein?
6: Esse caminhoneiro é igual você, né?
5: Ele gosta de correr, hein? Gosta de buzina esse caminhoneiro. As donas de casa, o senhor sabe que é sábado, as pessoas acordam bem cedinho, não
6: é
5: isso?
6: É dia de feira, né, pastor? É dia de ir pra feira, fazer aquelas compras, né, acordar cedo, mas é dia também de ir pro jejum.
5: Antes dela ir pra feira, ela deve ir pra onde, pastor Nazário?
6: Tem que ir no jejum das causas impossíveis. Tem que estar lá às 7 da manhã, daqui a pouco, saindo daqui pra ir pra batalha, meu amigo, a tua causa impossível, ela vai ser possível.
5: Você já participou alguma vez dessa causa, desse jejum? É um jejum de poder, meu amigo. É um jejum que Deus coloca a mão. Se prepare, venha com fé, venha pronto para ser abençoado. É o sábado das causas impossíveis. Vamos de música bonita e já voltamos.

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1: Pastor Nazário, agora nós vamos para o quadro Uma Palavra. E esse quadro, eu gosto de fazer esse quadro porque a cada dia tem uma palavra. E essa palavra vai buscando pessoas que achando que Deus não lembrou dela. E a palavra de hoje é muito forte, está em Salmos. Vamos então agora o quadro Uma Palavra.
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1: E a palavra de hoje está em Salmos 51. É o versículo 10 e 11. Ele diz assim: Cria em mim, ó Deus, um coração puro, renova em mim um espírito reto. Você sabe quem falou isso?
2: Na verdade foi o rei Davi, né?
1: O rei Davi. Cria em mim, quer dizer, ele queria ter esse coração puro. Aí ele diz assim: Não me lances fora da tua presença e não retire de mim o teu Espírito Santo. Mas em outras traduções diz assim: o teu Santo Espírito. Você sabe que Salmo 51, versículo 10, Davi reconhecia o quão era precioso ter um coração puro. Você sabe que isso é uma virtude de poucas pessoas, ter aquele coração puro, simples, aquele coração de criança, né? Foi o que o nosso Senhor nos ensinou, que ele pegou uma criança, botou no colo e disse: olha, quem não tiver o coração como de uma criança, pura como essa, esse aí de modo algum entrará no reino dos céus. Só sabe que a criança, ela não guarda nada, né? Você pode gritar com ela, chamar a atenção dela, daqui a pouquinho ela tá ali brincando.
2: É muito sincera. A criança é altamente sincera. Se ela se irmar, não quero, não quero, se quer, ela se entrega.
1: É isso aí.
2: A criança tem esses dois lados, né? O coração é muito sincero.
1: Isso é uma virtude, sabia? E Deus quer que nós tenhamos esse coração puro e esse espírito reto. Porque o Senhor sabe que a palavra espírito é a mente da pessoa. É aquela mente que é sincera, que é justa. A mente que é, como diz o dito, dá a César o que é de César, mas dá a Deus o que é de Deus. Mas talvez você esteja nos ouvindo agora, meu amigo, e falta em você esse coração puro. Falta essa mente pura, esse espírito reto. Se tornar essa pessoa é algo muito valioso. Você sabe que, pelo menos, eu tenho esse pensamento. Quando eu vejo uma pessoa que ela não força a barra para mostrar humildade. A pessoa de coração puro, a humildade é uma virtude dela, ela exala aquilo ali. Ela não precisa mostrar que ela é humilde. Você sabia disso?
2: Uma mangueira não dá caju, né, pastor? Nem o cajueiro produz manga. É natural.
1: Isso aí.
2: É a coisa que está na essência da pessoa. O falar dela exala quem ela é.
1: Isso é importante demais. Talvez você diga assim: poxa, eu queria tanto ter esse coração puro. Prepare um copo com água, daqui a pouquinho vamos realizar um pedido a Deus em seu favor. E você vai ser essa pessoa com esse coração tão bom. Aonde você chegar, meu amigo, minha amiga, as pessoas vão ver em você uma luz, em você um brilho no olhar, uma maneira diferente de conversar com elas. Sabe o que é isso? É isso aqui, ó. É um espírito reto, é um coração puro. Pense nisso. Vamos seguindo agora de música bonita e já voltamos.

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1: Pastor Nazário, agora é hora do quadro Você Sabia?
2: E aí? Agora é hora do ensinamento, né?
1: É. E o quadro Você Sabia de hoje é A Terra. Vamos descobrir o que é isso.
3: Você sabia? Você sabia que a Terra gira em torno do Sol a uma velocidade de aproximadamente 107 mil quilômetros por hora? Você sabia?
1: 107 mil quilômetros por hora.
2: É muita coisa.
1: É muita velocidade. E parece que tá parado, né?
2: É.
1: Então, quanto que é?
2: 107 mil quilômetros
1: por hora, girando em torno do Sol. Então o Sol também é muito grande, hein?
2: Com certeza.
1: Porque é muita velocidade, né? 107 mil quilômetros por hora. É uma novidade isso aí.
2: Muita coisa. Eu não sabia.
1: Eu não sabia.
2: Por mais que a gente estudou geografia, mas nunca me passou nem pela cabeça. Acho que nem o professor sabia. Se soubesse, ele falava.
1: É muito forte isso aqui, né? A cada dia, o quadro Você Sabia traz uma novidade. E eu fiquei hoje. Tô aqui espantado, que é algo muito forte isso, sabia? Isso aí tá de parabéns. Mas hoje, sendo domingo, pastor Nazário, com tudo que a gente tá vendo de conhecimento geográfico, mas o senhor sabe que tem pessoas que elas precisam de um milagre. O que elas precisam é de ver Deus dando a ela vida, dando a ela saúde. O senhor sabe que todos os domingos nós temos a gota do milagre. E nós estamos ali, logo na entrada, na porta, colocando essa gota. Você vai assistir agora aqui, ó, o testemunho do Cabral. Está aqui. Cisto no rim direito. Ele bebendo da água, ele ficou curado de um cisto no rim direito. Vamos acompanhar esse testemunho. E já voltando.
4: Eu tive um probleminha há 3 meses atrás. Eu passei 7 dias com febre. Eu não tinha motivo nenhum, até porque eu sou ex-atleta, sempre me cuidei. E de repente eu passei a sentir essa situação e fui no médico. O médico me exigiu alguns exames e foi comprovado que eu estava com um cisto no rim direito. Aí eu fiquei revoltado e digo, não, eu vou partir para a fé. Eu usei a minha fé. Usei a água da gota do milagre, eu estou curado, não tem mais nada, fiz todos os exames e comprovado que eu não tenho mais nada no rim direito. Eu oriento a cada um que esteja com problema, que faça, que o resultado é muito positivo.
1: Pastor Nazário, é muita gente curada. A Kátia, pai com tuberculose. A Maria, doença de Chagas. O Maurício, filho com asma. Só doença brava, isso aí.
2: A reunião do domingo, né, pastor Edson? Eu costumo sempre falar isso, que ela é um banquete. Ora-se pela saúde, pessoas são curadas, e assim, a gente é testemunha disso.
1: Isso.
2: E as pessoas que estão ouvindo, se elas quiserem tirar a prova dos 9, é só ir lá até lá na igreja, lá em Cajazeiras. Ora-se pela família, dá uma palavra para ensinar como se ter um casamento, uma família feliz. Ensina pela vida financeira, ensina chegar na salvação. Quer dizer, nós não temos na Igreja Universal, embora todos os dias tem reunião em sentidos diferentes da vida, mas não existe uma reunião tão completa quanto o domingo de manhã.
1: O domingo começa na parte material, que é levando a pessoa a ter força para buscar saúde, família, ter paz. Quando resolve-se tudo isso, nós entramos com uma palavra e depois uma busca do Espírito Santo. Ouça agora o testemunho da Kátia, da Maria e do Maurício. Vamos ouvir.
5: Eu cheguei com meu filho em plena crise asmática, foi diagnosticado a asma dele, e à época os médicos receitaram uma série de medicamentos, inalação, xarope antialérgico, pulverizador de ar, né? Então nós tínhamos que andar com toda essa parafernália de medicamentos e acessórios para onde nós andássemos, né? Para onde nós fôssemos, tinha que levar todo esse arsenal junto aí. Os médicos, no diagnóstico, eles já disseram que ele ia ter limitação de movimento, não ia poder exercer nenhum tipo de atividade esportiva, ele ia se cansar facilmente, né? E que isso ia amenizar no início da adolescência, com 13 ou 14 anos, ia amenizar, porque a asma, ela não é absolutamente, totalmente curável, né? Nós começamos com o propósito da água, né? Com a consagração da água, ele passou a beber da água conforme a orientação aqui do bispo, e as crises, elas tiveram uma redução drástica, questão de 7 a 10 crises mensais. Ele não teve nenhuma crise e nós estamos firmes, inclusive, para a honra e glória do Senhor Jesus. Hoje ele está na escolinha, ele brinca, ele corre, ele pode frequentar todos os ambientes que ele não, que não era permitido antes, né? Ele é uma criança normal, tem atividade normal, o que a gente não precisa mais se preocupar em comprar pulverizador de ar, o inalador, glória a Deus, está encostado, toda aquela parafernália de medicamentos, xarope antialérgico, não tem mais utilidade nenhuma. Vida.
6: Meu marido estava sempre doente, sempre reclamando de dor no estômago. Eu falei, vamos no médico. Aí levamos no médico, aí o médico falou, o senhor vai precisar ficar internado. Aí ele fez vários tipos de exame, o médico falou que ele precisava de operar da vesícula. Aí a minha filha chegou lá, a gota, aí ele, eu falei para ele, toma, ele tomou. E logo em seguida chegou o médico falou para ele, o senhor não vai precisar de operar não. E deu alta para casa, para ele e para casa, e hoje ele tá bem. Tá em casa, não sente mais nada. Ou eu venho à tarde, mas para mim é uma coisa assim que eu não posso deixar de ver. Para mim é muito bom.
7: Cheguei aqui, eu tava lutando por mim, só que aí meu pai caiu doente, né? E aí eu comecei a lutar por ele, lutei, e ele tava com tuberculose, e ele tava muito ruim, muito ruim. Essa semana passada foi assim, o pior da doença. Ele não tava comendo, ele já tava 5 dias sem comer, ele tava pesando 38 quilos, muito mal. Eu ouvi tudo que o bispo falou, né? Já ouvi há um tempo, mas dessa vez eu prestei mais atenção, eu vim com, peguei com mais fé e obedeci tudo que foi falado e fui embora com a certeza, porque eu já determinei que ele ia ficar bom e eu fui embora com essa certeza. E eu levei a água para ele e ele tava muito mal, eu chego a me arrepiar do propósito da água e falou que quando ficar bom vai vir na igreja.
8: Mas recebereis poder ao descer sobre vós o Espírito Santo. Mas recebereis poder ao descer sobre vós o Espírito Santo.
9: Meu nome é Wilson. Antes de eu receber o Espírito Santo, eu era uma pessoa totalmente infeliz, uma pessoa depressiva, uma pessoa oprimida, sobrecarregada, porque eu não conseguia encontrar paz. Então eu tentava buscar a felicidade nas noitadas, quer dizer, eu saía com um grupinho de amigos que eu achava que eram amigos, né? Eu me juntava com eles e ali a gente saía sem direção. Muitas vezes a gente ia parar em casa noturnas, danceterias, boates, tentando buscar algo mais, porque eu era uma pessoa infeliz, vazia. Então eu me rendia a qualquer coisa que me apresentavam. Cada vez que eu me envolvia com esse tipo de coisa, eu ficava mais vazio, mais deprimido. Quando eu voltava para casa, eu voltava totalmente arrasado. Eu não sabia nem por quê. Eu me sentia totalmente um peixe fora d'água, porque eu estava ali naquele momento, naquela noite, e a infelicidade me consumia quando tudo acabava. Quer dizer, eu via que era tudo passageiro. Foi quando eu comecei até a me envolver com vícios. Eu comecei a beber, eu comecei a fumar, até maconha. Eu usava na esperança de tentar algo mais para buscar, sabe, aquele desejo de ser feliz. Só que eu via que na realidade eu estava sendo infeliz. Quando eu cheguei na Igreja Universal, buscando a presença de Deus, ali passando por um processo de libertação,
10: eu recebi o Espírito Santo. E após eu receber o Espírito Santo, a minha vida mudou totalmente. Tudo aquilo que eu buscava e que eu não encontrava, eu obtive. Quer dizer, eu obtive a paz, a felicidade, a alegria de viver. Todo aquele desejo pelas coisas erradas, de tudo que eu praticava, foi indo embora. Quer dizer, na igreja eu encontrei a minha esposa com a qual eu casei. Eu era infeliz na vida sentimental e fui feliz. Quer dizer, eu casei, tenho uma filha, tenho uma vida financeira estável, tenho a minha casa. Hoje eu sou uma pessoa feliz, com a vida transformada pelo poder de Deus na igreja.
11: Eu escrevi uma carta me despedindo da minha família. Era tanto sofrimento, eu estava decidido a dar um fim na minha vida. Minha mãe, e ela serviu os encostos, e antes de eu nascer, ela me ofereceu, a mim e meu irmão, que nós somos gêmeos, para os encostos. Nosso parto foi um parto de risco. Minha mãe teve 3 paradas cardíacas. E depois disso, minha vida seguiu um sofrimento até longa data. Eu, com 2 anos, pegou fogo na minha casa por um acidente lá com meu pai. E eu caí dentro do fogo também. Então tem uma parte esquerda toda queimada, com queimaduras de 1º e 2º grau. Indo para minha adolescência, nós tivemos contato com pornografia, aonde aquilo não saía da minha mente. Então eu ficava até 1, 2 da manhã procurando isso, me relacionando com pessoas online muitas vezes. E isso foi evoluindo aí até adulto. Eu tinha uma depressão muito forte. Eu não queria mais sair de casa, eu não queria me relacionar, só queria sobreviver. Com meus 21 anos, eu caí em crise epilética, eu tive epilepsia. Então, crises convulsivas no meio da rua, nos trabalhos, metrô. Quantas vezes fui socorrido por seguranças do metrô, levado a hospitais, não sabendo nem onde eu estava muitas vezes. Acordava depois de muitas horas dentro do hospital e o médico com o diagnóstico de você tem que tomar o remédio pro resto da sua vida, não tem cura. Em um determinado momento, mesmo eu tomando os remédios, mesmo eu tendo todo um cuidado, eu tive um dia no trabalho que eu tive uma crise a ponto de quase morrer. Estourou um monte de veias no meu rosto e aquela dor, né, de voltar para casa com o rosto estourado, com a língua mordida, com dores no corpo. Minha mãe ainda estava servindo os encostos quando não achava solução nenhuma. Nenhum médico dava esperanças da gente ter uma cura, nada. E minha mãe um dia na madrugada estava ouvindo, aliás, vendo uma programação da igreja. Então, nesse momento, minha mãe vendo a programação, ela decidiu, aonde ela abandonou os espíritos, a parte de espiritismo, e foi no dia seguinte, já na Igreja Universal, aonde ela se tornou uma mulher cristã, né? E lutando pela família. Eu já tinha feito uma carta de despedida no sábado à noite e eu fui até comprar um solvente de tinta para uma tentativa de suicídio, de fato, de verdade. Porque eu não via mais esperança na minha vida, não via mais o que fazer e achava que aquela dor ia se resolver através do suicídio. E ali eu tomei praticamente 0,5 litro desse solvente e fui para o hospital. Antes de ir para o hospital, eu coloquei na geladeira um recado: mãe, tentei me matar e fui para o hospital. Os enfermeiros me colocaram em um lugar separado para fazer os principais procedimentos, aonde nós vimos que isso teve uma consequência. A consequência foi uma pangastrite, que são diversas gastrites no estômago. Após essa tentativa de suicídio, né, todos já sabiam que o Alan era meio que a ovelha negra da família. Ninguém mais acreditava em mim. Era o filho que dava trabalho. E minha mãe sempre lutando por mim. Meu pai, meu irmão se converteram. Através desses votos, através da fé da minha mãe, da minha família, eu cheguei na Igreja Universal. E no primeiro dia, eu cheguei em casa feliz, eu cheguei em casa leve e dormia bem a noite inteira. Então isso já foi um diferencial. E eu cada dia um pouco mais alegre, mais feliz, me batizei nas águas. Eu obtive a cura, não somente da depressão, mas também tivemos a cura da epilepsia. Eu me libertei de 14 anos de crise. E eu não tenho mais nenhum sintoma. Não tomo mais remédio, não tenho crise, não tenho desmaio, não tenho nada. Vendo tudo isso na minha vida, a cura, a libertação desses vícios, e progredindo na fé, eu entendi que Deus é muito maior. Ele não queria somente me curar, não somente me libertar. Ele queria me dar algo que é imensurável, é grandioso demais, que nenhum ser humano, ninguém pode me dar. Nem meu pai, nem minha mãe, nem ninguém que me ama tanto. Somente Deus, que é o Espírito Santo. Então eu busquei e busquei e fui batizado com o Espírito Santo. O engraçado dessa história toda é o dia que eu nasci, eu fui entregue aos encostos. Eu já tinha uma sentença de morte. E no dia que eu vivi, no mesmo dia do meu aniversário, o próprio Deus me deu o espírito dele. Então eu falo sempre que eu nasci para morrer. E na igreja, buscando o Espírito Santo, eu entendi que eu tinha que morrer para viver. Esse espírito me trouxe tanta sabedoria, tanta alegria, um gozo na alma, que eu não consigo expressar. Aquilo tudo que era o Alan antes, o pecador, o errado, a ovelha negra, ficou no passado. Deus me deu uma nova identidade, aonde eu tenho alegria, eu tenho a fé que me ajuda. Todos os reinos, tudo que pode ser comprado nessa terra, nada paga o valor de receber o próprio Deus dentro de nós. E a alegria, e a força. Por mais que a gente passe por lutas, Deus, ele é conosco. E não há nada que a gente não possa vencer quando nós temos Deus dentro de nós. Hoje, não me falta nada. Isso dentro e fora. Eu falo também do financeiro, falo também das necessidades que nós temos. E hoje eu sou casado e bem casado há 3 anos. Eu tenho muito a agradecer, primeiro a Deus e depois meu pai, minha mãe e meu irmão, porque eles nunca desistiram de mim. E se cumpriu na vida da minha mãe a palavra que diz: eu e minha casa serviremos ao Senhor. E hoje nós servimos ao Deus vivo e somos muito felizes, muito felizes mesmo.
12: Meu nome é Patrícia Orsini, tenho 25 anos. Meu sofrimento começou após um abuso, com 8 para 9 anos de idade, onde me trouxe muitos complexos de inferioridade. Eu tinha medo de andar na rua e ficava no meu quarto. Desde muito pequena, já me passava na minha cabeça para me se matar, que a minha família não me valorizava. Durante 16 anos eu fiquei na igreja, onde eu ia assistir às reuniões, era fiel no dízimo, na oferta, mas a minha vida não mudava. Não mudava por conta de uma decisão, né? Eu tinha que me entregar, mas essa entrega eu não conseguia porque as coisas do mundo me chamavam mais atenção do que as coisas do Senhor Jesus. E eu tinha muito medo de morrer, porque tudo que eu fazia de errado, eu via as pessoas na sexta-feira, eu ouvia no domingo, na quarta-feira, mas é como se aquela palavra tivesse uma barreira, uma muralha, né? Ela não entrava dentro de mim. Eu ouvia, mas não conseguia praticar. Foi quando eu tentei me jogar da janela mesmo. Eu também tive depressão, e a depressão, ela tem uma raiz. Ela nunca começa de um dia para noite. E a minha depressão mesmo, ela começou por conta daquele abuso. né, que me trouxe muitos complexos. Eu olhava as pessoas e eu me diminuía. Na escola mesmo, eu ficava sozinha porque eu pensava assim, eu não sou igual a essas pessoas. Eu fui caindo na minha necessidade de alcançar a minha salvação. Eu tinha pavor mesmo de morrer pro inferno. Então aquelas palavras foram entrando, quando ele lia o Apocalipse, cada passagem que ele falava, cada coisa que ele lia na Bíblia, aquilo entrando dentro de mim. Foi quando eu falei, eu preciso, eu necessito me libertar, eu necessito me entregar de fato pro Senhor Jesus. Eu decidi me batizar nas águas, porque eu sabia que eu tinha que dar aquele passo, né? Eu desci naquele batistério e a minha vida toda ficou lá. Falei, Deus, a partir de hoje eu sou uma nova Patrícia. Eu sempre ouvi falar do batismo com o Espírito Santo, mas eu não conhecia, né? E foi numa reunião, numa vigília, na verdade, né? O bispo chamou na frente e ele falou assim, você que não conhece a Deus, você que não tem o Espírito Santo, vem aqui na frente. E ali eu entreguei tudo para Deus. Eu falei para Deus que eu tinha mágoa, que eu tinha inveja, que eu tinha raiva das pessoas, que eu não dormia à noite. Falei para Deus absolutamente tudo. E ali na hora, naquele momento, ele entrou dentro de mim. A paz que eu não tinha, eu tive algo que não existia dentro de mim. Então naquele dia que eu tive meu encontro com o Senhor Jesus, dentro de mim foi uma transformação. Os meus pensamentos primeiro mudou. Hoje eu consigo dormir, hoje eu tenho paz. Hoje eu amo o meu próximo, né? Meu maior desejo hoje é que as pessoas recebam o que eu recebi, que elas conheçam o Deus que eu conheci. Porque eu sei que hoje, se eu passar por lutas que a gente passa, por desertos, por dificuldade, eu vou vencer. Muitos desistem. Desistem porque não conhecem verdadeiramente o Senhor Jesus. Hoje eu olho para trás e falo, meu Deus, eu perdi muito tempo. Eu podia ter me convertido antes, eu podia ter me entregado antes. Porque Deus, ele queria me usar. E eu me limitei naquele tempo que eu perdi. Hoje eu olho pra frente. Hoje eu sei que eu tenho um foco. O primeiro foco é a salvação, né? E o foco principal, além da salvação, é ganhar almas. O Espírito Santo hoje pra mim, ele é tudo, né? Eu falo que ele é o amado da minha alma. Porque quando a gente conhece verdadeiramente o Senhor Jesus, que o Espírito de Deus entra dentro da gente, a gente não precisa de nada.
13: Eu comecei a me relacionar jovem com os rapazes, a namorar, e eu tive muita dificuldade com as rejeições, quando eles não queriam mais ficar comigo, eles não queriam mais fazer parte da minha vida, e eu sofria muito com isso. Então, a maneira que eu comecei a achar para poder abater essa dor, para poder sensibilizar a dor, começou com as bebidas. Então eu saía com os amigos, eu bebia, só que eu era muito profunda nos momentos que eu bebia. Então eu ia com muita intensidade, eu misturava bebida a ponto de poder ficar anestesiada e ir para casa, dormir e esquecer aquela dor. As frustrações que eu tive, eu comecei a achar o refúgio me relacionando com homens, indo para casas de prostituição, de swing, lesbianismo, porque eu achei que esse meio, esses momentos de intenso relacionamento com pessoas estranhas, eu conseguiria calar essa dor que existia dentro de mim. E conheci pessoas que me apresentaram a cocaína. E com isso eu ficava pior mentalmente na hora de fazer as coisas, e os resultados eram piores ainda. No dia seguinte, a minha vida era um lixo. O meu fundo de poço foi quando fui despedida e eu me senti à vontade para sair de casa, fiquei na casa de outras amigas, e foi um momento que eu mais usei drogas, que eu ia para biqueira, que eu usava, misturava com a bebida, eu ficava com homens, mulheres. No dia seguinte, os resultados das minhas atitudes eram frustrantes, porque até os amigos eles me rejeitavam por causa daquilo que eu fazia no dia anterior, e eu nem me lembrava. E uma certa vez eu me relacionei com um dos rapazes, e ele, eu não pude sair no momento que ele me convidou, ele saiu, e eu fiquei sabendo que ele tinha ido usar droga e caiu no trilho e o trem passou por cima dele e ele morreu. Então aquele momento foi desesperador. E a minha mãe, que é da Igreja Universal, vendo a minha situação, ela me convidava para ir para a igreja. E um dia eu aceitei. E o dia que eu entrei na Igreja Universal, eu tive um encontro com o Senhor Jesus. Eu, todas aquelas dores, o desespero, aquele grito de dor, de solidão, sem saber para quem recorrer, o que colocar no lugar dessa dor, acabou naquele dia. E eu decidi voltar os outros dias, frequentar assim, reuniões de quarta-feira, de sexta-feira de libertação, do descarrego. E teve um dia que eu decidi me entregar de fato e me batizei nas águas. E depois daquele dia, buscando em casa, sacrificando o meu jeito, buscando com mais intensidade a presença do Espírito Santo, o renovo na minha vida, em uma reunião eu tive o batismo do Espírito Santo. Depois desse dia, todas aquelas dores, as necessidades, as feridas que existiam dentro de mim acabaram. E a presença de Deus tomou o lugar de tudo isso. A mudança de vida aconteceu depois que eu recebi o Espírito Santo. Eu tive paz, eu tive alegria, o desejo de me relacionar com as pessoas e de falar do Senhor Jesus. Hoje eu sou guiada, eu tenho a mente de Cristo e é Ele que me direciona. A minha dependência hoje é dEle, é da voz dEle. Então, depois que eu recebi o Espírito Santo, Ele me completou.
8: Mas recebereis poder ao descer sobre vós o Espírito Santo.
14: Eu me chamo Ananda Murakami, eu tenho 33 anos. E eu sou advogada. Eu comecei a entrar no universo fanático otaku. Então eu comecei a querer fazer parte desse meio. Eu começava a desenhar. Eu lembro assim que eu busquei fazer dublagem. Eu queria muito participar de competições. Eu queria que tivesse pessoas assim tirando foto comigo. Pra quê? Pra suprir aquele vazio, de alguma forma ocupar o meu tempo. Isso era um escape pra mim. E eu lembro que eu gastava todo o dinheiro que eu tinha com isso. Era as fantasias, era comprar tecido, era comprar as coleções. Só que aquele vazio nunca saiu. Se eu pudesse, eu ficava somente dormindo, sabe, trancada no meu quarto, até a minha prima, que inclusive foi ela que me convidou pra tá conhecendo a Igreja Universal, ela falava assim: Ananda, até quando você vai continuar essa vida? Porque eu te conheço e eu sei que você não é feliz. Você é triste, eu te conheço, você pode sair dessa situação. Só de pisar na Igreja Universal, numa reunião de sexta-feira, todo aquele peso, todos aqueles sintomas, sabe, de dores pelo corpo, dores de cabeça. Eu tinha um nervosismo muito grande, que muitas vezes não me deixava dormir, às vezes até sem motivo. Tudo isso saiu nas reuniões. O pastor chamava lá na frente: você quer entregar a vida para Jesus? Vem aqui na frente. Eu ia até lá na frente. Eu lembro que eu colocava a mão no coração, eu chorava. Eu falei assim: Deus, agora é a minha vez. O Senhor, eu posso ter passado todos esses anos, mas se o Senhor realmente quer fazer algo na minha vida, o Senhor vai fazer. Eu peguei e desfiz de tudo do meu passado. Então surgiu uma fé, uma força dentro de mim. Eu falei: meu Deus, se eu idolatrava tudo isso, se eu achava que isso era a minha razão de viver, eu não tenho mais razão de viver. Ou o Senhor recebe a minha vida e muda, ou senão eu vou dar cabo da minha vida. Eu caí de joelhos no meu quarto e eu falei, eu fiz uma oração muito sincera pra Deus. Falei: Senhor, eu não suporto mais essa dor. E agora, será que o Senhor existe mesmo? Eu tive essa coragem de fazer essa oração porque eu sabia, porque tinha doído dentro de mim o que eu fiz. Eu falei, meu Deus, eu não tenho mais nada que me apego aqui. Nesse momento, Deus se revelou pra mim. Ele se tornou, sabe, a razão do meu viver. Eu nem sei explicar, mas ele transformou meu coração. Ele me transformou a mente, porque foi algo tão grandioso conhecer a Deus. Foi algo assim tão impressionante, porque pra quem vive a cabeça em personagens, era alguém real falando comigo. Não era alguém inventado. E uma alegria entrou, uma paz. Eu não sei nem explicar de onde que veio isso, porque pela primeira vez eu me senti salva. Eu não conseguia mais ficar triste. É como se a alegria fosse tão grande, uma segurança, sabe? Uma fé. Eu não tava mais sozinha. Porque o Espírito Santo entrou. Naquela mesma semana, Deus começou a me dar entendimento espiritual, abrir a Bíblia, que era só um livro. Eu comecei a ter entendimento da Bíblia, daquilo que é espiritual. E eu comecei a enxergar as pessoas aflitas e ter um amor tão grande por elas, de entender que elas precisam de Jesus, como um dia eu estive perdida. Vale a pena você entregar o seu tudo, entregar o seu coração todo, que aquilo que a gente está apegado é uma enganação, porque a verdadeira alegria é Deus, é Jesus Cristo, porque a nossa salvação é eterna. E quando você está bem dentro, tudo flui. Hoje eu sou formada, graças a Deus, advogada, os meus clientes reconhecem, porque eu também falo de Deus para eles. A importância da Igreja Universal para mim foi o ponto de ajuda principal de tudo, sabe? De um recomeço, de alguém que não tinha sonhos, de alguém que vivia e não sabia por que vivia. A igreja significa para mim a vida, representa para mim a minha mãe espiritual, né? Como a gente diz, né? Deus é tudo. E se a gente não tem o Espírito Santo, nada faz sentido na nossa vida.

de encontro do ser humano com Deus. Abel, Noé, Abraão e tantos outros sabiam que ali certamente o encontrariam.

0: onde não há interferência de terceiros, muito menos preconceito. Ele nos aceita como estamos, desde que sacrifiquemos ali toda a nossa vida. Depositamos nossa tristeza. O altar nos devolve a alegria. Nossos temores. O altar nos devolve confiança. Quando deixamos ali a velha vida, o altar nos devolve uma nova. Em nenhum lugar do mundo você encontrará a paz que só existe no altar. Ele está sempre aberto para receber os sinceros que buscam se aproximar de Deus.
1: A fé que proporciona resultados é a fé que estabelece um compromisso. Sua pureza e intensidade se fazem notórias através do grau de entrega nesse compromisso. Quando não existem dúvidas em um relacionamento, é que se firma um casamento. Da mesma forma, Deus se torna parceiro de quem o assume através da fé. A fé que faz uma entrega total é a fé que faz de um simples homem sócio do dono do universo. A medida de sua fé se vê com a medida que você assume Deus em sua vida. A fé é o termômetro de sua parceria com Deus. Mude a sua história hoje mesmo. Entregue-se a Deus totalmente pela fé. Seja filho de Deus. Ele já fez a sua parte. Faça a sua. 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
4: E é por esse motivo, pastor Nazário, que nós convidamos essas pessoas agora a estar conosco nesse domingo às 7 da manhã, como também às 9:30 da manhã. Teremos 15 e também 18 horas. Na verdade, são 4 horários que, para ninguém faltar, você deve trazer a sua garrafa com água e a fé, porque mediante essa fé e essa água, assim como essas pessoas foram curadas, você também será curado. O nosso endereço é da nossa catedral em Cajazeiras 10, Estrada do Coqueiro Grande, 1998, próximo à rótula da feirinha, em frente à loja da Marisa. 7 da manhã, chegue cedo, venha logo na parte da manhã. É 1:30, estourou o horário 1:35, não é isso aí?
5: Com certeza.
4: E vai ser, possa ser que acabe até antes disso, possa ser que acabe até antes de 1:30, mas olha, vai ser uma reunião de poder.

0: uma reunião de milagres. O senhor faz que hora, pastor Nazário?
1: Nós vamos estar nesse domingo, pastor Edson, no mesmo endereço ali às 15 horas. Para as pessoas que não podem vir pela manhã, não podem vir às 7 da manhã, não podem vir às 9 e meia, nós vamos estar às 15 horas, às 3 da tarde no domingo.
0: Venha com fé, porque isso estará acontecendo em todas as igrejas universal. Na Catedral, no Iguatemi, em frente ao shopping da Bahia, o Bispo Guaraci Santos estará nesse domingo às 9:30 da manhã. Avenida CM 4197, em frente ao shopping da Bahia. Venha com fé, porque Deus ele vai mudar a história da sua vida. Agora é momento da gente fazer a oração, como a gente disse. Você preparou o copo com água? A gente vai botar um fundozinho de oração até você preparar a sua água e vamos orar em seguida.

Senhor Deus e Pai, em nome do teu filho amado Jesus, unimos a nossa fé com todas as pessoas que estão espalhadas por esse Brasil, por esse mundo, por essa Bahia, meu Pai. E ela seja agora fortalecida por intermédio desta oração. Meu Deus, consagra esta água, para que quando ela beber desta água, ela encontre força e ânimo para estar na sua casa. Visita também esse hospital, aonde essa pessoa está acompanhando essa programação, esse presídio, meu Pai, esse ponto de ônibus, aonde chega as ondas amigas dessa programação, chegue também o Senhor, para guardá-la, para livrar e para abençoar. Então toca nessa água para que todos sejam abençoados. E quem crê diga amém e graças a Deus. Beba com força, com fé e seja abençoado.

0: Um novo dia chegando ao fim, mas o dia está apenas começando. Neste domingo, nós aguardamos por todos na nossa Universal em Cajazeiras 10, Estrada do Coqueiro Grande, 1998, próximo à rótula da feirinha, em frente à loja da Marisa. 7 horas da manhã, o principal horário, como também às 9:30 da manhã. Teremos também às 15 horas e depois às 18 horas. Se você quer estar na Catedral em Guatemi, em frente ao Shopping da Bahia, o Bispo Guaraci Santos estará com toda a equipe de fé às 9:30 da manhã. E também em todas as igrejas universal do Reino de Deus. Que Deus te abençoe, que Deus te ilumine, que Deus te guarde.
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5: Oi, gente amiga, gente querida, um ótimo final de semana para você. Um final de semana regado a muita paz, unidade familiar, carinho, amor, compreensão. Já comece preparando um copo com água para o momento da oração, já que daqui a instantes nós vamos invocar o Deus vivo em seu favor.

0: esperando a nossa ajuda, 34-32-91-19. Ou as nossas linhas virtuais, que são as lives deste programa no YouTube e no Face. E o nome é o mesmo, tanto para o canal do YouTube como para a página oficial do Face e do Instagram. Universal Bahia Oficial para todas as redes sociais da Universal na Bahia. Eu queria trazer um testemunho muito especial de alguém que combateu o nunca antes do mal com o nunca antes do bem. Sim, ele chegou à Igreja Universal passando por situações nunca antes vividas. E sabe por que hoje ele vive o nunca mais? Porque ele nunca mais vai passar por isso? Porque ele combateu o nunca antes do mal com o nunca antes do bem. Ele fez para Deus, na aliança dele com Deus, coisas que ele nunca tinha feito. Deus se viu obrigado a fazer por ele o que também nunca tinha acontecido. Então ele combateu o nunca antes do mal, todas aquelas situações desastrosas que ele nunca antes havia passado e estava passando, pelo nunca antes do bem, se voltando para Deus de todo o coração. E é isso que eu quero mostrar para você agora, porque estamos terminando neste domingo a semana de combate ao devorador, a primeira, porque será um mês inteiro de combate a esse espírito, porque é um espírito, não é uma fase, chamado espírito devorador. Ele suga tudo que a pessoa tem sem que ela tenha chance de reação. E ele não poupa nada, ele vem como um rolo compressor levando tudo. De maneira que quando a pessoa desperta, ela já perdeu tudo, inclusive o referencial. Eu trago agora um testemunho que prova para mim e para você o quanto vale a pena estar aqui domingo 9:30 e ter uma aliança com Deus, um pacto firmado com ele que você não quebra. Porque se você não descumprindo a tua parte, a de Deus é impossível que ele descumpra. Ele não é homem para mentir, nem filho de homem para se arrepender. A história é muito forte, vale a pena subir o volume e não tirar os olhos da tela.
1: Depois de a gente ter perdido nosso filho, ter perdido loja, estar humilhado, falei, chega, não vamos perder mais nada. Eu estava trabalhando numa empresa e minha esposa estava... Falei, moço, você quer trabalhar do quê? Ah, vamos fazer uma loja de roupa? Vamos. Alugamos um salão pequeno. E com um pouco de dinheiro que eu tive, eu mesmo fiz as prateleiras, eu mesmo fiz o balcão, o provador. Primeiro cliente que chegou falou pra gente, vocês estão fechando? Porque era tão pouca roupa que nós tínhamos, tinha dois, três modelinhos, sabe, uma coisa... Mas não, hoje é o primeiro dia. Chegou uma consultoria comercial, né, e analisou o nosso comércio e ele deixou bem claro, vocês não vão durar. Não tinha fundo de caixa, pela pesquisa, né? Não tinha fundo de reserva, não tinha um fluxo de caixa e pelas mercadorias que nós tínhamos, ele falou assim, olha, pelos números, nosso entendimento, vocês não vão para frente. E minha esposa... na situação ela falou assim, ligou pra mim, pô, não vai porque tá muita pouca roupa. Eu falei, amor, calma, nós somos dizimistas, Deus vai prosperar, porque a gente trouxe Deus pra dentro do nosso projeto. Então, quando ele virou as costas, eu olhei pra minha esposa e falei, tá falando bobeira, não sabe quem é Deus, não sabe quem que nós temos como aliado. E nisso foi passando nossa fidelidade, primícia, honrando a Deus, sempre, né, tratando o dízimo como uma prioridade, assim, acima de tudo. E foi passando o tempo, Deus nos deu um carro, aí a gente já começou a ter um pouco mais de dinheiro, e nessa época estava tudo bem, família, nós viajávamos, nós passeávamos, nós sempre priorizávamos a Deus, né? Como a gente trabalha na área do vestuário, né? Nós tínhamos viagens, as nossas roupas eram boas, as minhas filhas usavam roupas no lançamento, nós éramos convidados a participar de desfile de modas, então a gente estava tudo bem, família, vida financeira, vida profissional. Até que a gente começou a olhar para as coisas que a gente nunca teve. A gente começou a olhar o que a gente queria, não o que Deus queria. A gente começou a priorizar a minha vontade. A gente começou a priorizar coisas que assim, falava assim, vamos na churrascaria, mano, numa quarta-feira. Então assim, não era para ter esse pensamento. Prioridade era Deus. E vamos. Ela muitas vezes não queria, mas eu, não, vamos, então. Não é só assim, igreja. A gente vai no domingo e tal. Então começamos a faltar, começamos a deixar de priorizar a Deus. E aí eu comecei a ter até discussões com a minha esposa. Por quê? Ela me chamava para a igreja. Vamos para a igreja? Eu não. A gente vai à tarde. Vamos ali comer um camarãozinho na praia. E na parte da tarde a gente come, volta, à tarde a gente vai para a igreja e não ia. E a gente estava tão assim, perdido, que e na minha mente eu já sabia já que eu não estava mais priorizando Deus, e eu tinha que buscar uma alternativa para ter uma segurança. Contratei um alarme para a loja, uma empresa de alarme, que ficava 3 ruas para trás da central deles. E em tudo isso daí, teve o primeiro roubo na nossa loja. O primeiro roubo foi um roubo que devastou bastante, né? Mas o segundo roubo foi um arrastão completo. E esse arrastão completo, também o alarme não tocou. Aquilo que eu depositei a segurança, uma empresa renomada de segurança com os alarmes de última geração, falhou. Passamos necessidades. Necessidades de ir no supermercado comprar 3 ovos. O mercado só vende cartela fechada, né? Em vez de 3 ovos. Comprar carne de porco, que é mais barato. Então são as carnes já de segunda linha e na carne de porco, que é bem mais barato que a carne de boi. E na morte da fé, morte da fé mesmo, você não tem saída. Você não tem. Não tenho nem como falar com Deus, não tenho coragem de falar com Deus, porque eu estou num erro de que eu deixei Deus. Esse foi um ponto de muito sofrimento, até chegar naquele ponto que eu tive que falar o seguinte: chega, já deu, a gente precisa voltar para Deus. Quando eu voltei para a igreja, eu voltei definido a uma só opinião: agora eu não vou dar o dízimo, eu vou me dar para Deus. A minha entrega foi por completo. Eu voltei a orar, eu voltei a priorizar a palavra de Deus, a vontade de Deus. Não tinha mais o meu eu ali. Na verdade, só tem Deus à minha frente. Então, com isso, e a partir daí, foi que foi tudo se restabelecido. Deus cuidou de mim, da minha entrega. E a partir da minha entrega, hoje minha família é abençoada. Hoje nós temos um trabalho abençoado. Hoje sou empresário, minha esposa é empresária, né? Nossos filhos trabalham conosco. Hoje o que eu sou para Deus é muito mais importante do que aquilo que eu entrego no altar. Porque com minha vida eu honro a Deus. A minha entrega a Deus é o que me traz paz e certeza de que Deus é comigo.
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0: Muito bem, de volta com vocês e daqui a pouquinho vamos falar com Deus. Se você ainda não o fez, prepare um copo com água e dizer para você que tem lugar para você aqui no meio desse povo. Olha a multidão. É muita gente que sai de onde está, de onde vive, para estar conosco domingo 9:30 da manhã. É gente que sai de todos os lugares dessa imensa Bahia pelo tanto que quer ter um encontro real e verdadeiro com Deus. Se elas conseguem chegar aqui, você também consegue. É só vencer seus preconceitos, sua preguiça, as fake news. Porque não é possível que o mundo inteiro esteja errado, só você esteja certo. Ah, não, bispo, vocês fazem lavagem cerebral. As pessoas que frequentam a Igreja Universal é gente de fácil manipulação. Meu Deus, então tem muita gente fraca nesse mundo, porque olha o tamanho da multidão que está aí. E sabe o que é forte? Que às vezes você diz que esse tipo de gente é gente que não pensa, mas às vezes vendo as imagens você encontra alguém que estudou na faculdade contigo e agora eu vou tocar na tua ferida. Como pode essa pessoa sofrer lavagem cerebral da gente, ser de fácil manipulação, com todo respeito? Se ela era melhor aluno que você na faculdade, quantas vezes você assistindo as imagens do meu programa, encontra alguém que estudou contigo e na época em que vocês estudaram juntos, ela era aluno nota 10 e você nota 5. Você tem certeza que quem não pensa é ela? Você tem certeza que quem falta de inteligência é ela? Às vezes você liga assim na minha programação e você vê aqui um reitor da universidade onde você estudou, seu professor de matemática, de filosofia. Você vê o que o orgulho faz com a pessoa. Ele nos cega, nos engessa e nos torna pessoas desagradáveis, extremamente julgadoras. E o pior de que é isso, julgando gente que qualifica inclusive melhor do que a gente. Amigo, amiga, vence seu orgulho, vence a sua vaidade, vence a sua prepotência, vence a sua tradição religiosa, vence as fake news, não seja Maria, vai com as outras, não meça uma coisa pela opinião de terceiros sem provar. É feio isso, isso entristece a Deus e faz da sua vida uma vida parada, travada, amarrada. Eu queria trazer agora trechos da minha reunião de domingo, 9:30, nesse momento em que as pessoas se esvaziam de tudo, inclusive e principalmente de si mesmas, para se encher de Deus. Vamos ao resumo do que tem sido domingo na nossa catedral. Veja.
6: A cada domingo as pessoas têm a oportunidade de se redimir dos seus pecados e conquistar uma nova vida na presença do Senhor Jesus Cristo.
0: O que é que pesou para que hoje você chegasse aqui tão prostrada, tão caída, tão distante, tão abatida, quem sabe tão fraca, tão perdida? Fala para Deus: Senhor, eis-me aqui para consertar aquilo que está errado. Eis-me aqui para colocar no seu devido lugar aquilo que hoje está fora do lugar. Sim, Senhor, eis-me aqui para resolver o problema da minha alma. Pois eu não posso sair daqui como eu entrei, meu Pai. Porque os dias não estão se abreviando, eles estão caminhando a galope. E eu tenho certeza que cada dia que passa fica mais próxima, fica mais perto a tua volta. E eu não quero ser negativamente surpreendida. Eu não quero ter uma ingrata surpresa quando o Senhor voltar ou chamar pela morte e descobrir que eu estou do lado de fora, que eu fiquei do lado de fora, que o meu nome não está no livro da vida.
6: Com sede de beber da fonte do conhecimento, inúmeras pessoas vêm dos quatro cantos da Bahia para participar da concentração de fé e milagres, aqui no Templo Maior de Salvador.
0: Eu vejo que hoje está a vida da maioria das pessoas que eu atendo. A maioria diz para mim, sem usar estas palavras: bispo, eu estou sem tempo para respirar. Quando parece que eu vou me refazer de uma pancada, quando parece que eu vou me refazer de um susto, de uma tragédia, vem outra. Como Jó: ó, todos os teus animais foram roubados e você perdeu o seu rebanho inteiro. Quando ele pensou que ia se refazer dessa má notícia, ó, veio um povo bárbaro e inimigo, tomou todas as suas propriedades. Quando ele pensou que ia se refazer dessa pancada, olha, aconteceu um acidente terrível e morreram seus 10 filhos num único momento. Meu Deus, para pra pensar. É muita dor, é muita pancada, é muita perda por uma pessoa só. Mas infelizmente, de onde isso é fruto? De onde isso é produto? Da infidelidade da pessoa a quem? A Deus. Eu não tenho como você acender uma vela para Deus e outra para quem? Nós não vamos forçar a barra com ninguém, mas é a Bíblia, sim ou não? O que que Jesus disse? Eu sou o caminho, a verdade e a vida. Ninguém vem ao Pai senão por mim.
6: Durante a reunião, o bispo Guaraci Santos realizou a consagração de todos os integrantes que fazem parte dos grupos da saúde e do resgate, com o único objetivo, fortalecer a fé de cada um deles para levar a palavra de Deus aos quatro cantos da Bahia.
7: A princípio, eu oro pelo grupo de resgate, a quem o Senhor deu a missão e a imperiosa responsabilidade de resgatar as ovelhas perdidas de Israel. Meu Deus amado, querido, em nome do Senhor Jesus Cristo, teu Filho, vem sobre eles de maneira que nenhum deles se perca. Não pode haver um sequer que se perca dentre eles. Em nome de Cristo Jesus, teu Filho, eu te peço, unge e consagra e multiplica os integrantes do grupo Resgate, não só na Bahia, mas no Brasil inteiro. E agora, eu oro por aqueles que têm missão, a missão de curar o corpo dos enfermos e de curar a alma dos familiares dos enfermos. Porque uma pessoa entubada numa UTI não pode vir à igreja. Então ela precisa ser curada. Mas o marido, a esposa de quem está lá internado pode vir. Então, além de abençoar o grupo da saúde, eu te peço que dê esse discernimento a eles. Porque às vezes na cabeça de quem faz parte desse grupo, a única missão deles é orar pelos enfermos. E na maioria das vezes é curar a alma de quem está lá visitando o enfermo. Municia, prepare, qualifica o grupo da saúde para fazer o que o Senhor realmente espera deles. Não deixa um sequer dentre eles cair em tentação, mas livre-os do mal, porque em teu nome eu os consagro.
6: E antes do encerramento da reunião, o bispo Guaraci pediu para que todos dessem o grito de Lázaro, chamando a atenção do Senhor para aquele familiar que está passando por algum tipo de problema.
7: Toda a igreja de olho aberto, e você vai dar um grito, só um. Você vai dizer o nome do seu familiar mais sofrido e ou problemático e vai dizer: vem para Jesus. Amém? Estende o que representa essa pessoa na direção do altar. Dê um grito bem forte no nome dela.
8: Diga: venha para meu Jesus. Diga: venha para Deus. Venha para Jesus.
6: Venha você também renovar a sua fé aqui na Concentração de Fé e Milagres todos os domingos.
8: Solta a voz!
6: Às 7, às 15, às 18 e especialmente às 9h30 da manhã. Aqui na Avenida Antônio Carlos Magalhães, 4197, Catedral. Você é o nosso convidado, mais do que especial. 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
1: Se prepare para o próximo bloco, porque é nele que nós vamos falar com Deus em seu favor. Agora, um outro ponto alto da reunião de domingo é a celebração do pão e da água. É a promessa, Êxodo 23:25, que diz assim: servireis ao Senhor vosso Deus, e ele abençoará o vosso pão e a vossa água, e tirará do vosso meio as enfermidades. Êxodo, capítulo 23, versículo 25. Servireis ao Senhor vosso Deus, e ele abençoará o vosso pão e a vossa água, e tirará do vosso meio as enfermidades. É o que nós vamos ver agora. O momento em que se come o pão, que se toma a água, se ministra a cura, e os milagres extraordinários que isso produz. Veja. Levante para os céus o seu pãozinho e diga: meu Deus, penetra o teu poder para curar corpo, alma e espírito. Diga que assim seja. Coma um pedacinho do pão. Levante a água. Diga: agora toca em cada gota da água, e ao beber dela, beba eu da vida que há em ti. Pode beber um golinho da água. Amém. Fecha a garrafinha, guarda o pãozinho, porque a primeira coisa que você vai fazer quando chegar em casa hoje é dar um pedacinho do pão e um pouquinho da água para cada membro da família. E pelo amor de Deus, não deixa isso esfriar. Não esqueça o pão, não esqueça a água todo domingo, porque os milagres vão começar a chegar e você vai testemunhar. Diga: pela fé, nós nos declaramos completamente curados. Coloque uma das mãos na cabeça e outra no local da sua enfermidade, ou da enfermidade de alguém que você ama. De repente o enfermo não é você, é alguém que você ama. Então coloque uma das mãos na cabeça e outra no local da enfermidade desta pessoa que você ama. Diga: em nome do Senhor Jesus Cristo, diga: meu Pai, para nunca mais voltar toda a dor e enfermidade. Diga: em nome de Jesus, diga: em nome de Jesus, para nunca mais voltar. Atire a mão para o alto e diga: saia, e não volte nunca mais. Diga: pela fé, eu me declaro completamente curada, liberta e abençoada. Amém. Como é que é o nome da senhora?
2: Meu nome é Adilma.
1: Adilma, o que que você venceu no tratamento do pão e da água?
2: Eu tive um problema de útero miomatoso, onde meu útero estava cheio de miomas, muito crescido. E no decorrer do tratamento eu desencadeei uma hemorragia. E essa hemorragia, ela foi aumentando e se tornou incessante. E o sangue...
1: Que é aquilo?
2: Aquilo ali são os coágulos de sangue que saía durante o fluxo.
1: Saía daquele jeito ali?
2: Daquele jeito. Aquele ali foi um dos maiores, assim, eu tirei foto. Mas, assim, era constante. Saía no meu andar, nos meus movimentos, no tempo todo. Eu perdia sangue assim. Alguns coágulos, às vezes, quando eu ia no banheiro, que eles saltavam para fora e eu tirava alguma foto.
1: Misericórdia. Então, a senhora não tinha ciclo menstrual, o que a senhora tinha era hemorragia pesada.
2: Hemorragia constante. Eu tomava ácido tranexâmico para parar a hemorragia, mas não parava. Peraí, só ácido, diminuía.
1: Ácido o quê?
2: Ácido tranexâmico, é um medicamento para estancar sangramento.
1: Vivendo e aprendendo, eu nunca tinha ouvido falar o nome desse trem. Alguém já tinha ouvido falar? Ácido tranexâmico. Cadê a doutora? A doutora estava aqui comigo agora, cadê ela? A senhora já ouviu falar nisso, doutora? A senhora tem que ter ouvido falar, né? 40 anos de medicina. O que, que é isso? Para todo mundo saber que a senhora realmente é quem é. Qual o nome da senhora?
3: Maria Ângela Herbano.
1: A senhora é médica em que especialidade?
3: Cirurgia pediátrica.
1: Quanto tempo de carreira?
3: 45 anos.
1: A senhora pode falar. Ácido o quê? Tranexâmico.
3: Tranexâmico.
1: É o que isso aí?
3: É um medicamento usado na ginecologia obstetrícia para evitar que as pessoas tenham uma grande hemorragia, porque isso daria uma franca anemia aguda nela.
1: Você tinha isso?
2: Sim, senhor.
1: Me diga uma coisa, como é que a senhora venceu isso?
2: Na realidade, assim, eu fui fazendo o tratamento e vi que não estava parando, eu estava com anemia muito grande, eu ficava variando o tempo todo, de 9 para 7 para 6, aí 6 já era para fazer transfusão, e aí eu ficava tomando remédio na veia para poder segurar aquilo. E aí quando eu fui pro médico, que eu achava que ia resolver, né? Aí eu fui, ele falou assim: ó, minha filha, para resolver esse problema seu aí, eu tô vendo seus exames, tá muito ruim, seu útero, seu ovário, sua trompa, tá muito ruim, então para resolver eu vou retirar o seu útero, o seu ovário esquerdo e a sua trompa esquerda.
1: Esterectomia.
2: É. Aí eu falei: não, meu Deus, eu não quero perder todos esses órgãos, não quero fazer essa cirurgia ultra invasiva e mais, assim, eu quero casar, constituir família e quem é mulher sabe, uma coisa é você decidir não ter filhos e outra coisa é você não poder, e aquilo me doeu. E aí eu falei: não, eu não quero. Aí ele falou pra mim, deu o ultimato, ele falou assim: ó, minha filha, eu como médico estou te dando essa última opinião, é isso ou nada, se você quiser a minha ajuda, eu só posso fazer isso, se você não quiser eu não posso fazer nada por você, você vai ficar com o seu sangramento aí. Aí eu fui embora e eu fui conversar com Deus. Aí eu falei: ó, meu Deus, eu não quero fazer, eu já estou decidida dentro de mim que eu não vou fazer. E aí eu quero ver agora o que o senhor vai fazer por mim, porque o médico já disse que não pode me ajudar. Aí eu continuei tomando a água, passando na minha barriga, voltando na terça-feira com a água, me agarrando com o manto. E aí nunca meu sangramento tinha parado. No dia eu me agarrei com o manto e falei: meu Deus, me ajuda. Aí o sangramento suspendeu.
1: Como é que você está hoje?
2: Eu estou bem, graças a Deus, estou ótima, como nunca. Eu tinha ciclos menstruais irregulares desde a adolescência. Eu menstruava 8, 10 dias. Agora eu menstruo 3 dias, gente. Deus me deu vários presentinhos que...
1: Então não
2: que
1: é melhor, mim, curada.
2: É curada.
1: Bem forte para ele, que é digno de toda a glória.
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1: Graças a Deus. Olha, já estou com meu copo aqui preparado. Agora prepare o seu copo e vamos, o copo com água, e vamos falar com Deus. Meu Deus e meu Pai, no nome do Senhor Jesus, aqui diante da cruz, Senhor, dobro meus joelhos e peço por todas as famílias que se encontram neste momento, meu Pai, desesperada. Existe, meu Deus, dentro desta casa, meu Pai, a falta de união. Existe dentro desta casa, meu Deus, o mal que tem levado essa pessoa ao vício das drogas, da prostituição. Esta mãe que chora porque, meu Pai, já não sabe mais o que fazer com seu filho que saiu de casa, com seu marido que abandonou. Ó poderoso de Israel, meu Deus, olha para a aflição, meu Pai, como o Senhor olhou para aquele homem que estava cego, mas ele clamou pelo teu nome, e o Senhor respondeu, o Senhor tocou e ele voltou a enxergar. Que haja paz neste lar a partir de agora, que haja, meu Deus, a salvação da família que essa mãe tanto pede, tanto espera. Meu Pai querido, agora toca nesta água, Senhor, que foi preparada, que esta água seja um ponto de contato quando ela beber, onde ela estiver, no hospital, em casa, no presídio, que ela receba a cura, que ela receba uma resposta, em nome do Senhor Jesus. Você que crê, meu amigo, beba da água. Diga graças a Deus. Olha, meu amigo, minha amiga, minha senhora, meu senhor, creia que Deus abençoou. É com o senhor, Bispo Guaraci.
2: Muito bem, obrigado, Bispo Arimateia. Muito obrigado, oração confortante que penetra na alma. Deus abençoe a você e a Cris. Te esperamos então daqui a pouquinho, às 9:30 da manhã. Vem decidido de onde você está, porque nessa casa de oração, nesse big pronto-socorro da alma, o maior da Bahia, tem lugar para você. Vamos beber água. Amém. Fica aqui um abraço carinhoso, lhe esperamos então às 9:30 da manhã deste domingo, dia 7 de junho. Um abraço carinhoso, até lá.

0: e só você que está certo.
1: Todos os dias, quando acordamos, temos que fazer escolhas. E esta tem sido a atitude de milhares de pessoas que participam da concentração de Fé e Milagres. Por entender que aqui é o lugar ideal para recarregar as energias rumo a uma semana que se inicia.
2: O que teria para eu?

0: O fortalecimento vem pelo ouvir a palavra de Deus. Esse direcionamento funciona como uma bússola que nos orienta na hora de tomarmos uma decisão difícil.
1: Se a pessoa se humilhar, se a pessoa vencer o seu orgulho, se jogar aos pés de Jesus, como fez o filho pródigo, que olhou nos olhos do papai e disse assim: Pai, é linda essa passagem, Pai, pequei contra os céus e diante de ti, já não sou digno de ser chamado teu filho. Trata-me como um dos teus empregados. Mas deixa eu voltar para casa, pai. Deu um beijão no rosto dele e gritou assim para os servos: ó, corre lá. Coloca no corpo dele uma roupa nova. Põe no pé dele, no pezinho dele, uma sandália nova. Um anel de restituição. Preparai uma festa e matai o boi cevado. Porque esse meu filho estava perdido e foi achado. Estava morto e reviveu. Puxa vida, o pai ali da parábola é Deus. O filho pródigo é você. E você sempre estará a um ato, a um gesto de arrependimento entre a sua queda e a sua reconciliação com Deus. Ele só espera que você tenha capacidade de dizer: Pai, eu pisei na bola, mas estou voltando.
0: Diante de tantas escolhas, o mais importante é se entregar ao poder do Espírito Santo por completo.
1: Mãos erguidas, mente e coração focados no Espírito Santo, e diga para ele o quanto você o ama, o quanto você o adora. Como orienta o texto sagrado, todo ser que respira, louve ao Senhor. Todo ser que respira, adore ao Senhor. E como consequência dessa adoração sincera, receba o Espírito do Senhor, aleluia. Porque entre nós, Ele já está. Faça isso, você pastor, obreiro, ninguém preocupado com o trabalho agora. Todo mundo procurando um cantinho destacado, um lugar onde você possa ficar, sabe, numa situação bem intimista com Deus, bem íntima com teu Pai. Falando para ele tudo aquilo que ele representa para você, o quanto você o ama, o quanto você o adora, o quanto você o quer, o quanto você o deseja. Isso, fale com ele.

sabe o caminho a seguir, venha beber da fonte do conhecimento todos os domingos aqui na Concentração de Fé e Milagres, no Templo Maior de Salvador, Avenida Antônio Carlos Magalhães, 4197, às 7, às 15, às 18 e especialmente às 9h30. Tenha certeza que sua vida será diferente.

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estradas, carregando o progresso desse gigante país chamado Brasil. O maior, o mais ouvido programa sertanejo do rádio brasileiro. Acorda, meu povo, acorda, vaqueiro, joga água no zóio que vamos acordar, está no ar. E pra começar o dia bom daquele jeitão, tem moda boa chegando por cá, tem Flávio Leandro, tem a dança do dia a dia.

0: gostando, né? Não sai daí não, porque daqui a pouco tem mais músicas, mais sucessos pra você. Eu volto já.
1: Vamos acordar.
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0: Tá gostando, né? 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
1: 6 horas.

como vai? Tudo bem? Tá tudo em paz? Tá tudo ótimo? Que bom, já estamos juntos nas ondas potentes da 97,9 FM, Rádio Sociedade da Bahia. Onde quer que você esteja, muito obrigado pelo rádio ligado na sociedade. Você da capital baiana, interior do estado, você dos outros estados ouvindo a gente, você dos outros continentes, conectado aí através do nosso site sociedadeonline.com, através do nosso aplicativo Sociedade Play. E você que está sintonizado na 102,5 FM, venha escutar a Rádio Sociedade da Bahia pelo 97,9 FM, uma nova frequência com a qualidade que o ouvinte merece. Aproveite, salve esse dial no seu rádio e participe aqui pelo nosso WhatsApp. Mande a sua mensagem e fale: eu já estou sintonizado pela Sociedade FM 97,9. 6:06. Sabadão, dia 6 de junho de 2026. Na operação de áudio, eu conto com o nosso Ramon Santana. E nós vamos juntos até as 9 da manhã com muita música e informação no seu rádio. É o Manhã Sociedade que está no ar. E a gente começa com ele, Milton Nascimento, Caçador de Mim. Um ótimo dia para você.

6:26 no Manhã Sociedade. A mulher resgatada de uma cisterna após passar 5 dias desaparecida na cidade de Candiba, no sudoeste da Bahia, segue internada no Hospital Geral de Guanambi após o resgate. Eva Ribeiro, de 43 anos, desapareceu no dia 30 de maio e foi encontrada na quinta-feira. Segundo familiares, ela está bastante debilitada e não consegue falar. A irmã de Eva comunicou o desaparecimento dela à polícia no dia 31 de maio. Ela sumiu após sair de casa por volta das 8:30 da noite do dia anterior. Câmeras de segurança da cidade registraram que ela andou pelas ruas de Candiba por volta da 1:30 da manhã, da madrugada. Depois disso, não foi mais vista. A mulher foi encontrada por um homem que participava das buscas por ela em uma área da fazenda, na zona rural de Candiba. Ainda não há informações sobre como ela caiu dentro da cisterna. 6:27 agora. Tem Fábio Júnior, Quando Gira o Mundo.

0: 6:31, manhã Sociedade, até às 9, hein? Música e informação no seu rádio. 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

0: E aí, Caicão?
1: Exatamente, isso é uma tendência, porque, veja, antigamente o farol de neblina era o farol auxiliar, lembra disso? Nós tínhamos o farol de milha e o farol de neblina. A gente, no, na época dos CBAs, CBA, lembra?
0: CBA.
1: Então a gente tinha um farol, o farol de milha, que era considerado... Agora eu falo em idade. A gente tinha um farol de milha que antigamente era longo alcance, né? E você tinha também os faróis de neblina, que o objetivo era iluminar as laterais do carro para dar segurança.
2: Isso.
1: Justamente na neblina você poder entender onde é que tá a pista, onde tá o acostamento, tá? O que acontece é que houve, caro ouvinte, eu sei também que eu sempre gostei do farol de milha, mas os faróis antigamente eram faróis halógenos comum. Você não tinha um canhão de faixa, você não tinha uma tecnologia avançada. Os faróis avançaram muito, gente. Hoje os faróis de LED que tem no mercado, em geral, são faróis que a gente chega se assusta. Quando a gente liga esse farol à noite, de qualquer carro novo, você, nossa, como ilumina bem.
2: E às vezes incomoda quem tá na frente, tá?
1: É, então a gente tem essa evolução dos faróis. Farol de LED, farol de laser. Começou com o farol de xenon no final da década de 90.
0: Sim.
1: Então, caro ouvinte, os faróis de milha, como antigamente a gente falava, ou faróis auxiliares, de neblina, eles perderam a sua função, a sua efetividade.
0: Sim.
1: Não existe mais, com a evolução dos novos projetos, a necessidade de você colocar ali embaixo mais um equipamento que encarece tanto o projeto, se o farol superior já cumpre com a sua missão com maestria, tá?
0: Então,
1: por isso que não tem mais.
0: Respondido, viu, meu querido? Deixa eu mandar um abraço aqui todo especial a essa galera que acompanha a gente.

0: agora vamos falar dos caminhos que levam à Cidade Baixa, viu? Já tem aquela galera seguindo em direção à região de Água de Meninos aí para garantir os pescados no final de semana, mas por enquanto o trânsito está bem sossegado pela Via Expressa, por lá o motorista vai seguir sem grandes dificuldades. Onde tem lentidão mesmo é na São Martim, principalmente na passagem pelo Curuzu e também na chegada ao Largo do Tanque. A Via Expressa é a melhor opção agora também para quem deixa a BR-324, região do Cabula, segue em direção à calçada, já que vai encontrar apenas um pouco de intensidade na Avenida Jequitaia. 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Valeu, Ricardinho. Forte abraço. Até a próxima.
1: Valeu, Alisson, meu querido. 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
1: 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Beto Mendes, dá tempo não? De 9h58, dá mais tempo não, né, Fio? Dá tempo? Nada, depois. Então pronto, quando a gente virar aqui para a segunda hora no YouTube, então todo mundo migrando, quem quiser acompanhar o programa do automóvel, vem aí Beto Mendes, Roberto Cunha, matéria da Fiat, vem um monte de coisa aí na segunda hora. Vamos dar um rápido intervalo, vem aí o Baianão e a gente segue no YouTube. 9h58.
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0: São 10:01 na Bahia.
1: Vai começar o Sabadão do Baianão. Vai começar o Sabadão do Baianão. Okay?
2: Fala, Ney.
0: Muito bom dia pra você que tá em casa, okay? Também no trabalho, você aqui de São Sebastião do
3: Passé. Tudo ok?
0: Alô, todas as horas do Baianão, tá começando agora o Sabadão do Baianão. Pra começar muito bem o dia, eu quero chamar vocês pra juntos a gente levar os nossos pensamentos ao nosso Pai Todo-Poderoso e pedir pra que no dia de hoje, esse sábado especial, primeiro sábado de junho, nos dê muita bênção, muita paz, muita proteção. Que onde você vá, você possa estar protegido. Que a tua casa esteja protegida, a tua família, os teus filhos estejam protegidos. Que possam ir e vir com a proteção divina do nosso Pai Todo-Poderoso. Que nós tenhamos um sábado abençoado por Deus.

0: Tá começando o Sabadão do Baianão, esse sabadão, 1º de junho. Eu convido vocês, todos que estão em casa, a sintonizar a Rádio Sociedade, também o YouTube do Baianão. E para vocês que estão na Bahia, que venham pro Baianão, que hoje nós estamos cheios de ofertas, cheios de promoção, para fazer você mais feliz. Eu quero deixar um momento aqui de reflexão para você que está me ouvindo agora, para que a gente possa pensar nas nossas vidas e possa fazer delas vidas muito melhores, né? O ser humano é uma máquina perfeita, programada para dar errado. Se você não fizer nada, com certeza vai dar errado. A própria estrutura da vida, ela já vai piorando as coisas, né? A gente nasce, vai ficando mais velho, vai ficando com menos energia, com menos vontade. Mas tem uma coisa boa no meio de tudo isso. Se você agir, se você fizer a coisa certa, as coisas vão dar certo. Então, o que muda do vencedor para o perdedor é a ação, é a vontade, é a determinação de fazer cada vez melhor. Muitas vezes a gente faz as coisas, dá errado, mas a gente aprende a como não fazer aquela mesma coisa. Quando você não faz nada, você não aprende nada. Então, isso é uma coisa que eu aprendi na minha vida, é fazer a coisa certa, dar certo, e você pode arrebentar, você pode ganhar muito dinheiro, você pode ser muito feliz, você pode ser muito próspero, se você fizer. Se você não fizer, com certeza o fracasso vai estar reservado para você. Mas nós somos pessoas determinadas, a gente tem vontade, a gente vai fazer a coisa certa, e com certeza a coisa certa vai voltar para as nossas vidas. Te convido a viver o melhor sábado da tua vida hoje. Hoje é o dia, gente. Vamos pra cima. Tá começando o sabadão do Baianão. Arruma aqui, Lorena. Que caiu o negócio aqui, ó. Tá vendo? Eu fui pegar o meu negócio aqui, o retorno. Cadê o retorno? Deixa eu ver se vai. Tava muito alto, agora melhorou muito. Agora sim, pode colocar aqui, Lorena. Pessoal que tá na rádio, eu coloco aqui pra mim outro retorno aqui, que deve estar aqui atrás. Pessoal que tá na Rádio Sociedade, eu fui colocar aqui o meu retorno que tinha caído. Bati a mão. Eu tô quase sem um ET aqui, cheio de fio pendurado pra todo lado. Parece que eu tô no hospital fazendo um eletrocardiograma, mas agora deu certo. Quem tiver no YouTube aí, ó, manda um alô aí pro Baianão. A gente está ao vivo na Rádio Sociedade, também no YouTube. Está começando o Sabadão do Baianão. Hoje nós estamos aqui pela Rádio Sociedade, a melhor rádio da Bahia. E hoje aqui no Baianão de Passé, estamos ao vivo em São Sebastião do Passé. Eu quero convidar todo mundo aqui de Passé, da Redondeza, que vem para cá, que hoje o Baianão, do Sabadão do Baianão, está fantástico. Vai ter muita brincadeira, muitos presentes, muitos brindes para você.
1: Melhorou?
0: Então vem para cá que tem muita coisa legal. A gente tem aqui hoje muitos convidados e um convidado muito especial. Vou apresentar todos eles para vocês. Mais um convidado muito especial que vai fazer a festa com a gente, que vai abrilhantar o nosso sabadão. Marcos e Cris, muito, muito bom dia, sejam bem-vindos. Como é que vai, Marcos? Oi, Cris, tudo bem? Para quem está ouvindo agora aqui, vamos falar um pouquinho sobre Marcos e Cris, de onde vocês são, como é que vocês começaram?
2: Bom dia, gente. É o seguinte, a gente começou tem mais ou menos uns 2 anos, nós somos do Imbuí, né? Trabalhando lá e tocamos também muito lá pelo Imbuí. E a gente toca principalmente piseiro e forró pé de serra, né?
0: Tudo a ver, né, com a época do ano?
2: É tudo a ver, né? Dá tudo a ver. Viva São João!
0: Viva São João! Vocês são os casados...
2: Somos casados.
0: Tem filhos?
2: Temos 3 filhas.
0: Filhas?
2: Filhas, é. 2 enfermeiras e 1 TI, graças a Deus, todo mundo já adulto. Tá tudo certinho já.
0: Show de bola. E você, Cris? Me fala aí como é que trabalhar junto, conviver junto, é bacana?
3: Muito bom, muito bom. Fazer a mesma coisa, a gente pensa a mesma coisa, a gente acorda ouvindo música. É o tempo todo música.
0: Show de bola. Um exemplo de casal vai trazer agora pra gente agora, não é isso? Um forrozinho? Bora de música então! 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
0: Vamos soltar o som aí, maestro! Marcos e Cris ao vivo aqui em Passé!

0: E vamos de forró.
1: Outra.
2: Fala, Ney.
1: É o sabadão do Baianão, direto de São Sebastião do Passé. Tá chovendo aqui hoje.
3: Aperta outra.
1: Vamos lá, mais uma.

0: Vovó.
1: É o sabadão do Baranão, direto de Passé, Marcos e Cris, sensacional. Deixa eu assumir minha mãe, deixa aqui. Tá chovendo hoje, um sabadão especial, com chuva é melhor, né? É, nós estamos aqui em São Sebastião do Passé. E aí eu vou para você que tem em casa, para você que está no trabalho, para você que está no trânsito, eu vou soltar agora para você as nossas gincanas do Baianão. 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
1: Como é teu nome?
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1: E o que a gente vai ver lá no teu Instagram?
2: Vai ver um pouco de tudo, porque eu sou bem aleatória, tô em todos os lugares.
1: Legal, Bianca, seja bem-vinda. Tudo bem? Bom dia. Como é teu nome, de onde você é, o que você faz?
3: Bom dia, eu sou Araceli, argentina, eu sou dançarina. Então, meu Instagram é ara.rena, com dois N. E aí vai se encontrar com muita dança.
1: Como é que deu o Insta?
3: O quê?
1: O Insta, qual o endereço?
3: ara.rena.
1: E o que tem de bom lá? ara.rena, dois N's. E o que tem de bom lá no teu Instagram?
3: Muita dança. E se você quiser aprender a dançar também... Me chama no Instagram.
1: Tá, deixa eu complicar a tua vida aqui. Você vai torcer pra quem nessa Copa? Olha lá, hein?
3: Argentina.
1: Ah, Argentina. É por isso que a gente odeia tantos argentinos. É brincadeira. Ó, eu sinto muito, mas você vai torcer em vão. Você já perdeu o jogo. Já foi. Sim, Mariana. E aí, Mariana? Vamos lá, Cris, vamos lá, Marcos. Vamos mais uma? Pessoal, aí, bora? Mais uma música para abrilhantar o nosso Sabadão do Baianão aqui, diretamente de São Sebastião do Passé, para você que está em toda a Bahia. Hoje é um dia especial, tá chovendo, mas daqui a pouco a chuva vai parar, para a gente fazer a nossa maleta premiada. Tá pronto aí, moçada?

0: Fala, Ney.
1: Estamos ao vivo pela Rádio Sociedade, também pelo YouTube. Aqui no Sabadão do Baianão, estou recebendo aqui meus personagens, Maluquita. Maluquita é a cantora que daqui a pouco vai cantar junto com... Cadê o meu amigo Armando Santos? Como é que tá a música, Maluquita? Me fala de você, das suas redes sociais e desse projeto bacana aí com o Armando.
2: Legal, Armando é um grande amigo, né? Me fez esse convite, eu logo aceitei e a gente tá aí arrebentando com a música, né? E também tem lá o meu Instagram que mostra minhas coisas com as crianças, tem o programa Zuzuzum, tem aqui o Ney do Baianão, tem o Sabadão do Baianão, que é esse programa lindo que eu amo fazer, né, gente? Vem pra cá, pra cima das gincanas, tá bom? Porque o programa tá top. E outra, tem novidade e só acrescenta pra Bahia. Ney veio pra somar com os baianos e assim, eu sou muito fã de Ney, certo? Então eu fico feliz quando eu tô aqui. Então um beijo pra vocês. Minha rede social é @maluquitaprodutora. Segue lá e você vai ver tudo da Maluquita.
1: Bora, meu amigo cowboy. E aí, meu amigo? Hoje nós vamos dar caneca aqui, não?
3: Graças a Deus, Ney, caneca, camisa ali, que hoje nós temos a nossa seleção jogando. 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
1: Bora, pessoal, Passé, hoje vai ter muita brincadeira. Vai ter muito dinheiro aqui pra você ganhar. Você é de São Sebastião do Passé, daqui a pouco vai ter um milzão do Baianão. Você respondendo a 10 perguntas, você leva na hora R$1.000. Vai ter a maleta premiada. Se você descobriu o que tem dentro da maleta, você ganha na hora esse kit gourmet aqui, ó. Fantástico, um liquidificador, uma batedeira e um espremedor de frutas que você pode participar da outra brincadeira, que é o troca ou não troca. E aí você vai poder trocar por um fogão da Itatiaia, daqueles blindão, ou um conjunto de cama box com mola estacada que custa quase R$2.000, ou um conjunto estofado 3-2 lugares, ou ainda uma caneta, um prendedor ou um parafuso. Você pode trocar ou não, você decide, vem pra cá. Hoje é sabadão, já tem gente aí, Mariana, no craque do dia? O craque do dia, tô ouvindo. Crack, mas já eu vou pro craque do dia? Pergunta? Cadê meu celular pra me achar as perguntas premiadas? Pode ser aqui? Aqui na frente não dá? Dá pra vir um pouco mais? Deixa eu ver aqui. Opa, pera aí. Aqui, pessoal, pode vir? Pessoal, para quem tá aqui, ó, quem tá enfrentando a chuva para ganhar dinheiro, veja bem, ó, eu vou fazer uma pergunta premiada. Quem acertar ganha na hora R$50. Ó, eu vou fazer, deixa eu ver aqui, tá ali, tá lá, deixa eu achar uma bacana aqui, essa não. Quem souber, levanta a mão. Qual a palavra? Pá. Não, essa não. É, quanto? Peraí, Marina. Peraí, qual é? Aqui essa é boa. Ó, quem souber responder corretamente ganha R$50 na hora. Eu não vou tirar o dinheiro do bolso agora porque eu tô segurando o celular numa mão e eu tô segurando o celular numa mão e o microfone na outra. Mas a pergunta é a seguinte, ó. Qual mão é melhor para mexer o café? A mão direita, a mão esquerda, as duas ou nenhuma? Quem sabe ganha R$50 na hora. Vamos lá, pessoal? Vamos lá, quem sabe? Quem sabe? Você sabe bem aqui? Vem cá.
2: Tem certeza.
1: Vira de frente lá, você sabe. Ó, vem. Ó, vira de frente pra lá. Vira aqui pra lá. Aí, como é que é teu nome?
0: José Bonifácio.
1: José Bonifácio, a brincadeira é o seguinte: se você acertar, eu te dou cinquentão. Se você erra, você me dá cinquentão, beleza? Não, brincadeira, não precisa dar um cinquentão, não. José Bonifácio, você é de Passé mesmo?
0: Eu sou daqui mesmo.
1: Você é casado?
0: Eu sou amigado.
1: Agora, dia 12 de junho, é dia dos namorados, você sabe que você tem que comprar um presente pro teu amor, não sabe?
0: Sim.
1: Já sabe o que vai comprar, não?
0: Ah, eu já comprei e já dei.
1: Já comprei? Não, mas não vale, tem que comprar outra vez. Tem que comprar outra vez, né? Não. Já comprou, já deu, tá bom, esquece esse negócio aí. Tá. Qual mão é melhor para mexer café? A mão direita, a mão esquerda ou as duas ou nenhuma?
0: A direita.
1: Por quê?
2: Tem certeza?
0: Porque sempre a posição é melhor.
1: E quem é canhoto?
0: Aí agora é que tá o problema, né? Que é canhoto, tem de mexer com a mão esquerda, né?
1: Ó, resposta errada. É melhor mexer com a colherzinha, entendeu? Com a mão não é bom, não. Você errou, rapaz. Deixa eu ver aqui mais uma. Para aí. Aqui, ó, essa aqui é boa. Quem é que sabe? Ó, vou fazer a pergunta. Da Argentina ali, ó. Se um avião cair na divisa entre o Brasil e a Argentina, onde os sobreviventes serão enterrados? No Brasil ou na Argentina? Não? Quem sabe? Ó, o avião. Não, eu vou fazer, quem souber eu trago. Ó, o avião caiu na divisa do Brasil e da Argentina. Onde os sobreviventes serão enterrados? No Brasil ou na Argentina?
6: Sobrevivente.
1: Como é o nome da senhora?
6: Ana.
1: A senhora é daquele Passé mesmo, Ana?
6: Sim.
1: Senhora, se o avião cair entre o Brasil na divisa, onde os sobreviventes serão enterrados? No Brasil ou na Argentina?
6: Não vai ser enterrado, que não morreu.
1: Aê! Muito bom, rapaz! Ó, muito bom. Ó, eu vou fazer mais uma. Rapaz, a mulher levou meu cinquentão, mano. Vou fazer mais uma, ó. O cinquentão tá saindo do bolso, que eu vou fazer mais uma. Ó, essa aqui, ela é repetida. Quem assiste o Sabadão do Baianão vai saber que essa é repetida. Vamos lá. Podemos? Essa aqui é repetida, eu já fiz, já acertaram, hein? Ó, Passé é o povo inteligente, Passé, hein? Ó, viu aqui a mulher? Dona Ana? Matou a charada a pau. Quantos animais Moisés colocou na arca? Um casal, dois casais, três casais,
2: e
1: nenhum.
2: Aí?
1: Vem cá, quem sabe vem aqui.
2: Tem certeza?
1: Bora. Vai tá na frente aqui, ó. Como é que é teu nome?
7: Adson,
1: de Passé mesmo?
7: Sim.
1: Diga aí, qual é a resposta certa?
7: Nenhum.
1: Por quê?
7: Porque a arca era de Noé.
1: Aê, rapaz! Pessoal, cadê aqui o cinquentão? Aí. Pessoal de Passé tá ligado, rapaz. Agora eu vou, ó. Vou pro mais difícil aqui, então. Pera aí. Essa é boa. Um fazendeiro tinha 15 ovelhas. Olha aqui, ó, presta atenção. É mais cinquentão. Ó, pessoal, hoje o pessoal vai ganhar os milzão no milzão do Baianão. Daqui a pouco eu vou dar R$1.000.
8: Quanto?
1: Pra quem acertar as 10 perguntas. Pra você que tá na rádio, tá em casa, daqui a pouco eu vou dar R$1.000 para uma pessoa que acertar 10 perguntas. Vai levar na hora.
8: Você é meu parceiro.
1: Deixa eu falar aqui, ó. Fazer mais uma pergunta, ó. Vê, pessoal. Fiquem ligados. Que é mais 50. Estão ganhando dinheiro fácil aqui hoje de passar, hein? Eu falei que hoje ia ser fácil. Um fazendeiro tinha 15 ovelhas. Todas morreram, menos 8. Quantas sobraram? Essa é mole. Um fazendeiro tinha 15 ovelhas. Vem pra cá. Ana, você gostou do meu dinheiro, né, Ana? Poxa! Sim, diga, Ana.
6: Sobraram 8.
1: Um fazendeiro tinha 15 ovelhas. Todas morreram, menos 8. Quantos sobraram?
6: 8.
1: Acertou, 8. Acabou, ó, tá acabando. Tá acabando o meu dinheiro.
2: Certeza?
1: Aqui não, peraí. Peraí, é só. Esse aqui, ó. Peraí. Ah, complicaram a minha vida aqui. Eu acho que aqui vai. Não, ajuda aqui. Segura aqui.
6: Deixa eu guardar. Ah.
9: Tá difícil aqui. Peraí.
1: Tava trocando dinheiro aqui, que a Ana levou todo o meu dinheiro. Vai mais uma. Baixadinha? Quer mais uma? Baixadinha. Baixadinha. Tá bom, quem é hoje é o craque do dia. Em homenagem. Minhas calças estão caindo aí. Em homenagem à seleção brasileira, que vai ser campeã do mundo esse ano mais uma vez. Vamos ver aqui quem é os craques da embaixadinha. Quem fizer 15 embaixadinhas, com os dois pés assim, ó. Pernas alternadas, leva na hora R$50. Opa! Vem aqui, como é que é teu nome?
10: Rafael.
1: Vira aqui, Rafael, vira pra cá. Rafael?
10: É, Rafael.
1: Você é de passeio mesmo, Rafael? Você é bom de bola?
10: Não.
2: Tem certeza?
1: Quanto vai ser o jogo hoje?
10: 1-0.
1: Pra quem?
2: Tem certeza?
10: Falou.
1: Vamos lá, Rafael, cadê a bola? Dá pro Rafael. 1, 2, 3, 4, 5, 6, 7, 8, 9, 10. Opa, errou! Errou! Pessoal, pernas alternadas. Ah, eu achei que a senhora fosse jogar também. Você vai? Quem vai? Tem mais alguém? Mais alguém? Daqui a pouco você repete. Como é teu nome?
10: Rodrigo.
1: Rodrigo, você trabalha com o quê, Rodrigo?
10: Oi?
1: Você trabalha com o quê?
10: Eu trabalho em segurança.
1: Segurança. Você é bom de bola, Rodrigo?
2: Tem certeza?
10: Não, mais ou menos.
1: Então vai lá, vamos ver. Você é bom mesmo. Opa! Ô, Rodrigo, pelo amor de Deus. Ô, Rodrigo. Quem vem? Mais ninguém? Ninguém é bom de bola? Não. Hoje o craque do dia tá complicado aqui em Passé. Não tem craque do dia aqui hoje. Daqui a pouco vai vir mais gente. Então vamos pra onde, Mariana? Música? Bora, Marcos. Bora, Cris. Daqui a pouco tem mais brincadeira. Daqui a pouco, ó, pessoal, não vai embora não, que eu quero dar R$1.000 hoje, hein? Hoje o dia vai pegar aqui em Passé. Daqui a pouquinho tem maleta premiada, daqui a pouquinho tem o Milzão do Baianão. Fica ligado aí, você de Passé, você de toda a Bahia, tá rolando a gincana. Daqui a pouco começa o zap, ó. O 7199-659-8380. Genivaldo, 7199-659-8380. Você faz um, manda um áudio do Dia dos Namorados, dizendo da paixão que você tem pela tua namorada. Ou pelo Baianão. Os dois tá valendo.
2: E aí?
1: Pro Mozão e pro Baianão. 99659-8380. Faz um áudiozinho, manda o áudio, bota teu nome, teu CPF, que você vai ganhar aqui no final do programa, como eu sempre faço, alguns ventiladores. Tá chovendo, mas daqui a pouco vai fazer um calor arretado. A Mariana tá dizendo que se não for curto, ela não passa. Cadê o som? Bora! Tá chegando aí, pessoal, sabadão do Baianão. diretamente da Rádio Sociedade, no Sabadão do Baranão, de Passé para a Bahia inteira.

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2: Estamos ao vivo no Sabadão do Baianão, direto da Rádio Sociedade, pela Rádio Sociedade da Bahia. 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
2: 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Pessoal, ó, pra quem tá em casa, 71996598380, você manda um áudio pra cá falando do teu amor, da paixão que você tem pela tua namorada, pela tua esposa, pela tua ficante, por alguém que você ama, pelo mozão, pela tua mãe, pra quem você quiser, ou pelo Baianão. 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Então, bora. Ó, nós temos um convidado especial. Armando Santos, vem pra cá, Armando Santos. Nós temos um convidado especial. Meu amigo Armando Santos.
5: Oi, bom dia, Ney, bom dia a todos os amigos da Rádio Sociedade. Que prazer, que honra estar aqui nessa cidade bonita, São Sebastião do Passé. Eu amo essa cidade.
2: Ô, Armando, todo mundo te conhece, mas para quem não te conhece, fala um pouco do Armando.
5: O Armando Santos, comecei o primeiro disco, vinil, em 88. Aí marquei um sucesso aí pela gravadora Eldorado. Na época tava o Ger Adriano, o Biafra e outros artistas, e a gente estourou com a música na época.
2: Como é que chamava a música?
5: É o seguinte, a música é Maria do Chico Grande, mas não é o que o pessoal tá pensando, não. É a Maria Rita de Jacobina, casou com um cara que chamava Chico Grande, da altura do Sérgio Reis, e aí chamava Maria Rita, tiraram o nome de Maria Rita e ficou Maria do Chico Grande, do saudoso Elias Alves, pai do Missinho, que era o cantor do Chiclete. Antigamente.
2: O pessoal fala que baiano tem arte, tem. Maria do Chico Grande. Não é o Chico, é outro Chico.
5: É outro Chico, é porque. Esse foi. O cara chamava Chico Grande, alto, da altura do Sérgio Reis, casou com Maria Rita e aí em seguida tiraram o nome de Maria Rita e ficou Maria do Chico Grande.
2: Isso existiu de verdade ou não?
5: Existiu em Jacobina.
2: E aí você fez a música em homenagem a Maria do Chico Grande.
5: Foi do saudoso Elias Alves e eu completei a música e fizemos a música. A história verídica que aconteceu lá em Jacobina.
2: Foi o primeiro sucesso.
5: Foi o primeiro sucesso pela Eldorado.
2: E você vai cantar qual música aqui agora?
5: Agora é Da Boca Pra Fora, que é do Wilson Rogério.
2: Da Boca Pra Fora, então vamos lá? Vamos lá com o meu amigo Armando Santos, da boca pra fora.
5: E em seguida vem Desculpa Esfarrapada.
2: Aquele microfone é da Cris. Então pega lá, Cris. Da boca pra fora. Não é a Maria do Chico Grande, não, gente. Ei.
5: Da boca pra fora.

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0: muito bom, Armando Santos. Vem cá, Armando.
1: Sim.
0: Você é de que lugar da Bahia?
1: Eu sou de Santa Luz, a terra que era a terra do Onça, jogador que jogou no Flamengo, jogou no Corinthians. É Santa Luz.
0: E como é que você conhece? Como é que você conheceu a Maria do Chico Grande?
1: Maria do Chico Grande foi na época o saudoso Elias Alves, me mostrou essa música e eu disse, eu vou gravar. E gravei e foi um sucesso.
0: E você só conheceu a Maria do Chico Grande ou você conheceu outras Maria?
1: Não.
0: Tá bom. Sim, Armando, você veio para Salvador, mudou para Salvador há quanto tempo?
1: Eu cheguei para cá, para Salvador, com 14 anos.
0: Aí começou o sucesso, já estava em Salvador?
1: Não, foi. Eu comecei em final de 87, eu gravei um galope. Ah. E aí, mas tocou, mas não chegou a acontecer. E em 88 eu fui convidado para gravar pela Eldorado, o disco vinil. E aí começou tudo dali. E aí veio Serra Pelada, que ia depois regravaram. Severina foi pra Serra Pelada, e até hoje tá na Serra Pelada, ganhando ouro na Serra Pelada. Aí é pai, né?
0: Muito bom, e agora tem um sucesso novo.
1: É agora, Desculpa Esfarrapada, com a participação de Maluquita.
0: Agora,
1: Kikita.
0: Vamos pra Desculpa Esfarrapada, então?
1: Vamos lá. Ô maestro! Sociedade! Oi, vamos lá! Isso! Vamos lá! Deixa de problema, mulher! Hora dessa.

0: Bino, lá em Santa Luz, e Adildo Bode, Adildo Carneiro, lá, que me pediram para mandar esse alô, viu? Santa Luz.
1: Show de bola, abraço aí para Santa Luz. É. Obrigado, Amanda, obrigado, Maluquita, pessoal.
0: Tchau, tchau, obrigado, obrigado, obrigado, Ney, obrigado.
1: Vamos fazer a maleta premiada para vocês que estão aqui em Passé. Daqui a pouquinho vai começar a maleta premiada. Eu tenho uma maleta aqui, ó. Dentro dessa maleta tem algum objeto. Eu vou dar uma dica. Quem acertar o que tem dentro da maleta ganha na hora esse conjunto de kit gourmet. É uma batedeira, um liquidificador e um espremedor de frutas. Se você acertar o que tem aqui dentro, você ganha na hora esse kit gourmet e pode participar da outra brincadeira, que é o troca ou não troca, e ganhar um fogão com tampo de vidro da Itatiaia, um conjunto de cama box com molas ensacadas, um conjunto de estofados 3, 2 lugares, também uma caneta, um parafuso e uma pilha. Então são 6 prêmios muito bons que você pode ganhar na hora aqui na maleta premiada, que vai começar daqui a pouquinho. Então você que está aqui em Passé, vem para cá que você vai ganhar na hora esse kit gourmet. Vai dar de presente para tua mulher, que você vai passar o mês de junho nas nuvens, depois que você der isso aqui pra ela.
2: E
1: se você ganhar o fogão, então, aí já foi, passar o resto do ano todo. A primeira, pra quem tá passando aqui, ó, a primeira dica da maleta premiada, o que tem aqui dentro, começa com a letra B. Muita gente usa, mas começa com a letra B. Vamos começar assim. Então, para quem está aqui em Passé, daqui a pouquinho eu vou começar a maleta premiada. Para você que está em casa, o 71996598380, você manda um áudio falando do seu mozão, né? Uma declaração de amor do seu mozão e para o Baianão. Manda o áudio para a gente para o 996598380 e você, no final do programa, eu vou sortear alguns ventiladores para vocês que participarem. Então manda pra cá, manda teu nome e CPF pra você poder receber o teu prêmio. Então o pessoal já tá aqui, Mariano, o pessoal da maleta premiada? Podemos começar? Então bora, vamos pra cá? Vamos começar, quem é que quer participar? Então vem pra cá. Vem pra cá, vem pra cá. Dona Sueli, vem pra cá, Dona Sueli. Como é que vai a senhora? Olá, tudo bem?
3: Prazer. Admiro muito. Gosto muito.
1: Olha aqui, ó.
3: Fico beijando você na televisão, sem maldade.
1: Coisa boa, Sueli. Você é aqui de Passé mesmo?
3: Não, eu sou de Euclides da Cunha, mas moro aqui há muitos anos.
1: Euclides da Cunha, casada?
3: Hein?
1: Casada. Casada, tem filhos?
3: 4.
1: Esse dia dos namorados, então, vai fazer a festa.
3: Hein? Não.
1: fala pro teu marido que eu falei pra ele te tratar bem, tá bom? Pra ele dar um presente bem bonito que você merece. Viu?
3: O bichinho é ajudante, fica limpando o quintal, é pobrezinho.
1: Então fala pra ele vir aqui ganhar um presente agora, que ele te dá um presente legal.
3: Não, tá na casa da mãe dele.
1: Tá na casa. Como é que você conheceu o Baianão?
3: Hein?
1: Como é que você conheceu o Baianão?
3: Eu conheci porque eu vejo aqueles prêmios que você dá no caminhão, no alô, no... Como era aquele que...
1: Adelson?
3: Não, é Adelson Carvalho, porque o outro saiu, né?
1: Tinha o Bocão, aí ficou o Adelson Carvalho, tem um Pimenta agora na Record.
3: E eu sempre venho aqui, quando eu tenho algum dinheirinho, eu compro alguma coisinha aqui.
1: Seja muito bem-vinda sempre no Baianão, que a senhora está em casa, viu?
3: Comprar uma televisão para assistir o jogo da Copa, mas eu não tenho.
1: Opa, olha, mas quem sabe a senhora ganha 1.000 hoje aqui e compra uma televisão?
3: Eu não...
1: Vamos torcer, né? Quem sabe?
3: Tentar, né?
1: Fica aqui participando com a gente. Foi muito bom conhecer a senhora, viu? Deus abençoe.
3: Muitos anos de vida e muita sorte.
1: Muito obrigado para a senhora também, viu? Vamos lá, já tem pessoal participando? Ó, o pessoal que mandou o áudio do mozão, né, no 71996598380, o pessoal já está participando. Você que está em casa, eu comecei falando no programa que para você ter alguma coisa na vida, você tem que ter ação, atitude. Quando você tem uma ação, e essa ação ela é positiva, ela é boa, você tem um resultado proporcional à tua ação. Então quando você trata bem as pessoas começam a te tratar bem também. E o legal é o seguinte, ó, se você trata 10

0: pessoas bem. Você é uma pessoa só, você vai ser bem tratado por 10 pessoas. Se for 100, você vai ser bem tratado por 100 pessoas. Então, a vida sempre devolve para a gente aquilo que a gente entrega para ela. Então, se você fizer a coisa certa, o certo vai vir para você. Daqui a pouco tem a maleta premiada. Quem acertar, ganha o kit gourmet. Vamos lá? Vamos ouvir um áudio do WhatsApp que vai ganhar um ventilador, vai concorrer a um ventilador, vários, daqui a pouquinho. Vamos lá?
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3: Fala, Ney.
0: Esse aí pode até não ganhar o ventilador, mas ganhou o dia, ganhou a noite. Aí, ó, parabéns pela declaração de amor. 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A maleta premiada hoje, cadê a maleta? Tá aqui, ó. O que tem aqui dentro é um objeto que as pessoas usam. Adulto usa, criança usa, mulher usa, homem usa. Começa com a letra B. Hoje tá facinho, facinho.
4: Tem
0: começa
4: certeza?
0: Com a letra B de bola. B de bola, B de barco. O que que tem dentro da maleta premiada? Tem de várias cores, tem de vários... Enfim. Tem gente? Bora. Vem pra cá, vem pra cá. Ó, pessoal, vocês vão dando palpites. Depois eu vou abrir a maleta, quem acertar o palpite... Bom dia, tudo bem?
5: Bom dia.
0: Como é que é teu nome?
5: Denilson.
0: Denilson, é de Passé mesmo, Benilton?
5: Sou de Salvador, mas moro aqui, já tenho 8 anos.
0: É bom morar aqui?
5: Oxe, bom demais, ainda com o Baianão aqui, mano.
0: Ô, coisa boa!
5: Facilitou muita... O Baianão aqui da cidade facilitou muita população daqui, né?
0: Bom demais.
5: Bom demais.
0: É, o nosso objetivo é esse mesmo, trazer mais conforto, mais comodidade. Você acha que é o que tem na maleta?
5: Barbeador,
0: boa. Ó, peraí. Ó, eu disse que homem usa barbeador?
5: Usa.
0: Mulher usa?
5: Também.
0: Criança usa?
5: Não.
0: Pode ser barbeador, mas homem usa, mulher usa, criança usa. Pense em mais alguma coisa pra você ter mais chance, combinado? Então vai lá, eu tô te esperando. Dona Sueli, ô Sueli, você de novo? Pera aí, vem cá. Você de novo? Que vai ganhar?
6: Bermuda.
0: Homem usa? Criança usa? Mulher usa? Pode ser bermuda.
7: Vovó.
0: Pode ser bermuda. Pra você que tá passando aqui, ó, vem pra cá adivinhar o que tem na maleta premiada que você vai ganhar na hora um kit gourmet da Mundial. E você pode ganhar, pode concorrer a um fogão, um conjunto de cama box, colchão mais a base, um conjunto de estofados 3, 2 lugares. Como é que é teu nome?
8: Léo.
0: Léo da onde, Léo?
8: Aqui São Sebastião mesmo.
0: Passé. O que você acha que tem ali dentro?
8: Oi?
0: O que você acha que tem dentro da maleta?
8: Com a letra B, né? Deixa eu ver, meu Deus.
0: Letra B.
8: B.
4: E aí?
8: Homem usa, mulher usa e criança usa. Letra...
0: Começa com a letra B. Quer pensar mais? Quer pensar um pouquinho? Pensa, Léo. Vai lá. Bom dia. Como é que vai a senhora? Vira pra frente lá, pessoal que tá em casa, vê a senhora. Como é que a senhora chama?
3: Cleonice.
0: Cleonice. Cleonice é casada, tem um maridão lá. Já tá pronta pro Dia dos Namorados?
3: Já.
0: Tem que fazer a festa bonita em casa, hein, dona Cleonice? Combinado? O que a senhora acha que tem na maleta?
3: Boné.
0: Boné? Homem usa? Mulher usa?
7: Tem
0: criança
7: certeza?
0: Usa? Pode ser boné. Boné. Vem pra cá, você que tá passando aqui, vai ganhar na hora. Não paga nada, só concorre. Se acertar, o que tem dentro da maleta começa com a letra B. Homem usa, mulher usa, criança usa. Ganha na hora esse kit gourmet. Bora? Bora? Como é teu nome?
9: Denilton,
0: o que você acha que tem ali dentro?
9: Brinco.
0: Homem usa?
7: Tem certeza?
0: Mulher usa? Criança usa? Pode ser brinco. Aguenta aí que daqui a pouco eu vou abrir a maleta. Quem acertar o que tem na maleta ganha na hora um kit gourmet. É um liquidificador, uma batedeira, uma... Pode? Vem pra cá. Como é o nome do senhor?
10: Hugo.
0: Hugo, da onde, Hugo?
10: Moro aqui em São Sebastião.
0: O senhor tá rouco mesmo, não, né?
10: Sou rouco mesmo.
0: Entendi. O que o senhor acha que tem dentro da maleta?
10: Uma bicicleta.
0: Uma bicicleta. Homem usa? Mulher usa?
7: Tem certeza.
0: Criança usa? Pode ser, daqui a pouco eu vou abrir. Se for uma bicicleta, você vai ganhar aquilo ali e vai concorrer a um fogão, uma cama box, um estofado. Vai lá, Hugo. Vem pra cá, você vai acertar? Ah, começa com a letra B. B de barriga. Não, B de bola. Barriga. B de barriga, ou de e bola, aí? Ou de barco. E aí, pode ser que tenha uma bola, um barco, uma barriga ali dentro. Né? Então, pra você que tá passando aqui, pessoal, ó, vai ganhar na hora um kit gourmet, é um liquidificador, um espremedor de frutas e uma batedeira na hora, e ainda pode concorrer a muitos outros prêmios. Bora, bom dia, como é o nome da senhora?
11: Marcela.
0: Marcela, tudo bem, dona Marcela? A senhora é casada?
11: Solteira.
0: Hoje, esse mês aqui é de mês de arrumar namorado, tá bom?
11: É, isso, legal.
0: Ó, o pessoal de passeio, a dona Marcela tá aqui, hein? O que a senhora acha que tem aí dentro da maleta? Aquela maleta ali, ó.
11: Bola.
0: Será? Homem usa bola? Mulher usa? Criança usa?
7: Tem certeza?
0: Pode ser bola, dona Marcela. Se for bola, a senhora vai ganhar aquele kit gourmet ali, ó. Quem mais vai participar da brincadeira pra ganhar... Uma perguntinha só. Sim, você viu a maleta ali? Usa tua visão ultravioleta. Olha o que tem por dentro desse negócio que tá aqui, ó. O que você acha que tem ali dentro?
3: Bota.
0: Homem usa? Mulher usa? Criança?
7: Tem
0: pode
7: certeza?
0: Ser bota. Se for uma bota, daqui a pouco eu vou abrir. Se for a bota, você vai ganhar aquele kit gourmet ali, beleza? Bora. Não, daqui a pouco eu abro. Vamos lá? E aí? O que você acha que tem ali dentro?
8: Rapaz, um bombolê.
0: Bombolê, aqueles que botam e ficam rodando assim?
8: Será?
7: E aí?
0: Homem usa, mulher usa, criança usa, pode ser.
7: Tem certeza?
0: Pode ser um bambolê. Quem ganhar, a hora que eu abrir a maleta, o objeto que tem dentro da maleta vai ganhar um kit gourmet. Ninguém mais? Eu vou dar mais uma dica. Uma dica fácil. Ó, esse objeto agora vai ficar muito fácil. Então, ó, pessoal, vai ficar muito fácil. Então vocês fiquem ligados, porque a dica que eu vou dar agora vou dar três dicas. A primeira é a seguinte, ó. A primeira é a seguinte, tem de várias cores. A segunda dica: esse objeto usa muito e festas.
7: E aí?
0: Quem souber, corre. Ah, diga.
3: Bombom.
0: Começa com B, várias coisas em festa. Boa.
7: Tem
0: boa,
7: certeza?
0: Pode ser bombom. Se for bombom, sim. Peraí, quem
8: será?
0: Vai...
8: Bola, bexiga.
0: Bexiga, pode ser bexiga. Você?
12: Boné.
0: Boné, usa muito em festa. Pode ser boné. Pode ser tudo isso, então. Quem mais? Alguém? Já falou boné? Ela já falou boné. Boné, bicho. B- Banderola, boa! Aqui, ó! Ah, opa! Eu, vem cá você, rapaz! Poxa! Ó, pessoal que deu palpite, não saiam daqui! Como é que é teu... Olha pra cá, pessoal que tá em casa te ver. Como é que é teu nome?
7: André.
0: André, você acha que é o que, André?
7: Banderola.
0: Banderola? Pô, sim, boa! Olha aqui, ó, ninguém se tocou. Vem cá, André, eu vou abrir a maleta pra você agora. Olha aqui, ó, banderola, tem de várias cores. André, vem pra cá, enquadra ali. Deixa eu te perguntar uma coisa, vem aqui. Você quer fazer um negócio comigo? Eu quero comprar a tua palavra. Eu dou 50 reais, você vai embora sem abrir a maleta.
7: Não.
0: Vai, 50, bora? Não. Deixa eu ver se eu arrancar 50 daqui. Pera aí. Onde... Olha aqui. Tem um monte de dinheiro aqui, André, 50 reais pra você levar a tua, tua palavra embora, vai? 50, dá pra tomar duas cervejas. 50 reais, a banderola é minha. Eu vou abrir, se tiver banderola ali, você perdeu. Vai, 50? Aqui, fica de frente ali. Quer que a banderola? Certeza? 50 reais.
7: Você fez uma pergunta, tô dando a resposta.
0: Será?
7: Se for certo.
0: Posso abrir? Então vou abrir a maleta. Abri a maleta, deixa eu ver aqui, posso abrir? Cadê o André? Tá aqui, André, posso abrir? Deixa eu ver o que tem aqui dentro. Não quer os 50? Poxa, ele vai levar, se tiver a banderola aqui, ele vai levar agora um kit gourmet. Vamos lá, posso abrir? Olha lá, não tem banderola, não é banderola, André. Obrigado, André, valeu, tamo junto. Quem mais? Você falou que é o quê? Troca, fala.
12: Brinco.
0: Aqui. Brinco já foi também. Já foi, já.
12: Bermuda.
0: Bermuda já foi. Vem cá, quem falou, quem falou. Vem aqui. Como é o nome da senhora?
13: Elisete.
0: Elisete, diga, Elisete.
13: Bandeira, pensando em Copa do Mundo.
0: Bandeira já foi, já foi, já foi. Esse moço estava aqui, acabou de falar. Blusa. Ó, blusa. Blusa, não, blusa, pode ser blusa.
14: Tem certeza? Pera aí, ó,
0: já, alguém acertou já. Então alguém. Ah. Bom, bom. Como? Bombom. Vou pra bombom. Ó, já. Bermuda. Falou bermuda. Vem aqui, bermuda. Vem cá, bermuda. Vem cá, Sueli. Vem cá. Você acostumou com o meu cinquentão, né, Sueli? Aqui, ó. Cinquentão. Bermuda. Homem usa. Mulher usa. Eu vou dar, peraí, Sueli, peraí, aqui não. Botaram um monte de dinheiro no meu bolso aqui, também não. Peraí, Sueli. Pronto, ó. Peraí, Sueli. Ô, Sueli, caiu aqui, cadê o dinheiro? Não, caiu não. Sueli, como você já levou muito dinheiro meu, eu vou dar 20 reais na tua palavra, vai? Dou 20 reais, a bermuda é minha. Não?
15: É minha.
0: Posso abrir? Então vou guardar os vintão aqui. Você tem certeza? Tem várias cores, bermuda?
15: Tem.
0: Homem usa?
14: Tem certeza?
15: Usa.
0: Então vou abrir bermuda. Não quer os vintão. Quer 50, vai? Quer os 50? Não, dou 50. E a bermuda
14: e
0: é minha.
14: Aí?
0: Não? Então vou abrir aqui. Se tiver bermuda, a Sueli ganha agora aquele kit gourmet contendo uma batedeira de bolos, um liquidificador super power e um espremedor de frutas, e pode participar da outra brincadeira para ganhar um fogão, um conjunto de estofados, uma cama, tem um monte de presente, hein? Posso abrir? Não quer os 50? Vou abrir, hein? Vou abrir. Não é bermuda. Não é bermuda.
16: Errou!
0: Vem cá, cadê aqui? Você falou que é o quê? É o quê? Boné já foi. Ela falou, então, vem aqui, vem você primeiro. Vou chamar todo mundo aqui. Ah. É o quê? Não, já foi, já acertaram já.
14: E aí?
0: Você falou que é o quê?
13: Falei bombom.
0: Bombom.
13: Falei bota.
0: Bota. Não, bota não é. Porque bombom pode ser. Você quer 20 reais no bombom? Você quer que abra a maleta?
13: Abra a maleta.
0: Tem certeza?
14: E aí?
0: Deixa eu abrir a maleta. Tem de várias cores, bombom? usa em festa de criança, festa de uma maneira geral, usa bombom?
14: Homem, tem certeza?
0: Homem usa? Posso abrir? Não é bombom. Não é bombom. Quem mais falou?
17: Errou!
0: Você falou o quê?
17: Bexiga e bombolê.
0: Bexiga e... Oh, não, um ou outro? Bexiga ou bombolê?
17: Bexiga.
0: Que cor que é a bexiga?
17: Várias cores.
0: Tá. Você quer os 20 reais da bexiga?
17: Não.
0: Tem certeza? Posso abrir?
14: E aí?
0: Como é teu nome?
17: Erisvaldo.
0: Erisvaldo, quer 50, Erisvaldo? Hoje eu tô bonzinho, vai. 50 reais...
18: Esse é meu patrão.
0: 50, então vamos? Posso abrir? Todo mundo perdeu até agora, hein? Vamos abrir? Vamos lá, pera, deixa eu abrir aqui. Não quer os 50, tem certeza? Deixa eu ver, dá uma olhadinha lá. O que você acha que tem lá?
14: Tem certeza?
0: Quer levar os 50 ou não? Eu vou dar 100 reais, gostei de você. Quer 100 reais?
14: E aí?
0: 100 reais, eu vou abrir, se você não quiser eu vou abrir. É 100 reais. Ó, 100 reais. Ou eu vou abrir. O que você acha? A maleta? Posso guardar? Vou guardar os 100 reais. Se não tiver uma bexiga aqui. Bexiga, você falou? Você perde tudo, beleza? Ganhei 100, não, hein? Vou abrir. Ganhou! Ganhou um balão, parabéns! Parabéns, você é teu marido? Não, né? Ó, pessoal, agora é o seguinte, ó. Você acabou de ganhar um kit gourmet, você pode escolher a brincadeira do troca ou não troca. Vou explicar como é que é a brincadeira.
19: Pela ele.
0: Pela brincadeira, eu vou fechar os teus olhos, fechar os teus ouvidos, você vai pro fundo da loja e eu vou falar daqui pra você. Você quer trocar o teu kit gourmet, troca num fogão de... com o tampo de vidro da Itatiaia, que custa R$1.500, aí você não vai estar ouvindo nem vendo nada. Ela vai tocar em você, você vai falar sim ou não? Então eu tenho um fogão, tenho um conjunto de cama box, tenho um conjunto de estofado de 3 e 2 lugares, tenho um prendedor, um parafuso e uma pilha. Se você, a última coisa que você falar troco foi uma pilha, você leva uma pilha. Se for um prendedor, você leva o prendedor. Se for um fogão, você leva o fogão. Quer participar ou não? Então vai lá, Mariana, vai com a Mariana ali. Você acabou de ganhar o kit gourmet. E aí, enquanto ele prepara ele lá no fundo. Pessoal que tá aqui, ó. Chegou uma hora muito legal agora. Uma hora importante, que é o milzão do Baianão. Os milzão do Baianão, você pode ganhar R$1.000, até R$1.000. Se você... acertar as 10 perguntas premiadas. Se você arruma uma pergunta, você perde 500. A cada pergunta vale um valor. Começa com 10 reais, 20. Olha lá, a primeira pergunta vale 20, a segunda 30, 40, 50. A quinta vale 100, a sexta 200. A sétima vale 300. A oitava 400, a nona 500 e a última vale 1.000. Você pode errar até 3 vezes. Duas vezes, se você errar 3, você está eliminado, está fora. Vamos lá, quem é que quer participar dos milzão do Baianão? Você vai? Opa! Milzão vai levar R$1.000 para casa agora em dinheiro. Eu vou até tirar aqui do bolso, peraí. Deixa eu ver se tem 1.000 aqui. 1, 2, 3, 4, 5, 6, 7, 8, 9.
17: Que beleza!
0: Falta R$100 que eu botei no bolso aqui. Vou pegar o 100 aqui, pronto.
20: Já leva um presente pra namorada, hein, esposa, hein, dia dos namorados.
0: É isso aí, pra aproveitar. Agora deu R$1.000. Cadê? Cadê o participante que vai ganhar R$1.000 agora? Ó, hoje tem jogo de vitória, final do campeonato, tem jogo do Brasil. Vai ganhar tudo hoje?
17: Tudo.
0: Você entendeu a brincadeira ou não? Sim. A primeira pergunta vale 20, a segunda 30. Você pode errar duas... Se você errar a terceira, você perde tudo.
17: Se errar duas e quiser parar.
0: Você não pode parar. Você pode errar duas. As perguntas são fáceis. Você pode errar duas. E aí, se você errar a terceira... Só que se você errar duas, ó. Se você errar duas, você para aqui. A nona vale 500, a décima vale 1.000. Entendeu? Se errar três, perde tudo, não sobra nada. Tá preparado? Cadê as perguntas premiadas? Tá aqui?
19: Posso perguntar?
0: Aonde aqui?
19: Posso perguntar? Posso perguntar?
0: Peraí que eu vou abrir o WhatsApp. Posso perguntar? Tá, a Mariana vai preparando o troca ou não troca. Que é isso? Peraí. Aqui, as duas são iguais?
19: Posso perguntar?
0: Milzão do Baianão, como é que é teu nome? Desculpa.
21: Adson,
0: diga Adson. Essa não, são perguntas fáceis, você vai acertar, normalmente as pessoas ganham, você vai ganhar também. Ó, pra quem tá em casa na Rádio Sociedade, tô aqui com Alisson, aqui em São Sebastião do Pacel, no Sabadão do Baianão, direto aqui pela Sociedade. Nós vamos fazer agora uma brincadeira que chama Milzão do Baianão, onde eu vou fazer 10 perguntas para ele. A primeira pergunta vale R$20, a segunda 30, vai aumentando, a última vale 1.000. Se ele errar uma pergunta, ele não chega na última, ele chega na nona, que vale 900. Se ele errar duas, ele chega na de 500, na de 400. E se ele errar três, ele tá fora, vai perder o jogo e vai torcer pro Vitória ganhar. Mas vamos lá, primeiro, tá pronto, Alisson?
21: Bora.
0: Pra quem tá em casa aí, ó, pra você que tá em casa, vê se você acertaria essa aqui, ó. Qual é o único mamífero que pode voar? É o pato, é o morcego, é a andorinha ou é o urubu?
21: Morcego.
0: Tem certeza? Posso perguntar?
21: E aí?
0: Certa resposta, é o morcego. Começou muito bem, cara. Opa, hoje vai vir 1.000, hein? Deixa eu ver a segunda pergunta. Qual é o especialista que cuida dos pés?
21: E aí?
0: É o cardiologista, é o pedicuro, é o dentista, é o pediatra?
21: Pedicure.
0: Tem certeza?
14: Tem certeza?
0: Acertou, boa! Hoje vai sair Milzão do Baianão. Pra você que tá em casa, brinca com a gente. Pra você que tá no YouTube aí, ó, manda aí o teu palpite. Terceira pergunta, valendo R$40. O tuiuiu é uma espécie de pássaro, comida, carro ou roupa?
21: Pássaro.
0: Tá certo disso?
21: E aí?
0: Certa resposta, boa! O cara sabe tudo, vai levar meus R$1.000, poxa! Hoje aqui estão tirando meu couro, rapaz. Chega aqui, a mulher já veio aqui, tirou 100, o outro levou o negócio aqui, o outro tá levando os 1.000. Não vou mais vir de sábado em loja, não. O sol pode ser classificado de meteoro, cometa, estrela ou planeta?
21: Estrela?
0: Tem certeza? Rapaz, o cara sabe tudo mesmo. Ó, eu vou pegar a pessoa que tá fazendo essas perguntas aqui, vou esfregar o... Poxa! As perguntas... Tá fácil ou tá difícil?
21: Continua assim, tá bom.
0: Vira de frente aqui pra lá, o pessoal que tá em casa se ver. Vamos lá. Deixa eu ver aqui, botaram umas perguntas muito... Você conhece Vitória ou não? Vitória quem fez as perguntas?
21: Ah, não.
0: Tá bom, vamos aqui, deixa eu ver aqui. Essa é boa, deve saber essa. Em que ano o Brasil sediou a Copa do Mundo de Futebol? 1930, 54, 50 ou 74? Em que ano o Brasil sediou a Copa do Mundo de Futebol? 1930, 1954, 1950 ou 1974? A Copa do Mundo em 74 foi no Brasil ou não? Vou te dar as opções novamente, ó. Em que ano o Brasil sediou a Copa do Mundo de Futebol? 1930, 1954, 1950, 1974.
21: 50.
0: Tem certeza?
14: Tem certeza?
0: Quer manter os 50?
21: É, 1950.
0: Manter os 50 foi no chute, mas entrou, rapaz!
21: Acertou.
0: Ah, Esse é fácil.
14: Tem certeza?
0: Essencialmente, qual é o clima predominante no Brasil? Árido, subtropical, tropical ou equatorial?
4: E aí?
21: Tropical.
0: Tem certeza?
14: Tem certeza?
0: Certa resposta. Muito bom, o cara tá acertando tudo. Que produto teve grande influência sobre o desenvolvimento do estado de São Paulo no século XIX? Café, cana-de-açúcar, ouro ou pau-brasil?
21: Café.
0: Café?
14: Tem certeza.
0: Boa, acertou de novo. Já chegou na pergunta 8, vale R$400. Se ele acertar essa, ele não perde mais. O que você vai fazer se você ganhar R$1.000?
21: Pagar cartão.
0: Pagar o cartão de crédito, ó. Pessoal do cartão de crédito aqui, ó. Tá levando o dinheiro do cartão, hein? Essa é boa. Quem assumiu a presidência da República com a morte de Tancredo Neves? Fernando Collor, José Sarney, Fernando Henrique Cardoso ou Lula?
21: Sarney, na primeira eleição direta.
0: Certeza?
14: Certeza.
0: Deixa eu ver aqui. Certa resposta, já ganhou! Agora você vai para a pergunta de 500, depois a pergunta de R$1.000. A pergunta de R$500. Qual desses nomes pertenceu a um navio de Cristóvão Colombo?
21: Vamos lá.
0: El Salvador, Redentor, Santa Maria ou Titanic?
4: E aí?
0: El Salvador, Redentor, Santa Maria ou Titanic?
21: Santa Maria.
0: Santa Maria? Tem por que certeza? Você acha que é Santa Maria?
21: Porque tinha Santa Maria Pintenina.
0: Eram os navios dele? Não, navios?
21: As três caravelas.
0: As três caravelas? Santa Maria,
14: tem
0: deixa
14: certeza?
0: Eu ver aqui. O cara levou o quinhentão já, rapaz! Parabéns! A última pergunta, a pergunta de R$1.000. Se ele acertar, ele vai levar aqui do Baianão, agora em dinheiro, R$1.000. Deixa eu ver se a pergunta é fácil. É fácil. Essa você vai acertar também, quer ver? Ó. Quem foi o último presidente militar do Brasil? Lembra não?
4: E aí?
0: É, vou te dar as opções.
4: E aí?
0: Costa e Silva, Geisel, Figueiredo ou Médici? O último presidente militar do Brasil, quando terminou a era dos militares, quem foi?
21: Figueiredo,
0: quem foi o último presidente militar do Brasil? Costa e Silva, Geisel, Figueiredo ou Médici? Posso abrir? Quem que você falou?
21: Figueiredo.
14: Tem certeza?
0: Tem certeza? Não? Você não era nascido nessa época? 70, ter sido em 80, né? 70 é alguma coisa, 80. Posso abrir? Será que ele ganhou? Quem é que acha que ele ganhou? Ganhou! Parabéns! Ganhou R$1.000. R$1.000. Ó, você é o primeiro que ganhou os mil. Aqui não. Deixa eu pegar no outro. Ó, você. Confere aí, ver se tem mil. Vai lá, bora, confere. 1, 2, 3, 4, 5, 6, 7, 8, 9, 10. Meus parabéns. Ganhou! Parabéns, obrigado, viu? Valeu, ó. Vai pagar a conta do cartão de crédito, já falou. Qual, vem cá, já que você ganhou hoje, quanto é que vai ser o jogo do Vitória hoje?
21: 2-0.
0: Eu acho que você vai errar, hein? E do Brasil?
21: 3-1.
0: Ó, tá gravado então. O jogo do Vitória vai ser 2-0 pro Vitória. e 3-1 pro Brasil. Vamos ver se ele vai acertar. Olha lá, rapaz. Vamos lá, pessoal que tá em casa. O 71996598380. Você faz um áudio falando do seu mozão, da tua paixão pelo Baianão. Manda pra gente no 996598380. 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Enquanto isso, Mariana vai preparar o pessoal pro troca ou não troca. Troca ou não troca, a pessoa vai estar lá no fundo com os olhos e os ouvidos tapados. E eu vou pedir, chamar ele pra fazer um rolo. Vamos trocar o teu kit gourmet numa cama box? Se ele falar troca, ele leva. A última troca que ele fizer, ele passa e leva o produto embora. Já ganharam a gincana onde? Mate Escura, Gilmeire, um beijo pra você, Gilmeire. Aniversariante do dia, meus parabéns, você merece. Correu aí, ó, atrás do teu negócio aí, acabou ganhando uma air fryer do Baianão, da Itatiaia, lindona, de 5 litros. Parabéns, Gilmeire. 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A gente vai aqui para os nossos cantores. Vamos cantar mais uma? Para alegrar. Deixa aqui, ó, antes de vocês cantarem, vamos deixar o contato de vocês. Quem quiser contratar a dupla, como é que faz?
1: Olha, é 71984-293055 ou 71981457440.
0: A agenda para o São João está cheia?
1: Tá, é dia 11, dia 12, dia 14... dia 19 e dia 22.
0: Show de bola, parabéns. Vocês são ótimos. Vamos lá, maestro. Uma música pra gente alegrar o nosso sabadão do Baianão. E na volta que eu troco no
19: drop. Não
0: sai daí, fica com a gente, vem pra cá.
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0: É o Sabadão do Baianão, direto de Passé. Genivaldo tem um áudiozinho pra gente aí, o pessoal do os apaixonados de hoje aí estão mandando áudio. E a gente vai liberar aí pra quem mandou. Daqui a pouquinho faltam 22 para meio-dia, 11h38.
1: O dia dos namorados está chegando. Eu e Yasmin, quero aproveitar para mandar um recado para meu marido, Lúcio Terremoto. Meu amor, muito obrigado por todo o carinho, companheirismo e por dividir a sua vida comigo. Que possamos continuar construindo nossa história com muito amor, respeito e felicidade. Te amo hoje e sempre. E um feliz dia dos namorados antecipado. Um beijo.
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3: Fala, Ney.
0: É isso aí, pra você que tá em casa aí, ó, faça igual o terremoto, arrebente, o amor da vida lá, ó, parabéns, muito legal a gente ver as pessoas apaixonadas, e a gente agora aqui, estamos aqui direto do Sabadão do Baianão, da loja de passeio, lá no fundo, tá como é o nome do nosso candidato, Mariana, que tá preparado lá, pra... Vado tá preparado, tá me ouvindo aí, Vado? Nada, o Vado tá lá no fundo da loja, com os olhos... e os ouvidos tapados, e eu vou fazer pra ele as 6 perguntas da vida dele, que é o troca ou não troca. Ele acabou de ganhar um kit gourmet aqui na nossa brincadeira da maleta, e ele vai poder trocar o kit gourmet agora. Vou começar uma troca justa, uma coisa muito útil no dia a dia das pessoas. Não dá pra viver sem ela. Tchau, vai com Deus. Não dá pra viver sem ela. Então vou fazer uma pergunta importante pro Vado.
4: E aí?
0: Vado, você quer trocar o teu kit gourmet a troco de uma caneta Bic seminova, Vado? Você troca ou não troca? Cadê o Vado? Ah, tá. Tá bom. Não entendi. Troca ou não troca, Vado? É a troca da kit gourmet por esse produto aqui, ó. Troca ou não troca, Vado? Trocou! Ele trocou. O kit gourmet não é mais dele, voltou pra mim a troco de uma caneta Bic quase nova. Muito legal, vambora? Mais uma? Eu só vou fazer uma troca mais interessante pro Vado, porque eu também gosto da caneta. Eu vou querer ficar com ela pra mim, então vou propor pra ele o seguinte, ô Vado, você quer trocar a tua caneta a troco de um conjunto de estofados 3 e 2 lugares da Baceto novinho, Vado?
5: Calma.
0: Você troca ou não troca, Vado? Vado tá lá no fundo, não tá me ouvindo. Trocou a caneta, vai trocar tudo pelo jeito aqui. Trocou a caneta, não é mais minha.
4: Tem
0: não é mais
4: certeza?
0: Dele, trocou a troco de um conjunto de estofados 3, 2 lugares. E aí eu vou pro Vado assim, Vado, você quer trocar o teu conjunto de estofados 3, 2 lugares por um fogão da Itatiaia com tampo de vidro lindão, Vado? Você troca ou não troca, Vado?
6: Não.
0: Não quis saber. Não quis saber. Ficou no conjunto de estofados 3, 2 lugares. Então vou pedir outra troca pra ele. Propor outra troca. Vado, você quer trocar teu conjunto de estofados a troco desse parafuso seminovo, um pouco usado, mas muito útil. Dá pra pendurar quadro, pendurar armário na parede, dá pra fazer uma série de coisas, Vado. Você troca o teu conjunto de estofados por esse parafuso, Vado? Sim ou não?
6: Não troca.
0: Não quis saber do parafuso. Deixa eu encostar o parafuso aqui, ó. E aí o que sobrou pra mim foi o seguinte, Vado, eu vou deixar o melhor pra ele pro final. Vai, vou quebrar o galho dele. Vado, você quer trocar o teu conjunto de estofados 3, 2 lugares por essa pilha? Troca ou não troca, Vado?
4: E aí?
6: Não.
0: Não quis saber da pilha também. Não, acabou nada. O Vado se deu bem, porque eu deixei uma coisa legal pro final. Se ele não quiser o conjunto de estofados, ele vai levar pra casa um conjunto de cama box com molas ensacadas. Pô, o conjunto, dormir bem é melhor do que sentar bem. Então, Vado, você quer trocar o teu conjunto de estofados por um conjunto de cama box, base mais baú da Baceto, novinho, que vai transformar as tuas noites e, consequentemente, os teus dias, Vado? Você troca o estofado pela cama box, sim ou não? Troca ou não troca?
6: Não!
0: Não troca! Fechou nos topados, ganhou, foi bem, Vado! Traz o Vado aqui, acabou! O Vado ficou!
3: E acabou!
0: Vou entregar o teu prêmio aqui, Vado!
4: E aí?
0: Vou entregar, cadê o Vado? Vem buscar teu prêmio, Vado! Pra cá, Vado! Vem buscar teu prêmio, Vado! O Vado foi. Cutucou até que levou, né, Vado? O que você acha que você ganhou?
5: Beleza!
0: Ó, se você acertar o que você ganhou, você leva. Se você não acertar, você não leva.
4: E aí?
0: O que você acha que você levou?
7: Eu acho que eu levei uma coisa boa, viu?
0: O que, que é que você acha?
3: Cris.
7: R$1.000.
0: Será? Não foi R$1.000, mas. Você tinha 6 prêmios. Eu propus 6 trocas pra você. Propus um parafuso, uma caneta, uma pilha, um conjunto de estofados 3, 2 lugares, um conjunto de cama box com molas ensacadas e um fogão com tampo de vidro desses poderosão aqui, ó. Da Itatiaia. O que você acha que você ganhou?
4: E aí?
0: Acertou o conjunto de estofado. Rapaz, o cara... Ô, Mariana... A Mariana não tapou direito os seus ouvidos, não.
7: Eu queria ganhar um sofá, entendeu?
0: Você ganhou um conjunto de estofados, 3, 2 lugares, aí você vai acertar com a Mariana lá. Meus parabéns, obrigado por ter
5: que
0: participado.
5: Beleza!
0: Valeu, Vado. Mariana aqui, ó. Você, ô Vado, ó. Você pode agora mandar uma mensagem pra alguém? Você, pra tua mulher, pros teus filhos, pra quem você quiser. Lembrando que dia 12 é dia dos namorados. Então ali, ó, o YouTube tá gravando. Dá uma mensagem aí.
7: Eu ia mandar um abraço pra minha namorada, esposa, que tá, deve estar me assistindo aí. O pessoal do Baianão, que promete muito aí, faz as famílias felizes. 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
0: Valeu, Vado. Ó, o homem, além de ser um cara de atitude, cara de sorte, é um poeta. Muito obrigado, meu amigo. Deus abençoe. Tamo juntos. Valeu, vamos de música, bora? Mais uma? Mais uma agora, 11 horas e 45 minutos. Pra você que tá em casa, pela Rádio Sociedade, é o Sabadão do Baianão. Tá chegando o São João!
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2: Vovó.
3: É o sabadão do Baianão. Eu vou sortear agora aqui, ó. Tem duas camisas do Brasil pra quem quer assistir o jogo hoje fantasiado. E duas canecas aqui, ó. Tá o cowboy, o Ney do Baianão e o sorveteiro do amor. Pra quem passar aqui agora, eu vou presentear daqui a pouco alguém com duas camisas do Brasil e duas canecas pra quem... Qual vai ser o desafio, Mariana? Qual vai... O desafio... Cadê a bola? Ó, pra quem fizer, agora não precisa mais fazer 15 embaixadinhas. Só precisa fazer... Aqui, ó. Se for homem, tem que fazer 5 embaixadinhas. Ganha uma camisa do Brasil. 5 embaixadinhas. Vai ganhar uma camisa do Brasil. Cadê? Vai, 5.
4: E aí?
3: Bora, vai ganhar uma camisa do Brasil, do Baianão. Pra vocês levar pra casa pra assistir... O jogo do Brasil hoje fantasiado. Onde cada vez vai? Ó. Pode ser aceitando. Tira as duas. Como é que é seu nome? Olha pra câmera lá pra você.
5: Denilson
3: participou da pergunta premiada?
5: Participei.
3: Você consegue fazer 5 embaixadinhas?
6: Tem certeza?
3: Você tem as pernas alternadas ou não, né? Você consegue ganhar Bahia. Ô, cowboy, o que você acha? Tem que ser com perna alternada ou qualquer perna? Qualquer perna, pra você que tá na Rádio Sociedade, 5 embaixadinhas, vai ganhar um presente do cowboy aqui, ó. Uma de frente pra câmera pra você pegar lá o... Aê! Rapaz, o cara... Vamos lá? 5 embaixadinhas, tá valendo uma camisa do Brasil. Fechou? Então bora. Bora, 1, 2... Oh! Oh! Oh! Ganhou! Vem pra cá!
7: Ave Maria!
3: Opa! Foi bem!
5: Ainda tô com o joelho.
3: Tá contundido.
5: Contundido, é.
3: Mas ganhou a camisa do Brasil. Cadê a camisa? Olha aqui, ó. Vai poder torcer com a camisa do Brasil. Obrigado, viu? Obrigado. Parabéns. Tem mais um craque aqui? Agora
8: eu sei. Eu sou goleiro.
9: Será?
3: Pô. Você é o quê?
9: Sou goleiro.
3: Goleiro bom ou goleiro mesmo?
6: Tem boca? Certeza?
9: É bom todo. É bom e barato.
3: Como é que é teu nome?
9: Fernando Tchê.
3: Ó, Fernando Tchê?
9: É.
3: Faz o quê, Tchê?
9: Eu sou produtor de evento aqui na cidade.
3: Ah.
9: Advogada, faço show de prêmio.
3: Show de bola. Essa voz de locutor é por causa disso.
9: Não é não?
3: Bora, Fernando. Bora. Ó, aqui, ó. Estão pedindo pra você que o teu vozeirão... Fazer uma chamada para não. 6 do 6.
4: E aí?
9: 6 do 6. Aqui tem promoção, é pra valer. Tudo barato, viu? Hoje é o dia, viu? Hoje tem Brasil e Haiti, né? Pronto, vamos lá. Olha que caneca linda do Baianão. Olha, vamos lá fazer as compras. Minha esposa tá aqui fazendo compra, viu? Só faz aqui, viu? No Baianão. É sim. Quem não tem seu cartão ainda, venha pra cá fazer seu cartão. Não é do Baianão.
3: Então é o seguinte, ó, se você ganhar, se você fizer 5 embaixadinhas, você ganha a camisa. Se você fizer a sexta, você leva a caneca pra tua esposa. Fechado? Bora! Vamos lá.
4: E aí?
3: Vambora. Vai começar. Oh, 1, 2, 3, 4, 5. Ah! O cara é bom de bola, rapaz. O cara é bom de bola, parabéns. Obrigado, cadê a camisa? Tá aqui. Aqui é o cowboy. Cadê a caneca? Ó, aqui, ó. Pega a caneca na mão da inimiga aqui, ó. Argentina. Mostra a camisa. Olha lá, tchê. Vambora, tchê. Vai assistir o jogo hoje fantasiado com a número 10. Quem que é 10? Brasil? Boa, tchê. Valeu. Obrigado, tchê. Seja sempre bem-vindo, viu? Baianão, na tua casa aqui.
9: 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Segura!
3: O cara sabe tudo, rapaz. Valeu, tchê, tchê, tchê. Obrigado, irmão. Tamo juntos. Estamos ao vivo aqui de São Sebastião de Passé. Nós vamos fazer o sorteio agora do ventilador. Tem que ser... Ó, vou fazer aqui, ó. Vou pegar aqui um ventilador aqui pra quem tá participando do Zap que mandou a mensagem. Quem vai ganhar esse ventilador hoje é Yasmine de Jesus Figueiredo. Yasmine, já foi, Yasmine. Parabéns. Queria agradecer a todas as pessoas que participaram aqui. O nosso programa tá chegando ao fim. Agora são 11 horas e 54 minutos. Que você tenha um complemento, um resto de sábado aí especial para a tua vida. Muito obrigado para quem participou. Obrigado, Passé. Foi muito bom estar com vocês hoje. Já deram agenda. Os músicos já falaram das agendas. A gente vai com mais uma música pra gente. Tem o quê? Vamos voltar. Daqui a pouco a gente está aí de novo fazendo mais um sabadão do Baianão aqui em Passé. A semana que vem, pessoal do subúrbio, tem mais uma caneca. Vem cá buscar uma caneca. Vem aqui, vem cá, vem cá, vem cá, vem cá. Leva mais uma caneca, obrigado. Como é teu nome?
1: Andréa.
3: André, obrigado, André, tamo juntos. Ó, pessoal, sábado que vem a gente vai estar com toda a galera lá no subúrbio ferroviário em Salvador, em Piripiri. Então você da região toda aí, ó, Bela Vista, Alto de Coutos, estamos te esperando no sabadão na loja do Baianão de Piripiri. E pra gente terminar bem, vamos de música, moçada?
9: Vamos embora.
3: Bora, mais uma? Mais uma até acabar? Bora. Muito obrigado por terem

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5: Bom dia. Voltamos a falar diretamente da cidade de Itabuna, aqui no bairro da Sarinha Alcântara, onde acontece mais um dia aqui do Periferias de Direito, trazendo serviços aqui para a população itabunense. Nesse momento, a gente está pertinho aqui do Vacimóvel, onde estão sendo aplicados, né, os imunizantes contra a influenza. Vou mostrar aqui um pouquinho a galera chegando aqui, né, as pessoas para fazer ali o cartãozinho de vacina, para receber imunizante. Deixa eu perguntar aqui essa senhora, deixa eu andar um pouquinho. Licença aqui. Bom dia, tudo bom?
6: Graças.
5: Como é seu nome?
6: Eu.
5: Ó, já foi chamada aqui pra tomar vacina, viu? Deixa eu falar aqui com meu amigo, tudo bom, irmão? Bom dia.
7: Bom dia.
5: O senhor veio aproveitar aqui pra tomar vacina, né?
7: Tomar vacina,
5: né? Contra a gripe, né?
7: É, contra a gripe.
5: Tranquilo, como é o atendimento, tá gostando?
7: Ótimo, ótimo atendimento, legal mesmo. Só um filé.
5: Valeu, já aproveitou outros serviços aqui do Periferia Direito?
7: Tá bem, todos... Tem oportunidade, vamos aproveitar, né?
5: Você é aqui do bairro mesmo?
7: Sou.
5: Valeu, obrigado, viu? É isso aí, o atendimento segue por aqui até o finalzinho da tarde. Lembrando que amanhã também teremos mais serviços ofertados aqui no bairro da Sarinha, Alcântara. 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
1: 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Agora tem Natanzinho Lima e Gustavo Lima. À noite.
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3: Atenção, meu irmão. Natanzinho, que honra. Que delícia.

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2: Voltamos a falar aqui da cidade de Itabuna, no bairro da Sarinha Alcântara. E a gente vai falar agora com a Bianca Pitanga, ela que é assessora especial da Serim. Mais um dia de periferias de direitos, mais serviços ofertados para a população itabunense. Conta um pouquinho aqui, porque é um sucesso, né, Bianca?
3: Isso mesmo, meu amigo. Estamos aqui, trouxemos todas as políticas públicas que nós temos dentro do governo do estado da Bahia aqui para a comunidade do Sarinha, aqui em Itabuna, viu? Mas olha só, essa é a 11ª edição do Periferia de Direitos. É uma ação do governo do estado da Bahia, junto com a Secretaria de Relações Institucionais, Serim, e hoje estamos com o apoio da nossa Prefeitura de Itabuna. Então, assim, vocês que não vieram ainda está em tempo, venha participar. Nós temos uma variedade de serviços aqui para vocês aqui da comunidade de Serinha, da Sarinha, e para vocês também aqui do município de Itabuna.
2: A gente tem aí como um dos serviços mais procurados a emissão da nova carteira de identidade. Hoje foram 150 fichas. Amanhã teremos ainda também, durante toda a manhã, a emissão da carteira, né?
3: Isso mesmo, é um sucesso, né? É o novo RG, realmente chega a balançar em qualquer comunidade que a gente chega. E aqui no Sarinha não foi diferente. Nós tivemos hoje aqui mais de 1000 pessoas aqui na fila, mas estamos conseguindo pelo menos atender aqui 300 pessoas hoje. Então, assim, quem não fez, quiser aventurar, quiser vir, pode vir, fique à vontade. A gente quer realmente acolher cada um de vocês aqui com a gente.
2: Hoje a gente funciona os serviços funcionam até as 17 horas e amanhã até que hora?
3: Pronto, hoje até as 17, como você falou, e amanhã até 1 hora da tarde. Mas assim, amanhã as fichas vão ser menores, por ser domingo e a gente precisa voltar para Salvador, porque nosso projeto continua. Mas venha você que não fez ainda dá tempo, traga seu filho, traga sua mãe, está sendo um sucesso.
2: Muito obrigado, Bibiana.
3: Obrigada a vocês.
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0: 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E a Rádio Sociedade da Bahia estará presente, fazendo a cobertura especial do evento, levando para todo o estado informações, entrevistas e os principais destaques de uma feira que coloca o agronegócio no centro da pauta econômica baiana.
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0: Estamos mais uma vez aqui do bairro Sarinha Alcântara, onde acontece mais uma edição do Periferia de Direitos. Agora a gente vai falar com a galera do SERPAT, né? A Margarida Marita aqui com a gente. Fala um pouquinho das ações, dos serviços ofertados hoje aqui por vocês.
1: Então, nós estamos aqui com o serviço de testagem, né? Testes rápidos de HIV, sífilis e hepatites virais. Também trouxemos os insumos de prevenção. Temos aí a Tex, né, a Sense, aí o gel lubrificante, e também falamos um pouquinho sobre a PEP e a PrEP.
0: E são, né, as prevenções contra essas doenças. Mas falando dos testes, se uma pessoa vem aqui, né, faz esse teste rápido e tem aí um resultado positivo, eu sei que tem toda a questão de sigilo, inclusive, mas ela já recebe um encaminhamento para o tratamento?
1: Isso, a gente encaminha, né, passa todas as informações para procurar o SERPAT. Lá nós temos uma equipe de profissionais para todo o atendimento desse paciente.
0: Lembrando que essas ações acontecem de forma contínua, né? Então, uma pessoa que precisa, por um acaso, o preservativo estourou ou teve alguma relação desprotegida, pode também encontrar todos esses serviços do SERPAT, né?
1: Isso, pode estar procurando o SERPAT. Nós também dispensamos a medicação, né? As profilaxias. E passamos todas as informações para que esse paciente, ele realmente sinta acolhido e venha fazer, né, o seu tratamento, buscando assim meios de estar vivendo esse momento, né, com mais tranquilidade. E nós temos também a equipe de apoio, né, a psicóloga também, que faz esse trabalho contínuo com o paciente.
0: Obrigado, Margarida.
1: Disponha.
0: É isso aí, a gente vai seguir aqui acompanhando. Daqui a pouco eu volto com mais informações aqui do bairro Sarinha Alcântara, na cidade de Itabuna. 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
2: O pedágio dinâmico começa a ganhar força no Brasil como evolução do sistema Free Flow, prometendo mais modernidade e menos filas nas rodovias. 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

0: Que música, viu, Lan? Sou apaixonado por essa música.
1: Muito linda, viu?
2: Guilherme Benuto, Menos é Mais.
3: Matheus Fernandes.

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2: O pedágio dinâmico começa a ganhar força no Brasil como evolução do sistema Free Flow, prometendo mais modernidade e menos filas nas rodovias. 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

0: obrigado pelo rádio ligado, obrigado pela sua participação. Beijo no coração de todo mundo, até a próxima. Fui!
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1: O pedágio dinâmico começa a ganhar força no Brasil como evolução do sistema Free Flow, prometendo mais modernidade e menos filas nas rodovias. A lógica é simples. Valores variam conforme o horário e o fluxo. 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Ou seja, a tecnologia avança, mas a execução ainda deixa muito a desejar. 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
2: A contagem regressiva já começou para a 20ª edição do Bahia Farm Show, um dos principais encontros do agronegócio brasileiro. Entre os dias 8 e 13 de junho, o Oeste Baiano recebe uma edição histórica da feira, que chega ampliada, com mais estrutura, tecnologia, negócios e a presença das grandes marcas do setor. Serão mais de 500 expositores, 1.400 marcas e milhares de visitantes reunidos em um ambiente que conecta a inovação, a produtividade e oportunidades para o campo. E a Rádio Sociedade da Bahia estará presente, fazendo a cobertura especial do evento, levando para todo o estado informações, entrevistas e os principais destaques de uma feira que coloca o agronegócio no centro da pauta econômica baiana.
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1: Alô, meu povo bom do futebol, como é que vamos? Tudo beleza? Tudo legal? Hoje é dia de decisão no Barradão. Eu tô de olho na orelhuda. Ela está ali olhando pra mim e eu olhando pra ela. E você vai acompanhar tudo aqui na rádio que comanda o futebol. Duelo de nordestinos, clássico, recheado de histórias, em destaque na sociedade.
2: Vitória! Fortaleza!
1: A bola vai rolar às 16h, valendo o título de campeão da Copa do Nordeste. E quando a

0: esse clima, meu querido Adelmário Coelho, torcedor do Vitória retado, que tá torcendo pelo leão dele ligado no som da sociedade. Ao meu lado, no campo de jogo, nos bastidores do Bagadão, é tudo da decisão. Com tudo, tudo do Vitória, o repórter vai ser o Trovão. Do outro lado, trazendo informações do tricolor do Pici, o Fortaleza, o garotão bom de bola. O nosso convidado especial, eu mostro já já quem é. Calma, calma, muita calma nessa hora. E completando as feras envolvidas em mais um show de bola aqui na sociedade, no plantão esportivo mais completo do Brasil, ela,
1: Manuela Avena.
0: A equipe tá pronta, tá escalada para mais um show de bola aqui no Barradão. Hoje é dia de decisão pela Copa do Nordeste. Tem Vitória, tem Fortaleza, tem a sociedade em campo, com a equipe técnica mais técnica do rádio esportivo em todo o Brasil, aqui no Barradão, o comando de José Carlos Paiacan. A nossa equipe no Twitter é um trio legal: Fábio Camavinga, Thiago Reis e Abraão. É muita qualidade para você nas redes sociais e nosso canal no YouTube. Equipe pronta e você ligada com a gente no FM 97.9, a nova cara da Bahia. 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
0: Aqui no Barradão, galera, o clima bem gostoso pra gente ver essa bola rolando na decisão da Copa do Nordeste. De um lado, Vitória, que busca o quinto título da competição e a primeira orelhuda em sua história. Do outro lado, Fortaleza, que tenta o quarto título. É duelo de grandes, leão contra leão, aqui no som da sociedade. A equipe esportiva Sociedade está no ar, com a coordenação de Gleidson Tavares e a direção geral de Francisco Costa.
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0: É isso aí, são 3 da tarde, mais de 9 minutos. Vamos pro campo de jogo. Vamos girar com os destaques, começando com as primeiras do Leão. Vitória, o Leão machão que manda no Barradão. As primeiras do Vitória com boa tarde do repórter que é o Trovão.
4: Muito boa tarde, Tony Silva, Gabriel De Luca, Manuela Vene, boa tarde especial, Flávio Tanajura, também um boa tarde especial para você, ouvinte ligado na rádio que comanda o futebol. É, meus amigos, o Vitória vai em busca da primeira orelhuda e o pentacampeonato da Copa do Nordeste. É, e o clima aqui no Barradão já tá daquele jeito, viu? Ingressos esgotados antecipadamente e Jair Ventura. Será que vai repetir o time que enfrentou a equipe do Fortaleza lá na Arena Castelão e venceu por 2-1? Kaique Gonçalves treinou normalmente durante o último treino do dia de ontem. Mas será que vai pro jogo? Será? Vai ter mudanças? Não sei. Desfalques do Vitória segue com Claudinho, Rubens Mael, Matheus Silva, Nathan Mendes, Baralhas, era dúvida. Será que vai pro time titular hoje? Richelli, Camutanga, Edu, Dudu e Anderson Pato, esses são os desfalques do Vitória pro jogo de hoje. Barradão que hoje estará lotado e o torcedor do Vitória torcendo pro Vitória conquistar a primeira orelhuda da Champions League, a Copa do Nordeste e o pentacampeonato da competição, Tony.
0: Rapaz, nós saímos o meio-dia da Rádio Sociedade para chegar aqui, foi uma festa, né? Se não fosse o copiloto, o José Carlos Paiacan, que
4: esse
0: conhece,
4: é bom.
0: Conhece os buracos
5: Tem
0: dessa
5: certeza?
0: Terra, conhece onde a cobra dorme, a gente ia demorar um pouquinho, mas deu certo, graças a Deus. Estamos aqui para mais um show de bola, nesse clima de decisão. Do outro lado tem o Fortaleza, a equipe cearense e os destaques com Boa Tarde do Garotão Bom de Bola.
2: Boa tarde, Tony Silva, boa tarde, bancada, e boa tarde pra você escutando a Centenária da Bahia.
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2: É, parceiro, e o Lion enfrenta mais um grande desafio na Copa do Nordeste 2026 e tenta mais uma vez reverter um placar fora de casa, e dessa vez valendo tetracampeonato. O técnico Thiago Carpini deve mexer no elenco e deve sim realizar pelo menos duas substituições obrigatórias. O meia Rodrigo, que acumulou amarelos, e o volante Ronald, que foi expulso no primeiro jogo da final, portanto cumpre em suspensão. Mais um ponto de atenção importante para o Vitória é o retorno do atacante Militello, que é o vice-artilheiro do Lion, com 7 gols. E apesar dos compromissos com a Série B no meio da semana, o time cearense chega com força total, Tony, e já confirmou a presença de Sasha e Pochettino, tentando ser o terceiro, apenas o terceiro time da história recente a reverter um cenário desfavorável no segundo jogo de uma final da Copa do Nordeste, um título que vai encerrar um jejum de apenas 2 anos de espera e alavancar a campanha do Lion na segundona. Tony Silva!
0: Beleza, valeu, valeu, Gabriel De Luca. Bora completar as feras envolvidas em mais um show de bola na sociedade, no plantão esportivo mais completo do Brasil. Boa tarde dela,
1: Manuela Avena.
5: Muito boa tarde, Tony Silva. Muito boa tarde para os nossos colegas aí arrasando na transmissão de Vitória e Fortaleza, final zona da Copa do Nordeste. Abraço também para essa galera maravilhosa aqui da audiência da Rádio Sociedade. Pois é, muita coisa para acontecer no jogo de hoje. Torcida na expectativa de mais um título. Aqui as mensagens não param de chegar, Tony. A galera quer participar, a galera quer falar um pouquinho com a gente, trazer suas emoções. E claro, eu vou começar aqui com o torcedor que mandou o seguinte, ó, achei engraçado aqui, ó. Boa tarde, Tony Bancada. Vocês estão comentando hoje sobre o duelo, ou melhor, o verdadeiro amistoso e carnaval. Espero que hoje seja mais um jogo daqueles, tipo Vitória e ABC. Hoje é 7-0 pro Vitória. Tá empolgado aqui o Ismael, Vitória! Lá de Pau da Lima. Tá empolgadíssimo pra poder organizar, né? Organizar essa festa e começar antes desse título, né? Já tá comemorando de agora. Tem que ter um pouquinho de calma, um pouquinho de pé no chão, mas o Vitória, claro, conquistou um grande resultado e a torcida vai fazer a festa no Barradão a começar daqui a pouquinho. Tony, vou contigo, mas qualquer coisa, estamos por aqui a postos pra poder contar as novidades dos torcedores pra vocês.
0: Beleza, valeu, valeu, Manuela Venen. A equipe está escalada e está pronta, só falta a bola rolar aqui no Bagadão e você acompanha tudo aqui na Sociedade 97.9, a nova cara da Bahia.
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0: É você ligado no som da sociedade, olha a hora, galera, são 3 da tarde, mais 15 minutos, vamos pro meio do povo. Onde é que anda o Gabriel Mascarenhas no meio da galera do Leão? Manda ver, Gabriel.
6: Muito boa tarde, Tony Silva, Gabriel De Luca, Flávio Tanajura, já estamos aqui. Filma lá no Cinegra. Olha quem está chegando ali. O ônibus do Vitória já vai chegar. Olha o movimento da torcida. Isso aqui é maravilhoso. Olha para aqui. Pega aqui a galera esperando para começar o jogo daqui a pouco. Será que vai dar Vitória hoje? Será que o Fortaleza consegue essa virada? O que é que o torcedor tá achando? E você, meu irmão, será que o Vitória vai ganhar hoje, pai? Vamos flacar no jogo?
7: Isso é pergunta pra se fazer.
6: Ah, nossa
7: alegria, pô.
6: Quem vai fazer 1-0?
7: E o gol de quem?
6: Mateuzinho, né?
7: Mateuzinho.
6: Mini Mateus, né?
7: Eu mereço, cara.
6: Ah. Vai levantar a orelhuda pela primeira vez. Vamos descobrir daqui a pouco no jogo. É com você, Tony.
0: Beleza, valeu Gabriel, tá no meio do povo e volta já, e você vai curtir tudo aqui na Sociedade 97.9, a nova cara da Bahia.
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0: Olha aí galera, daqui a pouquinho a bola vai rolar às 4. Nesse momento, os goleiros, o Fortaleza à nossa direita, no gol que dá para paralela. Os goleiros do Vitória à nossa esquerda, no gol que dá para o gol da concentração. Iniciando o trabalho de aquecimento. Então tá na hora de saber como é que vem o Leão do Barradão pro jogo, Brenner.
4: Tony, antes da escalação, só atualizando aqui algumas coisas do departamento médico do Vitória. Nathan Mendes. O Vitória está sendo realizados novos exames complementares para definição diagnóstica e acompanhamento da sua evolução clínica. Então ainda não tem uma lesão oficial, não tem um diagnóstico oficial ainda do Vitória sobre a lesão do Nathan Mendes. Já o Kaique, fratura na costela após trauma durante o jogo e segue em tratamento. A equipe do técnico Jair Ventura já está definida e escalada para o jogo de hoje. Bota o hino do Leão!
8: Vitória!
4: Lucas Arcanjo, o goleiro, tem a número 1. 83, Jamerson hoje, acredito que na lateral direita. A dupla de zaga, 25 Kaká, 36 Juan Cândido. Na lateral esquerda, Ramon com a número 13. No meio de campo, a novidade hoje com a faixa de capitão, 44 Baralhas. 88 Zé Vitor. E fechando o meio de campo, número 6 para Martínez. O trio de ataque é formado pelo 33 Eric, 10 Mateuzinho e 91 René com contrato cedido, 3 anos de contrato com o Leão e 50% dos direitos econômicos comprados. Esse é o Vitória definido e escalado pro jogo de hoje.
0: É, se o Vitória for nessa velocidade, meu irmão, não vai dar pra ninguém hoje, hein? Vai ser uma festa. Tá aí o time do Vitória definido, aproveita e manda o banco, Brenner.
4: Vamos lá com o banco do Jair Ventura, as opções do técnico Jair Ventura. Tem o Gabriel, número 22, Edenilson com a 26, 77, Neres também opção. Opção para meio de campo tem Ronald com a número 8, 55, Zé Breno, 62, Pablo. Opções para o ataque são várias, hein? 7 para Marinho, 11 para Osvaldo, 12 para Tásia, 20 para Lucas Silva, 23, Fabri e 79, Renato Kaiser. Renato Kaiser, essas são as opções do técnico Jair Ventura para o jogo de hoje.
0: Tá aí o Vitória todo definido, a equipe pronta com Lucas Arcanjo, Jamerson de lateral direito, Kaká, Luan Cândido, Ramon Baralhas. É a novidade voltando ao time, Zé Vitor, Martínez, Eric, Mateuzinho e Renê. Banco também definido. E você vai acompanhar tudo na Sociedade 97.9, a nova cara da Bahia.
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0: A galera que tá vindo pro Barradão, vem em paz, venha com Deus, o bicho tá pegando. Ah, resolveu vir pela via Mário Sérgio, foi? Eu avisei, por ali não venha. que é um acesso muito bom, são duas pistas, eu sei, é uma maravilha, tudo bem asfaltado.
5: E aí?
0: Só que da via Mário Sérgio para chegar no Barradão, a galera vem para ir para o estacionamento. Até chegar no estacionamento e todo mundo estacionar... Ai, ai, ai, tem gente que andando a 5 por hora ainda arranhou o para-choque de alguém. É uma festa, rapaz. Eita, que situação. Não venha pular, não. Não venha, não. São 3 da tarde, mais 21 minutos, 3:21. Do outro lado tem o Fortaleza, o tricolor do PC. A galera que tá ligada aqui quer saber como é que vem o Fortaleza, Gabriel De Luca.
8: Vem comigo então, torcedor, vem com a Rádio Sociedade da Bahia, porque é hora de deixar o leão do PC rugir.
9: Fortaleza!
8: E para tentar o seu quarto título desde 2019, teve o ano de 2019, campeão, campeão também em 22 e 24, e aí para tentar mais um título, Fortaleza vem com camisa número 1, João Ricardo no gol. Ainda na defesa com a camisa número 13, Mucuri. E o capitão, ele que foi importante no primeiro jogo, com a camisa 2, Brites. Com a camisa número 4, Luan Freitas. Que era dúvida, inclusive, tomou uma pancada ali no primeiro jogo, mas está confirmado. Com a camisa número 3, Lucas Gasal. Com a camisa número 18, Fuentes. Com a camisa número 11, ele que precisa de atenção, Vitória. Camisa 11, Vitinho. 88, Lucas Sacha. E o camisa 75, Rodriguinho. E para fechar o nosso ataque, com a camisa 32, primeiro, Luiz Fernando. E aí o camisa 9, ele que também é um ponto de muita atenção do Vitória, vice-artilheiro do Fortaleza na competição. O camisa 9, Miritello, Tony Silva. E o técnico, claro, Thiago Carpini.
9: Fortaleza!
0: Aproveite e já bote o banco aí no ar, venha!
8: Então vamos lá, camisa 25. Vamos lá para as opções que o Carpini tem nesse banco, para tentar, inclusive, também vencer, tirar um jejum aí, um tabu, que não vence o Vitória aqui há 4 anos. E aí no banco ele tem com algumas opções. Começando pelo camisa 25, o Vitor Silvestre, o camisa 5, o Pierre, o camisa 7, que também é outro ponto de atenção, o Pochettino, camisa 10, Lucas Crispim, camisa 19, Lucas Emanuel, camisa 22, Maílton, com a 31, Wellington, com a 33, Cauã Rocha, com a 37, Rian, com a 38, Luca Prió, com a 77, Paulo Baia, e pra fechar o banco e as opções de Thiago Carpini, com a camisa 99, Kaique Tony Silva.
0: Beleza, galera, tá prontinho, a equipe do Fortaleza também definido. No momento em que os jogadores do Fortaleza vêm pro trabalho de aquecimento e são recebidos daquele jeito pela galera do Vitória, o Fortaleza, que sempre, como a equipe visitante aqui no Barradão, aquece a nossa direita, ou seja, no gol que dá pra paralela. As Tony, equipes estão definidas, pode falar.
8: Vamos aproveitar então que o Fortaleza está entrando em campo, então, para atualizar um pouco sobre o balanço do departamento médico. O Oceto teve um edema muscular na panturrilha direita, então foi opção para Thiago Carpini. E o Tomás Cardona está no pós-operatório de uma artroscopia no joelho esquerdo, também não foi opção. Então segue agora fechando de vez todo o balanço do Fortaleza, Tony.
0: Beleza, mandar um abraço aqui ao meu amigo Dr. Paulo Palma, gente boa e da melhor qualidade. Estava na 102,5, mas agora já mudou para nova cara da Bahia, 97,9. E aí eu faço o convite a você, você que está se dirigindo para o Barradão, você que onde estiver agora ouvindo a Rádio Sociedade, tá na 102,5, é? Pronto. Faz um teste.
10: Ô,
0: aí.
10: Ô, Tony.
0: Peraí, muda pra 97,9, vai lá, vai mudando aí que eu espero você. 97,9 é bem no meio do dial, bem no meio, é uma maravilha. 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
0: São 3:25. Quem chamou pode falar.
10: Foi eu, papai. Ó, deixa eu te fazer uma pergunta.
0: Duas.
10: Você é um cara das antigas, experiente. Você sabe quantos títulos o Vitória levantou aqui no Barradão desde sua fundação?
0: Ah, pera aí, cara.
10: Não sabe, não?
0: 1900 e lá vai fumaça. Eu nem era nascido.
10: 1899.
0: Ó, pra aí, rapaz.
10: 16 títulos conquistados aqui no Barradão. Entre campeonatos estaduais, regionais e nacionais, o Vitória tem 35 títulos oficiais, né? Desde a sua fundação. E 16 deles foram aqui no Barradão. Então o Vitória hoje vai em busca da sua 17ª taça ao lado do torcedor, ao lado do Santuário Rubro-Negro, no momento em que os jogadores do Vitória entram em campo para fazer aquecimento e a torcida vai à loucura, Tony Silva!
0: Torcida recebe o Vitória daquele jeito, já dizendo: venha, venha, venha que você vai ter todo o nosso apoio. Alê, o torcedor do Leão. Vitória no trabalho de aquecimento à nossa esquerda, no gol que dá para a concentração aqui no Barradão. Mandar um abraço ao amigo Jorge Tadeu. Olha a situação. Mandou a foto aqui dizendo: 2 horas já no engarrafamento. E não é na via Mário Sérgio aqui, não. Não é, não. Ó pra aí, velho. Qualquer lugar que você tenta chegar, tá super engarrafado. O Barradão será muito, muito, muito pequeno. Muito pequenininho. Nesta tarde de decisão da Copa do Nordeste. E você acompanha tudo com a gente. O meu amigo Raimundo Carneiro já mudou? Já mudou, Carneirinho? Lá no Tracker, que a gente sempre vai pra Barreiros. Já mudou lá, né? 102,5, esqueça. 97,9, salvou. Aê, beleza! 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Bora completar a ficha do jogo. A arbitragem vem aí, começando com o homem do apito, Brenner.
10: Vamos lá, Tony. A arbitragem, inclusive, que é a mesma do segundo jogo da final da Copa do Nordeste do ano passado. Quem apita é o Rodrigo José Pereira de Lima, do Pernambuco. O assistente número 1 é o Francisco Chaves Bezerra Júnior, também do Pernambuco, e o Luiz Carlos da França Costa, ele que é do Rio Grande do Norte. O quarto árbitro será o Tarcísio Flores Silva e o quinto árbitro será a Daniela Coutinho Pinto, aqui da Bahia. Já o VAR ficará a cargo de Gilberto Rodrigues Castro Júnior, do Pernambuco. Repetindo, quem apita o jogo de hoje, jogo decisivo da Copa do Nordeste, Rodrigo José Pereira de Lima, no momento, Tony, em que felizmente o sol apareceu, Tony Silva.
0: Beleza, rapaz. Você preocupada, vai chover, Gabriel.
10: Minha capa tá aqui.
0: Mas fique,
11: a minha
0: tira,
11: também.
0: Não. Deixa guardadinha, não vai nessa onda, não, viu? Mandar um abraço ao meu amigo Manuel Amorim, tá ligado com a gente lá em Candeias, tá na luta. Mandando um abraço pra Tuca, pra Gaiola e pra Manuel Magalhães. Pode falar quem chamou aí.
11: Foi eu. É, pra aproveitar e complementar também essa informação que o Brenner trouxe sobre as vezes que o Vitória foi campeão aqui no Barradão. Já do outro lado, do lado do Fortaleza, foram 2 títulos, conquistas marcantes ali, considerando títulos nacionais e regionais. Foram 2 títulos que o Fortaleza conseguiu ganhar fora de casa, incluindo o Campeonato Brasileiro da Série B em 2018, quando venceu o Avaí lá na Ressacada, e quando conquistou a Copa do Nordeste em 2019, a sua primeira Copa contra o Botafogo da Paraíba lá em João Pessoa. Tony.
0: Beleza, valeu, valeu, Gabriel De Luca. Falar em Gabriel, vou pro meio da galera que já tá cantando no Barradão. O Gabriel Mascarenhas tá por onde? Faça festa, meu garoto!
12: Tony, estamos de volta aqui, vamos falar um pouquinho da galera, o que é que a torcida do Vitória tá achando para esse jogo, o que é que vai acontecer, o que é que vai acontecer, Edipa, você sabe o que tá tendo aí dentro?
13: Rapaz, é um jogo muito importante pra gente aí. Hoje vamos ganhar de 2-0.
14: 2-0?
13: 2-0. Um gol de Kaiser vai entrar no segundo tempo. E um gol de René.
14: Então vai ser lei. Vai ser lei do ex pra Kaiser.
13: Lei do ex de novo. No primeiro jogo foi um gol de Kaiser. Vai ter outro gol dele de novo. 2-0. Bora!
14: Levantar a orelhuda hoje?
13: Levantar a orelhuda hoje! Bora!
15: E você, pai? Boa tarde! 2-0 vitória hoje, encheu de Fortaleza! Foi! 1, 2, 3, 4!
14: 1, 2, 3, 4 gol!
15: É!
14: E quem vai fazer o gol?
15: É, Renato Kaiser!
14: Renato Kaiser? 4 gols de Renato Kaiser?
15: É. Ave Maria! Pouco de Renato Kaiser! Esse é o ânimo da torcida aqui! Tony, segue daí!
0: Valeu, valeu, Gabriel. Daqui a pouco ele volta no meio da galera. É o povo ligado na Sociedade 97.9, a nova cara da Bahia.
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0: A galera ligada no som da Sociedade, a bola vai rolar daqui a pouquinho às 4 da tarde. Mandar um abraço para Dionê e também para Rogério. A galera boa, atendimento todo especial aí. Foi uma manhã bem legal ao lado da galera ali na GM, na Magalhães. Neto, um abraço para você, Dionê, e também para Rogério. Obrigado pela atenção. Aqui no Barradão a bola vai rolar às 4. A galera no trabalho de aquecimento. E você vai acompanhar tudo aqui na Rádio Sociedade da Bahia. O Tony, povo tá vindo, o povo tá chegando, pode falar.
10: Tony, só trazer aqui o registro, né, do Thiago Carpini, quando chegou aqui na frente dos vestiários, muito aclamado aqui pelos membros da comissão técnica do Vitória, também por funcionários do Vitória, todo o elenco do Vitória aqui vem falar com ele. Então, o Thiago Carpini, por mais que tenha rusgas com os torcedores, por conta de coletivas também, até com a imprensa, que não via o Carpini muito bem, até isso está acontecendo novamente lá no Fortaleza, né? Mas por parte dos funcionários do Vitória, alguns jogadores e também pela diretoria do Vitória, ele saiu daqui com um clima muito amigável. O clima foi descontraído aqui do Carpini com a galera do Vitória.
0: Lógico que fica, né? O esporte é isso aí, cara. Agora, no fundo, o Carpini deve estar com a vontade, meu irmão.
10: Com certeza. Uma ainda mais, Tony. E o último jogo dele com o Vitória foi aqui, né? Na eliminação da Copa do Nordeste por Confiança, na semifinal da competição do ano passado.
0: Exatamente. E naquele tempo era um time que nem Confiança passava. E não passou pelo Confiança. Então, no fundo, ele tá doido para ser campeão. Não é diferente. Não. Todo mundo quer ser campeão. Todo mundo quer. Quem vem para aqui hoje, veio com o pensamento de levantar o caneco. Seja o torcedor do Fortaleza, que está chegando aos poucos ali no local destinado aos visitantes, sejam bem-vindos, recebam um abraço de todos nós aqui da Rádio Sociedade da Bahia, que vocês conhecem muito bem, como também a torcida do Vitória, que em maior número vai empurrar esse time até onde der, para levantar o caneco e o título de mais uma vez ser campeão da Copa do Nordeste e pela primeira vez levantar esse belo troféu apelidado de Orelhuda. A bicha é bonita, reluz que nem ouro. E você vai acompanhar tudo isso aqui na Sociedade 97.9, a nova cara da Bahia.
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0: São 3:34, o Barradão nesta hora sim, faltando o quê? Vamos botar aí 26 minutos pra bola rolar, é sinal que daqui a pouquinho isso vai estar lotado. isso vai estar... É gente pra tudo que é lado.
16: E não Vitória... para de descer gente das escadas, viu, Tony?
0: É, daí você tem uma visão legal, né, Breno?
16: E eu fico me perguntando, onde é que vai caber tanta gente nesse barradão? Se a gente pegar também, Tony, o Vitória disponibilizou ali um ponto na chácara, né, do Vitória, pra jogar os torcedores assistirem também, vai ter um telão por ali, uns sócios fizeram check-in, e daqui, debaixo do gramado, dá pra ver alguns torcedores, perdão, ali no alambrado, né? Vendo ali, tendo a visão privilegiada do campo. É esquema um camarote privilegiado, mas na hora que a bola rolar, os torcedores, boa parte deles terão um telão ali para assistir o jogo entre Vitória e Fortaleza daqui a pouquinho. E muitos torcedores chegando. Lembrando que os ingressos foram esgotados antes mesmo de iniciar a final de ida lá na Arena Castelão, onde o Vitória venceu por 2-1. E o clima aqui é que a gente aguarda mais de 30 mil pessoas. O lado visitante não tá completamente lotado, tá? Tem uma divisa ali da Polícia Militar ali no meio da torcida visitante, porque a torcida do Fortaleza tem alguns problemas em relação às organizadas, né? Algumas não são unidas, então tem essa questão. O mesmo aconteceu também na Ilha do Retiro, a torcida ficou ali meio dividida. Mas muita gente descendo as escadas ainda pro Barradão, o clima tá legal. De um lado tem nuvem, do outro lado tem sol. O tempo não se decide, Tony Silva.
0: É uma briga boa, né? É uma briga boa. Bom, no momento também que a arbitragem já inicia o trabalho de aquecimento, estamos agora às 3:36. Bora botar a Manuela Vena em campo para ela trazer o povo falando e outras informações no plantão esportivo da Sociedade. É com você, Manu.
5: Boa, Tony Silva. Vamos lá, então. Lembrando para o torcedor que depois do jogo entre Vitória e Fortaleza, vocês podem acompanhar também Brasil e Egito, né? Amistoso, último amistoso da seleção brasileira. Rumo aí essa Copa, rumo ao Hexa, rumo à Copa de 2026. Então vamos lá, vamos ouvir o torcedor? Vamos ouvir no áudio primeiro, depois eu passo as novidades aqui.
0: A hora do zap, fala torcedor.
5: Fala torcedor, vamos lá.
17: Meu Vitória tá brocando, jogando bem, ó que beleza. Vai ganhar de 1-0. Pro time do Fortaleza. Ei, não sei o que, não sei o que, não sei o que. Sociedade. Plástico Dum. Salvador, Bahia. Tato Bahia Brasil, do bairro de São Caetano.
5: Tá aí.
17: Boa noite.
5: Boa tarde, né, meu amigo? Mas tudo bem, foi bom demais aí essa rima. Tato Bahia Brasil. Obrigada, Tato. Vamos ouvir mais um aqui? Vamos lá então.
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19: Tony, só trazer aqui o registro.
20: É o nosso amigo Tony Silva, narrador nota 10 da Rádio Sociedade, da minha, da nossa e da sua. Rádio Sociedade da Bahia. O Vitória, Tony, vai ganhar de 3-1 no Ceará. Fortaleza, né? É, Tony, você é o cara, bicho. Você radia bem pra caramba, viu? Um abraço aí. Hermenegildo, assistindo aqui através da 97,9 e na 102,5. Rádio Sociedade da Bahia.
5: Pois é, a Rádio Sociedade da Bahia, sempre perto de você, torcedor, agora na 97.9, com aquela qualidade que você sabe, que você confia. Vamos ouvir mais um, hein? Quem vem aí agora? Ademário vem aí. Vamos ver o que é cada... Tá forró, Ademário? Vamos lá.
21: Boa tarde, Rádio Sociedade da Bahia.
5: Boa tarde.
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5: A mais ouvida.
21: Meu apelido é Marinho, torcedor do Esquadrão de Aço. Moro em Salvador. Eu vou torcer pro Fortaleza, que é tricolor. Bora, Fortaleza, mostrar sua força. Nada tá perdido. Força você tem, tricolor. Bora, Fortaleza, ser campeão nos galinheiros. Bora.
5: Então, hoje vou deixar aqui no pré-jogo algumas mensagens que passarem aqui, mas galera tricolor vai ficar no secador, porque aqui hoje a gente quer trazer energia boa. Eu sei que todo mundo fica chateado, mas não tem jeito, se fosse ao contrário, seria do mesmo jeito. A torcida rubro-negra tá empolgada, tá lotando o barradão pra fazer a festa. É seu direito torcer pro Fortaleza, claro, mas aqui a gente vai tentar fazer a festa com Vitória. Vamos ouvir o Dilson.
22: Oi, Manuela.
5: Oi.
22: Boa tarde, Tony. Boa tarde, toda a equipe show da Rádio Sociedade. Dilson do Maracujá, do 75, em Irajuba, não vai ter jeito. Contento de torcer por Vitória, porque é melhor Vitória ser campeão do que o Fortaleza. Afinal, estamos baiano. Um abraço aos ouvintes da Rádio Sociedade, a melhor rádio do Brasil e do mundo.
5: Brigadão aí pela mensagem, o Dilson. Vamos ouvir mais um aqui? Dá tempo? Dá tempo. Vamos só ouvir mais um aqui. Já eu chamo o Tony com toda a galera direto do Barradão. Roque Pinheiro.
1: Boa tarde, bancada. Graças a Deus que eu vou ouvir a final do meu Vitória na narração de um excelente narrador, né? Não menosprezando os demais, mas hoje eu tive essa oportunidade, porque até então só ouvi a final do Vitória com outro tipo de narrador. Roque Pinheiro, Lauro de Freitas.
5: Tá aí então, e ele vai chegando também para trazer as novidades, mas antes deixa eu mandar um abraço pro Luiz Conceição. Marcos Fonseca também tá por aqui, tem torcedor do Bahia aqui nesse chat, viu? Todo mundo com o secador ligado. Ronald Bastos também tá por aqui, o Quinho Souza, Bahia o Mundo também tá aqui presente, Marcos Fonseca, todo mundo querendo tirar uma pontinha aí dessa final da Copa do Nordeste. Paulo Jorge, quem mais tá por aqui? O J.R. Albuquerque, Júnior Albuquerque também tá aqui. E o José Dimas tá dizendo que o Vitória vai dar 4-0 no Fortaleza. Vai contigo, Tony.
0: Beleza, valeu, Manuela Vena. Agora são 3 da tarde, mais 41 minutos. 3:41 no Barradão. Lá vai o tempo fechando de novo. Olha aí, Gabriel De Luca. Olha aí, Brenner Menezes, o
3: Zinho. É isso, e o pior é o vento. Rapaz,
7: vento frio, o tempo não se decide e parece que vai chover de novo.
23: Que viagem, velho.
0: Parece. Aí vem uma aguazinha boa já. Aí vai ser uma festa essa decisão da Copa do Nordeste. O empate dá o título ao Vitória, mas o Leão prepara uma grande festa. Será Leão da Bahia contra o Leão lá do Ceará. Vixe, o povo não gosta lá quando mistura Fortaleza com o Ceará. Meu Deus, eu sei que você vai curtir tudo aqui na Sociedade 97.9, a nova cara da Bahia.
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0: Tony.
24: Epa, oi.
3: Tony. Pode só falar. Pra atualizar aqui, trazer pros ouvintes, o time do Fortaleza já tá se recolhendo pra se preparar lá no vestiário. Daqui a pouquinho tem emoção aqui na Rádio Sociedade da Bahia.
0: Beleza, o Fortaleza já fez o trabalho de aquecimento. Mandar um abraço ao professor João Pedro, lá de Ixu, o homem do cordel, o homem do repente. Olha o que ele mandou pra gente. Boa tarde, amigo Tony, ouvinte Sociedade. Hoje eu nem senti fome, tamanha ansiedade. O coração tá acelerado, mas esse cabra aí do seu lado me deixa tranquilizado. O Flávio o Pinto tá na jura em toda a sua trajetória. Demonstrava raça pura com a camisa do Vitória. Contra o Vasco da Gama fez um golaço bacana e entrou pra nossa história. Era o ano 2012, aos 14 de fevereiro, o cara fez até pose, disparou um chute certeiro. Na hora, com emoção, eu bati a mão no chão, quase quebrei o pulso inteiro. Mas para não sair do foco, hoje tem a grande final. O evento será em loco e o Leão, meu colossal, contra a bolacha Fortaleza, será penta. Que beleza! Vamos fazer o carnaval. Esse homem é o rei do cordel, meu amigo professor João Pedro, lá na cidade de Ixu, tá ligado com a gente. E tem mais gente querendo falar na Jornada Esportiva Sociedade. Solta o povo aí, Manuela Vena.
5: Tem muita gente, viu, Tony Silva? Aqui não para de chegar mensagem da galera, todo mundo querendo falar aqui. Então vamos lá. Tem torcedor aqui pedindo, suplicando pra eu colocar o áudio no ar. Então vamos nessa. Arivaldo.
4: Alô, amigos da Rádio Sociedade da Bahia. Meu nome é Arivaldo, moro em Castelo Branco. Sou torcedor do Vitória. Mas eu tenho muito medo dessa afuria, entendeu? Porque o Vitória é um time de surpresa, ou positiva ou negativa. Por isso, calma, pessoal. Pé no chão. Deixa terminar o jogo.
5: Pé no chão.
4: Muito obrigado.
5: Pé no chão sempre, respeita o adversário, mas tem que também curtir um pouquinho esse gosto, né, minha gente? Porque quantos anos aí, ó, sem buscar uma taça da Copa do Nordeste? São 16 anos, então acho que tem que também dar uma curtidazinha, uma relaxada. Claro, com pés no chão, confiando na equipe, porque vem fazendo por merecer. Vamos ouvir mais um? Quem tá com a gente aqui, ó, Joca Miranda.
6: Boa tarde, Tony! Boa tarde, equipe!
5: Boa!
6: Tony Silva, aqui é Joca Miranda, do Novo Horizonte. Tony Silva, hoje eu vou torcer para o segundo melhor time do Nordeste. É o Lion! Não tem jeito! Valeu! Forte abraço!
5: Tá aí, torcedor. O torcedor é uma onda, viu? O torcedor é uma onda. Ó, o Orlando... Orlando Júnior tá dizendo assim, alô gente, eu tô aqui assistindo Vitória direto de Taubaté, São Paulo. Manda um abraço pro roupeiro do Vitória, Bitinho. Abraço enviado com sucesso pro Bitinho. Vamos ouvir mais um aqui? Vamos lá. Quem tá aqui com a gente agora é o Joel, não é o Santana, mas é o Joel. Vamos nessa.
9: Manoela, o Vitória.
5: Oi.
9: Joga Vitória e Fortaleza hoje. Por que botou, quando o cara bota na sociedade, aparece o Vitória na frente e a sardinha, o escudo da sardinha. Então, de brincadeira, né?
5: Vamos olhar isso agora pra gente resolver aqui. Não se preocupe não que vai... Não sei nem se isso aconteceu, né? Mas vou ter que olhar aqui. Eu vou dar uma futucada aqui. Não se preocupe não que se for a gente vai resolver na mesma hora, meu amigo. Que aqui não tem isso não. Vamos ver aqui. Não tem um nome aqui, mas tem Deus proverá. Com fé em Deus, ele vai proverá sim. Vamos nessa.
23: Alô, galera.
5: Oi, Rádio oi.
23: Sociedade. Aqui é o Raimundo.
5: Vou dar uma paradinha aqui porque o Brenner tá chamando.
24: Oi, Manu,
5: vamos lá então de volta pro Barradão.
24: Pois é, estamos aqui vendo o presidente da Federação Baiana, Ricardo Lima, aqui falando também com a gente.
25: É melhor você perguntar ao homem.
24: Presidente, conta pra gente esse fechamento da primeira parte da temporada, né? Citando o Vitória também, o Bahia. Essa festa aqui bonita visando a Copa do Nordeste, o Vitória visando o pentacampeonato. Essa festa aqui vistosa hoje no Barradão.
25: É, a Copa do Nordeste é uma competição que... tem uma pujança grande, né? Uma competição que valoriza todos os clubes da nossa região. A gente fica feliz de chegar a mais uma final no nosso estado. Vitória podendo sagrar-se campeão no dia de hoje. Agora é torcer, torcer para que essa torcida faça uma festa linda e que o título, ao final, fique conosco.
26: Ricardo, a gente sabe que sempre brigou por essa competição e mostra uma força ainda maior, um estádio cheio, com um grande clube de Série A também disputando, né?
25: Com certeza, né? É, como eu falei agora, é uma competição maravilhosa, uma competição rentável, que a gente espera que ela possa se fortalecer a cada ano, né? E mais uma vez, a decisão do título fica com um dos nossos filiados. Então é torcer e aguardar que, ao término da partida, o Vitória possa sagrar-se campeão.
24: Valeu, Ricardo. Tá aí o presidente da Federação Baiana de Futebol, Ricardo Lima, falando com a gente. Desculpa aí, viu, Manu?
5: Não, fique à vontade. Aqui quem manda são vocês aí que estão pertinho da informação então, que o torcedor então, quer então, fazer.
0: Então, Manuela Avena, eu vou pro meio da galera porque o Gabriel Mascarenhas está girando no meio do povo. Fala, Gabriel!
27: E aí, meu irmão? Essa é só a cervejinha pra refrescar, né? E hoje com vitória mais cara, né, não, pai?
28: Cara, hoje tem que tirar todas as mágoas, mano. E hoje é pra ser campeão, tomar cerveja, comemorar, hoje é pra comemorar, mesmo com chuva, com tudo, hoje é comemorar.
27: Pai, é 10 anos, velho.
28: 10 anos, é muito tempo. Eu tava o quê? Com 13 anos, pô.
27: Pai, da pila
28: já tô com filho. E nada. Mas hoje é pra comemorar, agora é.
27: Mas aí, ó.
28: Geração colossal agora.
27: Você vai comemorar pela primeira vez com seu filho, tirou da Copa do Nordeste.
28: É, você.
27: Já é visão, né, pai?
28: Já é visão, já é. E depois que o menino nasceu, foi Série B, foi baiano voltando à final a ser campeão.
3: Já nasceu campeão.
28: Copa do Nordeste, o menino já nasceu vitorioso.
3: Com certeza. É isso, Tony? Com você, meu irmão.
0: É um menino pé quente, o que nós chamamos. A mamãe deve ter, a barriga deve ter pegado fogo, porque o menino tem pé quente. É, maravilha! E você acompanhando tudo no clima da decisão da Copa do Nordeste aqui na Sociedade 97.9, a nova cara da Bahia.
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0: É brincadeira, faltando 10 minutos pra bola rolar. Já começa o protocolo e hoje o protocolo vai ser mais longo. Imagino por ser decisão. Vem um cabra daqui.
7: Tony.
0: Vem um cabra dali. Oi, Brenner.
7: Não sei se você tá reparando aí de cima, mas ao redor do campo, né, atrás das placas de publicidade, tem um gradil, né, umas grades montadas pelo Vitória. Sim. Isso reforça o pedido do presidente do Vitória, o Fábio Mota, quando gravou aquele vídeo nas redes sociais do clube, pedindo ao torcedor para que não invada o campo, assim que o Vitória, que a gente espera, vença o título e faça a comemoração com o seu torcedor. Comemoração do torcedor, a gente sabe nas arquibancadas, e os jogadores chamando, é claro, aqui direto do campo, mas não invada o campo, porque isso é muito importante para a sequência das competições em que o Vitória está competindo, Copa do Brasil, Campeonato Brasileiro e hoje o encerramento da Copa do Nordeste, Tony.
0: Bom, aqui a visão que eu tenho, Brenner, é dos dois lados. O lado direito, onde fica o gol da paralela, está praticamente todo lotado. Do nosso lado esquerdo, onde fica o gol da concentração, tem uma boa parte ainda que cabe gente pra caramba, e a outra parte que é da torcida do Fortaleza, que começa a cantar não sei o que lá. Já vem a resposta.
7: E tá vazio,
0: agora,
7: né?
0: Agora aqui na parte de baixo das cabines, como é que tá o clima, hein?
7: Tá cheio, viu, Tony? Tá cheio, cabe mais gente ainda aí na parte das cadeiras, principalmente na parte de baixo. A parte de cima tá mais cheia, a parte do meio também. A gente percebe ali que as escadas, elas não ficam ocupadas, né, nas cadeiras em boa parte ali. Mas aqui do lado esquerdo das cabines aí, Tony, tem um espaço bacana aqui também, onde tem a faixa ali, pavilhão também do Vitória. E do lado direito, completamente lotado, né? Somente ali nas escadas, o cantinho ali, que tem um pouquinho de espaço, mas do lado da torcida organizada, uniformizada, imbatíveis, praticamente lotado.
0: É isso aí, galera. Prontinho. E o povo vai descendo ainda, o povo tá molhando a palavra. Opa! Já no balanço da rede, acompanhando o pré-jogo na melhor. Alô, Pita Lima, lá em Tucano, ligado no som da sociedade. Abraço pra Nildo Brandão, que tá sintonizado com a gente na 97.9. Abraço ao Tabaco, Geleia, Nando, Silvio, Binho, Isaldo, Bira, Lindoel, Grilo, Tangil, Lucinei de Isabel, no momento em que a torcida do Leão solta o grito.
3: O Vitória colossal.
0: É,
3: e começou a resposta da torcida tricolor, como você falou, Tony. Hein? A torcida gritava aqui, tricolor, e aí veio, vamos ganhar, nego. É, rapaz.
0: Já tava esperando por isso. Vai começar o protocolo. Já a bola vai rolar aqui no estádio Manuel Barradas, o Barradão. Hoje é dia de conhecermos o campeão da Copa do Nordeste de 2026. E na nossa Sociedade 97.9. Garanta vencer você, que emoção não vai faltar nesse jogo. Eu narrei o primeiro jogo, a virada do Vitória por 2-1. E pelo amor de Deus, espero eu que esse jogo seja um pouco melhor.
3: Tony, oi. Time do Fortaleza já perfilado aqui, esperando apenas o time do Vitória chegar, porque a arbitragem também já está pronta. Daqui a pouquinho tem protocolo.
0: Isso, a arbitragem já está por ali, usando a camiseta amarela, calções e meiões pretos. A turma do Fortaleza também. Cadê o Vitória, hein, Brenner? Cadê?
7: Vitória tá naquela última corrente no vestiário e já Vitória também em campo. Primeiro os reservas, né, como sempre, e depois vem a equipe titular ali perfilada. Já, Tony.
0: É, o que a gente nota é o seguinte, em termos de uniformes, serão os mesmos do primeiro jogo, em termos de escalação praticamente as mesmas, uma mudançazinha aqui, uma pequena aqui. Aí a galera do Vitória já recebendo aqui com muito carinho a turma que vai ficar no banco, mas não fica jogando coisa lá embaixo.
7: E o Carpini chegando ali também.
0: Ô Gabriel Mascarenhas, você tá no meio da galera, tá onde?
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8: Ave Maria Centenária, papai!
0: Rapaz, jogou duro, cara. 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
7: Tá na boca do povo.
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0: 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Rapaz, cadê o Vitória que não vem, rapaz?
7: Tá estranho isso aí.
0: Aqui eu tô vendo o Lucas Arcanjo, que ele tem aquela camisa verde, né?
7: É, e a equipe de arbitragem já foi ali dar uma pressão ali para os jogadores do Vitória saírem ali do vestiário.
0: É, porque o pessoal do Fortaleza já tem um tempinho esperando. Tá lá o azul celeste cor de manteiga e esperando
7: como
0: apenas
7: é,
0: azul celeste
7: azul
0: cor
7: celeste.
0: De manteiga.
7: É. Preciso. Gostei. É uma marca, né?
0: Aí
7: sei
0: é...
7: bem qual é.
0: Lembrança da minha mamãe. Ela sempre falava quando via um azul diferente, Dona Maria de São Antônio Coruja falava, ali é azul celeste cor de manteiga. E eu não entendia nada e dava risada. Assim como são as pessoas, são as criaturas, a minha saudosa mamãe. Faltando 4 minutos para a bola rolar. Protocolo doido para começar.
3: E agora?
0: E nada do Vitória chegar.
7: Tudo pronto. Só aguardo ali dos jogadores do Vitória. A equipe de arbitragem segue ali dando uma pressionada. O assistente vai ali novamente na frente ali dos vestiários rubro-negros, porque os jogadores do Fortaleza já estão perfilados com a cor de camisa azul celeste, da cor de manteiga, né?
12: Isso. Até você, paiinho.
7: É. Ô, papai.
0: Ô, se é. Aí, de um lado
7: agora
0: a
7: torcida
0: começa a gritar. Agora vem, agora vem. Primeira galera que vem pro banco. Agora chegando o Lucas Arcanjo. É. Jamerson. Eric trazendo um bocado de menino. São as crianças que acompanham os jogadores, né? Ó, lá vem Oswaldo andando pro banco. Quem mais? Tárzia dando tchauzinho pra galera, porque tem um cercado próximo ao campo, ao gramado, né? Onde sócios e filhos de sócios ficam mais próximos dos jogadores. Protocolo começando no Barradão. O comando é com vocês, Gabriel De Luca e Brenner Menezes.
7: Pois é, Tony, muito foguetório aqui agora no Barradão e com mosaico escrito pela torcida, a maior torcida uniformizada do Vitória, os maiores. É a frase ali, também com um mosaico ali meio que 3D, um jogador do Vitória com umas cores que lembra a seleção brasileira e ali a taça da Copa do Nordeste, a orelhuda também ali. Muitos fogos aqui no Barradão, festa bonita. E agora vamos para a execução do hino ao 2 de julho, Tony.

0: Tá aí então o hino nacional brasileiro executado e também o hino ao 2 de julho. O Vitória, que vem com seu uniforme tradicional, vermelho e preto. Leões a cor preta também e chuteiras coloridas, como vem o Fortaleza, Gabriel.
1: E o Fortaleza, que vem com a camisa e o uniforme todo azul celeste, cor de manteiga e meiões azul também e chuteiras coloridas.
0: Desfalques do Vitória: Claudinho, Rubens Mael e Matheus Silva, Nathan Mendes, Richelli, Camutanga, Edu, Dudu, Anderson Pato e também o Kaique Gonçalves.
1: Desfalques do Fortaleza: perdeu o Rodrigo e também o jogador Ronald.
0: Os artilheiros do Vitória são 3, Eric, Kaiser e René, ambos com 5 gols cada.
1: E do lado do Lions são 2, Vitinho com 4 gols e Militello com 3 gols.
0: Tá tudo pronto, as equipes estão em campo, a festa foi bonita nas arquibancadas. Muita fumaça, rapaz, eu quase fiquei sem ar, mas tá tudo certo. E agora você vai curtir mais de 45 minutos de emoções com ele, o cara que emociona, galera.

só tenho uma coisa para lhe dizer. A festa tá bonita, mas esse jogo não começa 4, nem aqui e nem na Conchichina. Já estamos às 4:03, no momento em que todas as equipes, as duas equipes, chamam todos os jogadores para a foto, aquela foto que vai marcar o time campeão da Copa do Nordeste de 2026. A bola vai rolar daqui a pouquinho, aqui no Bagadão. O Vitória no primeiro tempo, alô meu amigo Galdino, aí em Itapuã. Dá um abraço na Stephanie, um beijão na esposa e um abraço em todos os amigos aí no bar do BA, em Itapuã. Ele chegou! Sente aí, papai. Vai, como é que você tá? Tudo bem? Olha, isso aqui é fone de ouvido, viu? Isso. Ele conhece. O cara é cantor e tudo mais. Apareceu! Venceu as dificuldades do trânsito! Flávio Tanajura vai ser o nosso comentarista, convidado especial.

0: Quando o Gleidson disse, eu tô com essa ideia, eu digo, eu faço três exigências apenas. Que ele tenha um corte de cabelo igual ao meu. É careca. Que ele tenha nascido na minha querida Jequié. E ele nasceu lá. E que ele seja filho de um grande ídolo do futebol jequiaense. E ele é o filho do nosso querido Tanajura, que ao lado de Dilermando formou um dos ataques mais poderosos do futebol baiano lá nos anos 70, 71, pela nossa querida DJ. Grande abraço, meu querido Flávio Tanajura. O homem chegou. Boa tarde, meu irmão.
1: Boa tarde, Tony. Os torcedores do Vitória. Eu fico muito feliz de poder participar hoje aqui, mais dessa conquista.
0: É, rapaz. E aí, gostou das minhas exigências?
1: Certíssimas, três exigências. E é um prazer estar aqui contigo.
0: Beleza, esse é Flávio Tanajura, campeão da Copa do Nordeste com Vitória. É o nosso convidado especial. A festa vai começar no Barradão. Exatamente às 16h, mais 6 minutos, a bola vai rolar. E você vai acompanhar tudo aqui na Sociedade. Nesse momento, sendo observado, um minuto de silêncio. O árbitro pernambucano, Rodrigo Pereira de Lima, faz esta observação. Aqui no estádio Manuel Barradas, o Vitória no primeiro tempo vai atacar para o gol que dá para a concentração. O Fortaleza ataca para o gol da paralela. Vai começar o jogo. Autoriza Rodrigo. Está valendo!
2: Vitória! Fortaleza!
0: Bora pro jogo, minha gente. A decisão da Copa do Nordeste. Você acompanha tudo aqui na Sociedade. O Vitória joga pelo empate, pelo regulamento. Vai tocando bola a equipe do Fortaleza. Recebe o Luan Freitas. Deixa passar para Brites. O capitão tá com ela. Tá recebendo o pé direito. Botou do outro lado para Gasal. Gasal tá com ela. Vem pro jogo, Lucas Gasal. Devolve para Brites. Vai tocando bola no setor defensivo. A equipe do Fortaleza. Bola para Mucuri. Ele escapa para o meio, deixa atrás com Sacha, mais atrás com Brites, aperta a saída de bola, a equipe do Vitória, bola no meio, Sacha recebendo, tocando de volta, Rodriguinho errado, Baralhas roubou, deu certo para Martínez, na primeira chegada do Leão, bola com Zé Vitor, ele recebeu, botou na direita para Jamerson, que hoje joga como lateral pela direita, daí para Eric, no meio para Baralhas, tocou para Zé Vitor, mais atrás, vai começar tudo com o zagueiro Kaká. Vem buscar o jogo, Martínez, com o grito da galera do Leão empurrando o time. Se depender dessa torcida, entrega a orelhuda. Lá vem Zé Vitor, ele faz a ligação do lado esquerdo para Ramon. Ajeitou no pé canhoto, que é o bom Ramon, botou bola para Mateuzinho. Atrás começa com Martínez. Martínez está com ela, está recebendo, tocando de volta Baralhas para Martínez. Ele vai girar, vai começar do outro lado. O Kaká faz o sinal. O toque para o zagueiro no sufoco retado. Kaká rifa a bola. De cabeça tira o Mucuri. Sobra a bola para Ramon. Já perdeu ali para Vitinho. Sai jogando para a equipe do Fortaleza, roubou bola, sobrou com Zé Vitor, ajeitou para Mateuzinho, lá vem o gol primeiro, chega, tira a zaga, voltou com Martínez pro gol, passa à direita de João Ricardo. Ô Brenner!
3: O Perdigão ganha retado ali no meio de campo, o Mateuzinho ganhou a bola, tentou o cruzamento, a bola sobrou pro Martínez, tentou aquela chapada no canto direito do João Ricardo, assustou o goleiro e levantou cada vez mais a torcida do Leão. 0-0 é o placar no Barradão, Tony.
0: Opa, é o suficiente pra galera gritar, que se chamar ela vai. ela vai pro Barradão gritar e torcer pelo Leão. Vai sair pro jogo João Ricardo, levantamento no campo de ataque, sobe na cabeça Zé Vitor, passa dele, sobra com Ramon, levantamento no campo de ataque pra Renê, Luan Freitas protege, sai do gol João Ricardo, mete um pezão nela, bota no campo de ataque, Militello joga errada, sobra a bola pra Ramon, Ramon atrás começando com Luan Cândido, mais atrás pra Kaká, sai pro jogo a equipe do Vitória. 2 minutos e meio de bola rolando no primeiro tempo no Barradão, placar é 0-0, placar que interessa ao Leão, mas o Leão quer mais, quer dar um presente todo especial pra essa galera que faz uma festa linda, mais uma no Barradão. Sai pro jogo Vitória com Ramon, Ramon vai recebendo e tocando de lado pra Kaká, na direita tem Jamerson, repito, está improvisado como lateral direito, botou na frente, escapou bem do primeiro, ficou na saudade Luiz Fernando, ele vai embora, passou também por Fuentes, invadiu a área, aí se empolgou Luan Freitas, tocou a bola e mandou pra escanteio, Brenner.
3: É isso, o Jamerson acabou se empolgando demais, adiantou muito a bola, jogadores do Fortaleza aqui pedindo o tiro de meta, mas o escanteio foi marcado, escanteio bem marcado, o Eric na bola.
0: É, e o Jamerson tá pedindo não sei o quê.
3: Na verdade o Rodrigo garantiu aqui que foi tiro de meta, mas errou, viu, Tony? Porque foi escanteio.
0: Pois é, vai pra bola, prepara-se João Ricardo, daqui a pouquinho a opinião do Flávio Tanajura, o nosso convidado especial, será o nosso comentarista nessa decisão, ele que já teve o prazer de levantar o caneco como campeão da Copa do Nordeste, defendendo o seu Vitória. Vai sair pro jogo a equipe do Fortaleza, prepara-se João Ricardo, é o goleiro do Leão do Pici, que vai meter o pé direto na bola, lá vem o pé direito nela, atenção, levantamento é feito pelo lado esquerdo, Eric tá sozinho, mete a cabeça, joga pra Renê, empurrado por Gasal, e o árbitro diz que não houve nada, sai jogando o zagueiro da equipe do Fortaleza, vem Lucas Gasal, pegou a bola com a mão, não entendi, foi nada. O que é que houve aí, Brenner?
3: Eu acho que ele tá dizendo que a bola tá murcha, viu, Tony? E aí agora o Rodrigo vai ali verificar se tá mesmo. E os jogadores do Vitória reclamando bastante, pedindo falta no lance anterior. Mas o Rodrigo ali tá muito convicto que não teve falta. Mas a mesma bola que os jogadores do Fortaleza reclamaram, segue ali em campo e vai seguir com ela até o momento.
0: É, entendi nada. Bola para Lucas Gasal, sai jogando para a equipe do Fortaleza. Toca para Luan Freitas, ele bota de lado para Brites. O capitão do tricolor do PC vai pro jogo, vai meter no ataque. Deu uma paradinha, parou, pensou, tocou atrás, quase que a Renê ia roubando a bola. Bola tocada para Gasal, se manda o zagueiro do Leão do PC, já tá no campo de ataque. Vem buscar no jogo o Rodriguinho, recebe bola, tem no meio o Sacha. Levantamento na direita, tentando o Mucuri, ajeitou, vai para cima do Ramon. Olha o Fortaleza pintando, passou Mucuri, Ramon recuperou. E Martínez vem para evitar o escanteio e sair jogando. Joga errado, sobra a bola com Brites, levantou na área, passa por todo mundo, vai sobrar do outro lado. É tiro de meta que pertence ao Vitória. Vamos chegando aos 6 minutos. E aí, Flávio Tanajura, o que é que você fala do jogo até agora, hein?
1: É, Tony, o Vitória tá jogando um 4-3-3, como a gente tem costume de ver jogando. O Fortaleza de Carpini mais num 3-5-2, né, tentando ganhar um pouco mais o meio campo. O Vitória começou um pouquinho melhor, agora tivemos um ataque agora do Fortaleza e o Vitória conseguiu chegar com aquela situação lá do Jamerson, mas eu tenho certeza que o Vitória vai conseguir finalizar mais em gol nessa primeira etapa.
0: Beleza, tá aí o Flávio Tanajura, é o nosso convidado especial, vai estar analisando o jogo aqui no Som da Sociedade, ele que tem história com a camisa do Leão Baiano. Mateuzinho tentou levantar pelo lado esquerdo, vai Renê para tentar evitar a saída de bola, foi pro chão, não houve nada, Fuentes cobra a falta, fica para Gasal, Gasal recebendo e tocando de lado para Luan Freitas, vai sair o zagueiro da equipe do Fortaleza, Renê vem em cima dele, ele toca para Sacha, Sacha para Brites, Brites deixa atrás, o toque vai ficando para Luan Freitas, pé direito nela, levantou na esquerda para Fuentes, de cabeça escorou para Luiz Fernando, chega Kaká, na hora para tirar o zagueirão do Leão, e é escanteio, Gabriel De Luca.
4: No lance, o lançamento que veio para a área, o zagueiro Kaká não
3: cortou a conversa e tirou a bola para escanteio, que já vai ser cobrado pelo Fortaleza. Tony, segue 0-0 no Barradão.
0: E quem vai para a bola é Rodriguinho. Ele saiu aqui do meio, ele bateu muito escanteios lá no primeiro jogo. Ele jogou como um ala pela direita e hoje está no meio na posição dele. Vai para a bola, prepara-se Rodriguinho. É escanteio para cobrar a equipe do Fortaleza, autorizado, pé direito, tocou curtinho para Vitinho. Vitinho recebeu, tem Fuentes do lado. Ele toca a bola de novo para Rodriguinho na área. Espalma Lucas Arcanjo. É outro escanteio, Gabriel De Luca.
3: Isso mesmo, Rodriguinho tocou pro Vitinho ali curto ainda no escanteio. Ele devolveu pro Rodriguinho, que cruzou na área. E aí o Lucas Arcanjo, dessa vez, saiu um pouquinho e jogou a bola para escanteio, que já vai ser cobrado pelo próprio Rodriguinho, que tá cruzando aqui o lado. Segue 0-0 no Barradão, Tony.
0: Vai Rodriguinho para cobrar um escanteio para a equipe do Fortaleza aqui pelo lado direito. No gol que dá para paralela, atenção. Lá vem o pé direito nela, ajeita a bola. Prepara-se Rodriguinho, todo mundo na área, no empurra, empurra, no corre, corre. E o Rodrigo só de olho o árbitro da partida. Já tem gente no chão, levantamento é feito, o primeiro pau, Vitinho pro gol, tá impedido. Eu até entendo que essa cabeçada, ela tinha endereço certo, não
1: isso.
0: Sei. Mas o Vitinho foi lá, meteu o pé e o árbitro já marcou o impedimento, hein, Gabriel?
3: A impressão que eu tive foi a mesma. O Rodriguinho cruzou aqui no primeiro pau e a bola de cabeça veio pelo Militello e tinha o endereço certo, como você falou. O Lucas Arcanjo já estava rendido, a bola já ia em direção ao gol, mas aí o Vitinho quis se aproveitar, quis continuar na artilharia do time do Fortaleza, tentou fazer o gol, mas estava impedido. Já está marcando, já está cobrando aqui o Lucas Arcanjo, foi impedimento, Tony.
0: Então, como tem a revisão do VAR, o árbitro manda esperar um pouco, mas é um susto que o Vitória toma, né, Flávio?
4: É verdade, uma jogada perigosa, um desvio ali no primeiro pau que não pode acontecer. O que foi importante foi que Ramon, que estava no primeiro pau ali, geralmente lateral esquerdo, ele saiu rápido para poder o Vitinho ficar em posição de impedimento.
0: Isso, tá aí o Flávio Tanajura, o nosso convidado especial, analisando o jogo. E vem de novo Vitória pra partida aqui pelo lado esquerdo com Ramon. Tocou pra Baralhas e volta pra Ramon. Tem que começar atrás com o Luan Cândido. Toca a bola, o Vitória de lado, bola metida pro goleiro Lucas Arcanjo. Já tocou pra Kaká. Kaká recebe, trabalha a jogada direta no campo de ataque pra Guenê, de cabeça, tira o Gasal. A bola sobra com Lucas Sacha. Vai jogar com Luan Freitas. Daí pra Brites. Lá vem o Brites, levantamento é feito pra mim. Militello, quem sai? O goleiro Lucas Arcanjo. Tranquilidade é dele, o paredão do Leão. Ele bota de lado a bola, já sai jogando ali com o Jamerson. Vai pro campo de ataque. Alô, galera boa, tá ligada no som da sociedade. Olha a hora certinha do futebol e você confere comigo. São 16h, 17 minutos na Bahia. Copa do Nordeste é decisão e a sociedade vai girando com o tempo de jogo. Chegamos aos 10, anote aí, 10 minutos do primeiro tempo. Pelo meu, faltando 35 para terminar o primeiro tempo no Barradão. E o placar:
2: Vitória, Fortaleza,
0: 0-0.
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0: A bola parando aqui depois da festa da entrega de troféu e tudo mais. Fabrício Cunha vai narrar. Brasil e Egito, último amistoso da seleção brasileira antes da estreia na Copa do Mundo, com os comentários de Caio Leone e as reportagens de Lucas Figueiredo no Som da Sociedade. O jogo começa às 7, dá tempo pra galera do Leão curtir a festa no Barradão. A bola fica com Baralhas, o Vitória tenta sair pro jogo, bota no meio pra Martínez. Começa atrás o toque pro Luan Cândido. Marcação retada do Fortaleza, hein, Flávio Tanajura?
4: É verdade, o Fortaleza tá marcando pressão, tá conseguindo colocar até a bola no chão também, conseguir jogar de igual para igual. Vitória precisa impor um pouco mais o seu o seu forte ataque, né, para conseguir terminar em finalizações e conseguir fazer o primeiro gol, que vai dar uma tranquilidade maior dentro do jogo.
0: E é o Vitória que vem, Baralhas recebendo o lado esquerdo para Ramon, tudo isso no campo de ataque com Zé Vitor, de volta para Ramon, curtinho para Zé Vitor, tentou passar, ficou no chão, não houve nada. Sacha sai jogando para a equipe do Fortaleza, tocando para Rodriguinho, vai tentar o ataque pelo lado esquerdo, botou para correr Luiz Fernando, melhor para Kaká, chegou inteiro na bola, atrasa para o goleiro Lucas Arcanjo, aperta a saída do Militello, ele toca a bola no campo de ataque, na realidade ele rifou a bola e vai ficar tranquila, tranquila para a zaga da equipe do Fortaleza Sociedade. 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
0: Vamos pro jogo, galera. Lá vem a equipe do Fortaleza com o Mucuri. Mucuri tocando pra Rodriguinho no meio, recebe o camiseta 75. Pertinho dele tem Vitinho, ele prefere tocar atrás com Brites. Vai começar do outro lado ali, o toque é feito pra Lucas Sacha. Se manda pro jogo Sacha, lá pela meia esquerda, toca a bola pra Luiz Fernando. Começa atrás com o zagueiro Gazal. Ele vai pro jogo. Abre espaço, olha pra lá, pra cá, devolve, bota no meio, bota atrás com Luan Freitas. Daí pra Brites, vai tocando bola a equipe do Fortaleza sem pressa. Bola pra Mucuri, Mucuri pra Rodriguinho ali no meio. Ele tentou passar, tocou errado. Tira Luan Cândido, daí um chutão. Aí, complicado. Vai atrás, Eric, de longe. Gazal atrasa pra o goleiro João Ricardo, que vai sair jogando. E a gente nota aqui a torcida meio, né, que sem entender a forma como o Vitória vai se comportando em campo no início dessa partida. Já chegamos aos 14 e o Fortaleza é que tá dando as ordens com Sacha. Sacha recebe, toca para Brites, na direita o toque é feito para Mucuri, de primeira para Vitinho, o cara é perigoso, lá vem a Coiotinha, atenção, partiu para cima do Martínez, puxou para dentro, mandou no gol, passa! À direita do goleiro Lucas Arcanjo, Gabriel De Luca.
7: No ataque que veio ali pelo lado direito de ataque, o Vitinho recebeu a bola e aí olhou, pensou em cruzar, mas aí decidiu finalizar e chutou, trazendo susto pro Lucas Arcanjo, mas a bola saiu pelo lado direito, pertinho do gol, mas o placar segue 0-0 aqui no Bardão, Tony Silva.
0: Pois é, diferente do jogo passado, Flávio, a gente nota que é a mão do técnico, o Mucuri jogou lá do lado esquerdo, hoje tá na direita, ele botou Fuentes por lá, os três zagueiros, e o Fortaleza tá segurando a onda, hein, Flávio?
4: É verdade, eles estão explorando bastante a questão dos alas, né? O Vitória fica com os laterais na dúvida se acompanham esses alas ou os extremos acompanham também. Esses alas estão bastante avançados aqui, tanto o Mucuri pela direita quanto o Fuentes pela esquerda. Eles estão conseguindo ganhar, inclusive, o próprio meio campo, que a gente tem três jogadores ali, o Baralhas, juntamente com o Mateuzinho e o Zé Vitor, e eles estão conseguindo ganhar o meio campo e explorar essas situações, principalmente pelas beiradas da defesa do Vitória.
0: Beleza, esse é Tony. Flávio Tanajura, pode falar quem chamou.
7: Só a informação, foi eu aqui, Gabriel. Quando o Lucas Arcanjo foi cobrar esse tiro de meta depois do chute do Vitinho, o Rodrigo José Pereira, o árbitro da partida, reclamou com o jogador do Vitória sobre a cera, já veio conversar aqui, alertar sobre a cera com 15 minutos de primeiro tempo.
0: É, porque o Vitória joga pelo empate, aí ele ficou de olho, lá vem Dom Rodriguinho, metendo o bolão pra correr, quem vai, é Mucuri, jogou na área, a bola vai ficar tranquila nos braços do goleiro Lucas Arcanjo. Mandar um abraço ao casal Colossal, Erval e Cacau, a galera que se liga no som da sociedade, todo mundo daquele jeito na apreensão, não entendendo como é que o Vitória joga em casa e tá desse jeito. E o Fortaleza marca a saída, bola pra Jamerson pra Cacá, atrás com o goleiro Lucas Arcanjo, aqui do lado dele tem Luan Cândido, pé canhoto nela, levantou na frente tentando o René de cabeça, tira Brites, sobra a bola com Zé Vitor pra Ramon pra Zé Vitor, ele ajeita a bola, atenção, faz o giro, Baralhas reclamando, querendo no meio, toque pra ele, Baralhas tá com ela, de lado toca pra Kaká, na direita tem Jamerson, Kaká recebe, para, pede para Baralhas sair um pouquinho para trás para começar o jogo. Recebe Baralhas de lado para Luan Cândido. No meio tem Martínez. Ele prefere para René tocar de primeiro errado. A bola fica para a zaga do Fortaleza sair jogando. Bola metida para o Rodriguinho. Vem buscar o jogo Luiz Fernando lá pelo lado esquerdo. Se manda Luiz Fernando de volta no meio para Rodriguinho. Ele recebe, olhou para um lado, para o outro. Na direita está sozinho o Muriqui. O Mucuri para receber. Lá vem Mucuri. Deixa a bola para Brites. Brites vai começar com o zagueiro Luan Freitas. Vai tocando bola a equipe do Fortaleza. A galera do Vitória tenta vaiar para ver se desestabiliza os jogadores do tricolor do PC, que vai tocando bola com o Gasal. Bota no meio para Rodriguinho. Aperta nele Martínez. Bola ficou para Gasal. Gasal recebe. Toca de lado. Errado para Sacha. Quase que a bola sai. Ele toca atrás com Luan Freitas. E o Vitória só na dele, só cercando. Chega Mateuzinho em cima do Brites. Ele bota no meio. Recebe Rodriguinho. Trabalha a jogada. Devolve para Brites. Lá vem o Brites. De lado para Luan Freitas. Vamos chegando aos 18 minutos desse primeiro tempo de 0 a 0. Abraçando o amigo Marcelo Prado. Tá ligado no som da sociedade. Bola metida ali atrás. Começando a zaga do Fortaleza. Com Gasal. Gasal toca para Luan Freitas. Daí para Brites. De primeira para Mucuri. Ele vai abrindo espaço pela direita. Vai tocar no meio. Atenção, Mucuri. Pedalou para lá, para cá. Mateuzinho na marcação. Ele meteu para Rodriguinho. Rodriguinho para Sacha. Sacha gira na esquerda para Gasal. É só o Fortaleza que toca a bola. Bola metida errada. Saiu. É tiro de retorno que pertence à equipe do Vitória. 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
0: Ah, tem gente boa e de qualidade ligado no som da sociedade. Abraça o amigo Marconi Amaral, um zagueiro que tem muita história por esse Vitória. Marconi Amaral tá ligado no som da sociedade, torcendo pelo Leão, que vem pro jogo com Baralhas. Ele bota na direita para Jamerson. Jamerson recebe, passa Zé Vitor, toque para ele de primeira, ajeitadinha de lado na categoria. E quis enfeitar demais, sai jogando a equipe do Fortaleza. Bola do lado esquerdo para Luiz Fernando. Recebe a marcação do Jamerson, vai nele, vai na bola, vai no homem, a bola saiu, Atro marca lateral. Luiz Fernando pedindo falta e o Rodrigo disse que não. Não houve nada, é lateral pro Vitória já cobrado. Bola com Zé Vitor, protegendo e deixando atrás com o Kaká. Aperta Militello, ele joga no campo de ataque para René, passou a zaga, sobrou para René, tentou cortar pro meio, lá vem com ele, empurra daqui, empurra dali Luan Freitas e sai jogando a equipe do Fortaleza. Bola no meio para Gasal, zagueiro recebe, vira na direita para Mucuri, em cima dele chega Ramon, ele ganha e puxa pro meio, vai abrindo espaço, dá uma paradinha, deixa a bola atrás com Sacha, Sacha para Rodriguinho, vai tocando bola a equipe do Fortaleza. Olha a hora certinha do futebol e você confere comigo. São 4 da tarde, 27 minutos na Bahia. Copa do Nordeste, decisão em destaque e a sociedade vai girando com o tempo de jogo. 20, anote comigo, 20 minutos do pelo meu, faltando 25 para terminar o jogo no primeiro tempo no Barradão e o placar continua.
2: Fortaleza
0: 0 a 0.
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0: Ah, vocês aí embaixo ainda cabe mais gente? Pelo amor de Deus.
8: E tem gente chegando ainda.
0: O lateral na área, Zé Vitor mete a cabeça pra tirar, é o Fortaleza pintando com Fuentes, ele bota a bola de lado, recebeu o Rodriguinho, pé canhoto nela, levantou no segundo pau, passa por Vitinho, vai sobrar a bola em poder do Vitória, lá vem Mateuzinho, bota a bola pra correr, dá o giro, deixa atrás com Ramon no meio pra Martínez, na passada ele vai pro chão, é falta do Luiz Fernando. O árbitro marca, Martínez está querendo um cartão amarelo. Do seu lado aí, Gabriel De Luca.
7: Isso mesmo, daqui do lado, aqui na saída de bola do Vitória, o camisa 32 do Fortaleza, Luiz Fernando, pisou assim no calcanhar do Martini, mas ele já seguiu, ele chegou a pedir o cartão, a bola já tá rolando, tá 0-0 no Barradão.
0: Vai tocando bola o Vitória, tentando sair pro jogo, bola com Lucas Arcanjo de pé direito no campo de ataque, tentando o Zé Vitor, mata no peito e toca o Luan Freitas, deu certo, a bola sobrou pra Rodriguinho, botou pra correr Fuentes, vai lá Cacá, atenção, joga a bola no Fuentes e ganha um tiro de retorno para a equipe do Vitória. 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
0: É, galera, vamos chegando aos 23 e eu pergunto ao Flávio Tanajura, o nosso convidado especial, por quê? O Fortaleza está melhor do que o Vitória, hein, Flávio?
4: É, Tony, o Vitória precisa botar um pouco mais a bola no chão, tá rifando muita bola, principalmente o Lucas, às vezes os zagueiros, a gente tem que colocar e a gente ganhar um pouquinho mais no duelo individual, temos atletas aí, Mateuzinho, Eric, precisa entrar um pouquinho no jogo para poder, nesse duelo individual, poder vencer, tanto ele quanto o Renê também. Você vê, a bola chega no ataque e não segura a bola no ataque. Então, temos que ter um pouquinho mais de tranquilidade. O resultado está a nosso favor, mas a gente não pode ficar jogando com esse resultado debaixo dos braços, né? Tem que realmente jogar, o jogo é jogado, tentar jogar para vencer, e aí no final é que a gente vai ver a questão do resultado a nosso favor.
0: E vamos pro jogo, que lá vem de novo Fortaleza com o Mucuri, levantamento todo errado, é tiro de retorno que pertence à equipe do Vitória. E como é que tá a galera aí no zap, no nosso canal no YouTube, Manuela Vena, como é que tá o povo, tá nervoso, como é que tá aí, Manuela Vena?
5: O pessoal aqui tá confiante ainda, viu, Tony? O Marivaldo Silva tá também aqui com a gente no chat, Gil Visão também, Nilzete Silva também aqui, botando vários títulos, todo mundo tá aqui naquela expectativa do Leão fazer o primeiro gol.
0: Beleza, valeu, Manuela Vena. A bola tá no meio com o Meritello e vem de novo pro jogo a equipe do Fortaleza. É só o Fortaleza, eu só falo nele. Meu Deus! Lá vem Fuentes, deu uma paradinha, pediu desculpa ao Luiz Fernando, bota no meio para Rodriguinho. Rodriguinho para Luan Freitas, toca a bola ali no setor defensivo, a equipe do Fortaleza. Ele bota de lado para Gasal. É o zagueiro que recebe, trabalha Lucas Gasal de lado para Fuentes. Em cima dele vai Eric. Ele devolve a bola para Gasal. Gasal bota no meio, toque para Luan Freitas, deixa passar para Brites. Brites no meio para Vitinho. Vitinho para Luan. Luan recebe, toca de um meio para Rodriguinho, devolve para Luan do outro lado. Gasal vai tocando bola, a galera vai vaiando, bola metida na direita para Luiz Fernando, vai para cima de Eric na marcação, puxou para dentro, vai botar um pouquinho mais atrás, o toque é feito para Rodriguinho, levantou na direita, Ramon não alcança, assim mesmo deu um tapinha nela e a bola sai. É lateral para cobrar a equipe do Fortaleza. Prepara-se Mucuri aqui pelo lado direito para jogar. Bola na área ou não? É, o Rodriguinho falou, peraí que eu vou aí.
8: Pediu isso.
0: Hã?
8: Vai trocar. O Rodriguinho pediu para ele esperar para poder jogar a bola na área, Tony.
0: É, prepara-se, Rodriguinho. O Gasal foi para a área. Zagueirada por lá, prepara-se Rodriguinho para cobrar o lateral. Atenção, jogou na área, sobe Zé Vitor, sobe de novo, mete a cabeça, a bola sobra, Mateuzinho se liga no jogo, Mateuzinho. E o Fortaleza quase que entrega a bola para o contra-ataque do Vitória. Bola fica no meio, trabalhando com Brites. Brites recebe, bota na direita para Rodriguinho. Rodriguinho tem Mucuri. No meio também tem Vitinho, ele prende a bola, toca para Mucuri na direita, quase que ela sai, não saiu não, Jair Ventura, deixa de pressão, rapaz. Atrás a bola metida por Mucuri para Luan Freitas sair jogando. É um primeiro tempo que não é muito bom, totalmente diferente daquele Vitória que a gente conhece. Molecada do Fortaleza, fica a bola com Baralhas. olhou pra lá, pra cá, não tem ninguém, tocou pra Mateuzinho, foi esperto, abriu as pernas, deixou passar pra Zé Vitor, esqueceu a bola.
9: Que jogador é esse, rapaz?
0: Pois é, Zé Vitor, esqueceu a bola e lá vem o Fortaleza com Vitinho, passou na direita, pediu, Rodriguinho meteu pra ele, lá vem Vitinho, devolve pra Rodriguinho, no meio tem Mucuri, vai meter na área, levantou, cabeçada pro gol, é gol do Fortaleza. Luiz!

0: cara sozinho.
1: Luiz Fernando meteu a cabeça e venceu o goleiro Lucas Arcanjo. Estava desenhado o negócio.

0: elenco e tudo mais. E a torcida visitante vibra!
1: Fortaleza! Luiz
0: Fernando faz um pro Fortaleza, Vitória. Zero para o Vitória. Me conte essa história triste aí, De Luca.
2: E a torcida visitante começa a fazer a festa do lance que foi construído com paciência, mas também com muita raça do Lion, do Leão, do Psy, que começou ali no meio do campo. O Vitinho lutou pela bola, era marcado pelo Ramon e também pelo Baralhas, mas conseguiu tocar a bola pro Rodriguinho. E aí eles ficaram ali na tabelinha, avançando pelo lado direito do campo, até que a bola veio pro Rodriguinho. E aí ele viu o cara lá, Luiz Fernando, sozinho na área. E aí, rapaz, não tem jeito, é o cruzamento, o Luiz Fernando sozinho matou a bola lá pra dentro do gol do Lucas Arcanjo. E agora o Fortaleza abre o placar, tem um e o Vitória tem zero aqui no Barradão, Tony Silva.
0: Pois é, um gol de cabeça do Luiz Fernando. Comenta esse lance aí, Flávio Tanajura.
3: O Tony, isso já, como você falou, já estava desenhado. O Vitória estava jogando de forma reativa, fechado. O Fortaleza ganhando cada vez mais confiança, propondo o jogo. Vai com você aí, Tony.
0: Vou não, pode ir. Aí, ó, Luan Cândido, meteu na área, tirou de cabeça, bola sobra com o Eric. Pode falar, Flávio.
3: E aí, concluindo, foi uma jogada desenhada, onde Zé Vitor perdeu a bola aqui no ataque. Como eu falei anteriormente, a gente não está conseguindo segurar a bola no ataque. E depois a dúvida, que justamente do sistema, do confronto de sistemas, onde Ramon fica na dúvida de pegar o Vitinho ou de pegar, às vezes, algum meia que esteja infiltrando por dentro. Foi o que aconteceu. O Vitinho recebeu essa bola lá, quando o Ramon foi sair nele, a bola foi cruzada, a infiltração do Luiz Fernando, conseguiram fazer o gol de cabeça.
0: Aí, tá aí, opinião Sociedade, Flávio Tanajura, o gol foi de Luiz Fernando. E o controle da artilharia do Nordestão é com você, Manuela Vena.
4: Pois é, Tony, é o segundo gol do Luiz Fernando na Copa do Nordeste.
1: Fortaleza!
4: E o 13º do Fortaleza na competição.
0: E daqui eu tô vendo Jair Ventura com a prancheta, velho. É a anotação que não acaba mais. Olha lá, já virou o papel e toma-lhe a anotação. É, pai, vai ter que mudar muita coisa aí, ó. Olha o Fortaleza de novo, Ramon que tirou. E aí o comportamento da torcida que não tem nada a ver, velho. Jogou coisa pra caramba no banco de reservas do Fortaleza, jogadores que saíram pra comemorar, e aí o árbitro já chamou a atenção, né, Brenner?
5: É, isso cabe punição, né, Tony? Por isso que tanto a invasão de campo, tanto também arremessar algumas coisas no gramado. E o torcedor do Vitória sentiu o estilo de jogo do Vitória hoje desde o gol anulado. A torcida do Vitória não tá fazendo aquela festa que a gente tá acostumado a ver.
0: É, sentiu. E o torcedor, quando sente, já sabe, né? Quando empurra esse time, o time anda. Olha lá. Reclamando porque o Vitória não chega. E o Fortaleza vai tocando bola na zaga. E agora Eric pega pra sair pro jogo. É puxado por Puentes. É falta. E aí Eric cai, já sabe como é que é, né? Chama 3 ambulâncias, 4. 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
0: Chegamos aos 31 minutos, pulando para 32, galera. Nesse primeiro tempo, Fortaleza vence por 1-0. E um primeiro tempo todinho do Fortaleza, desde que a bola rolou. Teve um gol anulado de forma correta e chegou ao gol marcado por Luiz Fernando de cabeça aos 27. Tomara que termine esse primeiro tempo para chegar no vestiário os jogadores serem apresentados um ao outro. O negócio tá complicado, viu, Tanajura? Que coisa, hein, rapaz?
3: É verdade, tem que ter tranquilidade, né? Eu acredito que Jair vai no intervalo ajustar, inclusive, uma situação tática ali interna, né? Nessa dúvida aí dos laterais batendo com os alas deles. E a gente segurar um pouco a bola no ataque, o Mateuzinho participar mais um pouco do jogo, que tem, né, que tem qualidade, Eric entrar um pouco no jogo, Renê também fez excelentes jogos aí, para poder a gente ofender também a equipe do Fortaleza, que é que Fortaleza está se sentindo em casa e está conseguindo jogar, propor jogo e ganhar confiança.
0: E vem pro jogo Vitória com Kaká. Ele toca pra Eric, Eric tentou no meio, jogo errado, lá vem contra-ataque do Fortaleza. Militello tá com ela, mãozinha do Militello no rosto do Baralhas. E aí, Brenner?
5: É, o Rodrigo, o árbitro do jogo, já foi logo tirando os jogadores do Vitória de cima e falando que foi falta normal, sem cartão, sem precisar de revisão também da arbitragem de vídeo. Segue 1-0 Fortaleza, 33 do primeiro tempo.
0: É, você que tá aí comigo, tá ligado em qual? 102? Esqueça! Mude aí! Vai lá! 97.9. Chegou
7: é a
0: nela.
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0: É, 97.9. Salvou, pronto. Daqui pra frente, esta é a sua, é a nossa sintonia. 97.9, a sociedade. Vai cobrar a falta, prepara-se, Mateuzinho. Levantou na área, tentou de cabeça, a bola sobra com Luan. Levantou pra René, passa na frente dele. Vai atrás da bola, Ramon evitou a saída, último toque de Brites. É um lateral para cobrar a equipe do Vitória. Ramon vai jogar a bola na área. Já fez o sinal, vai pro lateral, atenção, Kaká tá por lá, Zé Vitor também, levantamento é feito, Brites cabeceou pra dentro da área, Luan Cândido não foi, bola sobrou com Martínez, de cabeça pra Baralhas, ele recebe ali pela meia direita, teca a bola pra Eric, Eric vai pra cima do Fuentes, deu uma limpadinha e tocou atrás pra Jamerson, levantamento é feito no segundo pau pra Luan Cândido, passou Brites e na cabeça tira, é mais um lateral pra cobrar Ramon, e vai de novo jogar na área, Mateuzinho pediu aqui curtinho, ele tocou para Mateuzinho, pede de volta Ramon, levantamento para ele, ele anda de fundo, a bola bate no Vitinho, escanteio Brenner.
5: E o Vitinho vibra muito ali no desarme ali do lance, o tentativa de cruzamento do Ramon pelo lado esquerdo, setor esquerdo de ataque, escanteio pro Vitória, Mateuzinho na bola.
0: A galera dá uma levantada porque Mateuzinho vai cobrar o escanteio pro Leão. O Vitória tentando o empate ainda no primeiro tempo, tá 1-0 pro Fortaleza, Mateuzinho levantou, cabeçada de Zé Vitor, a bola passou pertinho do poste direito, e o João Ricardo, que nem participou do lance, caiu e pediu atendimento, Brené.
5: É, o Zé Vitor foi soberano no alto, sozinho, subiu, testou, fez a direção com a bola, por pouco, ela assustou ali o João Ricardo e serviu para levantar um pouco o torcedor nas arquibancadas, e aí na sequência o João Ricardo, aquela experiência para tirar um pouco do ânimo do Vitória, chamou ali o departamento médico, já tá sendo atendido e o Rodrigo José Pereira de Lima já tá ali no pé do ouvido dele, levanta, levanta que você não sentiu nada.
0: É, e agora os reservas vão lá para cima do assistente, o assistente pede ao quarto árbitro que cuide desse negócio. Tá lá o Jair Ventura conversando com o Mateuzinho. O que é que um técnico pode fazer para ainda ajeitar esse negócio com bola rolando, hein, Flávio Tanajura?
3: É, passar tranquilidade. É, Mateuzinho, né, a gente sabe da qualidade técnica que ele tem, que ele pode desequilibrar. O Vitória conseguiu chegar agora com a questão da, mais da bola aérea, né, da bola parada ali num escanteio com o Zé Vitor. Mas o Vitória tem muito mais ainda. Tem que botar a bola no chão, tem muito jogo. É, e o Vitória tem toda a condição de poder fazer o empate e entrar no jogo novamente e não ficar jogando com regulamento debaixo do braço.
0: Pronto, e como é que tá o João Ricardo? Tá bom com ele já?
5: Tá, passou aquele spray milagroso. Ah, tá ali com a
8: baratinho.
5: É, baratinho puro. Rodrigo José Pereira de Lima já deu alô nele. Levante, você não sentiu nada, vamos jogar.
0: É, porque esse placar de 1-0 deixa tudo igual. No placar agregado tá 2-2. Estamos indo para os pênaltis, meu Deus! Nada daquela minha frase que está patenteada. Pênalti no time dos outros, pra mim é refresco. Pelo amor de Deus, não. E aqui vai sair pro jogo a equipe do Fortaleza de novo com o zagueiro Gazal. Deixa atrás com João Ricardo, aperta René. Ele bota de lado pra Gazal. Gazal dá uma levantadinha na esquerda, no peito do Fuentes. Bota no chão, escapa legal, fácil do Baralhas. Vai embora, Baralhas vai com ele, pega a mão e joga no cabra. E joga o cabra no chão. E é falta e ainda reclama. Ô, Gabriel! De Luca?
5: É, falta marcada ali pra cima do Fuentes. É, Tony, o Gabriel Baralhas deixou a mão ali no Fuentes, que tentou a tentativa ali pelo lado esquerdo. A bola vai chuveirar na área. 1-0 Fortaleza é o placar no Barradão.
0: Meu amigo Chaguinhas, aí em Subaúma, como é que tá, meu querido? Aí no Bavi Bar. Chaguinhas é vitória. Deve estar daquele jeito na preocupação.
3: Já tô de volta, Tony.
0: Oi.
3: Já tô de volta.
0: Beleza, meu irmão. Tudo beleza. Olha o De Luca. Tem uma falta para cobrar a equipe do Fortaleza. Lá vai pra bola. Rodriguinho correu. Levantamento é feito no meio do caminho. René mete a cabeça, tira. O Vitória tá todo atrás. Chega, Lucas Sacha, dá um bicão na bola, põe pra fora e arremesso manual, Sociedade 97.9, a nova cara da Bahia.
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0: Vamos caminhando pro final do primeiro tempo no Barradão, tá 1-0 pra equipe do Fortaleza. Bola no campo de ataque pra Luan Cândido, ele recebe, puxa pro meio, deixa um pouquinho atrás com o Martinez, levantou, René de cabeça. Bola fraca em cima de João Ricardo Brenner.
5: É, o Martinez deu uma fatiada do meio de campo, tentou ali o René antecipar do zagueiro, até fez a cabeçada, mas foi fraca, João Ricardo já colocou pra campo.
0: Bola no peito do Miritello, num belo lançamento do goleiro João Ricardo, a bola vai ficar em lateral para a equipe do Fortaleza. Aqui pelo lado direito, sem pressa, Lucas Sacha vai deixar para Mucuri cobrar. Aos 39, tá 1-0 para a equipe do Fortaleza. O gol foi marcado por Luiz Fernando de cabeça aos 27 minutos. E é mais um lateral para cobrar a equipe do Fortaleza pelo lado direito. Prepara-se, Mucuri. Martínez bota a bola para ele. Ele cobra, toca para Vitinho, recebe sozinho, Martínez vai lá para roubar, Vitinho escapa, tocou para Mucuri, recuperou Martínez, que é isso, cara? Falta por trás e pintou o amarelo, De Luca.
2: Exatamente, uma falta violenta na saída do campo de ataque do Vitória, o Mucuri pega de por trás o Martínez, uma tesoura fechada que levou o banco do Vitória à loucura. Jair Ventura tá aqui gesticulando, o banco inteiro em pé, o juiz também parece que vai dar algum cartão, mas ele já estendeu o cartão amarelo para o Mucuri e a torcida pede, a torcida faz aquele carinho pedindo a expulsão, Tony.
0: É uma falta duríssima, hein? Flávio Tanajura, você que é zagueiro sabe uma tesoura dessa, hein?
3: É, o Jair ficou desesperado ali porque realmente foi uma falta muito forte, o juiz interpretou como cartão amarelo, ele poderia ter, né, se ele fosse um pouquinho mais rígido ali, poderia dar o cartão vermelho direto para o atleta do Fortaleza.
0: É, o Mucuri que fez a falta, tomou amarelo, agora é aquele negócio, né, todo mundo sabe que tem um VAR.
3: Tony.
0: Oi.
3: E a equipe médica tá aqui analisando o Martínez, que ainda tá no chão, ainda reclama muito de dor, tá aqui agonizando a equipe médica olha o joelho direito dele e vai avaliando ali a perna direita, o calcanhar também, mas ele ainda reclama de muita dor no campo.
0: Pois é, rapaz. O Martínez está sendo atendido aos 41 minutos. O árbitro, olha lá o Martínez, vai ficar só no cartão amarelo mesmo. Vem a vaia da galera para a arbitragem. O pernambucano Rodrigo Pereira de Lima está dando amarelo para Mucuri.
3: Tá de pé, Martínez.
0: Oi?
3: Martínez de pé já.
0: Ok, ok, tá lá. Dando uns passozinhos, sentindo a perna direita, bota a mão no rosto. É situação. É falta pro Vitória cobrar. No seu setor de defesa, prepara-se Lucas Arcanjo para levantar lá no campo de ataque. Tá todo mundo lá. Aí o Rodrigo disse que a bola não é aí. Aí Lucas Arcanjo tira um dedinho só. Aí o quarto árbitro diz: ei, é bem ali. É, porque a falta foi bem aqui também, né? A falta foi bem aqui, né? E lá vai Jair Ventura. E pressão, vai pra bola, prepara-se o goleiro Lucas Arcanjo pra cobrar a falta, pé direito nela, levantamento na área, tentando, epa, foi empurrado o Zé Vitor, o árbitro diz que não, na cabeça do Vitinho, a bola sobra no meio com Jamerson de primeira pra Martínez, daí pra Baralhas, Baralhas recebeu, botou lá do outro lado pra Jamerson, ele vai atrás aos 42, 42, vai terminar o primeiro tempo já já no Barradão, de 1 a 0 para a equipe do Fortaleza. Olha a bola para Martínez. Martínez recebe, trabalha a jogada. Kaká tá pedindo ali, ele toca para o zagueiro. Tá lá no centrão, tá recebendo e botando de lado para Jamerson. Jamerson tem Baralhas curtinho aí, pedindo bola. Tá com ela Baralhas e aí começa com a zaga. Com Kaká. Kaká para Martínez. Martínez recebe aqui pelo lado esquerdo. Lá vem Martínez, tenta passar, bota no meio, bola tocada para Baralhas, Baralhas se girou do lado esquerdo para Jamerson, Jamerson recebe, tem Zé Vitor aqui do lado pedindo, demora um pouquinho, tocou para Zé Vitor, agora levantou na área, João Ricardo, agradece, vai sair jogando para a equipe do Fortaleza, tá com cara, Flávio Tanajura, do primeiro tempo ficar assim mesmo no placar, cara?
3: É, o Vitória pode até numa bola parada, né, numa situação de bola aérea conseguir fazer o gol, mas precisa jogar um pouquinho mais, principalmente os jogadores ali por dentro, você vê a marcação de pressão ali, não tá surgindo muito efeito e o pessoal, os jogadores do Fortaleza estão tendo muita facilidade de poder tocar a bola, principalmente no meio campo também, e de gostar do jogo.
0: E bora pro jogo que vem o Vitória, de longe Kaká atrasa pro goleiro Lucas Arcanjo, botar o pé direito nela e ligação direta no campo de ataque. Tira o zagueiro Gasal. Bola no meio, mata no peito. João Vitor tocou para Martínez. Martínez na esquerda para Camon. Passa René aqui do lado pedindo. É para ele. Brites na marcação. Ele protege a jogada. Devolve para Camon. Ameaçou, joga na área. Tocou de lado. Mete para Martínez. Martínez vai girando com Kaká. Kaká tem Jamerson. Ele mesmo lança na área. Levantamento é feito para René. Aí não, cara. Tentou dar um voleio, bola de novo com Vitória, com Kaká, Kaká para Luan Cândido do lado esquerdo para Mateuzinho, Mateuzinho tá sumidinho no jogo, bota para Ramon, Ramon para Martínez, no meio para Baralhas, vai daí, bola sobrou com René pro gol, tá impedido, tá marcando a arbitragem. O assistente marca impedimento. É claro que as linhas serão traçadas para saber se René estava na frente na hora que o Baralhas encheu o pé. E aí, Brenner?
5: Vamos mais quatro de acréscimos, vamos até 49. No momento do chute do Baralhas, Tony, a bola teve um desvio no meio, né? Mas não sei se o René estava à frente ou não. Me pareceu que estava um pouco, mas não tenho tanta certeza. Mas até o momento o impedimento está marcado. Mas Fortaleza parece que foi mesmo impedimento. Mandou o lance seguir.
0: Pronto, está marcado o impedimento de René. Segundo a arbitragem, o VAR também, ele estava um pouco à frente. O assistente acertou, é impedimento. Então teve um gol anulado de um lado, um gol anulado do outro. Mas o Fortaleza está vencendo pelo placar de 1 a 0, gol marcado por Luiz Fernando de cabeça, aos 27 minutos deste primeiro tempo. E a galera lá do Fortaleza fazendo a festa, porque está vendo com esse resultado a decisão ir para os pênaltis. E dizem que João Ricardo é bom nisso. O goleiro sai jogando, bota no campo de ataque de cabeça, responde Zé Vitor. Bola também de cabeça do Gasal. Bola fica no meio para Martínez. Martínez recebe, vai pro jogo a equipe do Vitória. Martínez se irrita ali com o Eric. Bola tocada de lado, volta para Martínez. Ele bota no meio para Baralhas. Faz um giro, lá vem o Baralhas. Martínez pediu de volta. Ele vai tocar de lado, preferiu na direita e a bola é boa para Jamerson no kick. Ele vai na linha de fundo, Jamerson recebendo, levantando no segundo pau, cabeçada pro gol, pra fora. René, faltou um pouquinho de sorte, ô Brenner.
5: Faltou só um ventinho pro lado esquerdo, Tony Silva, passou muito perto do gol do João Ricardo, cruzamento do Jamerson que veio da direita com o pé trocado. E o René se antecipou no meio de dois zagueiros, conseguiu a cabeçada. Por pouco, faltou pouco pro empate do Vitória. 1-0 Fortaleza no Barradão.
0: É, vamos até 49, faltou pouquinho, hein? Eita, Najura, e aí, cara?
3: É verdade, ali o René subiu muito bem, cabeceou, tirou do goleiro. Infelizmente não conseguiu acertar o gol, mas o Vitória tá jogando um pouco mais agora no final. Tá botando a bola no chão, fazendo o que sabe fazer, que é botar a bola no chão e jogar futebol.
0: E vem com o Ramon. Aí ele faz um levantamento errado, a bola vai ficar tranquila pro goleiro João Ricardo. Vai lá, Renê, apertar um pouquinho para ele sair jogando. O goleiro do Fortaleza já bota de lado para Luan Freitas. O toque é feito para Brites. Brites recebe. É só o primeiro tempo, galera. Tá 1-0 para a equipe do Fortaleza. Teremos ainda todo o segundo tempo. E vem Mucuri trabalhando pela direita. Ele puxa pro meio. É o último, o único cartão amarelo do jogo. É do Mucuri, uma entrada que ele deu no Martínez. Bola tocada para Gasal, Gasal para Fuentes, Fuentes para Luiz Fernando, o cara que fez o gol. 1-0 Fortaleza. Lá vem Luiz, bota a bola de lado para Rodriguinho, ajeitou, levantou para Mucuri, vai nele Ramon, ele tá dentro da área, atenção, pedalou, levantou no segundo pau, matou no peito, sobrou para Fuentes, ajeitou para Luiz Fernando. Feio demais, a bola subiu, é tiro de retorno que pertence à equipe do Vitória. Primeiro tempo vai acabar. O Rodrigo Pereira de Lima, de Pernambuco, já está olhando para o cronômetro. Vai só esperar o Lucas Arcanjo. Nem esperou. Apita o árbitro! Primeiro tempo já era. Aí a galera do Vitória, a torcida do Vitória está aí, aplaudindo, fazendo a festa. 1-0 primeiro tempo a favor da equipe do Fortaleza. Luiz Fernando marcou aos 27 e eu quero ouvir a opinião do Flávio Tanajura, o que ele viu nesse primeiro tempo, porque é que o Vitória está perdendo por 1-0. Fala aí, Flávio.
3: O Vitória começou um pouquinho ansioso, o que é normal, o que é natural, com um resultado a seu favor, mas deu muita liberdade para a equipe do Fortaleza. A equipe do Fortaleza veio com um sistema que sobrepôs um pouco o sistema do Vitória, no 4-3-3, o 3-5-2 do Carpini, e eles começaram a propor muito o jogo, o Vitória fazendo muito bola longa, né, principalmente no Eric, que não é um jogador forte, o campo está um pouco pesado também, Tony, então não é muita característica do Vitória. No final do primeiro tempo aqui, que a gente botou a bola no chão, tivemos uma situação de bola aérea com o Zé Vitor, tivemos uma finalização ali, se não me engano, do Baralhas, né, que o René conseguiu finalizar, estava impedido lá. Então é o Vitória jogar o jogo dele.
0: Tá aí, o Flávio Tanajura, o nosso convidado especial nesse intervalo, que vai ser comandado por Manuela Vena. Ela vem aí, eu volto já com o segundo tempo de Vitória e Fortaleza aqui no Barradão. Olha a hora. Faltando agora 3 minutos para as 5 da tarde, eu volto já.
4: Pois é, já tô aqui na área pra gente começar esse show de intervalo aqui com a equipe Show Sociedade e com você, torcedor, que tava aqui acompanhando esse primeiro tempo de, por enquanto, Vitória 0, Fortaleza 1, placar que vai fazer o jogo ir pros pênaltis. Mas tem muito jogo ainda pela frente, tem um segundo tempo inteiro. O Vitória deu uma acordada ali no final do primeiro tempo e com certeza vai voltar pro segundo tempo ainda melhor. Vamos lá então, ouvir o torcedor? Daqui a pouquinho, torcedor, ó, manda sua mensagem, certo? Deixa seu comentário na live do YouTube, que na volta do intervalo a gente vai ler e vai trazer o seu áudio aqui no ar. Combinado? Eu volto já, não sai daí não, hein?
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6: Estamos de volta, minha gente, para esse intervalo de, por enquanto, Vitória 0, Fortaleza 1. É a grande final da Copa do Nordeste. 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Para você que tá nos ouvindo. Vamos então de torcedor? Vou botar ele para falar aqui, porque esse primeiro tempo merece que o torcedor fale um pouquinho.
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6: Vamos lá, torcedor. Quem vai falar aqui é o Rick Silva.
8: Hoje a galera vai perder uns pênaltis aí, viu? Vai ser vice de novo, Ricardo.
6: Não, vamos deixar pro torcedor falar. Vamos aqui, Irenildo.
9: Eita, boa tarde, Rádio Sociedade.
6: Boa.
9: Breno Menezes, Tony Silva e toda essa equipe aí. O meu leão do PC tricolor tá vencendo. Todo mundo tenta, mas só o Bahia pode ser penta. Irenildo Moraes do Iapi.
7: Calma, calma.
6: É, o jogo não acabou ainda não, minha gente. O jogo não acabou não. Vamos ver mais aqui? Deixa eu ver. Vamos ver aqui. Vamos ver se eu acho aqui um torcedor do Vitória pra dar um apoio aqui, né, minha gente? Rafael Fortuna. Vamos ouvir aqui o Rafael Fortuna? O que é que ele tem pra dizer pra gente aqui?
10: Boa tarde, bancada da Rádio Sociedade. Boa. Quem tá falando aqui é Rafael Fortuna. Rapaz, o Vitória começou jogando com regulamento embaixo do braço. Como é que pode isso? Mas nem parece aquele mesmo time que joga no Barradão.
6: É isso.
10: Pode não, pô. Aí depois que toma o gol, que resolve ir pra cima. É brincadeira isso aí, rapaz.
6: Tá certíssimo, o torcedor não pode realmente. Aí é inadmissível jogar como jogou a competição inteira e agora botar o regulamento embaixo do braço. Não pode, tem que voltar a jogar nesse segundo tempo. Mas eu acho que o Jair vai chamar a atenção e é isso que vai acontecer. Vamos ouvir aqui o Tuta, também torcedor do Vitória.
11: Família, quem fala aqui é Tuta do Curuzu. Sem comentário, isso é uma vergonha. Isso é uma vergonha. Vergonha. Festa que o Vitória tá fazendo aí desde o começo do campeonato, entendeu? Isso é uma vergonha. Tuta do Curuzu é uma vergonha.
6: Mas vamos ter paciência, Tuta. Temos ainda um segundo tempo inteiro. Tudo vai mudar, tudo pode acontecer. É só um golzinho ali que as coisas voltam pro eixo. Vamos ouvir mais o torcedor, Regi, agora.
12: O Vitória, boa tarde, bancada.
6: Boa.
12: Boa tarde, bancada linda e maravilhosa. O Vitória vai virar esse jogo ainda. Segundo pois tempo é. Vai ser 2-1, Vitória. Aí, Reginaldo fez.
6: Igual o jogo. Igual

0: jogo de ida, né? Que o Vitória foi lá e virou a partida. Vamos ver aqui mais um torcedor. Vamos ouvir o Everaldo.
1: Boa tarde, Leandro Cidade. Vitória, segundo tempo, vai virar esse jogo aí. Com a mudança aí, vai entrar o Marinho, o Tazi, o Cais aí, vai mudar a história do jogo. Vitória 2-1, Everaldo Silva de Catu.
0: Pois é, o Marinho não bota tanta fé não, viu? Mas o Tárzia e o Kaiser também eu boto muita fé, até porque Kaiser está disputando a artilharia com o René e com o Eric. Disputando entre aspas, minha gente. É, o Alisson é o artilheiro da competição hoje com 6 gols, e o Eric, René e Kaiser têm 5. Então, quem fizer o gol aí, pelo menos um gol, já vai colar ali no Alisson na artilharia. Então, tomara que eles consigam colocar a bola nas redes. Vamos ouvir mais um? Vamos nessa, vamos ouvir o Jair.
2: Boa tarde, bancada, sociedade. Boa. Rapaz, Jair, Cidade Barroca, interior da Bahia. Eu tô aqui confuso, velho, namorado. Tô assistindo o jogo aqui na TV, mas meio nervoso com Vitória hoje. E Mateuzinho, pai, o que é que tá acontecendo? Mateuzinho, parece que nem tá em campo hoje. Misericórdia, um craque desse, né, Mateuzinho? Hoje tá devagar demais, Mateuzinho. Quem tá vendo nem pegar na bola direito.
0: É, Mateuzinho hoje ainda não apareceu. Mas tem o segundo tempo. Vamos ter fé, vamos ter fé, vamos segurar a onda pro segundo tempo que vem aí. Vamos ouvir mais um? Filho do dono. É.
3: Rodrigo da Santa Mônica, tá dando um oi aí pra galera da Santa Mônica. Hoje é 2-0 Fortaleza. Hoje é Paulo Leão da Barra.
0: Pessoal de Santa Mônica, meu abraço. É, o negócio aqui tá complicado, viu? É, o Nilson de Vinhedo, São Paulo, dizendo que o Vitória tá morto em campo. É, realmente a sequência do Vitória tá muito pesada, mas não é justificativa, né? Tem que dar o sangue aí nesse finalzinho, nesse último jogo, pra ser campeão. É, o Cavalcante diz assim, ó: boa tarde, estou de férias aqui em Sumter, nos Estados Unidos. Que chique, em Carolina do Sul. Escutando o jogo pela sociedade. O Vitória vai virar esse placar. Vitória campeão. É o Cavalcante. Vamos nessa, Cavalcante. Bota a energia positiva daí. Quem mais tá aqui? Eliseu, de Itabuna. Vitória 2-1. Mas vamos ouvir o que ele disse.
4: É, o Vitória é enganador. Rapaz, eu aqui em Itabuna torcendo pra o Vitória fazer o gol e ficar tranquilo. Vitória vai tomar um gol. Um gol abestalhado. Tem que ser sustentar. Não tá atacando. Vai ficar difícil, viu?
0: É, tem que melhorar. Tem que melhorar pra poder tá jogando em casa, diante do seu torcedor. O torcedor compareceu, tá fazendo a festa. Tem que melhorar realmente pra poder conseguir empatar esse jogo. Boa tarde, Tune. Boa tarde, equipe. Uma boa transmissão. Estou acompanhando esse trabalho de excelência. O Otávio Assis, ele também disse que o Vitória tá jogando displicente. Não sei se displicente, viu, Otávio, mas o jogo nesse primeiro tempo realmente não foi bom, não. Tem mais alguém aqui falando com a gente? Tem sim. Vamos ouvir o Manuel.
5: É, pessoal da transmissão, boa transmissão pra vocês.
0: Valeu.
5: Aqui é Manuel de Carlos de Salinas. Vitória 2-0 hoje, tá bom? Pra cima dele, Leão.
0: 2-0 não vai dar mais, mas 2-1 é ótimo, beleza. 1-1 já é do Vitória, então qualquer placar que dê Vitória já é excelente. Esse daí tá levando pros pênaltis, aí complica um pouco mais. Porque aí tem um si de pênaltis, aquela coisa que a gente não gosta, mas vamos torcer que vai pintar gol do rubro-negro nesse segundo tempo. Vamos ouvir Florisvaldo.
6: Boa tarde, pessoal da sociedade.
0: Boa.
6: A galinhada tá tudo doida, hein? Tem que jogar um milhozinho pra essas galinhas ficarem mais calmas.
0: Não, vamos na paz. Tá no meio do intervalo ainda. Joseval da Palestina.
7: Bora, Fortaleza, 3-0, hein?
0: Tô dizendo, velho. O torcedor quer hoje me complicar. Vamos ser campeão, Tony. Vamos ser campeão. Vamos ouvir aqui esse torcedor que tá pra cima.
8: Tony, meu Vitória vai ser campeão. Aqui quem tá falando é Joilson, mandando alô pra torcedor do Bahia, que tá secando aí. Você campeão ainda. Rádio Sociedade é a melhor que nós temos da Bahia e do mundo.
0: A melhor que nós temos.
8: Dani, meu Vitória vai ser campeão. Aqui quem tá falando é ninguém.
0: Pronto, já organizei aqui as coisas. É, e a Rádio Sociedade agora 97.9, hein? Não esquece, 97.9. É a nova casa da Rádio Sociedade da Bahia. Vamos ouvir o professor Biel de Riachão do Jacuípe.
9: Fala, Rádio Sociedade.
0: Fala.
9: Que é Biel Riachão de Jacuípe.
0: Fala, Biel.
9: Acho que o Vitória tem que marcar pressão, o Vitória tem que jogar em cima do adversário. Não existe Vitória ficar dando a bola pro adversário dentro do barradão, sendo a equipe mais qualificada. Então, mesmo com o resultado que tinha, dá pro Vitória controlar o jogo com a bola do pé. Um abraço.
0: Um abraço. Tá aí então, mais um torcedor. Momento que eu já vou chamar ali o Tony Silva, porque os times estão retornando ao gramado. Vamos ver se teve alguma substituição. Tony Silva, é contigo, meu amigo.

0: Você curtiu o intervalo inteligente da Rádio Sociedade no comando de Manuela Avena. Vai começar o segundo tempo no Barradão. Alô, meu querido Marcelo da Latinha, um abraço pra você, mandando um abraço pra galera lá, o seu Manuel da Sucata, o auxiliar dele, o Fininho, lá na calçada, Bira do Fato, na Feira de São Joaquim, Vicente Potiguar, seu Alvinho, Sérgio Ziquinho, Cacau, filha do maior mentiroso do Brasil, Canutos, Camila, filha do inoxidável Pacheco e Dudão dos Barris, torcedor do Bahia, mas hoje está torcendo pro Vitória e vai começar o segundo tempo e você vai curtir tudo na Sociedade. Sem mudanças, Flávio Tanajura. Ah, não, teve uma, né?
1: Teve no Fortaleza.
0: Ah, sim. Diga lá, Gabriel.
1: Sai Mucuri, ele que estava amarelado, camisa 13, entra o camisa 22, Maílton, na equipe do Fortaleza, que vai ganhando aqui no Barradão, Tony.
0: Interessante, Flávio, que Mucuri foi uma peça importantíssima, né? Jogou pra caramba só pelo amarelo, cara.
2: É, a questão de Carpini é o jogador ser expulso, né? O Maílton é um jogador lateral direito experiente, que se não me engano é do São Paulo. Tá ligado ao São Paulo, né? E é um lateral direito bem ofensivo também. Eu acho que ele fez mais por conta disso, de não ser expulso.
0: Vai começar o segundo tempo, a bola vai rolar no Barradão. Vamos pra segunda etapa, galera. Bora, Leão, bora virar o jogo. Apita o árbitro, começou!
3: Vitória! Fortaleza!
0: Começa o segundo tempo, todo mundo na expectativa. Vira ou não vira, foi assim lá. Lembra disso? Foi assim lá, começou perdendo e foi buscar a virada. É isso que a gente espera do Leão aqui no Barradão. Alô, Alberto da Ouro Negro, lá em Catu, tá ligado com a gente? Um abraço pra você, meu querido. 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
0: E parceirão, vem pro jogo tocando bola, a equipe do Fortaleza com Fuentes no campo de ataque. Kaká mete a cabeça, põe no meio. Vai Zé Vitor ajeitando no peito, já escapando do Sacha. Escapou também da marcação do Maílton, toca a bola pra Ramon, devolve pra Zé Vitor, ele vai cair pro meio, atenção Zé Vitor, vai girando, olha a galera acordando, e quando essa galera acorda é problema. Olha a falta em cima de Eric, o árbitro tá marcando, já cobrou Martínez, botou pra Mateuzinho tocou errado, ainda bem que o árbitro mandou voltar, viu, Brenner?
5: Oi?
1: E agora?
5: Gabriel De Luca?
1: Oi, eu tô aqui, é isso mesmo, o Vitória tava ali um pouco depois do meio campo, ao lado direito, e aí o Matheusinho errou, mas ainda bem que foi falta pro Vitória, que vem apoiado pela sua torcida de novo, para mais um lance aqui no Barradão, Tony.
0: Você segue desse lado?
1: Tô do lado agora do atrás de Arcanjo.
0: Beleza, e aqui vem pro jogo a equipe, então o Brenner, assim que tiver ok, dá aquele grito.
4: Tudo ok, bem? Tony.
0: Ah, que beleza, vai tocando bola a equipe do Fortaleza, uma falta boba de René em cima do Sacha, é falta que pertence à equipe do Fortaleza, tá só começando o segundo tempo, galera. Olha a galera tentando empurrar o Leão. Eita, eita, eita, e essa galera quando faz a festa, os jogadores sentem, bola tocada pra Luan Freitas, de lado pra Gazal, Gazal bota no meio, bola tocada pra Rodriguinho, Rodriguinho começa na direita e a bola é boa demais pra Maílton, ajeitou, passou Vitinho nas costas do Ramon, Ramon vai lá, dá um golpe nele, chega Mateuzinho, vai pro chão, o árbitro tá marcando falta que pertence à equipe do Vitória. Alô, meu amigo Sidney Campos, grande repórter esportivo em Feira de Santana, é torcedor do Vitória e tá daquele jeito, ligado no som da Sociedade, vai tocando bola no setor defensivo, a equipe do Leão. Alô, você que tá comigo, tá aí no 102, é? Mas rapaz, ainda, minha amiga, faça aí um favor pra mim, vai lá, mude aí pra 97.9, vá, vá, mude. Eu espero. Mudou? Duvido que você saia mais daí. 97.9 é a nova cara da Bahia, a sua sociedade. Daqui a pouquinho tem também as emoções de Brasil e Egito. O último amistoso da seleção brasileira antes da estreia dia 13 contra Marrocos na Copa do Mundo. Com a narração do Fabrício Cunha, os comentários de Caio Leone e reportagens de Lucas Figueiredo. Lateral vai ser cobrado, Fuentes jogou na área, Zé Vitor subiu, a bola tá viva, Martínez tira, sobra com Sacha, com ele Renê, de cabeça Baralhas, a bola sobra com Martínez, ele bota de lado para Ramon, Ramon tem a marcação de Vitinho, atenção, o árbitro manda parar, marca uma falta que pertence ao ataque do Vitória, já cobrou Lucas Arcanjo e tocou para Zé Vitor recebe, bota na direita na passagem de Jamerson, olha ele aí que tá como lateral direito nesse jogo, botou para Zé Vitor no meio para Martínez, bola boa, escapou legal, tocou para Renê, linha de fundo, meteu para trás, Martínez! Chega Brites na hora exata, na dividida a bola bateu ainda no Martínez, foi isso Brenner?
3: Ele que começou a jogada, deu passe pro Renê, a bola que parecia perdida, o Renê fez o cruzamento e o próprio Martínez se jogou no meio dos dois zagueiros ali, a bola foi pra linha de fundo, tá ali sentindo bastante o braço, a dividida aqui na pequena área foi feia. Mas segue 1-0 Fortaleza pra cima do Vitória. O Martínez tá sentindo muito ali o braço esquerdo, Tony.
0: É, e o Brites vai lá conversar com ele, eles se entendem. Aí é um espanhol bem legal, né? E aí foi sem querer que eu pisei na sua mão. É, você queria que eu falasse o que diz a música, né, bonitão? Eu te conheço. Esse é o Anderson Souza, o homem da liberdade. Tá sentindo ali.
1: O não Martínez, sei se vai dar pro Martínez, não.
0: É, estão pedindo
3: a. O Martínez não vai dar, não. Tá acusando o golpe ali no braço esquerdo, sentindo bastante. A dividida foi feia aqui dentro da grande área, porque ele fez o lançamento e ele mesmo foi pra grande área pra tentar receber a bola do Renê. Ele se jogou no meio de dois zagueiros e acabou se dando mal ali o Martínez na tentativa de empatar o jogo pro Vitória. Tá sentindo bastante o braço esquerdo, o meio de campo do Vitória, o camisa número 6, e me parece que é o Ronald ali, tá aquecendo bastante também, ao outros jogadores também do Vitória, não sei se vai dar pro Martínez, Tony.
0: É, o Martínez, Flávio Tanajura, um jogador que chegou, tomou a posição dele, um cara que se entrega muito e sabe jogar, né, cara?
5: É verdade, é um jogador sul-americano, tem muito, você vê que mesmo vindo armar o jogo, conseguiu infiltrar na área, um jogador corajoso, jogador importante ali pro meio campo do Vitória, junto com o Baralha, junto com o Zé Vitor, e espero que ele possa, às vezes é o susto, viu, Tony? Bate no braço ali, fica meio dormente, mas eu acredito que ele vá seguir no jogo, sim.
0: Bom, ele foi atendido, agora o árbitro comunica a ele que ele vai ter que sair, para depois ser autorizado.
1: Tony,
0: oi.
1: Foi a dor que ele tá sentindo, foi um pouco abaixo do ombro esquerdo aqui, no braço, ele chegou a tomar o spray, ainda tá reclamando, tá indo ali até a lateral do campo, provavelmente para entrar de volta na partida, mas ainda reclama muito, ainda se abaixa, ainda se contorce, Tony.
0: É, lembra quando a gente olha pro espelho, Anderson, que faz muita academia e faz um muque?
1: Pronto.
0: É ali no lugar do... foi no lugar do muque. Que o cabra pisou sem querer. Olha a bola, tá viva na cabeça do Zé Vitor. Bota a bola pra Baralhas, Baralhas deixa atrás com o Jamerson. Não voltou ainda o Martínez. O Vitória tá com homem a menos e vai pro jogo. Zé Vitor tocando pra Eric de primeira, bolão pra Mateuzinho. Botou pra correr do lado direito com Renê. Renê tocou, Zé Vitor levantou errado. Meteu um três dedos sem necessidade. Ô, Brenner!
3: É, o Zé Vitor precisa acordar pro jogo, né, Tony? Foi ele que perdeu a bola no contra-ataque do Vitória, no contra-ataque do Fortaleza, perdão, que resultou no primeiro gol do jogo. E agora, no lance até que estava vistoso dos jogadores do Vitória, ele recebeu a bola e foi tentar de três dedos o cruzamento para a grande área. E a bola acabou saindo pela linha de fundo. Tiro de meta, João Ricardo na bola, segue 1-0 Fortaleza no Barradão.
0: Esse placar está levando a decisão da Copa do Nordeste para os pênaltis. Não, meu senhor, não. Em nome de Jesus, isso não. Vem pro jogo a equipe do Fortaleza pelo lado esquerdo com Fuentes. Fuentes recebe e trabalha a jogada com Luiz Fernando. Ali o Rodriguinho tocando pra Gasal, de volta pra Rodriguinho. Aqui pelo lado esquerdo, jogo errado, melhor pra Jamerson. Daí pra Eric. Eric recebe, joga a bola em cima de Rodriguinho. Alô, alô, Heraldo! É, tá de olho, né? Na hora que o Vitória fizer o gol, né, papai? Ai, ai, ai. E mandou a foto aqui, ó, do carro dele, aquele carrão. Que aquilo não é um carro, aquilo é uma limusine. Com 97.9. Mudou também, né, Heraldo? Obrigado, meu irmão. Fez o que eu pedi, eu lhe agradeço de muito carinho. Tava no 102, aí foi lá pro 97.9. Já salvou e tá aqui, 97.9, a nova cara da Bahia.
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0: Olha aí, um abraço para essa galera boa que tá ligada no som da sociedade. Um abraço para Maria das Graças, para minha amiga Rita Caribé, para Cacau. Se fala em Cacau, tem que falar em Erval, que é o casal colossal. Marcos Lázaro, um abraço para essa galera boa que tá sempre ouvindo o som da sociedade. Todo mundo torcendo pela virada do Vitória, que tá perdendo o jogo por 1-0 e a decisão da Copa do Nordeste tá indo para os pênaltis. Eric caiu, e quando o Eric cai, já sabe, né? Ambulância, departamento médico. E aí, Brena?
3: É, o Eric caiu, mas já se levantou ali, me aparenta, tá tudo bem com ele, mas reclamando ali, fez gestos pro árbitro de campo. Bola segue rolando, 1-0 Fortaleza.
0: Olha, Eric, todo bonzinho já. Toca a bola de lado para Martínez. Martínez para Luan Cândido, lá pelo lado esquerdo. Ele vai embora, escapou do Vitinho, vai ganhando espaço, botou do lado esquerdo para Ramon na área. Pé direito, vai jogar, jogou na cabeça do Vitinho. Voltou para Ramon, ele deixou quicar no chão. Meteu a mão na bola o jogador Rodriguinho ali. O Maílton, o Maílton tá marcando. Toque de Maílton, é falta para a equipe do Vitória. E vai ter chuveirão na água, na área aí, viu, meu querido Brené?
3: É, tremendo fuzuê aqui na área do Fortaleza, a bola vai chuveirar na área. Ali o Martínez, me parece o Martínez que tá por ali, vai fazer o cruzamento. Torcida se levanta, empurra o time do Vitória pra quem sabe o empate do Leão da Barra, Tony.
0: É, mandar um abraço ao Emerson Pereira, o cangaceiro do rádio lá em Serrinha. Tá ligado com a gente, a Continental AM de Serrinha, retransmitindo o sonsaço da Rádio Sociedade. Jamerson cobra a falta, levanta no segundo pau, Zé Vitor. Aí deu uma de zagueiro, né, Zé Vitor? Eu digo, ele vai meter na área, ele deu uma de zagueiro. A bola vai ficar em poder do Vitória ainda, 11 minutos de bola rolando, 11 minutos, tá 1-0 pro Fortaleza, é um placar que vai levando a decisão da Copa do Nordeste para os pênaltis, e isso eu não quero. Vem Mateuzinho, pelo lado esquerdo, ele tá sozinho, vai embora, prendeu a bola, tocou pra Renê, Renê atrás, com Luan Cândido no meio, tem Baralhas, começa um pouquinho mais atrás com Martínez, de primeira tocou para Jamerson, cai pelo lado direito, puxou para dentro, encheu o pé e jogou a bola na galera. Ô Jamerson, ô Brenner.
3: É, a tentativa ali do Vitória do lado direito de ataque, o Jamerson tentou o chute com a perna esquerda, ele que tá jogando de pé trocado, e agora o Baralhas vai ali reclamar com a arbitragem que o João Ricardo tá demorando. Se o Baralhas não tomar cuidado, ele vai tomar amarelo. Ele foi muito em cima agora do Rodrigo José Pereira de Lima, só que o João Ricardo ficou naquela, né? Foi esperando o torcedor do Vitória devolver a bola do chute do Jamerson, fez ali aquela cera marota, mas a bola já está em campo. 1-0 Fortaleza, vai vencendo no Barradão, Tony.
0: É, e a reclamação é que ele passou direto por uma bola que tem do lado dele, que fica naquele potinho dos cachorros.
3: Exatamente.
0: Comer ração, os cachorros, os gatos. Esses potinhos que fica a bolinha.
3: Tem uma de cada lado.
0: É, e ele passou e ficou esperando ouvindo a galera. Aí o povo já entendeu que era cera. E o Vitória tenta com Baralhas. Baralhas faz o giro, prende a bola, vai pro chão, pede a falta. O árbitro marca a falta. Alô, Edmilson. Meu amigo Edmilson da Insinuante, tá ligado com a gente, hein, papai? Que prazer falar com você, meu querido. Ele também já mudou 97.9. Tô ouvindo você e o nosso amigo Flávio. Transmissão nota 10. E lá vem o Fortaleza com Vitinho. Meu Deus, escapou, mandou pro gol, defendeu. Lucas Arcanjo tirou a zaga. Chega, Zé Vitor, pra tirar. A bola sobra com o Rodriguinho. Na direita pra Maílton, jogou na área. Luan Cândido mete a cabeça. Vai Zé Vitor pra escorar de cabeça na primeira. Mata no peito, sai jogando. Toca pra Guenê, Guenê pra Zé Vitor. Zé Vitor recebe, deixa pra Camon. O Vitória, depois do susto, vai se arrumando. E aí não tem ninguém pra jogar. Mateuzinho vai girando, tocando bola pra Kaká. Kaká tem Jamerson aqui sozinho na direita. Jamerson recebeu e vai embora. Vai abrindo espaço e tocando errado. É lateral pra cobrar a equipe do Fortaleza.
7: Eu não aguento mais
0: Se tu não aguenta, imagine eu que tô aqui do lado vendo tudo. Alô, meu amigo Moisés Melo, lá em Serrinha, tá gritando. Pra cima deles, Leão. Bola no campo de ataque. Kaká tentou de cabeça, bateu no braço do Militello. Bola parada, pertence à equipe do Vitória. Lá atrás, é lá atrás. Baralhas toca. Bota a bola pra Luan Cândido. Chegamos aos 14, caminhando pra 15. Como é que tá o segundo tempo, hein, Flávio? Tá na Jura.
2: É, o jogo ainda tá muito equilibrado. O Fortaleza só teve uma chance agora, mas o Vitória tava um pouquinho em cima, criando algumas situações, mas tá um jogo muito aberto, muito perigoso.
0: E vem o Vitória, Mateuzinho acessa a bola, passa de novo o Mateuzinho, roubou a bola, girou, tocou na esquerda, bola pra Camon, de novo na área, botou, tira de cabeça Gasal, a bola sobra pra equipe do Vitória na pressão com Jamerson para Baralhas, daí pra Mateuzinho, ali a Martínez ganhou no giro do corpo, mandou pra trás, meu Deus. Sobra a bola, Ramon vai atrás, brigando, ganhando Luan Cândido. É falta, o toque de mão do Ramon. Que jogada do Martínez! Não tinha um ser humano de vermelho e preto ali, Brenner.
3: Faltou uma atitude pro Martínez, Tony, e tentar o chute, tá? Ele chute de dedo, de bicuda, na cara do João Ricardo. Já que não tinha ninguém na grande área, o Vitória perde uma grande chance. E vem ali o Tazia, número 12, já tá ali pronto pra entrar. E eu fico no aguardo ali de quem vai sair. A falta foi marcada aqui que o Ramon tocou com a mão na bola. E o João Ricardo cai mais uma vez, tá sentindo ali a coxa direita. E aí vem o árbitro de jogo pagar geral ali pra cima do João Ricardo.
0: Que onda, hein? Tava na cara que o Fortaleza ia fazer isso. E o perigo aí não pode é tomar o segundo. Se tomar o segundo é cai-cai de manhã, meu de tarde, Deus, de noite, viu, Flávio? Entra na Jura, é complicado. E a entrada de Tazi aí, como é que é?
2: É, o Fortaleza tá fazendo o jogo deles, né? O empate vai pros pênaltis, o que pra eles não é ruim, jogando fora de casa, sabendo o quão difícil é jogar aqui no Barradão. O Vitória tem que continuar colocando a bola no chão, tentar fazer um empate de 1-1, pra aí sim poder administrar o jogo no segundo tempo.
0: Abração o meu amigo Raimundo Grande, Nonato Rivelino, tá ligado no som da sociedade, pode falar.
3: Me parece que vai saindo ali o Zé Breno, ele mesmo, Zé Vitor, 88, sai pra dar lugar ao Tazia, número 12. Primeira mudança no Vitória.
0: Bom, sai Zé Vitor e entra Tazia, né? A gente já imagina assim, tira um cara marcador e bota um atacante. E aí, Flávio?
2: É, na verdade, O Emanuel Martínez e o Baralhas vão ficar ali como os dois ali, um pouco mais ali, dá um pouquinho mais de liberdade o Tazer junto com o Mateuzinho, junto com o Eric, junto com o René, fica um pouco mais centralizado. Então eu acredito que o Vitória vai ser um pouco mais ofensivo aí e a gente espera que faça 1-1, porque o jogo tá perigoso, né? E o Vitória precisa ter cuidado ali naquele meio campo ali, tem o Vitinho que é jogador perigoso. Tem o atacante deles lá, o centroavante, também que é um jogador que é bom finalizador, o Sacha que chega também na frente, mas tomara que o Vitória agora com essa mexida aí possa ser um pouco mais ofensivo e possa buscar logo o empate de 1-1 para poder dar tranquilidade à torcida.
0: É, Tony, galera, oi!
1: Só para deixar registrado aqui aquela coisa de praxe, né? O João Ricardo cai e no mesmo segundo, 4-5 jogadores já do Fortaleza já se encaminham ali para Thiago Carpini para receber orientações e atualizações aí sobre tática de jogo. Mas agora, finalmente, a bola já tá voltando a rolar aqui no Barradão. Segue 1-0 Fortaleza.
0: É, abraçando o amigo Bica, lá em Serrinha, tá ligado no som da sociedade, torcedor do Leão, dizendo que o primeiro tempo foi horroroso. E vamos ver agora no segundo. Alô, Aldermão, um abraço a galera lá em Chique Chique, um alô pra Albert, Ivan Berg, Joseval, José Augusto, na Fazenda Lagoa Velha, município de Serra Preta. Todo mundo ligado no som da sociedade. Ai, ai, ai. Ali uma falta. Alô, meu amigo Nene, abraçando a família Santiago, sempre ligado com a gente. Na próxima terça-feira, às 3 da tarde, aqui no CT do Barradão, tem Vitória e Botafogo no Sub-17 pelo Campeonato Brasileiro. E o Gustavo Neto do Nene, o garoto lá de Paripe, estará enfrentando o Vitória. E eu peço ao meu querido Brenner Menezes que, por favor, veja depois como será a entrada para assistir esse jogo. Vitória e Botafogo Sub-17. O Gustavo vai estar aqui e o povo de Paripe quer descer para assistir. Agora quer saber se pode, né? Aí eu não sei. Você quer falar alguma coisa, Flávio? Pode falar.
2: Queria sim. O que é que aconteceu aí nas mudanças? O Tarza tá mais pelo lado esquerdo do Vitória. O Vitória tem que, claro, tem o apoio do Mateuzinho ali por dentro, junto com o Emanuel Martins, junto com o Baralhas. Mas esses dois ali tem que segurar ali na frente da zaga. Senão o Vitinho está flutuando muito por dentro ali, Tony, com possibilidade de poder criar finalizações ali. O Vitória ficou um pouquinho exposto no meio campo. O Mateuzinho não é um jogador de tanta força, é um jogador mais atacante. O Taza ficou pro lado esquerdo, o Eric pelo lado direito, o René mais centralizado. Mas a gente tem que ter cuidado nesse meio campo aí, para também não atacar de qualquer forma e terminar levando o gol.
0: E vem o Vitória, vem tocando bola com o Eric pelo lado direito, passa Jamerson, recebe, ele vai fechando pro meio, abrindo espaço, foi pro chão, não houve nada, diz a arbitragem, bola roubada pela equipe do Fortaleza. Rodriguinho rifa a bola, bota no campo de ataque, vai ficar com o goleiro Lucas Arcanjo. Lá vem Lucas, vai ter que jogar no campo de ataque, toca curtinho para Baralhas. Baralhas tá com ela, bota

0: 4 minutos na Bahia. Copa do Nordeste, decisão em destaque. Lá vem o Vitória pela direita com o Mateuzinho ajeitando, limpando o pé direito, jogou na área, tira a gazela, a bola sai. E é escanteio, Brenner, o lateral.
1: É escanteio e o lateral, na verdade, né? Lateral? É, lateral. E o Mateuzinho aproveitou para chamar a torcida, levantar o torcedor do Vitória nas arquibancadas, lateral. Eric na bola, mas vai deixar ali pro Jamerson fazer a cobrança e fazer aquele, praticamente, um escanteio com as mãos para lançar dentro da área.
0: É, eu já ia falar, se não é escanteio, é um lateral que é quase isso. Toma distância, Jamerson, para levantar a bola na área. Atenção, Luan Cândido tá por lá, também Renê, e também Tárzia, e Mateuzinho pequenininho no segundo pau, bola tocada atrás, fica com Martínez, daí para Jamerson, ajeitou no pé canhoto, jogou na área, vai Mateuzinho, passou, ajeitou, é você, tá sozinho, pé direito na área, para ninguém, tira Luiz Fernando, e o chutão vai sobrar, como se fosse um passe para Vitinho receber a falta de Tásia, que vai tomar amarelo, Gabriel De Luca.
2: Isso mesmo, no contra-ataque da equipe do Fortaleza, o Vitinho vinha pelo lado direito e aí o Tásia não quis brincadeira, não quis cortar a conversa, deu logo um carrinho e aí já tomou o cartão amarelo, tá, matou a jogada, segue 1-0 Fortaleza no Barradão.
0: Ai, ai, ai, Tásia entrou agora e já tomou amarelo. E aí tá na jura, que coisa, viu, rapaz?
3: É, ele na verdade, ele tá um contra-ataque ali, ele não tem muita característica de tanta marcação, mas melhor ele ter feito a falta mesmo para não dar contra-ataque pro Fortaleza.
0: E a bola vai ficar ali na cabeça do Ramon, ele escora, Tásia também dá uma raspadinha nela para Renê, Renê deixou para Tásia, Tásia deu um jeitinho ali para escapar da bola de qualquer jeito, passa Renê na esquerda, ele joga a bola em cima de Brita e se ganha um lateral para cobrar a equipe do Vitória. 23 minutos, chegamos, galera. 23 no segundo tempo, o placar segue 1-0 para a equipe do Fortaleza. O gol foi do Luiz Fernando de cabeça aos 27 minutos do primeiro tempo. O Fortaleza vai vencendo por 1-0. E com este resultado, a Copa do Nordeste está indo para a decisão dos pênaltis. Bola para Jamerson, Jamerson para Martínez. Martínez tem no meio ali o Baralhas, ele prefere permanecer pelo lado direito. Agora dá um giro, botou na frente, tentou Renê, Eric, a bola tocada por Fuentes, é mais um lateral pro Vitória cobrar, pelo lado direito prepara-se Jamerson, bota a bola atrás, com Kaká, Kaká tem no meio Baralhas, Baralhas recebe na esquerda, Ramon faz o sinal e é pra ele, lá vem Ramon, partiu pra cima de Mailton, botou na frente, por baixo, o golpe do Brites, é lateral, Ramon toma distância, ali ele tem terreno pra caramba pra correr. Prepara-se Ramon no segundo tempo, Vitória atacando pro gol da paralela. Autorizou o árbitro. Vai Ramon, atenção, correu, levantou a bola na área, cabeçada para trás do Luan Cândido, tira de cabeça. A bola sobra mais uma vez em poder do Vitória com Martínez. Olha a bola que ele meteu para Mateuzinho na meia-lua. Vai pro chão, se levanta, é um corre-corre, Baralhas brigou, sobrou com Martínez, girou na direita, Luiz Fernando tira a bola que ia passar. Martínez brigou, a bola tá viva e pertence ao Vitória com Jamerson. Ele botou do outro lado para Tásia, de primeira para Ramon, toque errado, lá vem Mailton no contra-ataque, Tásia, chega para roubar do Vitinho, escapa pelo lado esquerdo, atenção, foi pro chão, não houve nada, Tásia, bola ficou para Brites, que dá um chutão na frente para Miritello, ele não alcança a bola, sobra com Kaká, Kaká para Luan, Lucas Arcanjo sai jogando com Jamerson, o tempo tá passando, 25 e a galera do Vitória aperreada, bola vai sobrar com Renê, recebeu no mano a mano, atenção, jogou pro gol, espalma João Ricardo para escanteio, quase que ele consegue surpreender o goleiro do Fortaleza, Brenner.
1: E ia surpreender, Tony, ia ser um golaço do Renê, ele pegou por baixo, a bola foi pegando a altura e o João Ricardo ali de mão trocada colocou para escanteio, escanteio pro Vitória, setor direito de ataque, Eric na bola.
0: É um momento no segundo tempo que o primeiro foi do Fortaleza, o segundo tá sendo do Vitória, em cima direto buscando o gol do empate, 1-0 pro Fortaleza, vai cobrar o escanteio, Eric, lá vem o pé canhoto nela, atenção, primeiro pau, a bola bate na zagueirada do Fortaleza, é de novo escanteio, no meio da galera ali onde ficam os imbatíveis, é daquele lado o escanteio para cobrar a equipe do Vitória. O Atro vai lá conversar com Fuentes e conversar com Luan Cândido, me dizendo, dois homens velhos e me dando trabalho, oxe. Vai pra bola, prepara-se pra cobrar o escanteio, Eric. Atenção, autorizado. Vai, Eric, pé canhoto nela, botou pra Martínez, pro gol!

Martins. Pegou de primeira, João Ricardo. Bye bye. Pode cair agora, fazer cera, João Ricardo. Fique à vontade, porque o gol foi zero defeito. O gol do Martins foi zero defeito. Que passe legal e que definição!

0: você está tudo igual no placar. Martínez, 1-1 0 defeito no seu gol, Martínez. Me conte essa linda história, Brenner.
1: Tudo começou com um escanteio do lado direito. Quando o Eric se preparava, muita confusão na pequena área do Fortaleza. Todo mundo achando que essa bola ia na área, vai pro lado, vai pro outro. O juiz gesticula, fala de um lado e o Eric, brilhosamente, encontrou o Martínez, que deu uma chapada bonita no ângulo do Luiz Ricardo. Se tem gol, é festa da torcida do Leão. Agora tem um
2: Fortaleza.
1: Também tem um no placar da Rádio Sociedade da Bahia.
0: Que beleza, galera do Leão, fazendo a festa no Barradão, num golão do Martínez. Comenta, Flávio Tanajura.
3: É uma excelente assistência do Eric. Foi muito feliz ali de perceber o Emanuel Martínez estava na entrada da área. É, deu um passe com açúcar ali. O Emanuel Martínez foi muito feliz também, acertando no ângulo de João Ricardo, uma jogada indefensável. E valeu porque o Vitória estava buscando o gol, Tony. Tava o tempo inteiro, já estava amadurecendo o gol e muito merecido.
0: O gol foi de Martínez. E o controle da artilharia do Nordestão é com você, Manuela Vena.
4: Foi o primeiro gol do Martínez na competição.
5: Vitória!
4: E o 28º gol do Vitória na Copa do Nordeste, Tony.
0: Eita, eita!
1: Lei do ex.
0: É, e se empatou, quem sabe o vira-vira de novo. Teve mudanças na equipe do Fortaleza, hein, Gabriel De Luca?
6: Isso mesmo, saiu camisa 32, Luiz Fernando, autor do primeiro gol do Fortaleza. Entrou camisa 7, Pochettino.
0: E a outra?
6: E saiu o Rodriguinho, que também está ajudando muito aí no ataque do Fortaleza. Camisa 75, entrou o 37, Rian.
0: E aí, duas mudanças no Fortaleza, gás novo, Pochettino e Rian são as novidades, Tanajura.
3: É, Pochettino é um jogador mais atacante para dar uma força no ataque, o 37 lá, o Rian é um jogador mais meia. É, eu acredito que o Fortaleza vai tentar com tudo, né, que com esse empate aí, o Vitória é campeão. E vai com você, Tony.
0: Olha o Fortaleza pintando, Pochettino, espalha! Lucas Arcanjo, milagre! Milagre!
3: Defesaça, defesaça, viu, Tony? Lucas aí fechou o gol agora.
0: Espetacular, Gabriel De Luca!
6: É, eu falei que o Pochettino era um ponto de atenção muito importante, que o Vitória precisava prestar atenção, e foi ele. O Vitinho veio ali, tentou até finalizar, não conseguiu, a zaga apertou, mas aí a bola sobrou pro Pochettino, que deu uma colocada, e aí o goleiro do Vitória fez aquela defesa, daquelas de botar no DVD, que a gente está acostumado a ver o Lucas Arcanjo fazer. Do lado direito, ele se jogou aquela ponte bonita e jogou a bola para escanteio. Tá aqui no chão, aquela coisa, você tá vendo, os jogadores do Fortaleza pressionam, mas daqui a pouco vai cobrar o escanteio. Segue 1-1 jogo aqui no Barradão, Tony.
0: É, agora o árbitro não tá deixando o atendimento chegar. E o Lucas Arcanjo falou: você, daqui eu fiz a leitura labial daqui. Você viu a defesa que eu fiz, rapaz? Porque o árbitro queria que ele se levantasse.
7: Belíssima defesa, Tony. Lucas é um jogador que está numa regularidade muito grande. É, merece tudo. E está estreando o jogo também. Está fazendo o que o João Ricardo fez. Está experiente. É, Ferreira e Paulo Musso têm feito um grande trabalho com ele. É, eu estou vendo os médicos ali. Marcelo Cortes, que é meu amigo, ortopedista. Marcos Teóbio, fisioterapeuta também. Eu quero mandar um abraço aí ao departamento médico do Esporte Clube Vitória.
0: Pronto, valeu, valeu, Flávio Tanajura. Ele esteve aí embaixo e sabe de tudo. Que foi uma defesa pra lá de pra lá, isso foi, hein? 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
0: E aqui o Fortaleza pintando na área, Pochettino. Olha a vibração do Tarsia, que botou a cabeça e evitou uma bola que ia pro gol, Gabriel De Luca.
6: Isso mesmo, no escanteio cobrado pelo Fortaleza, a bola sobrou pro Pochettino, mas foi travado pelo Tarsia. Outro escanteio pro Fortaleza. Segue 1-1, Tony.
0: Vai pra bola, Maílton. Foi ele que cobrou do lado de cá e vai cobrar do lado de lá. Lá vem o Fortaleza. Maílton mandando na área. Cabeçada do Gasal pra fora. Ei, Marinho foi chamado, ei. Tá vendo, Brenner?
2: Número 7 tá ali conversando com Jair Ventura. A gente aguarda quem vai sair. Será que vai ser o Eric?
6: Ô, Tony.
0: Ô.
6: É. Só.
0: Hã?
6: Só pra pontuar aqui, o árbitro, o Rodrigo José Pereira, ele tá reclamando agora com o Lucas Arcanjo, mas antes, naquele lance que ele tava caído, ele chamou o Lucas e apontou pro relógio, reclamou mais uma vez da cera do jogador do Vitória. Segue o jogo.
7: Outro ex-Fortaleza, né, Marinho, que teve lá. O próprio Kaiser também, que pode fazer um gol também na lei do ex, mas espero que Marinho possa, mais uma vez, como ele já fez parte da história do Vitória, que possa entrar e possa fazer também um gol.
0: É, e a gente já viu a placa de quem vai sair.
2: 33, Eric. Já,
0: isso,
2: já.
0: Isso, daqui a pouquinho o Eric sai para a entrada de Marinho, vai ser agora. Tem um lateral para cobrar a equipe do Vitória, agora sim.
2: Agora, vai sair no Eric com a 33, vai entrar o Marinho com a número 7, a segunda mudança do Vitória no jogo.
0: E aí, muda o quê? Em característica, alguma coisa, Flávio Tanajura?
7: Ó, o Marinho é um jogador muito bom, assim como o Eric, num contra um. É um jogador que chuta muito forte também. É, Eric tá bastante desgastado também, então acho que é uma ótima opção aqui pelo lado esquerdo do Fortaleza, que tem uma certa fragilidade aqui. Então, Marinho tem uma identificação com a torcida muito grande também. Jair, com certeza, sabe que jogou no Fortaleza, que Marinho vai querer fazer de tudo para poder fazer um gol. E a gente espera que ele tenha mais um dia de sorte aí, possa entrar e possa ajudar o Vitória a conquistar esse campeonato.
0: Esse é Flávio Tanajura, zagueiro multicampeão. Multicampeão com a camisa do Vitória. O auxiliar saiu correndo para dizer que a placa não é essa. Levou um escorregão, meteu um bumbum no chão, a galera foi a loucura. Rapaz, que escorregada legal, hein? Pelo amor de Deus, né? Ai, ai, ai. Ali o Diego Tazia tá dizendo que houve um toque de Maílton. O árbitro diz que não, é tiro de retorno que pertence à equipe do Fortaleza. Agora o João Ricardo tá numa pressa arretada. Já saiu jogando o goleiro do Fortaleza. Bola para Fuentes. Recebe aqui pelo lado direito. Tocou para Pochettino. Melhor para Jamerson roubar para a equipe do Vitória. Jamerson tá com ela, trabalhando com Martínez, o cara que fez o golaço e deu bobeira. Perdeu a bola no meio para Rian. Bola em poder do Fortaleza. Vitinho apostou velocidade na bola. Tarsia. E passou também por Rian. E vai embora o Tarsia. Jogou errado. Se empolgou-se.
2: E público em renda.
0: A equipe do Fortaleza. Lá vem Fuentes na área para Militão. Ele escorregou, ainda bem. Ê, Mateuzinho. Meteu um chapéu no Vitinho. Tocou a bola para René. Prendeu demais. Perdeu a bola.
4: Pois é, minha gente, jogo rolando, 36 minutos no Barradão. Vitória e Fortaleza vão empatando em 1-1 e a torcida vai fazendo a festa, porque por enquanto o Vitória tá levantando o caneco, hein? O Vitória tá ficando com a orelhuda. A gente tá assistindo aqui para poder contar um pouquinho para vocês. Daqui a pouquinho o pessoal volta lá direto do Barradão com as emoções desse grande jogo. O Vitória segue com a bola em posse, Ramon vai tocando ali pro Luan Cândido. E o Vitória fica com ela no campo defensivo. O torcedor tá pressionando, o torcedor tá ajudando a... O torcedor tá ajudando a empurrar o Vitória, que vai tocando bola de forma tranquila com o Ramon. Vamos lá então com o Tony.
0: Opa, foi rapidinho. A nossa equipe técnica é assim. Thiago Reis correu para um lado, Fábio Camavinga para o outro, José Carlos Paiacan chegou, cabeceou e nós estamos no ar. De novo vai ter mudança ou mudanças?
2: Mudanças, vem aí 79 Kaiser e 11 Osvaldo. Vamos só confirmar quem vai sair, a terceira e a quarta mudança no Vitória. primeiro ali a mudança no
3: Fortaleza. Tudo aí pode sair a lei do ex, viu, Tony?
0: Vai, de novo.
2: Lei do ex de forma dupla, né?
0: O Luan Freitas saiu e entrou o 31. Quem é ele, Gabriel?
5: Wellington, Tony.
0: Wellington,
5: camisa 31.
0: E no Vitória?
2: Oswaldo, 11, no lugar do 10, Mateuzinho. E vem aí Renato Kaiser, 79. Não sei se vai ser o René, número 91, será? Vamos confirmar já já. Mas a primeira já foi confirmada. Saiu 10, Mateuzinho, aplaudido. E entra o 11, Oswaldo. Entra o 79, Renato Kaiser. Sai 91, René. Mais duas mudanças no Vitória, Tony.
0: Bom, e jogadores que saem aplaudidos pela torcida, Flávio Tanajura.
3: Com todo o mérito. Mateuzinho, né, não começou, né, como ele sempre começa, mas depois no segundo tempo ele foi muito bem. E o René também sempre muito esforçado, teve duas situações de gol também, mas com certeza aí o Kaiser e o vão entrar para poder tentar fazer a diferença ali no ataque, junto com o Oswaldo, são jogadores experientes, até para segurar essa bola no ataque também, Tony. Jogadores que já passaram pelo Fortaleza, conhecem bem a equipe adversária.
0: Daqui a pouquinho nós teremos a festa da entrega do troféu à Orelhuda. Você vai acompanhar as emoções.
2: Público e renda.
0: O que vão dizer os jogadores? Manda ver, público e renda no Barradão.
2: Total de público pagante, 28.678. Total de público pagante, 28.678. Para uma renda de R$ 614.613, Tony.
0: R$ 614.613, pronto. Os 14.613, Flávio Tanajura garante. Pronto. Aí deu uma risadinha, viu? Como se fosse, garanto mesmo.
2: Garanto dos 13. Reais.
0: O 00 é comigo. Abraço, meu amigo Lino do Tabuleiro, tá ligado com a gente lá em Conceição do Jacuípe, a nossa querida Berimbau. E quem tá feliz é o R. Santos lá em Berimbau, ele é Vitória. Alô, Lula, cabeleireiro, olha o leão. E lá vem o Fortaleza de cabeça, tira Luan Cândido. Olha a hora certinha do futebol e você confere comigo. Faltando 7 minutos para as 18 horas na Bahia. Copa do Nordeste é decisão e a sociedade vai girando com o tempo de jogo. 40 minutos do na área, tira Kaká de cabeça, pelo meu faltando 5 para terminar o jogo no Barradão, e o placar confira.
9: Vitória!
0: Gol de Martínez, 1!
5: Fortaleza!
0: Gol de Luiz Fernando, também 1!
4: Amistosos pelo mundo, já encerrados, Estados Unidos 1, Alemanha 2, e também Chile 1, Portugal 2.
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0: Olha o lateral para cobrar a equipe do Fortaleza. Esse é o placar que vai dando o título de campeão, o quinto título da Copa do Nordeste ao Vitória. Muita gente diz que não, são 6. E vai para a bola, prepara-se para cobrar Fuentes. Um lateral pelo lado esquerdo que pertence à equipe do Fortaleza. Lá vem Fuentes, jogou na área, de cabeça tira Jamerson, Kaiser é empurrado por Lucas Sacha. Em cima do lance, o árbitro tá marcando, é falta para cobrar a equipe do Vitória. Vai mudar de novo a equipe do Fortaleza, lá vem o 99. Eita, vai tirar outro zagueiro.
5: Isso mesmo.
0: E aí, Lucas Gasal.
5: Saiu Lucas Gasal, camisa 3. E entra o camisa 99, o jogador Kaique. Isso, valeu, Tony.
0: Kaique, pronto.
3: Na verdade, Tony, ele tira um zagueiro, ele tá com 3 zagueiros, né? E vai colocar 2 caras de área ali, o Mirtelo e o Kaique, que tinha entrado também no jogo anterior, que é mais centroavante. Ele vai colocar aí, tem 5 minutos aí, o Carpini vai tentar com tudo aí, tentar fazer esse gol no final, mas não vai conseguir, não.
0: Rapaz, olha o que Pochettino fez, meteu um bolão pra Kaique, na bola, Kaká. Vibra pra caramba. O zagueiro Kaká é lateral para cobrar a equipe do Fortaleza. Vai vir de novo, bola na área. Prepara-se o lateral esquerdo Fuentes para cobrar e manda todo mundo para e diz: olha, tô bom, jogar na bola, pelota lá dentro. Lá vai Fuentes, atenção, levantou de cabeça, tirou no Ancande do escanteio. Ei, meu Deus, agora a pressão foi pro outro lado. Se você é vitória, prepare o coração. 43, 43, pra bola vai. Cobrar Maílton, o escanteio, lá vem bola. Autorizou o árbitro, pé direito nela, no segundo pau.
4: Ai,
0: passa por todo mundo. Pochettino não foi, tá lamentando. E a bola saiu em tiro de retorno que pertence à equipe. Ali foi o Meritello, que estava esculhambando o cabelo dele. Esse povo tem cabelo e fica esculhambando. Não é? É por isso que... Ó, é amarelo para o Lucas Arcanjo aí. Vem, Deluca.
5: Pois é, eu avisei. O árbitro Rodrigo estava irritado já com o Lucas Arcanjo. Estava em cima aqui a toda a reposição. E agora o Lucas Arcanjo veio aqui, chutou a bola, trocou o lado... Aí foi demais, o Rodrigo José levantou o cartão, chapinha amarela para o Lucas Arcanjo, camisa 1 do Vitória, Tony.
0: É, o torcedor pode ficar chateado, não sei o quê, não sei o quê, mas o Rodrigo, lá de Pernambuco, é um dos bons nomes na arbitragem que existem hoje no Brasil. Ele e o Davi, do Espírito Santo, né? São os que estão escapando. Aí o cara não vai aceitar cera, né? Num momento como esse, Lucas Arcanjo é um cara esperto, está amarelado, tem que tomar cuidado. Vai cobrar o lateral, prepara-se Jamerson. Demora um pouquinho, é chamada a atenção. Levantamento é feito para Kaiser de cabeça, tira Fuentes. Lá vem pro jogo a equipe do Fortaleza com o Guia. Botou para Maílton, girou do outro lado. Lá vai Kaique para cima da marcação de Ramon. Os caras entraram tudo descansado. Bola errada no meio. E a posição de Renato Kaiser é boa. Ele invadiu a área, mandou pro gol.

alegria do povo. Olha o abraço do Martínez em Ramon. Visão legal. Renato Kaiser saiu do seu campo. Zero defeito na definição, Renato Kaiser. Zero defeito. Tem bola

0: vira-vira do leão no Barradão. O vira-vira do leão no Barradão. Dois pro Vitória, um pro Fortaleza. Me conte essa linda história, Brenner.
1: Tudo começou no bate-rebate na grande área do Vitória. De defesa, a bola sobrou no meio de campo pra ele, Renato Kaiser, muito veloz, colocou a bola na frente, cinco passos à frente, foi para a felicidade. E a lei do ex em dose dupla hoje, ele que já tinha feito a lei do ex lá na Arena Castelão, hoje de novo, Kaiser perfeitamente, colocou entre as pernas o João Ricardo e balançou, se tem gol, é festa da torcida do Leão. De virada pra sacramentar o título, o quinto título do Vitória na Copa do Nordeste e a primeira orelhuda aqui no Barradão. Agora tem dois.
2: Fortaleza!
1: Tem um no placar da Rádio Sociedade da Bahia.
0: É, galera do Leão, faça festa. Gol do Renato Kaiser. Comenta, Flávio.
3: É, um belíssimo gol de Kaiser. A gente tinha comentado isso com a entrada do Marinho, com a entrada do Kaiser, dois jogadores que conhecem bastante Fortaleza. E

0: Diga aí, Gabriel De Luca.
1: Deixa eu relatar uma situação lamentável que está acontecendo aqui na torcida visitante. Como o Brenner falou, as duas torcidas organizadas do Fortaleza já têm uma rixa. Eles começaram a discutir entre eles, mas também está acontecendo um arremesso de objetos para a torcida do Vitória, e a torcida do Vitória está jogando de volta. Então a polícia está tentando comandar aqui, mas está uma confusão acontecendo aqui, Tony.
2: Vamos até 52.
0: Agora Jamerson merecia esse gol, né? Jamerson improvisado, um cara que deu um gás do início até o fim, hein, Flávio Tanajura?
3: Verdade, quase ele faz o gol ali, entrou pelo lado direito, mesmo com a perna canhota, conseguiu infiltrar, finalizou, infelizmente pegou na trave, mas fez uma grande partida.
0: É de virada, é mais gostoso. De virada é mais gostoso. Vitória vai vencendo o Fortaleza por 2-1. De virada de novo, para alegria do povo. Alô, Ari Moura. Alô, a família Moura em Salvador, em Jequié. Todo mundo na maior festa. Alô, meu amigo Zói de Lua. Eita, que beleza! Ele disse que só falta agora o terceiro do Vitória. Valeu, Leonardo, meu querido Zói de Lua em Jequié, feliz da vida, virada do Vitória. Lá vem o escanteio do Fuentes na área. Luan Cândido raspa de cabeça, o árbitro pegou, empurra, empurra na área. Falta pro Vitória cobrar. E agora Lucas Arcanjo chama a torcida. Já tem amarelo. Aê, Lucas Arcanjo. O árbitro tá pedindo a ele, rapaz, bora jogar. O Vitória vai metendo a mão na orelhuda. Eita, que vai ficar pequeno esse barradão hoje pra tanta festa. O árbitro tá lá pedindo pressa. Ah, só se for uma só pra tu. Que esse povo com uma só. O quê? Amanhã é domingo, cara. Saca? Amanhã é domingo, cara. Vai pra bola, prepara-se, Lucas Arcanjo. 50, vamos até 52. Foram 7 minutos de acréscimo. O Vitória de virada vai derrotando o Fortaleza por 2-1, com gols de Emanuel Martínez e Renato Kaiser. E lá vem Tarsia fazendo a fila e perdendo a bola. Recupera a equipe do Fortaleza. Bola metida na frente para Kaique. Ele tenta passar por baixo, toque do Ramon. É marcado um arremesso manual para a equipe do Fortaleza cobrar. Alô, meu querido Ivanzinho. Ivan do Doce tá feliz porque o Vitória dele tá conquistando mais uma Copa do Nordeste, se juntando ao Bahia com 5 títulos. Apita Rodrigo Pereira, acaba o jogo no Bagadão. É mais um título do Leão. Os jogadores vão fazer a festa com a torcida. O Vitória conquista o quinto título da Copa do Nordeste. O Vitória vai levantar a primeira orelhuda. É a primeira da coleção. São 4 títulos do Leão.
1: Tá subindo drones.
0: Oi.
1: Tá subindo drone aqui no Barradão. A festa tá grande aqui, Tony Silva.
0: Ah, que lindo, cara. É, drones subindo pra fazer exibição.
4: E vai continuar subindo.
0: É, tá. É tu agora? Hein, Jaguaquara?
5: Eu tô aqui.
0: Oi? Viu? É tu, Jaguaquara?
5: Eu tô aqui, viu?
0: Ah, então pronto. Valeu, Genivaldo Novaes. Chegou pra fazer a festa junto com Vitória. Ó pra lá, rapaz, é o comercial de uma empresa.
2: E a torcida vaiando porque tem o nome do rival.
0: É, porque tem as cores do rival.
2: E o nome também.
1: E aí? Fica
0: difícil. Agora, parabenizar quem faz isso. Vamos ver o que é que vem agora.
6: Qual
0: são drones? Sei não. Sei não.
1: Por mim.
0: Por mim. O importante é isso aí. É o Vitória conquistando a orelhuda. Agora o drone está desenhando o troféu

0: Que coisa linda, cara. Olha pra lá, orelhuda. Agora...
1: Tony, bora ouvir René?
2: Bora.
1: Bora lá, René. Chega aqui aí, campeão, cara.
3: É campeão, porra. Em 3 meses é campeão. Toma no cu, caralho.
1: Ô, pera aí, rapaz. Vamos devagar aqui. É emoção que toma conta. Vamos pro autor do primeiro gol, golaço Martínez. Golaço, parabéns.
4: Valeu, obrigado. É, feliz. E vamos comemorar que esse grupo merece.
1: E a torcida, a festa é agora.
5: Mateuzinho, fala com a gente sobre esse título.
4: E ele está de parabéns.
1: Valeu, Martínez. Vamos seguir aqui. É com você, Tony.
0: Ah, pode ficar à vontade aí, que eu tô curtindo aqui a orelhuda.
1: Então vamos ouvir o Tarzi aqui também, peraí.
0: Fica à vontade, fica à vontade.
1: Tarzi, aí, cara, fala um pouco sobre sua carreira, deslanchando agora no Vitória e agora com o título. Fala um pouco pra gente da emoção.
6: É, tô feliz, feliz, fico muito feliz por ele aqui, pô. É, deixaram tudo na cancha, falaram toda semana que nós jogamos, que campo, rompimos o orto, como dizem na Argentina.
1: Agora ganhou com 11 em campo, é isso que ele fala aqui. Ataca a torcida do Fortaleza que criticou durante a semana. Então, lá,
5: Juan, fala pra gente esse primeiro título seu com a camisa do Vitória, Lobo Cândido.
7: Muito feliz, só tenho que agradecer a Deus. É inexplicável esse sentimento. O time jogou pra caralho e aqui quem manda é nós, porra.
5: Tá aí o Lobo Cândido explodindo no microfone da sociedade.
1: Vamos seguir aqui por baixo, vamos seguir. Claudinho, e aí, cara? Felicidade, o time todo unido. Fala um pouco sobre o sentimento do coração agora.
8: Ah, feliz demais, né? Essa torcida merece muito. A gente trabalhou bastante. Felizmente não pude estar presente na Copa do Nordeste, mas o que vale é o título.
1: Valeu, cara, parabéns aí. É isso aí, a gente segue aqui no meio dessa festa boa que você escuta a torcida rubro-negra gritando. E vamos com o cara, um dos protagonistas desse título, Kaique Gonçalves. Foi ali, provocou a torcida. E aí, cara, como é que tá o coração?
9: É, o time que só dá chutão, o time que só sabe bater lateral foi campeão. Enquanto o time que coloca a bola no chão, que é os melhores, foram vice. Então vamos voltar lá pra capital do Ceará chorando e nós com o título.
1: É isso aí,
5: Eric. Vem da chapada bonita e gostosa. Estou aqui com o Eric. Eric, conta pra gente essa emoção desse título da Copa do Nordeste.
10: Ah, tô muito feliz, né? Meu segundo título de Copa do Nordeste. Desde que eu voltei pra esse clube, eu sempre.
5: Olha o Fabri.
11: Aonde tem dois leão, o mais forte vê, o mais.
5: Aí o Fabri falando.
10: É, muito feliz desde que eu voltei pra cá, sempre que ser campeão e entrar pra história do clube. É, tô muito feliz, mais um sonho realizado. Agradecer a torcida que veio aqui, fez a grande festa, agora é comemorar. Vamos, é nosso!
11: É que é nosso, vamos!
5: Tá aí o Eric feliz da vida aqui no gramado do Barradão. Ô Fabri, você tinha um recadinho pra quem, Fabri?
11: O quê?
5: Você tinha um recadinho?
11: É, o que eu falei é que onde tem dois leão, o que eu vou falar? O mais forte vence, porra, não tem comemorar do Nordeste.
5: Tá aí o Fabri também falando com a gente, deixando aqui a sua alfinetada pros jogadores do Fortaleza, que falaram
1: aqui agora
5: Vitória,
1: com o Marinho, joga, ele, né? Que tá aqui com a bandeira, tá estilizado com óculos. Marinho, em cima do ex é mais gostoso?
12: Cara, na verdade, eu tenho um carinho muito grande porque também fui campeão lá. Mas o sabor de ser campeão, ele é incrível. Esse grupo merece, essa torcida merece, porque os caras são fantásticos. E pra coroar, né, vários dias que a gente ficou fora, pegando vários jogos seguidos, e pra coroar o momento do time. E é isso, é glória a Deus. E descansar agora, né?
5: Merece.
12: Com o título, isso é a melhor coisa.
1: A bandeira da onde?
12: É da minha cidade, de Penedo, Alagoas.
1: Ele que tá aqui fazendo uma homenagem a Penedo, a cidade
5: de Penedo. Tô aqui com o Jamerson, ele que jogou hoje lateral direito, pé na trocada. Foi crucial no primeiro lance ali do jogo. Conta pra gente esse título da Copa Nordeste em casa ao lado do torcedor.
7: Ah, caralho, como eu falei ali, não tenho palavras pra descrever agora nesse momento. Ganhar um título com esse clube gigante, desde pequeno sou daqui. Minha família toda Vitória. Minha mãe falecida também. Tenho certeza que ela tá orgulhosa de mim. E é tudo, né? Superação, ser resiliente nesse momento que eu passei aqui nesse clube. E agora é uma felicidade imensa ganhar um título com esse clube. Acho que minha ficha nem caiu ainda, mas agora é só aproveitar e ser feliz.
5: Valeu, Jamerson, aqui com a gente, bastante emocionado.
1: Professor, e aí, a ficha caiu? Pera aí, rapaz, ele tá aqui brincando com o Ramon. Estão aqui brincando, eles estão se abraçando. Vamos tentar ouvir um pouco.
11: Para, é nós, caralho.
1: Calma, viado.
11: Porra. Toma no cu.
1: Eles estão comemorando, daqui a pouco a gente conversa com ele. Vamos lá, vamos seguir aqui.
5: Tá aqui também um papelinho aqui, ó. Feliz da vida, primeiro título com Vitória, papelinho.
13: Se Deus quiser, é o primeiro de muitos.
5: Tá aí o papelinho feliz da vida, emocionado aqui no campo do Barradão, os jogadores
1: brincando. Já momento, vamos trazer um recadinho aqui na Rádio Sociedade. É, fala um pouco da emoção, não tem como falar do coração. Como é que agora vem o torcedor para esse campeonato aí, também para a continuidade do ano?
2: Bom, na realidade o coração está aqui transbordando de alegria. Depois de 16 anos a gente conquistar esse tanto esperado título da Copa do Nordeste, para a gente é muito gratificante. Acreditamos na nossa torcida, nesse nosso grupo, que é maravilhoso. Então nós vamos agora descansar uns dias para voltar para o segundo turno do Brasileiro, com muito gás, com muita força, e ficar numa posição muito boa no Campeonato Brasileiro.
1: É isso aí, esse é Djalma Abreu aqui, e a torcida vai fazendo a festa.
5: Éder Miranda também está aqui com seu filhão aqui no gramado. Éder, jogo difícil, virada, torcedor do Vitória fez a festa, campeonato, venceu o título da Copa do Nordeste.
13: É, Breno, foi um título como é o torcedor do Vitória, né? Tudo no Vitória, suado, com muita luta, mas no final deu tudo certo, a gente é campeão do Nordeste.
5: Tá aí o Éder Miranda, diretor do Sol Mais Vitória, o Vitória que teve hoje alguns programas também de sócios aqui ligado aos sócios, também estavam aqui participando de outra parte do anexo.
1: Vamos tentar
5: do
1: trazer, Oswaldo. Oswaldo, emoção de trazer mais um título pro Vitória, você que tem essa relação tão forte com o time rubro-negro.
14: Cara, importante demais, né? Eu acho que tem marcado uma história linda aqui dentro do clube, né? Acho que nosso torcedor merecia demais conquistar mais um título importante, um título regional que não conquistava desde 2010. Eu falava que esse título caiu no nosso colo pra gente fazer história, né? Então a gente conseguiu fazer história. Esse grupo é um grupo merecedor, né? Muitos desconfiavam desse grupo, mas a gente vem mostrando a cada jogo, né? A cada competição, que a gente tem condição de elevar ainda mais a camisa que a gente veste, essa instituição que é gigante, né, do nosso futebol. E eu, graças a Deus, conquistando mais um título importante.
1: Valeu. E aí, ano que vem tá aqui no Vitória ainda, né?
14: Ano que vem tô, né, provavelmente em outra função, né, e é isso. Sigo bem, né, sigo treinando forte, trabalhando forte, né, pra quem sabe eu possa, né, encerrar minha carreira em dezembro.
1: Valeu, Oswaldo, vamos seguir aqui no campo, no meio do Barradão, no meio da festa do time rubro-negro com sua torcida, porque o Vitória, ela vai levantar mais uma vez a taça de campeão do Nordeste, Tony Silva.
15: Ah, que massa, show.
5: Ô, Tony, tô aqui com o Camutanga, ele que tá muito tempo aqui no Barradão. Aê. Conta pra gente essa emoção desse título da Copa do Nordeste ao lado do torcedor, Camutanga.
16: Cara, eu tô muito feliz, né, de fazer parte desse grupo. É um grupo muito trabalhador, um grupo vencedor. E tava faltando esse título aqui, né, pra gente. Infelizmente eu não pude estar dentro de campo, mas eu tava lá fora apoiando e vibrando com cada lance aqui dos meus companheiros que se dedicaram e buscaram esse título mais que merecido pra gente, junto com o nosso torcedor, e sendo aqui no Barradão, que foi melhor ainda.
5: Valeu, valeu. Tá aí o Camutanga participando aqui com a gente também. Tem outros jogadores por aqui. Fica à vontade também, viu, De Luca? E agora vai rolar aquela festa com a torcida, Tony.
15: Beleza, beleza. Mas lindo demais o trabalho de vocês dois aí, ouvindo todo mundo, jogadores felizes da vida. Mandar um abraço ao meu amigo, meu médico, Paulo Palma, que tá vibrando com mais um título do Leão. Ao lado de Catarina, sua filha. Eita, que deve estar rolando um vinho, uma alegria de Paulo Palma, que tem sangue rubro-negro nas veias. Olha a festa, os jogadores tudo dançando, pulando daqui, pulando de lá. Olha,
1: Tony, vamos tentar ouvir o Kaiser aqui de novo?
15: Bora, bora.
1: Kaiser, fala aí, cara. Ah, ele falou, pediu pra falar depois. Ele tá aqui ainda comemorando, tá com os filhos dele também, tá abraçando. Mas a gente segue, claro, respeitar a vontade do jogador. Daqui a pouco eu volto com mais um jogador aqui, Tony.
15: Beleza, tranquilo, tranquilo. Fala quem quiser, né? Não tem problema. Nesse
1: vamos tentar
15: momento,
1: o Jair Ventura agora. Professor,
15: opa.
1: Fala só um pouquinho. Falou, também não vai falar.
15: É só vamos depois. Seguir. Só depois. Depois. Depois ele fala. É, enquanto vocês estavam aí nessa festa, o povo estava montando aqui o local para a entrega das medalhas. Eu já noto que na primeira fila estão os árbitros, que vão receber também as medalhas, né, que marcam mais uma Copa do Nordeste do ano de 2026. Lá vem a orelhuda, tá pegando aí?
1: Tô aqui acompanhando ela, tá chegando a orelhuda, tá chegando as medalhas também. O time do Fortaleza, atrás da comissão de arbitragem, também já se prepara pra receber.
5: Breno!
1: Claro. Pode ir, Breno.
5: Zé Vitor! Fala aqui com a gente rapidinho. Primeiro título, assim, com a camisa do Vitória. Hoje um jogo muito importante, você como peça fundamental nessa campanha, Zé.
17: É, jogo difícil, a gente sabe, afinal, às vezes é difícil de jogar por conta da atmosfera. Mas o importante é a força do grupo. Conseguimos levantar o título, que era o importante para essa primeira pausa. Muito feliz, 3 meses, um título, classificado na Copa do Brasil para a próxima fase, bem na tabela no brasileiro. Então agora comemorar, aproveitar essa folga com a família para descansar, que tem muita coisa para conquistar ainda.
5: Tá aí o Zé Vitor falando com a gente aqui na Rádio Sociedade, Tony.
15: Beleza, joia.
18: Nós e a chuva cai no Barradão, viu, Tony?
15: A chuva cai, eu tô notando daqui, chuvinha boa, né?
5: Demorou, mas caiu no final.
15: Ó o que André Rocha mandou pra mim aqui, rapaz. Meu amigo André Rocha.
19: O que é que ele quer?
15: Porque a chapada tu sabe que é rocha, né, General? Então ele falou aqui.
20: E aí?
15: Tony, esse Geni é tão pé quente para o nosso Vitória, que foi só ele chegar e o time virou jogo.
19: Eu não dou nem cartaz.
15: Gente, ele tá falando aqui, Geni. Só falta agora ele pedir pra você fazer a portabilidade.
21: Aí, tá ficando doido, né?
15: Agora, os árbitros estão recebendo as medalhas e a chuva cai pra valer. Cai pra valer.
5: Ô Tony, o que falar de você, né, cara? Mais um jogo, você sendo crucial. Lucas Arcanjo falou pra gente, conta pra gente, você é um prata da casa, fecha bonita, jogo difícil, virada mais uma vez. Ainda teve que ouvir do outro lado que o Vitória não jogava. Fala com a gente, Arcanjo.
22: Cara, é muita emoção, né? Não tenho como explicar. Ainda mais dentro da nossa casa. Eu que sou da casa, sou da base. Agradecer a Deus, parabenizar todo o elenco, todo o staff, toda a torcida. E é como eu falo, pra gente levantar esse troféu aqui dentro de campo, várias pessoas fora de campo fizeram com que isso acontecesse. Da tia da cozinha, da rouparia, todo mundo. Tia da faxina, então todo mundo tá envolvido, todo mundo faz parte do processo. E agora é comemorar o título, que a gente é hexa.
5: Tá aí então o Lucas Arcanjo falando que o Vitória é hexa debaixo de muita chuva, Tony Silva.
15: Não, mas agora a chuva veio valendo. Como diz o outro, veio de com força. Oi.
18: Deixa eu registrar o momento aqui pro torcedor. O Baralhas, o Ramon e mais um jogador pendurados naquele carrinho que faz os atendimentos médicos durante o jogo. O piloto saiu comandando aqui, rodando o campo. E eles pendurados, fazendo a festa, comemorando muito, Tony. E realmente chove demais aqui no Barradão.
15: Bom, os jogadores do Fortaleza agora vão recebendo as medalhas de vice-campeão e voltam para o vestiário, porque troféu é só para o campeão. Meu amigo Noel Tavares, como é que tá? Como é a história? Quem tá ligado? Tainá? Não, tá aqui Tainá. Tayane, Noel e Heitor. Tudo na 97.9. Até Heitor.
18: Bora, moral.
15: Heitor é um menino de bom gosto. Valeu, Thay. Valeu, Noel.
19: Tá de pranchinha, né?
15: Heitor. É o quê, rapaz?
19: Tá de pranchinha, né?
15: É quem tá de pranchinha aqui?
19: Cuidado com a chuva.
15: Gabriel, tá de pranchinha? Tá não, pô. É isso.
19: Tem quem, certeza?
15: Quem tem cabelo é Gabriel. E muito. Brenner tem, mas Brenner não faz pranchinha, essas coisas não.
18: Será?
15: Rapaz, que chuva que caiu agora. Pra festa ficar completa,
23: chuva,
15: né?
23: Chuva de bênção, Tony. Vitória abençoada demais.
15: Noel tá mandando um abraço pra você, Noel Tavares. Pra Flávio.
23: Outro abraço, Noelzinho. Você é das antigas aí. Um forte abraço, irmão.
15: Alô, Tony. Parabéns para o Vitória. Isso aí, mais um título. A cidade de Castro Alves virou micareta, viu? Micareta, todo mundo comemorando aqui o título do Vitória. E o povo pedindo gol, manda o gol pra mim, manda o gol pra mim, manda o gol pra mim.
20: E
15: o
20: aí?
15: O Abraão e já preparou. Aí? O quê? O Abraão já mandou pra mim aqui, é só a internet colaborar.
19: Oh, sério?
15: É, mandou já, Abraão. Abraão joga duro. Alô, Renildo Torinho. Sem essa, não entre nessa onda de hexa, não. Não entre, não.
19: Tem certeza?
15: Não vá nessa onda, não. Você é um rapaz inteligente que eu gosto.
19: O que ele quer?
15: Lá em Jequié. São 5 títulos. Viu? Não vai na onda de Flávio Tanajura?
3: É ex, seu Flávio? É?
23: Rapaz, pra mim é ex.
15: Explique por quê.
23: Porque em 70 e quanto, 78...
15: Eu não era nem nascido, mas prossiga.
23: Eu sou 75 também.
15: Sim.
23: Mas a gente teve a oportunidade, Tony, de participar de 97, de 99 jogando, 2010, né? Graças a Deus, a gente pôde, na comissão técnica, inclusive eu fui treinador também durante 15 rodadas, depois Ricardo Silva assumiu na semifinal contra o Náutico e depois na final contra o ABC. E depois de... Desde 2010, são 16 anos aí, o Vitória muito merecido, tá muito bem na Série A, conseguiu essa grande façanha de poder ganhar do Flamengo aqui, poder seguir na Copa do Brasil, e o Vitória muito merecido de conquistar esse título, esse pentacampeonato, é realmente o maior do Nordeste.
19: Tem certeza?
15: Pronto, Renildo Tourinho, tá aí. Bom, agora
4: a chuva
15: vai dando uma diminuída, os jogadores do Vitória já vão perfilando ali, tem um corredor para receberem as medalhas e depois a primeira orelhuda do Vitória e o quinto título da Copa do Nordeste do Leão Baiano. Agora fica igual ao Bahia, cada um com 5 e por aí vai, não é isso? Cadê o menino? Menino, a chuva parou, menino.
20: Não, a gente foi... vou falar assim, educadamente retirado do campo, porque a gente só pode ficar aqui do outro
19: Tem
20: lado
19: certeza?
20: Até o troféu ser levantado e aí a gente tá liberado de novo, Tony.
21: Ainda bem que essa parte.
15: Mas e fizeram muito bem feito. Me diga uma coisa, mas de onde vocês estão, dá pra ver a entrega dos troféus?
20: De costas, tá assim.
15: Das medalhas, né?
20: Você vê, Fábio Mota acaba de pegar ali a medalha dele, oferece a torcida. E aí a comissão técnica do Vitória começa já a receber as primeiras medalhas. O time já está se preparando, já está aqui com as roupas especiais para esse título, tem escrito o maior campeão do Nordeste. Então se caminhando ali para o palco onde vão receber o troféu Aureluda. O professor Jair Ventura, que acabou de passar aqui do meu lado, está chegando também. Todo mundo.
15: Olha lá, o Martínez recebendo. Não, ali foi o Ronald, Lucas Arcanjo. Vai chegando também o goleiro Gabriel. É bom demais ser campeão, hein, bicho? Fala a verdade.
23: Maravilhoso.
15: Presta
23: maravilhoso.
15: Não. Não presta ser segundo, não, cara. Presta não.
23: O negócio tem que ganhar mesmo. Graças a Deus. Vitória merece.
15: O mascote também recebe medalha? Será? Merece, que o Caba dá um trabalho. Trabalha feito um condenado. Esse mascote aí, ó. Tá lá, o Renato Kaiser fazendo um sinal pra alguém. Chama fulano aí, ó. Jogadores do Vitória recebendo as medalhas. E daqui a pouquinho, não se esqueça que tem Brasil e Egito, hein? Brasil e Egito vão jogar às 19h. Com a narração de Fabrício Cunha, os comentários de Caio Leone e as reportagens de Lucas Figueiredo.
20: Tony.
15: Oi.
20: Agora a gente foi autorizado, já estamos aqui. Vamos poder ver de frente o Vitória levantando essa orelhuda.
15: Muito bem. Ô, Manuela Vena, e o povo aí?
24: Ah, Tony Silva. O povo tá doido de felicidade, Tony Silva. Não tô se aguentando aqui. Deixa levantar a taça, né? Porque ninguém quer perder esse momento aí, não. Mas quando você quiser, você me chama aqui, que pelo que eu tô vendo aqui, já vai... Tá encerrando ali a entrega de medalhas,
15: nada,
24: né?
15: Nada, que nada. Ainda tem Raimundo Viana.
20: É, Raimundo Viana vai receber agora.
15: Vovô Mundico, tem um bocado
24: então vamos
15: de
24: lá,
15: gente.
24: Vamos ouvir aqui um torcedor, pelo menos pra poder a gente saber. Esse título do Vitória vai pro meu tio Rosinaldo. Aqui quem tá falando é Jorge Roberto de Catu. Ele é falecido, mas ele merece. Tá aí o torcedor. Vamos ouvir um torcedor aqui. O Lomanto.
25: Bom, agora...
26: Boa noite, Tony Silva. Agora é o Vitória. Agora, Tony Silva, uma Libertadora, Lomanto de Alembepe. Bom trabalho aí pra bancada aí.
24: Valeu! Agora é rumo à Liberta. É isso aí. Vamos ouvir o Samuca. Aliás, não, ele mandou, foi escrito mesmo. Obrigado, Tony, toda a equipe. Vocês são retados mesmo. Que emoção! Tá vivendo aí um dia especial, o torcedor do Vitória. Dá pra gente chamar mais um? Vamos só ouvir mais um, então. Vamos ouvir aqui o Paulo Dias.
0: Boa noite, bancada do futebol. Quem tá falando é Paulo, só da Dias de Paulo da Lima. Eu tô aqui, rapaz, e tempo de tomar um losartana, um pra baixar a pressão, porque esse jogo foi demais, viu? Foi 2-1 lá e 2 em casa, foi de virada. E eu e vocês são nota 10, viu? Ainda mais essa rádio nova que entrou agora, viu? É, Ave Maria, Paulo Salgadinho de Paulo da Lima.
24: É, 97.9. Você que ainda não tá lá, ó, é só ajeitar aí o rádio e você vai ficar na melhor Sociedade da Bahia, 97.9. Tony, é com você.
15: Beleza, nesse momento as medalhas. É medalha pra caramba. Dá até vontade de pegar uma pra mim, que eu nunca vi. E agora a galera começa a gritar, é campeão. Os últimos vão chegando. Quem é o último ali, Renato Kaiser?
6: É Baralhas, é, né? Baralhas. Capitão
15: que...
6: Baralhas.
15: Ah, o Baralhas, que é o capitão, é
7: acho
15: o último.
7: O departamento médico ali tá recebendo, Clício. Mário Silva também, Tony, queria mandar um abraço pra ele.
15: Esse é gente
7: já
15: boa.
7: Trabalhou muito aqui no Vitória, continua aí firme e forte. Muita saúde pra ele.
15: Quando eu fui pegar ali a pulseira, que é o que credencia a gente a ficar à vontade na cabine, ele tava lá. Aí nós batemos um papo. Como é que você tá? Rapaz, com saúde. Tem coisa melhor do que tá bom demais, Marão. Mário é
7: isso
15: gente
7: aí,
15: boa.
7: Marão é gente nossa.
15: É das antigas. Agora o Baralhas foi o último a chegar, não é isso, meninos?
6: Isso mesmo, ele isso. Foi o último e já recebeu a medalha dele ali. E se caminha para se juntar com o time.
15: Pronto. Eita, agora vai ser uma festa. Aí todo mundo se ajeitando, sentando direitinho.
6: E é Baralhas que tá comandando a bagunça ali, viu?
15: É. Pra frente. Ei, você, time. Você vai sair ruim na foto, venha pra cá.
6: Exato.
15: E vamos lá, porque a orelhuda é bonita danada, viu, velho? É bonita. É a primeira na história. Pô, o cara tá arrumando direitinho o Baralhas, viu?
6: Em um segundo o time inteiro se arrumou ali, Tony.
15: aí a foto já tá bonita já, pronto. Agora pode trazer o troféu.
6: Lá vem.
15: Quem é que vem ali? É o presidente da federação?
8: É, ele entregou o troféu ali pra outro gestor. Isso. Que agora não tem, mas ele vai junto também, Ricardo Lima.
15: Pronto. Ali o Baralhas tá conversando. Ainda tá chegando gente do Vitória. Eita, opa lá, o povo, os atrasados estão chegando, os retardatários. Lá vai o Osvaldo lá pra frente, ele que falou que ano que vem vai ter um cargo aí diferente. Pronto, agora sim, agora tá todo mundo aí, ó. Vai levantar o troféu, olha aí, a festa da galera do Leão. O Vitória conquista o quinto título da Copa do Nordeste. Alô, Gilson Ney Carneiro, lá em Riachão, feliz da vida com vitória dele. O Vitória é campeão do Nordeste. A festa está completa. Com a orelhuda. Ainda existe aquele negócio de volta olímpica? Ou aquilo é coisa de velho?
8: Será? Não, então, rapaz, é tradição.
7: A volta olímpica aí, a torcida quer ver a orelhuda de perto, Tony.
15: É. Porque hoje em dia o pessoal não, isso é coisa do passado.
8: O nome disso é tradição, Tony Silva.
15: Ah, é, o nome disso é tradição.
6: Muitos Tony... fogos aqui no Bardão, muita festa, Tony.
15: Opa, é claro, claro, é uma conquista importantíssima. E essa conquista, o Vitória levou a sério. Porque para muitos, né, inclusive vocês da imprensa, não, Vitória não deve levar isso a sério.
8: Dê
15: deve
8: nome
15: se
8: aos
15: preocupar.
8: Bois.
15: Hein?
8: Dê nome aos bois.
15: Não, não vou dar nome a ninguém, não. Eu vou fazer igual uma amiga de Genivaldo. Uma amiga de Genivaldo. Tinha uma amiga de Genivaldo que falava lá na rádio.
8: Falando com a gente.
15: Baralhas, que a carapuça caia.
8: Ali no primeiro gol do Vitória. Foi ali com, vibrar com o torcedor, vibrou também muito no segundo gol. Um jogo muito difícil, uma virada importante e um título de Copa do Nordeste.
9: Sim, a equipe merece muito, né? Trabalha, é uma equipe, como todo mundo fala, né? Uma equipe de guerreiro.
2: trabalhou, mereceu esse título. Esse título eu acho que é pra nossa torcida, né? Fazia tempo que não ganhava a Copa do Nordeste, então dedicar esse título pra nossa torcida, que sempre nos apoiou, que mostra a força do Barradão. E vamos por mais, só tá na metade do ano.
9: Ninguém esperava você no time hoje, você tava machucado, time de guerreiros mesmo, jogou no limite?
2: Sim, sim. Foi uma semana muito complicada, né? Mas graças a Deus deu tudo certo e tamo firme e forte aí, bora.
9: Valeu, tá aí o Baralhas falando que jogou no limite hoje, Tony.
7: Queria fazer um agradecimento aí, Brenner, a meu irmão Pedro Tanajura, Vitória, meu irmão João, que estão, meu irmão tá em Mucugê hoje, torcendo pelo Vitória. Queria mandar um abraço também para Ricardo Neri, meu grande amigo, Manel Matos, os meus tios e meu primo, Tony e Ronald Tanajura. Queria mandar um abraço para eles e todos os torcedores do Vitória aqui. Vim com o Gabriel, meu enteado aqui, pé quente, e tô muito feliz de poder participar dessa festa do Vitória.
15: Eita! Olha, vocês ficam à vontade aí, viu? Se tiver mais alguma coisa, pode falar. Porque já já a gente passa o comando lá pra Rádio Sociedade.
2: Tony, vamos tentar ouvir Fábio Mota aqui.
15: Presidente. Bora, fica à vontade aí, vamos lá.
2: Não, ele tá dando uma coletiva, vou tentar pegar aqui, mas ele tá dando uma evitada. Vamos tentar se a gente consegue ouvir aqui, rapidinho. Ó, deixa eu pontuar aqui, daqui a pouco eu falo com você, Tony. Ele tá conversando aqui com outros veículos e vamos ver se a gente consegue falar com a gente.
15: Tá ok, a gente fica no aguardo. Ai, ai, ai. Eita, que é gente dizendo, manda o gol pra mim, manda o gol pra mim.
9: E aí?
15: Aí a gente vai mandando devagarzinho, né? Aqui, mais um, eu também quero.
9: Tony, vamos ouvir aqui o Renato Kaiser rapidinho?
15: Vai lá, vai lá.
10: Sabe a dificuldade que é e a gente precisa fazer o nosso melhor também.
9: Aí o Renato Kaiser, vamos continuar ouvindo ele.
11: Mas você, mesmo sentindo dores e tudo mais, veio para um jogo hoje e deu a maior alegria para o torcedor da Vitória, que é o título de pentacampeão, e cá para nós, viu? Que golaço, hein, pai? Que golaço! Disseram que o Vitória só dava chutão, só esqueceram que a bola chega no pé de Kaiser e do chutão sai um golaço daquele.
2: Cara, disseram que a gente só dava chutão?
11: É o tal do Vitinho lá.
2: Fazer o quê? A taça tá aqui em Salvador. A taça tá aqui em Salvador. Vamos comemorar com o torcedor merece. E agradecer eles por ter nos ajudado aí, por esses momentos. O ano passado acho que foi um dos momentos mais especiais pra mim. Que é fácil agora, né? Um título, com a taça na mão. O ano passado foi difícil. A gente tinha que jogar a nossa vida. Isso a gente tem que dar valor ao torcedor que nos abraçou, que nos apoiou até o último minuto de jogo. A gente sabe da dificuldade que foi o ano passado, mas agora é descansar, porque a gente tem muito chão pela frente ainda, um ano muito difícil. A gente sabe que é competição do Brasileirão, só tem equipes de altíssimo nível, e voltar melhor e fazer um grande brasileiro.
9: Tá aí então o Renato Kaiser falando com a gente, ele que ficou artilheiro da competição, não isolado, 6 gols, tanto ele como o Alisson, Tony.
15: Beleza, o Gabriel tá por onde?
2: Eu tô por aqui ainda, perto do presidente Fábio Mota, perto do Marinho também. Peraí que eu já trago algum jogador aqui. Vou tentar trazer o Martins, que tá falando aqui. Ah, não, ele tá na televisão, não vai poder falar com a gente agora.
15: O presidente não vai falar?
2: Tony, ele não falou ainda. Ele tá falando só com alguns sites ali. Quando eu me aproximei, ele pediu pra esperar. E aí, tá fazendo um jogo difícil agora com a gente.
15: Não, se ele não quiser falar, não tem problema. Não tem problema. Lá em casa tem uma sopa maravilhosa para eu tomar quando eu chegar em casa. Se ele não quiser falar, eu vou deixar de almoçar hoje, de jantar. Aí é outra coisa, né? É um direito que ele tem, se ele não quer falar. Mas eu espero que ele fale, porque é um momento que a gente precisa ouvir também o mandatário do time. Mas só se ele quiser falar.
9: Vamos ouvir o Martínez também, autor de um dos gols e um golaço aqui, Tony.
12: Não, eu só prometi para minha mulher que a gente ia terminar o show, ia comemorar e ia fazer um gol. Só isso. Martínez,
13: uma última pergunta. Aquela comemoração efusiva, você é um cara muito intenso, e aquela comemoração foi direcionada à sua família ou uma provocaçãozinha para o seu ex-clube?
12: É a interpretação de vocês. Valeu.
2: Começou a volta olímpica aqui, hein, Tony? O Tarzi já pegou a orelhuda, tá dançando, tá chegando perto da torcida que já começa a fazer a festa.
9: Vamos ouvir o Cacá. Vamos ouvir o Cacá.
14: Hoje
1: conquistando o primeiro título, primeiro de muitos, se Deus quiser.
5: Vai lá, Tony.
9: Tá aí o Kaká que correu ali pra festa da torcida, pra brindar ali com o torcedor esse título aqui no Barradão, o título da Copa do Nordeste. Tô aqui a caça do Fábio Mota, viu, Tony? Não sei se ele quer falar com a gente.
6: Vamos ver o Tazi aqui rapidinho que ele tá comemorando.
14: Muita emoção, muito feliz. Muita emoção, muito feliz, nada. Tô pra lá, torcida.
6: Ele tá aqui já oferecendo também o troféu pro Fábio, que tá chegando aqui, tá comemorando também, ele tá muito feliz, o Tarsia, com esse título e também com esse troféu. Ele que falou sobre a provocação realizada pelos torcedores do Fortaleza durante a semana e tá agora extravasando aqui. O Mateuzinho chegou aqui do meu lado, vamos tentar ouvir o Mateuzinho, que é essa grande figura aí do elenco rubro-negro. Vamos ver se ele chega aqui, ele tá falando. Mateuzinho.
16: Mateuzinho, existe alguma promessa pra esse jogo de hoje, pra esse resultado?
17: Cara, não. A gente sabia que ia sair vitorioso daqui, pelo que a torcida fez, sempre faz, a gente merece. O que eu prometo é correr mais pelo clube, sempre me dedicar ao Vitória. Então eu vou, agora eu vou que tá fazendo
6: a volta olímpica, ele saiu no meio da entrevista porque ele quer fazer parte da festa. Os jogadores vão correndo e a gente vai junto, viu, Tony? Vamos junto fazer essa festa junto, porque essa é a Rádio Sociedade da Bahia, sempre nos corações dos baianos. E agora, os baianos rubro-negros vão fazer a festa, porque são mais uma vez campeões do Nordeste.
15: É isso aí, mostrando a taça, a galera vibrando, fazendo a festa no Barradão. O Vitória conquista o quinto título da Copa do Nordeste. Agora pode botar o povo pra falar, viu, Manuela Vena? Vamos ouvir a galera.
24: Vamos nessa então, Tony Silva, que o povo tá doido pra falar aqui. Vou começar aos poucos, deixa eu começar a ler, que até eu tô ficando zureta aqui com tanta mensagem.
15: Calma.
24: Calma, tô calma, sou muito calma. Flávio de Deus tá aqui dizendo: fala, locutores. Quem? Dedico esse título ao meu cunhado, Clotildes de Riacho do Mulungu, em Macururé. Ele que é torcedor do Vitória. Quem mais está aqui com a gente? Samuca está em Oliveira dos Campinhos, vibrando da melhor maneira possível. Vive Vitória, arregaçou a 97.9. É isso aí, a Rádio Sociedade, agora em novo dial. O Tony... o Joaquim Gomes tá dizendo: Tony, manda um alô pro meu compadre Nai, na cidade de Nova Serrinha. Ele é de Serrinha, mas tá morando em Joaquim Gomes, Alagoas. Bom, o nome dele é Marcos Santos, tá? Eu achei que o nome dele era Joaquim Gomes, mas não era não, é Marcos Santos. Quem mais tá por aqui?
9: Ô, Manu.
24: Diga.
9: Vamos ouvir aqui o Marinho.
24: Vai contigo.
9: Do Vitória, tá aqui também comemorando muito em campo.
17: Na verdade, o segundo. Quando eu saí daqui, fui campeão baiano. É verdade. Então... poder retornar e ser campeão novamente, isso é um privilégio muito grande. É um clube que eu não fiz esforço nenhum para aceitar, porque nunca foi dinheiro, sempre foi a vontade e o amor de voltar pro clube que eu sou torcedor. Então, privilégio, é bom demais. Bom demais estar em casa, bom demais ver a festa da torcida. A torcida merecia esse título em casa.
9: Marinho, conta pra gente, o torcedor pediu tanto seu retorno no início do ano, você veio, como você falou, não fez muita força pra voltar, já tava aqui em Salvador. Essa emoção de um segundo título, um título de Copa do Nordeste, que você também já tinha, mas agora com as cores do Vitória.
17: É verdade, na verdade eu sou tricampeão do Nordeste, né? Por três equipes diferentes, mas nada melhor que poder ser campeão com um time que eu amo de paixão, sou torcedor. É um privilégio muito grande, é uma competição que você enfrenta os melhores, né? As melhores equipes de todo... do Nordeste inteiro, tem várias equipes qualificadas, chegou duas equipes que mereceram muito chegar à final, e é isso, é valorizar o nosso trabalho, valorizar a nossa torcida, ser campeão em casa, isso é maravilhoso, e é isso, agora é desfrutar.
9: Tá aí então o Rodrigo Chagas também aqui, participando aqui, rapaz, esse é diferenciado demais, a sociedade. Rodrigo, conta pra gente essa emoção, você fazendo parte da comissão técnica, é claro, trazendo esse título de Copa do Nordeste.
18: É, como eu falei, o Vitória, eu tive meu primeiro título como atleta profissional em 92. Depois tive aí, graças a Deus, uma caminhada de vários títulos. E hoje, como treinador, hoje trabalhando como auxiliar do clube, é meu primeiro título de importância. Mais uma vez o Vitória abre essa janela, as outras oportunidades que eu tive, eu bati na trave. E agora um título dessa importância, dessa magnitude, a Copa do Nordeste... com grandes profissionais trabalhando, o Jair é um cara espetacular, comissão fera, acho que dando bastante liberdade para que todos possam se envolver e ajudar da melhor forma possível. E esse é o nosso papel, nosso trabalho. Estamos em casa, nos doando ao máximo, buscando aperfeiçoar e melhorar todos os dias em termos de conhecimento. E só agradecimento ao Vitória por mais uma vez abrir as portas para a gente poder estar trabalhando e sendo muito feliz nesse clube.
9: Tá aí então o professor Rodrigo Chagas, muito emocionado falando aqui com a gente. Também antes teve o Marinho. Gabriel De Lucas, você tá por onde, meu filho?
3: Eu tô aqui do lado de Ramon, que tá como é, Ramon, esse recado aí, rapaz.
4: É, a volta seria dia 26, mas agora é dia 30, tá ali, o Bença?
3: Tá prometido.
4: Mais 4 dias de folga pra nós.
3: É isso aí, porque é campeão, porque fez jogada ensaiada. O elenco tá fazendo muita festa aqui, o Ramon, que já tá até aqui, rapaz, com alguns objetos comemorando aqui, viu, Tony? Vou falar assim só.
9: Gabriel De Luca não aparece, tem aqui o Mateuzinho também falando com a gente. Vamos ver o Mateuzinho. Mateuzinho que foi titular no jogo de hoje, uma das peças importantes nessa campanha de Copa do Nordeste. Ele que é remanescente de uma Série C do Campeonato Brasileiro, vem há muito tempo no Vitória.
5: É, por o Renê ter vindo, ajudado. É, a gente sabe que é difícil vir de uma Série D e jogar uma Série A, mas eles deram conta do recado. Então, muito feliz por eles.
9: Mateuzinho, você é um dos remanescentes do Vitória há muito tempo por aqui. Conta pra gente essa emoção de estar vencendo um título aqui no Barradão. Já teve um título de Série B também. Você já tá aqui há muito tempo e teve essa sequência agora no campeonato da Copa do Nordeste. Está sendo titular também no Campeonato Brasileiro. Vitória que vem bem em todas as competições que vem jogando, né? Copa do Brasil classificado, Copa do Nordeste campeão e bem no Campeonato Brasileiro também.
5: É, muito feliz, cara. Emocionado. É o meu terceiro título com essa camisa e parece que é o primeiro. É porque a nossa torcida merece, como eu falei, nosso grupo merecedor, temos muita união. Então é seguir para mais, espero conquistar mais títulos dessa camisa.
9: Mateuzinho, a última, a pausa vai fazer bem pro Vitória que vem em um bom momento?
5: Ah, acho que sim, todo descanso é muito bom, né?
9: Tá aí então o Mateuzinho participando aqui, falando com a gente, Tony Silva. Gabriel De Luca, cadê você, meu filho?
3: Eu tô aqui, rapaz, você não tá me ouvindo não? Alô, Breira.
9: Oi.
3: Ah, rapaz, tô aqui do seu ladinho até, ainda no meio aqui da galera, o Baralhas tá falando aqui, vamos ouvir um pouquinho do Baralhas.
19: De tratamento, né? De manhã, de tarde, de noite, o Thales indo em casa pra ajudar a recuperar e no final deu muito certo, graças a Deus. Muito feliz de ter entrado em campo, ter participado desse título que nós merecemos.
9: Vamos ouvir aqui o Renê, Gabriel?
3: Vamos lá.
11: Já é campeão pelo Vitória, já foi comprado pelo Vitória, eu já profetizei que você vai chegar lá em 2030, viu, parceiro? Mas essa emoção de você, duas coisas boas, né? Foi comprado pelo Vitória, campeão da Copa do Nordeste, essa torcida linda te rendendo homenagens. Qual é a verdadeira emoção? Sua mãe também tá aqui, né, seu Renê?
19: É, muito gratificante, né? Isso aí que a torcida tá me apoiando, né? É, muito feliz por tudo que vem acontecendo, né? É como você falou, né? Que eu vou chegar lá, né? Vou trabalhar muito pra isso, né? Sei que tem muito pra acontecer, né? Mas muito feliz por estar conquistando, né? As coisas com o Vitória vai ficar muito marcante pra mim isso aqui, esse dia.
9: Tá aí o Renê, um dos mais cobiçados aqui na imprensa. O Renê que foi um dos artilheiros da Copa do Nordeste, ficou na vice-artilharia junto com o Eric. Gabriel.
3: Vamos seguir então aqui, eu ainda tô no meio da galera, também tá ali, tô vendo ali o jogador Tarzia, vamos ver se ele fala aqui com a gente também, mais uma vez, ele tá tirando foto, sabe como é que é, né, galera, em festa aqui, o Marinho também vai falar com a gente, deixa eu ver aqui, vamos ouvir o Marinho.
21: A pergunta que não quer calar, Marinho, é Hexa ou é Penta?
22: É Hexa, né? É Hexa ou não? É Hexa.
23: O cara não sabe.
22: Então,
23: Marinho.
22: Feliz, né? Porque é a minha terceira.
23: Talvez nem
22: também.
23: Conheça a história.
22: Também dessa competição.
3: Será?
22: O único nordestino, na verdade, também, né? Dessa competição. Então, pra mim é um privilégio, ainda mais, ser vencendo o time que eu sou torcedor. Isso é muito mais maravilhoso.
3: Passar na frente, virar o maior campeão do Nordeste, em cima do Bahia, tem um sabor especial?
22: Cara, na verdade, eu acho que a gente disputa essa competição, disputamos pra chegar e vencer ela. A gente não se preocupa muito não com o rival não, porque o futebol ele e a nossa grandeza ela fala por si só. Eu acho que é bom disputar contra eles, é bom, mas eles não estavam na competição, então a gente se preocupou em fazer o nosso trabalho e vencer a competição, até por ser a única equipe da Série A, mas todos os jogos foram difíceis pra caramba, então a gente tem que valorizar muito isso, porque a gente sabe, se as coisas não acontecem, era vexame. Mas é pezinho no chão, a gente continuar, desfrutar muito esse momento, que a gente mereceu esse momento, agradecer muito a Deus por isso. É porque Deus, ele tinha escrito essa história, esse momento. É só desfrutar, agradecer a Deus mesmo, a essa torcida, que merecia conquistar esse título, e vamos que vamos.
3: Valeu, esse é o Marinho, ainda muito feliz também. Eu volto com você, Brené.
0: Pois é, estamos aqui em busca de alguns jogadores. Os jogadores agora estão tirando fotos com a orelhuda Tony Silva.
15: Beleza, voltar para Manuela Vena.
24: Vamos
15: botar
24: lá.
15: O povo no ar, vai lá, Manu.
24: Bora botar o povo no ar. Vamos ouvir aqui. Cadê o WhatsApp da sociedade? Vai ser só isso aí. Pronto, posso ir? De boa? Então vamos nessa. Vamos lá, galera, vamos ouvir aqui o torcedor. Fala, torcedor.
7: Olá, Manu, eu tô aqui com o João Vitor. Hoje estamos aqui em Seabra, representando a Rádio Sociedade da Bahia, aqui acompanhando a melhor rádio da Bahia. Já comemoramos muito nosso Vitória Hexa, Manu.
8: Muita festa, viu, Manu? Tony, Brenner, De Luca. Aê, quem diria que o Vitória, há 3 anos atrás,
0: olha o Bulldog aí,
8: brigando pra não ir pra uma Série D, hoje comemorando o título, e a gente aqui em Seabra prestigiando a transmissão da 97.9.
7: Rádio Sociedade agora é 97.9. O Vitória agora é hexacampeão.
24: Tem certeza?
7: Bora, Toninho! Bora, Manu! Ai, é isso aí, meu povo! Tá ficando
24: doido, né? Boa, tá aí o nosso Rogério Alves e o João Vitor também, galera daqui da Rádio Sociedade curtindo, fazendo a festa também. Vamos pra mais um aqui. Fala, torcedor.
10: Boa tarde, galera da Rádio Sociedade da Bahia.
24: Boa.
10: Aqui é Noquês de Ribeirão Preto, São Paulo, passando pelo Leão. 2-1, vitória de virada, hein? Vamos pra cima, Leão. Campeão pela sexta vez do Nordestão.
24: Acertou, hein? Que isso? Acertou 2-1, Enoque Reis de Ribeirão Preto, São Paulo. Tá mandando aqui parabéns, meu Leão da Barra. Vamos ouvir mais um? Pessoal de São Paulo tá em peso aqui. Vamos ver o Raimundo.
20: Boa noite, bancada Rádio Sociedade da Bahia. Boa. Tava escutando duas narrações. A da TV com Patrício Cunha e a outra com vocês aí. Só que a de vocês aí adiantado e o gol saía primeiro. Tá? Parabéns pelo meu rubro-negro. Quem está falando aqui é Raimundo de São Paulo, natural de Iambupe, Bahia.
15: É, coloca por isso que o pessoal fala assim, eu tô sabendo, deu no rádio, é por isso, chega mais rápido.
20: Primeiro.
24: É mesmo, deu no rádio, chega mais rápido, é isso mesmo, aqui também eu tava assim, acompanhando desse jeito. Tem mais torcedor aqui com a gente? Tá mandando um abraço, Nildo Brandão, do bairro da Paz, tá dizendo que é fã de toda a equipe da Rádio Sociedade. E agora 97.9, é isso aí, parabéns pelo trabalho de vocês, essa equipe de rádio, da Rádio Sociedade é show. Vamos ouvir o que ele disse.
25: Boa noite, Manuela Vena. Boa noite, Tony Silva. Boa noite, Gabriel De Luca. Boa noite a toda a equipe da Rádio Sociedade, essa equipe show, que fez uma ótima jornada esportiva, transmitindo o jogo do Vitória. Estou aqui feliz, muito satisfeito com a vitória e o título de campeão do Nordeste do Vitória, viu, Manuela?
24: Isso aí.
25: Um abraço para vocês e para todos os ouvintes, em especial para toda a torcida do Vitória.
24: Um abraço para vocês também.
25: Uma ótima noite para nós. Nildo Brandão, do Bairro da Paz.
24: Aí, o José Ramos Maia tá dizendo aqui, parabéns ao meu Vitória, estamos aqui na Itália, estamos comemorando muito, que chique, hein? Comemoração em grande estilo. É isso aí, tem torcedor rubro-negro em todo lugar do mundo. Vamos mais, fala aqui, torcedor.
26: Boa noite, galera da bancada. Ô, Manu, José Val de Palestina. Manu, esse título aí não é meio ofuscado, não. Não enfrentaram o Bahia não disputou. Eles, na consciência deles, eles sabem que tá meio ofuscado esse título aí, viu?
15: Ai, a dor de cotovelo.
24: Sai, Mário. O Bahia não disputou, e aí? O campeonato acabou por isso? Não, o campeonato
15: não tá lá. Dor de cotovelo.
24: Tem que ganhar isso e comemorar mesmo.
15: Tem remédio pra dor de cotovelo.
3: Será?
24: Aí hoje, meu amigo, não tem muito que a gente possa fazer, não, porque é comemoração, sim. O Leão da Barra merece e tá comemorando o título porque foi o melhor da competição, aliás, desde o início, né? Todo mundo via isso, mas futebol a gente sabe que tem que esperar até o final. O Vitória foi lá, trouxe o título pra cá e, enfim, né? Só quero dizer que ano passado foi a Bahia e esse ano foi a Bahia de novo e a Bahia tá sempre no topo. Vamos lá!
3: Manu! Oi! Flávio Tanajura aqui.
24: Oi, Flávio.
3: Queria te dar um beijo, falar que eu amo seu tio,
1: Carlos Avena e Juliana, esse casal maravilhoso. Oh, e é um prazer estar com você hoje aqui, tá? Transmitindo prazer. Juntamente com Tony, com Gabriel, com Brenner, essa turma massa da Rádio Sociedade.
24: Obrigada, meu querido. Prazer também todo meu. Beijão pra você. Vamos continuar aqui ouvindo o torcedor? Vamos lá. Amadeu Ferreira Filho.
2: Manu. Boa noite, galera da bancada. Tá falando aqui, Amadeu Ferreira Filho. Nosso Vitória tá de parabéns. Ganhou de virada lá fora. No... E ganhou aqui dentro de virada também.
24: Foi.
2: Então, nosso Vitória tá de parabéns. Graças a Deus, foi campeão da Copa do Nordeste. Com toda a honra e tradição. Valeu, torcida.
24: Valeu, Amadeu. Alguém chamou aí, gente?
3: Foi eu, Manu. Foi eu. Vou tentar falar com o Anderson Pato. Vai lá. Tá aqui, Anderson. Pode falar aqui com a gente rapidinho pra Rádio Sociedade. Fala um pouco sobre a emoção, cara. Você que tem essa ligação tão forte com Vitória, na sua família, na sua história. E agora você tá aqui levantando um troféu, a orelhuda, a Copa do Nordeste.
6: É, graças a Deus, estou muito feliz, né, por tudo. É, não pude jogar os jogos da Copa do Nordeste, mas joguei 2 jogos. Mas graças a Deus, estou muito feliz, que mais importa é o título. E agora é só comemorar agora.
3: E é um título que fortalece também a confiança do time para a volta da Copa do Mundo daqui a pouco, né?
6: Sim, é um título muito importante para a gente e também para mim. E agora agradecer a Deus e só comemorar.
3: Parabéns, cara. Então, a gente segue aqui é com você, mano. Vamos escutar mais do torcedor, mas a qualquer momento eu trago de volta aqui mais dos jogadores e da comissão técnica do Vitória.
24: Tranquilo, tô à disposição de vocês. Qualquer coisa é só falar por aqui. Enquanto a galera lá tá procurando o restante da galera curtindo bastante, o torcedor fazendo a festa no Barradão, o torcedor aqui na Rádio Sociedade também faz a festa. Vamos lá, Ed Carlos.
12: Boa noite, bancada da Rádio Sociedade da Bahia. Boa noite a todos aí.
24: Boa.
12: Rapaz, o Vitória mostrou hoje que é o melhor do Nordeste, né? Foi campeão, né? E para esse torcedor que falou aí e tal, se o Bahia tivesse, o Bahia ia sair na primeira fase da Copa do Nordeste. Igual como ele saiu da Copa do Brasil e da Libertadores.
24: É, a rivalidade aí sempre em alta. A gente não sabe como seria, né? Mas o fato é que o Bahia não estava. E fim de papo, né? Vamos ouvir mais um. Adailton Silva.
13: Fala, Rádio Sociedade. Boa noite. Aqui é Bahia, mas parabéns aí, Vitória. Foi um bom jogo de se assistir. Não é o Bahia, mas fez um bom jogo. Aqui é a Adailton falando diretamente de Rui Barbosa, Bahia.
24: Tá aí, isso mesmo, Adailton. Isso aí. A gente tem que fortalecer o futebol da nossa região. Tamo junto. Mais um torcedor aqui do Vitória, feliz da vida, o Roberto Soares. Bora ouvir.
14: Fala, galera, aqui é o Roberto Pujuca. Esse que rapaz acabou de falar agora aí sobre o título, que é meio frustrante. Ele deveria ter vergonha do time dele, que é milionário. Não ganhou nada esse ano, entendeu? Vergonhosa pra eles. A gente não disputou o título só com Fortaleza, não. Foram várias equipes disputando. Então, meu amigo, isso é dor de cotovelo. Vai cuidar de tua sardinha.
24: É, aí começa agora o clima de torcedor pra torcedor. Ó, o Ismael tá aqui dizendo o seguinte: Ismael Cardoso de Pau da Lima. É o que eu falei no início da jornada, é o verdadeiro carnaval, a verdadeira seleção. Outra coisa, também estão levantando o título. Queria ver o que diria Fábio Mota hoje. Quem falou que não interessava ao Vitória, que não era prioridade. Aí, ó, trocou o certo pelo duvidoso e não disputou, falando em relação ao Bahia, né? Não disputou, mas deveria, já que trocou o certo pelo duvidoso. Aliás, espero que não cometa esse erro ano que vem. É, meu amigo, depende. Se for para Libertadores, não vai jogar de novo ano que vem. Faz parte, né? Faz parte do jogo. Vamos ouvir mais um torcedor. Jesus Vive e Reina. Não sei o nome dele, mas vamos ver se ele fala aqui.
16: Boa noite, Manu. Tô aqui ligadérrimo. Ligadérrimo na 97.9. Tony, você é 100% Vitória. Você é 100% Vitória. E essa ave agorenta aí tá dizendo que a sardinha dele não participou porque não teve competência, não vai ganhar nada esse ano. E tô comemorando aqui meu ex, viu? Muniz, morador lá de Freitas. Um grande abraço aí pra Murilo de Araci, Bahia.
24: Tá aí o torcedor. Essa polêmica aí, eu não vou entrar nela, não. No Esporte Mais a gente debate mais sobre isso do que eu acho que deixa de achar mais agora. Vamos curtir o torcedor.
1: Ô, Manuela.
24: Diga, Tony.
1: Deixa eu tirar uma dúvida com o pessoal aqui, com Gabriel De Luca e também com o nosso querido Brenner Menezes.
3: Diga lá.
1: Jair Ventura. Vai ter coletiva com ele hoje?
4: Ele foi pro vestiário, viu?
1: Hein?
4: Vê ele indo pro vestiário agora há pouco.
1: Ah, ele foi pro vestiário, né? É só ele, pra gente ter...
3: Quando eu tentei falar com ele, Tony, ele fez assim, um sinal de tipo depois, como se ele fosse falar depois, então pode ser sim que ele faça uma coletiva.
1: É, a gente, se vocês tiverem...
4: Já tá como... tudo pronto, Tony, perdão, já tá tudo pronto na sala de imprensa ali pra ter a coletiva do Vitória, mas eu vi o Jair indo em direção aos vestiários, não sei se vai começar por agora, também os jogadores estão ali no pódio tirando foto, cada um tirando foto com a taça, com seus familiares, e alguns jogadores também já estão no vestiário, mas até o momento nada que diga aqui que o Jair Ventura vai dar coletiva agora.
1: É porque acontece muito isso, né, quando é um título, uma conquista, aí o cara tá lá dando entrevista, uhum. E chega jogador com aquela água, joga na cabeça, isotônico. Não sei o quê. Então, de repente, tá acontecendo isso aqui e ele já tá se preparando pra coletiva. Então, seria interessante se vocês encontrassem alguém aí que pudesse, né, confirmar se teremos ou não essa coletiva. Porque daqui a pouquinho a bola vai rolar para Brasil e Egito. Inclusive, o nosso querido Fabrício Cunha já está com a gente, né? Ele que vai narrar o jogo com os comentários de Caio Leone e também as reportagens de Lucas Figueiredo. Ele já está com a gente, o Fabrício, quer ver? Deixa aí. A informação que eu tenho é que ele já deu uma entrevista à TV, o Jair Ventura, e a gente queria só ter essa certeza de que ele vai, porque primeiro realmente acontece com a TV, depois é que vem as rádios, os canais, YouTube e tudo mais. Só para vocês tirarem. Como é que tá o clima aí para a bola rolar para Brasil e Egito, hein, Fabrício Cunha?
3: Boa noite para você, Tony. Parabéns pela belíssima transmissão que culminou em mais um título do Vitória da Copa do Nordeste. 16 anos depois, o Leão Baiano comemora o título da maior região do país. Bom, Tony, por aqui, expectativa grande para essa seleção que joga de azul, né? Aquele uniforme que teve um grande engajamento do torcedor. Aquele azul com manchas no azul mais escuro, né? Um uniforme bastante interessante, bem moderno. É o Brasil já entrando em campo no Bankfield, que está completamente lotado, a seleção brasileira. Já nos últimos ajustes para o início da Copa do Mundo, emociona!
1: Aquela escalação vai ser aquela mesmo do último treino? Como é que...
3: Tony, Alisson, Wesley, Banhas, Marquinhos, Douglas Santos, Casemiro, Bruno Guimarães, Lucas Paquetá, Rafinha, Igor, Thiago, Vini Júnior. Com você, Tony.
1: Pronto, quem chamou?
3: Foi eu aqui, só para confirmar, já confirmei aqui com os colegas e também com uma pessoa do Vitória, vai ter coletiva sim, tá?
1: Pronto, então... não tem horário. Não tem horário.
3: Não, com certeza não.
1: Eu por mim jogava o Brasil no ar, fazia a festa e a gente tem os programas na Rádio Sociedade pra gente soltar na segunda-feira as palavras do técnico. Tá bom? Pronto, beleza. Meninos aí embaixo, meninos, eu vi vocês dando um show, viu? Parabéns, obrigado, Brenner, obrigado, Gabriel.
3: Muito obrigado, Tony Silva, bancada aí, Tanajura, Manuela Vena também, a todo mundo da técnica. Muito obrigado a você, ouvinte da Rádio Sociedade. Um abraço, um beijo, tamo junto.
1: Valeu, Brenner.
4: Valeu, Tony, forte abraço, bonita jornada, linda jornada e melhor ainda com Vitória campeão. Forte abraço, esse, até segunda-feira.
1: E de virada, que é muito mais gostoso. Fala aí, Flávio, Tanajura, um prazer, meu irmão. Foi bom demais, cara.
5: Tony, foi muito, um prazer muito grande aqui, poder viver esses momentos aqui. Claro que não sou especialista no assunto. Agradeço aí Gabriel, Brenner, Manuela, a galera da técnica aqui que nos ajudou, né? Toda a turma da produção aqui. Foi incrível essa aventura hoje aqui com você, Tony. Você que é um cara, né, que todo mundo fala de você assim. A gente ouve muito sua voz na rádio, né, pela tradição que a Rádio Sociedade tem. E eu estou muito feliz de poder participar dessa grande festa hoje do Esporte Clube Vitória.
1: Bom demais, cara. Valeu. Com a sua experiência, você que esteve lá embaixo, levantando troféus, né? A linguagem do jogador foi muito bom, abrilhantou ainda mais a nossa transmissão esportiva. Agradecer ao José Carlos Paiacan, a dupla Anderson Souza e Genivaldo Novaes, o pessoal no Twitter, meu querido Abraão, Tiago.

0: bonito retado. Um segundo. Ah, o Thiago solta daqui? Ah, então, Genivaldo, que dinheiro fácil. Ô, Thiago Reis, pra gente ir embora e na sequência Brasil-Egito. Joga no ar aí pra
1: a
0: galera curtir.
1: Do povo é bom sentir de novo.
2: Vai pra bola, prepara-se pra cobrar o escanteio, Eric. Atenção, autorizado. Vai, Eric, pé canhoto nela, botou pra Martinez pro gol!

golaço de Martínez. Pegou de primeira, João Ricardo, vai, vai. Pode cair agora, fazer cera, João Ricardo. Fique à vontade, porque o gol foi zero defeito. O gol do Martínez foi zero defeito. Que passe legal e que definição magistral.

0: você está tudo igual no placar. Martínez, 1-1 para o Fortaleza. 0 defeito no seu gol, Martínez. Vai pra bola, prepara-se para cobrar o escanteio, Eric.
1: Eu mato no peito, boto no chão. Muito boa noite aos amigos ligados na Rádio Sociedade da Bahia. Sequência da grande jornada esportiva que iniciou com esse título belíssimo do Vitória. Vitória volta a conquistar a Copa do Nordeste após 16 anos. E a partir de agora, a gente vai pro Brasil rumo ao Hexacampeonato Mundial de Seleções. É o último amistoso antes da estreia no próximo dia 13 contra a equipe do Marrocos. Expectativa de ver um bom jogo de bola. Minha dupla, Caio Leone, coloca a vinheta nesse craque aí. Tempo, Caio, boa noite.
2: Quanto tempo, Fabrício, um grande abraço, boa noite, Lucas Figueiredo, boa noite ao nosso Genivaldo Novaes, ao Carlinhos, é você ouvindo Sociedade, expectativa de um ótimo jogo. O técnico Carlo Ancelotti imaginou que era necessário fazer um teste, último amistoso contra o Panamá, deu sinais de que algumas peças precisavam iniciar na equipe titular, entre elas o Paquetá. Então muda um pouco o sistema, o Brasil sai do 4-2-4 e acaba tendo um 4-3-3 com o Paquetá se juntando a Casemiro e Bruno Guimarães. Quem ganha a chance ao lado do Marquinhos é o Ibanez, mostra que o Carlo Ancelotti tem tido confiança no zagueiro que joga no futebol saudita, e mais à frente o Igor Thiago, que tem feito gols, 3 jogos pela seleção, 2 gols. Então vai mudar o formato, estou curioso para saber como é que a seleção vai se comportar.
1: Vai começar o jogo em Cleveland, mexe na bola o Brasil, começa o jogo nos Estados Unidos.
3: Bankfield, Brasil,
1: Egito, estádio Bankfield. Manda pra mim que eu mato no peito, boto no chão e confirmo as escalações com você, Lucas Figueiredo. Muito nosso craque, vamos de Brasil, a escalação da seleção brasileira, Luquinha.
4: Muito boa noite, Fabrício, boa noite. Muito boa noite, Caio, e vamos de escalação. Número 1, o Alisson. Número 2, Wesley. Número 4, Marquinhos. Número 24, Ibanez. Número 16, Douglas Santos. Número 5, Casemiro. Número 8, Bruno Guimarães. Número 26, Lucas Paquetá. E lá na frente, número 7, Vinícius Júnior. Número 11, Rafinha. E 25 para Igor Thiago.
1: E a gente já confirma a escalação do Egito. Salah no banco, não é isso, Lucas?
4: Isso mesmo, Fabrício. Salah, o craque da seleção egípcia, está no banco. Bora passar rapidinho também?
1: Vamos lá.
4: Número 23, o Chobaier. O número 13, o Fatu. O número 14, o Hamid. O número

0: 2, o Ibrahim, número 3, o Rani, número 19, a Tia, número 17, o Lachim, número 11, o Zico, mas não é o nosso, o número 7, o Trezeguet, o número 12, o Hassan, e o número 22, o Omar Marmouche, do Manchester City.
1: Com as escalações na pedra, Caio Leone, e aí, Salah no banco, hein, o Brasil, com as alterações que você já trazia, Leone?
2: É natural, o Salah no banco, é claro que é um amistoso preparatório, o Salah não precisa ser testado, então o técnico da equipe, o Hassan, ele acaba poupando o Salah. Tem o Marmouche, que é jogador do Manchester City, que está acostumado a, inclusive, entrar também na seleção, mas a expectativa é de uma seleção egípcia que deve baixar o bloco, deve se defender um pouco mais, e a seleção brasileira vai ter posse de bola. Fico na expectativa de entender como é que a seleção vai se comportar nesse cenário, já que é uma equipe que reage muito bem aos adversários, mas no momento que precisa encontrar espaços, demonstrou dificuldade no último amistoso no Panamá. Então muda um pouco, e esse cenário deve se apresentar na Copa do Mundo, principalmente contra o Haiti, que é o segundo jogo da seleção no Mundial de 2026.
1: Você estava acompanhando agora há pouco a super narração de Tony Silva com o título do Vitória da Copa do Nordeste 2026, e passa a acompanhar esse Brasil e Egito, todo mundo naquele clima rumo ao hexacampeonato mundial de seleções. Egito com a bola, seleção que tem certa qualidade, fizeram a final da última Copa das Nações. Lá vem o time do Brasil, a tentativa era do Igor Thiago, ela acabou escapando, saindo pela linha de lado, a linha de fundo, melhor dizendo. Tiro de meta para a equipe do Egito na primeira tentativa da seleção brasileira. Roubada boa do Bruno Guimarães, hein? Na verdade foi o Ibanez, viu? Que bote do Ibanez lá no meio campo para gerar uma chance para o Brasil, viu, Caio?
2: O Ibanez é um bom jogador, né? E é importante ele demonstrar que faz outras funções. É um zagueiro de origem, o Ibanez tem atuado como lateral direito. Agora, num cenário de Copa do Mundo, onde você tem suspensões e lesões, quando você tem um jogador que tem a perna direita dominante, quem joga por ali é um canhoto normalmente, você percebe que o Ibanez está à frente do Léo Pereira. Então é a ideia do Carlo Ancelotti para, claro, no momento propício, poder utilizar o máximo de jogadores possível.
1: E tenta o Brasil, tentativa do Egito sair dali do campo de defesa. Bola ficando do lado esquerdo, a bola vai chegar ali no jogador, atear. Melhor pro time do Brasil, Vini Júnior. Vini, mas essa bola chegou pro Paquetá tentar um chute. Ficou reclamando que foi seguro pela camisa, o camisa 20 do Brasil. O Ancelotti fez o gesto ali também, né? Olha lá, o Lucas Paquetá tocou. Eu acho que o Vini pega a bola muito livre pra tentar de primeira, acaba errando o passe. E o Paquetá, né? Tem um lance ali meio sensível, não sei se é o suficiente pra ele cair, né, Luquinhas?
0: Pois é, uma jogada ali na parte direita do campo, a bola chega no Vinícius Júnior na entrada da área, ele toca errado, né? Toca errado, mas a bola chega no Paquetá, que foi empurrado, mas eu também acho que não é pra falta não, Fabrício, pra pênalti no caso.
1: É isso aí, grande Lucas Figueiredo, é isso aí, você com a gente, com a Rádio Sociedade, na super cobertura de Brasil e Egito. Egito com a bola, como eu disse, é um time interessante, tenta a jogada por ali, setor, a bola chegando pro Marmouche, tentou o lance o Marmouche, ela ficou pro Trezeguet, tenta o lance, boa recuperação do Brasil com o Lucas Paquetá, tendo oportunidade no time titular do time do Brasil. Bruno Guimarães com ela, Rafinha, cobrado muito no jogo contra o Panamá, fez uma atuação ruim o Rafinha, que era as esperanças brasileiras na Copa do Mundo. Wesley, mais uma vez tendo oportunidade na titularidade da lateral direita do Brasil. Marquinhos, capitão do time, Bruno Guimarães. Paquetá de primeira no Bruno, devolução no Paquetá, muita movimentação do Lucas Paquetá, que já trabalhou com o Wesley. Bruno Guimarães mais uma vez, marcado de perto o Bruno. A gente fica muitas vezes falando dos amistosos, né? E o Egito tem uma certa qualidade, Caio. Mas a gente está vendo seleções com dificuldade nos amistosos preparatórios, né? A França perdeu de Costa do Marfim, a Holanda perdeu da Argélia, a Espanha empatou com o Iraque. É amistoso, mas já está no clima de Copa, viu, minha dupla?
2: Clima de Copa e, claro, as seleções que são tecnicamente inferiores vão para um jogo como esse como o teste. Porque se você vence, por exemplo, a França, por mais que o cenário seja um cenário de amistoso, você melhora substancialmente o aninho.
1: Fica com ela o Egito, olha essa sobra, a bola ficou no Marmouche, passa por todo mundo e se perde pela linha de fundo. Tentativa do camisa 3, o Fatu, num grande lance de contra-ataque, o Fatu acabou batendo e ela passou perto, viu? Não sei se ele tentou o cruzamento ou o chute, foi meio que chutamento, mas passou assustando, viu, Lucas?
0: Pois é, Fabrício, uma jogada ali em frente à área, o Fatucci recebe a bola na parte esquerda do campo. Aí ele foi dar aquele cruzamento, mas foi um chutamento, né? E não chegou ninguém ali, segue 0-0 para Brasil e Egito, Fabrício.
1: É a Rádio Sociedade da Bahia, na super cobertura dessa Copa do Mundo. É a pré-copa para você, o amistoso da seleção brasileira. Vem o time do Egito, hein? Camisa 12, o Hassan. Tenta a jogada, marcação do Douglas Santos para cima dele. Trombaram o Hassan, que é a falta. A arbitragem entende que não. Rafinha ajudando na recomposição. O Alisson com ela. E o Alisson mais uma vez começando. Eu queria ver alguns minutos do Everton. A gente viu do Ederson no último amistoso, Leone.
2: Eu gostaria também. O Everton tem ido muito bem no Grêmio. A última partida contra o Bahia fez pelo menos 3 defesas importantes. Lá vai o Brasil.
1: Tentativa do Rafinha. Buscou o Igor Thiago. Antes chegou a zaga do Egito. Essa bola do Rafinha me lembrou do Rivaldo, né? Para encontrar o Ronaldo controlando em 98. Aquela bola que faz a parábola para dentro. Ganhou o Brasil. Bruno Guimarães na cara do gol para fazer. Golaço, golaço, golaço! Gol! É da única seleção pentacampeã do mundo! É do Brasil! Bruno Guimarães, camisa 8! E depois que fez o gol, ele fez aquele gesto, né? Quero ouvir mais, com as mãos nos ouvidos. O Bruno Guimarães, ao longo de toda a semana, ventilado para sair do time, o Danilo assumir a titularidade. Mas ele tá esperto, quer a sua vaga, quer continuar como titular. Bruno Guimarães pra rede. O Brasil toma na saída de bola do Egito. E Bruno Guimarães coloca pra dentro. 1 para o Brasil, 0 para o Egito. O gol saiu cedo. Bruno Guimarães, tá 1-0, Lucas Figueiredo.
0: Pois é, Fabrício, rapaz, o número 17, o Lachen, tava com a bola dominada, dormiu, o Bruno Guimarães chegou, roubou, invadiu a área e chutou no canto esquerdo do goleiro Xabier. Agora, pra virar o placar Sociedade, o Brasil tem 1,
1: e o Egito?
0: O Egito não tem nada, Fabrício, esse é o terceiro gol de Bruno Guimarães com a camisa da seleção brasileira.
1: Sensacional, é o Brasil que faz 1-0, é Bruno Guimarães pra rede aos 7 minutos do primeiro tempo. Bruno Guimarães, o Brasil tá vencendo, Caio Leone.
2: Marcação alta, né, que resultou no gol do Brasil, acabou dificultando muito ali o giro, né, do camisa número 17, o Mohanad Lachin. Ele acabou errando, né, quando ele acaba perdendo a posse, o Bruno Guimarães dominou, tava muito próximo do gol, tocou no canto. Goleirão egípcio ficou irritadíssimo. O Brasil é melhor, né? A seleção egípcia erra bastante, acaba tendo dificuldades, inclusive, para trocar passes, para ter um pouco mais de tranquilidade, acaba tomando o primeiro gol.
1: Esse é um dado no futebol mundial, né, Caio? Que além das bolas paradas, que sempre se notabilizaram por ter o maior percentual de origem de gol, a marcação alta está com percentual altíssimo, né? Estudos recentes têm mostrado que nos últimos anos, né, com o futebol mais moderno, o que está rolando de entregada, viu, Leone? A gente acabou de ver uma.
2: Principalmente porque você marca a pressão, primeiro para sufocar a saída de bola do adversário. Isso aconteceu. Você não tem tranquilidade, por exemplo, para trocar passes. Então o adversário, naturalmente, já se sente com dificuldades. E outra, se você marca alto, você afasta o adversário do seu gol, você faz uma boa pressão, além de recuperar a bola já no campo ofensivo. Então, todas essas questões, né, dos princípios da marcação alta, acabam ajudando bastante, principalmente as equipes que têm característica para fazer isso. E vai ser uma arma da seleção brasileira. Opa, errou o Brasil.
1: E errou o Brasil, olha o Egito para empatar!
3: Egito!
1: Zico! Gol do Egito!
3: Egito!
1: Zico, camisa 11, tem nome de craque, bateu com muita tranquilidade na saída do Alisson. O Egito empata o jogo em Cleveland. 1 para o Brasil, 1 para o Egito. A famosa, né, vacilada com a bola dominada, vacilou o capitão brasileiro, viu, Lucas Figueiredo?
0: Pois é, Fabrício, o Marquinhos pegou a bola ali, uma bola fácil, ele tentou recuar para o Alisson, mas tocou errado. Aí o camisa número 11, o Mustafa Zico, muito inteligente, roubou a bola, invadiu a área, na tranquilidade, empata o jogo lá em Cleveland.
1: Egito!
0: O Egito agora tem um. O Brasil agora também tem um, Fabrício.
1: É, o Marquinhos tem um nível altíssimo, um dos melhores zagueiros do mundo. Aos 10 minutos do primeiro tempo, o Egito empata. Mas é um lance muito bobo do Marquinhos, né? Um cara do tamanho dele, com a braçadeira de capitão, não pode vacilar. E vacilou justo pro Zico, né, Caio Leão?
2: Quis a coincidência fazer com que o Zico fizesse um gol no Brasil. Mas quando o Marquinhos está com a bola... Quando ele faz o passe para tentar o Alisson, ele tá com a cabeça abaixo. Ele não tá olhando, por exemplo, se tem a marcação chegando. Quando ele tenta esse passe, o Mustafa Zico acaba interceptando, entra na cara do gol, toca no canto, saída do Alisson. O Egito abre o placar. É o típico erro que no amistoso passa. Na Copa, você cai, é eliminado.
1: É, mas aí ele teve um erro desse na final da Champions, né? Tem achado o Marquinhos em momentos dos jogos, jogos importantes, inclusive, não é o caso de hoje. Um pouco desatento, né? O cara do nível do Marquinhos não pode ser assim, hein, Caio?
2: É, exatamente. Apesar de ser amistoso, o comportamento não pode ser um comportamento de amistoso. São coisas distintas. Você entra pensando que daqui a uma semana você entra em campo contra o Marrocos. Então, foi um vacilo que a seleção brasileira cometeu e logo na primeira fase de construção, o Egito, concentrado e percebendo essa fragilidade brasileira, o Zico me interceptou, acabou fazendo o gol. Agora a seleção brasileira pode muito bem correr atrás do placar, tem muito tempo para isso. São 12 minutos, dois gols, onde a marcação das duas equipes até aqui são marcações que estão abaixo, né? Uma das duas equipes tem uma grande marcação. O nível de intensidade do jogo nesses primeiros 13 minutos, né? Estamos chegando aos 13 minutos, 12 minutos e 56, é abaixo, mas é natural. Agora o Brasil continua fazendo a pressão. Tem, por exemplo, pelo lado esquerdo, o Paquetá fazendo essa pressão, o Igor Thiago também e o Vini Júnior pelo lado esquerdo para fechar essa saída de passe. Mas o Egito acabou gerando vantagem, puxou um contra-ataque, agora o Brasil conseguiu fazer a recomposição. Falou.
1: Abraçando o parceiro Júnior Barros, também a Débora, o Sérgio, a Sofia, o Theo, galera boa, ligados na Rádio Sociedade da Bahia, felizes da vida, né? Com vitória, campeão da Copa do Nordeste. Comemoraram muito a narração de Tony Silva. Os dois gols da virada do Vitória para cima do Fortaleza. Vitória conquista a Lampions após 16 anos. Valeu, Júnior. Valeu, Débora. Valeu, Sérgio. Valeu, Sofia. Valeu, Theo. Muito obrigado pelo carinho da audiência. Um para o Brasil, um para o Egito. O
0: jogo Fabrício,
1: já começou bacana. Lucas Figueiredo.
0: A gente tomou gol pro Zico, né? É. Mas sabe quem tá no banco também?
1: Uhum.
0: O camisa número 18, Nabil Dunga.
1: Não duvido de ser galera fã, viu?
0: É, cheio de nomes conhecidos do lado de lá.
1: É, rapaz, é isso, viu? A galera sintonizada na Super Rádio Sociedade da Bahia. Você ligadinho com a gente em mais uma super transmissão. É o Brasil rumo ao Hexacampeonato Mundial de Seleções. Toca a bola o Brasil no campo de defesa. Bola trabalhada ali com o Ibanez. Na esquerda ela chega para Douglas Santos. Dá um tapa na bola e acha lá do outro lado a jogada... com o lateral direito Wesley, recebeu o time do Brasil, tenta sair com Bruno Guimarães, autor do gol brasileiro. Agora sim o Wesley, se aproxima Lucas Paquetá, tenta o lance o Paquetá de prima, Bruno Guimarães, tudo de primeiro. Olha o Paquetá, tentou sair, ganhou o lance Paquetá na direita para o Wesley. Achei até que o Paquetá estava de frente, cruzamento, ficou com o Melo Schobayer, goleiro do Egito. Acho que o Paquetá não percebeu que ele tinha muita liberdade quando ele ganha a dividida, viu, Figueiredo?
0: Pois é, Fabrício, uma jogada muito bem construída do Brasil pelo meio, uma tabela muito rápida entre o Bruno Guimarães e o Paquetá, e ele sai livre, ele poderia levar a bola, até tentar um chute de fora da área, ele preferiu tocar para o Wesley, e o Wesley cruzou na mão do goleiro egípcio. Segue 1-1 lá em Cleveland, Brasil e Egito, Fabrício.
1: Aí tava pronto pra dizer que o Brasil era muito superior, mas agora com 15-1, Caio, eu já não tenho muito essa certeza, Leone.
2: É, um jogo 1-1, não tem nenhuma equipe que tá controlando a partida, é um jogo lá e cá, né? Um jogo onde as marcações não têm sido protagonistas, né? Ou melhor, as marcações não têm sido protagonistas, Mas é uma seleção brasileira que agora teve uma boa trama, com o Paquetá brigando bastante, chegou no setor do meio de campo. Ele abre pro Wesley e o Wesley na realidade erra o cruzamento. Você tem o Igor Thiago na área, você cruza para tentar achar o atacante, né? Ele é muito bom com a bola aérea ofensiva, e o Paquetá ainda poderia ter feito a finalização. Mas é um Brasil que, querendo ou não, vai ter mais posse de bola. É um Egito que nesse momento alterna, né, a altura dentro de campo. É um bloco médio-baixo, não faz pressão alta no Brasil. O que resulta no gol do Egito é mais um erro de construção do Brasil do que uma pressão. O Egito estava posicionado. Então é uma seleção brasileira que vai precisar ter paciência, circular a bola de um lado para o outro, fazer com que essa bola chegue no Vini em condições, e Rafinha também. Percebo o Paquetá se movimentando muito, é o cara para ajudar os pontas, os jogadores de lado do campo, para fazer esse apoio, para fazer a triangulação e atacar o espaço. Então a seleção brasileira que tem tempo suficiente para construir um bom resultado.
0: Fabrício, o Wesley está sentindo, pediu atendimento, o jogo está paralisado por conta disso. Inclusive ele acabou de sair de campo, vamos esperar aí para ver o que vai acontecer com a camisa 2 do Brasil, o Wesley.
1: E foi sozinho, viu? E aí saiu. O Ancelotti já se preocupa, né, Lucas?
0: Pois é, ele caiu sozinho, substituição na equipe brasileira, saiu o camisa número 2, o Wesley, para a entrada do camisa número 13, o Danilo.
1: Danilo que mais uma vez vai pro jogo, né, zagueiro do Flamengo, um líder fora de campo. A gente vê alguns vídeos do Danilo, né? Questão motivacional, um cara que é muito escutado pelos atletas da seleção brasileira. Mas vai tendo minutos, né? Jogou boa parte no último amistoso e vai pro jogo cedinho agora, viu, Leone?
2: A característica muda, né? O Wesley é um jogador que ataca muito mais o corredor, um jogador que aparece muito na linha de fundo. O Danilo, ele fica mais, desde a época do Manchester City, no Real Madrid. Sempre foi um zagueiro pelo lado, na Juventus também, um zagueiro pelo lado direito. Na construção das jogadas na base. Lá vai Brasil, Fabrício.
1: E olha o Brasil, Igor Thiago ganhou! A bola acabou escapando com o Schobayer para fazer a defesa. Por muito pouco o Igor não domina, hein, Lucas Figueiredo?
0: Pois é, um grande lançamento que veio lá da defesa do Brasil pro Igor Thiago. Ele invade a área, mas quem estava em cima dele? O goleiro egípcio, que não deixou a jogada prosseguir. Segue 1-1 lá em Clemed, Brasil e Egito, Fabrício.
1: São as emoções da Copa do Mundo que está para começar, viu, velho? Dia 13 tem Brasil e Marrocos. A sociedade vai estar ligada na seleção brasileira, hein? Um para o Brasil, um para o Egito, 18 minutos do primeiro tempo, vem Brasil. Bola chegando na direita, Danilo, primeira dele, 13 na camisa, lá vai Danilo, bola mais atrás. Trabalhada com o Marquinhos, que vacilo do Marquinhos no gol do Egito, hein? E na Champions ele também deu ali na final, viu? Olha o Lucas Paquetá, lançamento buscando o Vini Júnior. Saiu o Schobayer para fazer a defesa pro time egípcio. Quase 19 no primeiro tempo. 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
1: É a Rádio Sociedade da Bahia na super cobertura dessa partida amistosa da seleção brasileira antes da Copa do Mundo. É o último desafio do Brasil antes do Mundial, que começa para o Brasil no dia 13 e o Mundial começa dia 11. Abraçando o Dilson Gradia, tá ligadinho com a gente na 97,9. Ele tá elogiando o som da 97,9. E a Rádio Sociedade, lá vem Vini Júnior. Tentou botar na frente, atropelou. O Vini atropelou o jogador do Egito, né? O jogador marcou o drible, já sabia para que lado o Vini ia puxar, tomou a frente e o Vini acabou atropelando ele. A falta do Vini Júnior em cima do Rani, o lateral direito da equipe do Egito. Um para o Brasil, um para o Egito, 20 minutos, Caio Leone.
2: Bom, 20 minutos de um Brasil que tenta explorar a profundidade, né, do campo defensivo do Egito. O Egito, ele se comporta, se a altura no campo é um bloco médio. Só que acontece, tem a saída com agora o Danilo, que acabou de entrar na equipe, com o Ibanez e também com o Marquinhos. Essa bola tem circulado. Como não há uma pressão, principalmente por dentro, o Bruno Guimarães recebe essa bola. Se, por exemplo, o Zico, o Trezeguet ou o Hassan não encostarem nos volantes, o que é que vai acontecer? Esse lançamento longo é justamente para buscar a Rafinha e Vini Júnior. E o Igor Thiago. O lance do Igor Thiago surge assim. você não faz pressão, você acaba deixando a profundidade descoberta. E a partir daí, foi a forma que o Brasil encontrou uma boa chance. Mas no todo, tenho gostado do Paquetá até aqui, se movimentando bastante, dando opções de passe. É um Brasil que até aqui não encanta, longe disso. É um jogo que não é encantador, mas a seleção brasileira tem mais qualidade. E outro, precisa aproveitar mais a finalização de longa distância. Circulou, recebeu essa bola na intermediária, testa o goleiro Chobaí.
0: Fabrício.
1: E a gente tá vendo o Mohamed Salah no banco do Egito. Fala, Lucas!
0: Passou uma imagem ali que muitos jogadores do banco de reserva do Brasil estavam ao redor de Wesley e ele apareceu chorando, né, com uma bolsa de gelo na parte de dentro do joelho.
1: Tá aí, viu? Preocupação com Wesley, e é um jogador que tem uma característica muito específica para essa posição, né, Caio? O Ibanez, o Danilo, né, jogadores que atuam também daquele lado, não tem a mesma característica do Wesley.
2: Não, é o único jogador que tem o DNA do lateral brasileiro. Não quer dizer que o lateral ele tenha que atacar o tempo inteiro. O jogo, ele é muito... ele muda bastante, né? O jogo, ele tem as suas fases. Mas no caso dessas características, ele imaginou, por exemplo, o Militão por ali. O Militão acabou tendo a cirurgia, se machucou. Ele usa o Ibanez, que é um cara muito mais defensivo, fica mais na base das jogadas. Quem entrou no lugar do Danilo do Wesley foi o Danilo, corrigindo. Então você muda completamente a característica. Então, pensando nos laterais, o mais ofensivo de todos que foram convocados é o Douglas Santos. Mas o Douglas também fica muito, joga muito mais por dentro. Então é um problema com o Ancelotti. E o Wesley sente isso. A imagem que o nosso Lucas Figueiredo flagrou muito bem é o lance onde ele tá triste, porque a questão é que ele imagina uma lesão, e por mais que seja uma lesão pequena, é Copa do Mundo. O campeão é o melhor time do mês. Então um jogador, para se escalar, ele precisa estar muito bem. E ele sabe que tem grandes condições de ser titular, por exemplo, contra o Marrocos. Ou melhor, tinha.
1: E que calor esse que o Marquinhos tá tomando, hein? Ele tomou um giro agora, cara. Ele ficou muito atrás.
0: Inclusive, amarelou pra ele, né? Ele
1: teve que fazer a falta. Teve falta pra cartão, cara.
0: Em cima assim, do camisa número 22, o Marmux.
1: É o melhor zagueiro que o Brasil tem, em tese, Caio. É o nosso capitão. Marquinhos, 23 minutos de horror, viu, Leandro?
2: Não é uma boa partida.
1: Tá? Não.
2: Da seleção brasileira.
1: Esse giro que ele tomou agora,
2: meu Deus. O que é que tem faltado? Primeiro, circular a bola mais rápido. Circular a bola. O Brasil tem mais posse. O Brasil já demonstra que tecnicamente é superior à seleção egípcia. Mas essa circulação tem acontecido pouco. É um Brasil, por exemplo, aproveita a bola longa. Isso não é um problema. É uma ideia de jogo. É um momento da partida. Agora, em relação ao sistema defensivo, quando o Egito recupera a bola, tem jogadores pelos lados do campo, tanto o Hassan como o Trezeguet e o próprio Zico, que são jogadores de velocidade. O Marmoush também. O Marmoush é um atacante, mas não é aquele puro DNA, mas de referência. É um cara que circula bastante. Então, é uma seleção egípcia que está reagindo ao Brasil e tem levado dificuldades para o Marquinhos, para o Ibanez. Então, é sempre uma preocupação, porque, apesar do Egito não estar entre as principais equipes, você tem o Marrocos logo ali. E o Marrocos tem bons jogadores. Então, o comportamento do amistoso, por mais que a temperatura seja diferente, não dá para comparar a temperatura do amistoso com uma temperatura de Copa do Mundo. Mas esse comportamento acaba tirando a confiança, acaba tirando, por exemplo, o lugar, né, como titular. Tudo isso acaba influenciando, porque, querendo ou não, estamos a poucos dias, né, da final da Copa do Mundo. Desculpa, da Copa do Mundo. Da final é ótimo.
0: Fabrício, só complementando o comentário de Caio, o Egito, ele fez uma grande eliminatória, né? Passou em primeiro no grupo A, foram 26 pontos conquistados, 10 jogos, 8 vitórias e 2 empates, com 20 gols marcados. E o Brasil nunca perdeu para o Egito na história, foram 6 jogos e 6 vitórias.
1: Meus amigos, tá aí, viu? Os números bem trazidos pelo nosso Lucas Figueiredo. Pois é, rapaz, você com a gente nesse super amistoso. Lá vem Egito, cruzamento, tirou bem por ali o Ibanez, insiste o Egito, essa bola no meio, agora Marquinhos, capitão do time, conseguiu cortar. São as emoções da nossa seleção brasileira. Vini Júnior no mano a mano para fazer o segundo, faz o gol, Vini! Defendeu o Chobaier! Achei que o Vini demorou um pouquinho pra finalizar, viu, Lucas Figueiredo?
0: Um grande contra-ataque do Brasil, né? Uma bola que veio de lá do fundo. O Rafinha se desvencilhou muito bem e tocou em profundidade pro Vinícius Júnior, que não conseguiu finalizar. Lá vem o Egito, Fabrício.
1: Olha o Egito pela esquerda, jogada do Zico, tentou o lance, boa jogada, invadiu a área. Cadê a zaga do Brasil? A arbitragem pegou a falta do jogador de Egito, né? A gente falava na final... da Copa das Nações, o Egito acabou saindo para Senegal nas semifinais, né? E disputou o terceiro lugar contra a Nigéria, acabou perdendo, ficando com a quarta colocação na última Copa das Nações. Marrocos ficou com o título, mas depois de uma polêmica, né? No campo, o Senegal acabou vencendo nos pênaltis, depois acabou tendo uma situação judicial, né? E a gente viu aí o Marrocos conquistar, porque no campo o Papigaiê acabou fazendo o gol que seria o do título.
0: Aconteceu que teve, acho que foi um pênalti não marcado, e a equipe do Senegal se retirou e o Mané mandou a equipe voltar. Então aconteceu por conta disso essa troca, né, desse título aí, que o Marrocos recorreu na justiça.
1: Mas ficou feio, né, gente? O estádio lá estava lotado, o estádio chorou a derrota por 1-0. Aí você vem um mês, dois depois e fala: o título não é de A, não, é de B. Tinha que resolver no campo na hora, sabe? É aquele título com sabor meio estranho. Ainda bem que o Marrocos estava em casa. Ainda mais, perdão, que o Marrocos estava em casa e queria comemorar o título naquele momento. Depois, não sei como é que foi não, viu? Mas título o fato é que o Marrocos é o atual campeão da Copa das Nações.
2: Comemorar título na justiça é a pior coisa que existe. Mas assim, no lance do Vinícius Júnior, ele é acionado pelo Rafinha. O Rafinha está no ponto futuro... Assim, tempo e espaço perfeito. Vinícius Júnior bota a bola na frente, mas o Choumaré vai muito bem, porque ele não sai, ele segura. Então obriga o Vinícius Júnior bater fraquinho.
1: Olha o Vini, deixou três pra trás. Rafinha bateu pra defesa no Choumaré, que vai se tornando um nome interessante no jogo, Figueiredo.
0: Pois é, uma grande jogada do Brasil, né? O Rafinha passou... na verdade, o Vinícius Júnior passou de três defensores e deixou o Rafinha na parte esquerda, dentro da grande área. Mas ele bateu em cima do Choumaré. Segue 1-1, Brasil e Egito, lá em Cleveland. Fabrício.
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1: É a Rádio Sociedade da Bahia na super transmissão de Brasil e Egito. Brasil se preparando para a Copa do Mundo, que começa para a seleção no dia 13. Alô, Mano Cunha, minha cunhadinha tá ligada. Jean Petrucci também com a gente. Todo mundo estava acompanhando o título do Vitória em cima da equipe do Fortaleza. Vitória conquistando a Copa do Nordeste após 16 anos da super cobertura da Rádio Sociedade da Bahia. Se a gente tiver um trechinho do Jair Ventura, a gente pode tentar no intervalo do jogo, né, colocar o treinador do Vitória, porque logicamente o torcedor ainda vive essa conquista, acompanhando a seleção com a gente, mas ainda vive essa super conquista do Vitória. Alô, meu parceiro, irmão Adailton Moura, tá com a família, o Adailton Júnior, Chicão em feira, o Adalberto, também o Guilherme, grande Adailton Moura e família, todos ligados na equipe Show Sociedade. Quase 30, primeiro tempo. Um para o Brasil, um para o Egito. O jogo deu arrefecida, viu, Caio Leone?
2: Deu sim.
1: É isso, gente.
2: Caiu muito a intensidade. Genivaldo Novaes, como sempre, muito feliz e criativo. O jogo teve uma queda. Porque assim, não é a maior intensidade. Eu também não esperava a maior intensidade no amistoso entre Brasil e Egito. Mas deu uma queda muito grande. As duas equipes assim, circulam a bola com muita calma. Você não vê as equipes sendo agressivas. Você vê o Brasil com algumas jogadas com o Vinícius Júnior, com o próprio Rafinha, que acabou de tentar um cruzamento para o Igor Thiago. Mas aí também o Igor Thiago encaixotado. Você vê o Brasil em organização ofensiva. Tem o Danilo, o Marquinhos e o Ibanez, o Douglas Santos também aparece. Com o Vinícius Júnior bem na amplitude, e ele tentar aproximar Rafinha de Paquetá com o Bruno Guimarães. Um pouco mais por trás com o Igor Thiago na referência. Agora você tem o Igor Thiago, explora mais. Cruza um pouco mais de bolas na área para que ele consiga fazer o cabeceio. Ele está entre zagueiros. Então, querendo ou não, gera dúvida quando esse cruzamento acontece. Então é importante aproveitar a característica da função do 9 hoje, que é do Igor Thiago, apesar de usar 25.
1: Fica com o Egito.
2: 29, desculpa.
1: Fica com o Egito, faz o lançamento, foi bem o Ibanez de cabeça. Time do Brasil agora com Douglas Santos, trabalha no meio Rafinha. Bola chega ali na jogada que acabou sendo contida pela marcação da equipe do Egito, que tenta sair pela direita com o Rani. Lançamento buscando o Atiá mais à frente, a bola mais à frente ainda para o jogador. O Hassan acabou passando e ficando para a equipe do Brasil, o Alisson com ela. Marquinhos, vem comigo torcedor, cola comigo nação brasileira, nação pentacampeã do mundo, e vamos girando o tempo de jogo.
0: Bankfield!
1: Em Cleveland, estádio Bankfield, 31 minutos do primeiro tempo. E do placar tá lá:
4: Brasil
1: 1,
0: Egito
1: também 1. A hora certa, 7:37.
0: O Vitória venceu o Fortaleza pela Copa do Nordeste no Nordestão.
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1: É a Super Rádio Sociedade, manda pra mim que eu mato no peito, boto no chão, vem com a gente. É, e o Lucas lembrando do título do Vitória, que foi agora há pouco no Barradão. Vitória, o Leão, campeão da Copa do Nordeste, você acompanhou tudo na super narração de Tony Silva. Vitória colossal, vitória pra quem acredita, vitória campeão da Copa do Nordeste. Na mesa de efeitos, o craque Gerivaldo Novaes, do nosso youtube.com/Rádio Sociedade, trabalhos de Carlos Augusto, Abraão Salles na produção do YouTube e no hack, Genivaldo Novaes, vai e vem e vai, tá danadinho, El Bigodon. Lá vem o time do Brasil, Rafinha! Chamaier, que vai dando um show! O goleiro da equipe do Egito, mais uma grande defesa, ô Figueiredo!
0: Uma grande jogada da equipe brasileira, né? Começou ali na intermediária, a bola chega no Rafinha, ele invade a área, corta para um lado, corta para o outro e bate em cima do goleiro Chobaier, né? Sem ângulo nenhum, segue 1-1, Brasil e Egito lá em Cleveland, Fabrício.
1: Esse é o Rafinha que o torcedor brasileiro quer ver, né?
2: Mais agudo, mais agressivo.
0: Parte para cima de todo mundo.
1: É isso aí, é o Rafinha do Barça, é o Rafinha que se assemelhou até o Rivaldo em alguns jogos da seleção nas eliminatórias, né? O Rafinha que tem números até interessantes com a seleção, comparado aos caras da mesma geração que ele, né? Rafinha, se não me engano, já passa de 10 gols pela seleção. O Vini, por exemplo, tem muito mais jogos que ele, tem 9. Lá vem o time do Brasil.
0: Rafinha tem 11 gols.
1: Não é isso? 11 gols pela seleção. Lá vem Bruno Guimarães, na cobrança, cruzamento, Chobaier, de para afastar o perigo da zaga do Egito. Lateral para o Brasil lá do outro lado. 33,5, 1 para o Brasil, 1 para o Egito. Bruno Guimarães marcou para o Brasil. Zico marcou para o Egito.
5: Quem?
1: Zico. Os caras têm Zico. No banco tem Salah e Dunga. Que é isso, hein, velho?
2: Zico com K.
1: É, com K, né? É, Zica logo ele. Lá vem o time do Brasil. Igor Thiago tentou de calcanhar. Jogada era com Paquetá. Insiste o Brasil, brigou pela bola o Danilo, bateu por último nele e saiu, por isso o lateral favorece a equipe do Egito. 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
1: Tentativa do Bruno Guimarães pela direita, pegaram o autor do gol brasileiro pelo setor direito, pode vir bola na área do Egito, viu, Figa?
0: Pois é, uma...
1: Família de futebol de Figa?
0: Pode, Figa é bastante. Massa, mas véio. Também, Figueira também não é legal, não?
1: Figueira também é, mas é porque, assim, tinha um grande mentor do jornalismo que nos deixou esse ano, um grande abraço pra família do grande Figueiredo. Eu chamava ele de Figa, achava massa.
0: Pô, tu pode me chamar de Figa, pode que ser. Honra, que honra. É. Vai chuveirar a bola na área do Egito aí, Rafinha na bola.
1: É, Alberval Figueiredo, foi assessor de comunicação do governo por muitos anos. Felizmente nos deixou esse ano, mas me ensinou muito no jornalismo. Um beijo pra Suzy, a filhota dele. Lá vem o time do Brasil, Rafinha! Que isso, Rafinha?
2: Bateu mal.
1: Essa hora a gente fala Rádio Sociedade. É, pô, pelo amor de Deus. Ô, Figa!
0: O Rafinha ali na parte direita do campo, foi tentar cruzar a bola na área, botou muita força, ela passa por todo mundo, tiro de meta para a equipe do Egito. Segue 1-1 lá em Cleveland, Fabrício.
1: E tem até bandeira do Congo lá no meio da seleção brasileira, hein? Aprendi com o Albo, viu? Não domino todas as bandeirinhas, não. Mas no Albo eu lembro que essa é do Congo, né? Né, cara? Pode confirmar, né? É do Conguinho ali. No meio da galera do Brasil, viu? Que bacana, o torcedor já no clima de Copa, aliás, Nova York, na cidade que o Brasil está, lotada de brasileiros, já é um reduto de brasileiros nos Estados Unidos, mas nesse momento, uma invasão de brasileiros em Nova York para acompanhar a seleção brasileira, que faz esse amistoso em Cleveland, mas que faz a sua estreia contra o Marrocos no dia 13. Fica com ela a equipe do Egito. A gente fala de Egito e Marrocos, alguma semelhança, Caio? É um time africano, mas que gosta da bola, gosta de jogar. É um teste que faz com que o Brasil sinta alguma coisa do Marrocos. Vamos ver o time do Egito. Cruzamento no segundo pau. Chegou para fazer o corte Douglas Santos. Hein, Caio? Tem alguma semelhança?
2: Tem. São escolas parecidas de futebol, né? São jogadores rápidos, muito velozes, contra-ataques que são muito bem feitos.
1: Não é a África só da força, né, Caio?
2: Não é a África só da força há muito tempo. É claro que existem as divisões, Egito e Marrocos se aproximam mais. Quando a gente fala de Gana e Senegal, você tem muito mais força física e principalmente qualidade técnica. Então, essa divisão é importante. Então, o amistoso ele não é marcado à toa. É também por conta da questão cultural. É claro que hoje o Marrocos tem jogadores mais interessantes. Você tem o Hakim pelo lado direito, o Brahim Dias. Tem jogadores que são acima da média, PSG, Real Madrid. O Marrocos, que por exemplo fez parte do grupo do Brasil em 1998, os jogadores não tinham oportunidade de jogar na competição francesa, na competição espanhola. Era completamente diferente. O futebol hoje é muito globalizado, a ponto de estarmos, por exemplo, vendo o Egito, que tem jogadores do Manchester City, tem outros também que acabam jogando no futebol turco, né? Então, hoje o futebol ele tem muitos atletas de nacionalidades diferentes e com qualidade técnica. A questão é a interação entre elas, que é o principal para cada treinador. Não é à toa que Marrocos chegou à semifinal da última Copa.
1: Vamos ver o Bruno Guimarães. Que passe lindo! Igor Thiago para fazer o segundo, bateu, chopa! E é sensacional para defender mais um goleirão egípcio! Que é isso, hein, Lucas? Na cara, o Igor Thiago ficou no paredão do Egito.
0: O Bruno Guimarães deixou o Igor Thiago na boa. Deu um passe que quebrou totalmente a linha defensiva do Egito. Aí o Igor Thiago avançou, ficou de cara com o goleiro e Chobayer mais uma vez defende. Segue 1-1, Brasil e Egito lá em Cleveland, Fabrício.
1: E aí vou falar do Bruno Guimarães, hein? Mexeram com o homem, viu? Semana toda a galera falando que ele era o cara pra sair do time. Não é só pelo gol, né? Mas pela partida que vem fazendo. Que lance agora pra achar o Igor Thiago na cara do Chobayer, viu, Caio?
2: O Bruno Guimarães é muito bom jogador. É muito inteligente. É o cara do Newcastle, né? É o cara que dá o ritmo no setor de meio de campo. Ele é acompanhado do Paquetá, ajuda muito.
1: Olha ele! Vini Júnior. Vou te falar. Às vezes eu me irrito com o Vini Júnior. É isso aí, ó. Passe do Bruno, cara. Dentro da área. Tinha ninguém marcando ele. Ele tentou fazer uma firula ali. É porque sai do bonito pro ridículo, sabe? E o Vini Júnior costuma fazer isso com certa recorrência.
0: Fabrício, é só complementando aqui o sobre Egito e Marrocos, né? O Egito é o maior campeão da Copa Africana de Nações, com 7 títulos conquistados. 1957, 59, 86, 98, 2006, 2008 e 2010. Além da grande eliminatória que fez recentemente, né?
1: Rapaz, o Egito, né, com muitas conquistas, e a geração Salah acabou não conseguindo essa conquista, né? O Salah buscou muito esse título que o Egito tem a granel, né? Mas é impressionante como o futebol também tem as suas armadilhas. A gente falava de Egito e Marrocos, né, a semelhança, por isso o Brasil marca um amistoso como esse. A França, por exemplo, que enfrentou Costa do Marfim em amistoso, tá no grupo que tem Senegal. Ontem eu vi o Haiti, por exemplo, encarar o Peru, perder por 2-1, porque o Peru tem alguma semelhança com o futebol brasileiro. Não tô falando de nível, tô falando de semelhança, maneira de jogar.
2: Sim.
1: O futebol sul-americano
2: que gosta da bola. Você tá falando da parte histórica.
1: Exatamente. Então a gente percebe que as seleções, antes da Copa do Mundo acontecer, já tentam encontrar seleções que se assemelham com seleções que estão no grupo. Lá vem o Egito, cruzamento, cadê a zaga do Brasil? Subiu para fazer o corte por ali o Danilo. O Brasil vai tentar encaixar o contra-ataque. Olha o Egito dentro da área. Tentou afastar Bruno Guimarães. A bola ainda está no campo ofensivo egípcio. Tentativa do Zico, autor do gol. Caiu Leone, o Brasil teve alguma chance? O Show Bahia apareceu? É um jogo que saiu do equilíbrio para o domínio brasileiro ou ainda não, Leone?
2: Dos 35 minutos para os 40 minutos, sim, o Brasil é melhor. O Brasil criou mais chances, o Brasil teve um lance com o Rafinha, ele conseguiu cruzamento para o Igor Thiago, né? Depois, uma finalização onde acaba batendo na rede pelo lado de fora. É um Brasil que consegue comandar as ações ainda sem o refino necessário. Mas tem, por exemplo, no Bruno Guimarães, não só o jogador que marcou o gol, mas acompanhado de outro meio campista que também é mais associativo, que é o caso do Lucas Paquetá. Então ajuda muito, porque ele joga no Newcastle dessa forma. É difícil quando você tem um Casemiro, a seleção se organiza num 4-2-4, que tem sido muito criticado. Então se o Bruno Guimarães ele acaba indo bastante pro ataque, ele tem que fazer essa recuperação. Bom passe dele, Fabrício.
1: E olha o time do Brasil, Igor Thiago faz o gol, Vini em cima da linha, chegou para tirar o Gamir Fati. Faltou um pouco mais de precisão pro Igor Thiago, a segunda que ele sai na cara do gol. E Vini com aquele dedinho de displicência. O fato é que o Brasil perdeu o gol feito, viu, Lucas?
0: Pois é, mais uma grande jogada do Brasil, passando pelos pés de Bruno Guimarães. Ele toca pro Igor Thiago mais uma vez para sair na cara do gol, que não consegue a finalização, né? Aí o Fatih chega e tira de lá de trás, não quer saber de conversa, segue um a um e lá vem Brasil.
1: E lá vem Brasil com o Vini Júnior, foi para cima. Falta em cima do Vini, hein?
2: Tem que marcar.
0: Mandrake. E amarelou pro camisa número 3 do Egito, o Hani Fati. O Vinícius Júnior partiu pra cima dele e ele acabou cometendo a falta. Amarelou pra ele.
1: E a chance do Igor já teve duas, viu? Caiu na cara do gol, viu?
2: Nessa última, ele poderia ter finalizado mais rápido, a cobertura chega, né? Ele acaba se enrolando ali no momento da finalização. O outro, que a bola acaba caindo pelo lado esquerdo, um ótimo passe do Bruno Guimarães, era no canto contrário, era no canto esquerdo, né, do goleiro Show Bahia, ele acaba batendo no canto direito. Show Bahia faz uma boa defesa. Agora, a falta no Vinícius Júnior, na minha visão, não aconteceu, né?
1: Não aconteceu. Abraçando o grande Branco Almeida, tá feliz da vida, né, Branquito? Pelo grande título do Vitória, Vitória é campeão da Copa do Nordeste, valeu, grande Branco. Tem falta o Brasil, vamos ver essa falta no Brasil. 43 minutos do primeiro tempo, Bruno Guimarães passou pela bola, Rafinha, cruzamento, Show Bayer, tirou mais uma, Danilo pela direita, lá vem Brasil, cruzamento, desvio no meio do caminho, a tentativa do Casemiro, ela foi pra fora. Casemiro reclama porque, segundo ele, escanteio para o Brasil. A arbitragem confirma o tiro de meta. O Ancelotti preocupado, o jogo está 1-1. E o Brasil teve a chance. O Show Bayer vai fazendo uma bela jornada até aqui. O goleiro, onde está o Alisson? Que isso?
2: É o melhor jogador em campo, Fabrício, o Show Bayer.
1: Show Bayer, né?
2: Fez boas defesas, evitou o pior. O Brasil já poderia estar vencendo, mesmo na rotação abaixo do que se imagina. Mas já poderia estar vencendo por 2-3-1 se não fosse por conta do goleirão do Egito.
1: O Gabriel Rosário, né, torcedor do Vitória, ele manda um recado. Como assim? Vocês estão na rádio?
2: Estamos,
1: Gabriel.
2: Estamos juntos. 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
2: de convivência.
1: É isso aí. Grande Gabriel Rosário. Rapaz que viaja com Vitória para todo lugar, comemorando muito esse título, viu? Ele foi a todos os jogos da Série C. Imagina como não tá feliz o Gabriel Rosário, né? Torcedor que foi a todos os jogos da Série C, que acompanhou o Vitória na Série B, que viu esse Vitória chegar aonde chegou, reconquistando o Nordeste. Grande Gabriel Rosário. Um abraço pra galera da Vitória Amado lá em Léus, torcida organizada do Vitória. Muita gente bacana.
2: Gente boa, galera de Léus.
1: Abraçando a Maria José, presidente do Vitória Amado, eterna presidente.
2: Galera do Leão, do Vitória da Conquista também, um grande abraço.
1: Muita gente bacana comemorando o título do Vitória. Vamos ver ali a cobrança do Brasil. Bruno Guimarães, o cara do jogo até aqui. Cruzamento! Show Bahia agora escorregou, hein? E ele acabou trombando com o Fatu, né? Ou seja, falta não seria, né, Pinga?
0: Pois é, o cruzamento ali fechado. Aí o Show Bahia tentou sair pra pegar, mas acabou catando vento, né? Se bateu com o companheiro, a bola viaja e passa por todo mundo. Segue 1-1 em Clemed e subiu a plaquinha. Mais 4 minutos, escanteio pro Brasil, Rafinha na bola.
1: Vamos a 49, Rafinha na cobrança, no capricho. Pegou mal na bola o Rafinha no primeiro pau, cortou a seleção do Egito. Insiste o Brasil. Bola ficando do Douglas Santos, na direita. Brasil tenta sair. Rafinha com ela. Chamou na perna esquerda, ameaçou o cruzamento com espaço. Cruzamento do Rafinha no gol do Brasil. Tira a zaga da equipe do Egito. Brigou o Igor Thiago. Lucas Paquetá tentou por ali. Tenta sair jogando o Egito. O jogo que acabou ficando controlado agora para a equipe egípcia, viu? O Brasil teve algumas oportunidades, o Show Bahia apareceu muito bem, mas o jogo está 1-1. O Egito sentindo até um certo conforto, está sentindo ali o atleta do Egito. Tentativa ali do camisa 12 Hassan. Do Egito, o Haitan Hassan. Chegou duro ali o jogador do Brasil, Casemiro, hein?
2: Só foi chega duro.
1: Trás, hein, cara?
2: É, ele só chega duro. Mas ele chegou na bola. Foi por trás, mas chegou na bola. Ele pega a bola. É claro que o Hassan acaba se assustando ali. É natural, dá uma valorizada. Mas ele foi correto, né, na ação. Até porque era um contra-ataque. Se ele não para a jogada, o Hassan poderia ter mais espaço. Agora, o primeiro tempo até aqui, bem amistoso. Bem amistoso as duas equipes. É, não tem tanta intensidade assim, é natural. Existe também a preocupação com lesão, existe a preocupação de ficar fora da Copa do Mundo, que é o sonho de vários atletas, então tudo isso precisa entrar também na análise. Agora, eu vejo um Rafinha muito mais adequado ao que ele faz no Barcelona do que propriamente nas outras apresentações do Brasil, porque com o Hansi Flick ele circula o campo inteiro, ele joga como meio campista, né? Quem joga pela ponta é justamente o Lamine Yamal. Então ele circula, ele aparece pelo lado direito, pelo lado esquerdo. O Rafinha, assim, com liberdade para fazer finalização, para dar passe, é um Rafinha que vai se aproximar mais do Barcelona, onde ele brilha há algumas temporadas.
1: São os comentários de Caio Leone. Vai terminar o primeiro tempo em Cleveland. 1 para o Brasil, 1 para o Egito. Bruno Guimarães fez 1-0 para o Brasil e o Zico empatou para a equipe do Egito. Tá 1-1 em Cleveland. Brasil com ela. Eu buscá-la ali, o jogador do Brasil, o Bruno Guimarães. Marquinhos, Casemiro na perna esquerda, ele acha a jogada na esquerda com Douglas Santos, belo tapa na frente com o Vini Júnior, manda a mano no Vini. Marcação dobra agora pra cima dele, dificulta pro camisa 7, que achou o bolaço, Douglas Santos pra trás, chutar no gol Douglas Santos. Cruzou para trás assim, sem nem olhar quem é que estava por ali. A melhor opção talvez fosse o chute. Insiste o Brasil. Bruno Guimarães ganhou bonito, chamou, tocou na direita para Wesley. Vem Brasil, cruzamento para Danilo, melhor dizendo. Vem Brasil, cruzamento. Wesley acabou saindo agora há pouco, machucado. Danilo entrou. E olha o time do Brasil. Vini Júnior tentou o lance, pediu pênalti. Jogadores do Brasil foram para cima. Ele tá dando só o tiro de meta, hein? E ele ficou na dúvida, viu? Eu senti que o árbitro ficou ali, né? Esperando a pressão. Tá confirmando o tiro de meta, jogadores do Brasil reclamam muito, viu, Figa?
0: Pois é, eu também achei que ele ficou na dúvida. Eu acho que pegou, viu? Pegou. O Vinícius Júnior ali na esquerda, ele passa por...
1: É pênalti.
0: Pegou camisa número 3, o Rani. Dá um 360 nele que ele fica perdido. O juiz ficou na dúvida. Mas aparentemente ele já assinalou o tiro de meta, que já foi cobrado ali já, viu, Fabrício?
1: Mas depois cobrou, ele mandou segurar, viu?
0: Ele mandou segurar.
1: E tem VAR, né? Alguns amistosos internacionais nesses últimos dias não tiveram VAR, mas esse tem, viu?
2: Foi pênalti.
1: Pra mim, pênalti. Caiu lá.
5: Ele toca. Tem certeza?
1: Ele faz o drible lá, Zidane, ó. Toca. E agora é pênalti. E a bola tá no campo ainda, sabe? Não tem a desculpa de, a bola já tinha saído. Olha lá, é pênalti.
0: O Rony toca.
1: Olha agora que belo drible do Vini, viu? Assim, a gente quer ver esse Vini, né?
2: E o Rani, né?
1: Caio, que improvisa na hora certa.
2: E o Rani acaba fazendo a falta. O Vini mais simples.
1: Não que deram.
2: Que resolve o jogo em questões mais simples, em jogadas mais simples, né? Que não precisa exagerar tanto. Esse Vini é o Vini do Real Madrid.
1: Rapaz, não deram o pênalti. Pra mim, claríssimo, Genivão. Pra mim, claríssimo o pênalti pro Brasil, né? E aí a gente fica com esse critério que vai pra Copa do Mundo, viu? A arbitragem de hoje aí vai pra Copa, viu? E aí a gente lembra do lance do Gabriel Jesus contra a Bélgica em 2018. Um pênalti clamoroso.
2: Do Company.
1: E que a arbitragem mandou seguir, assim. Alô, Mundial, né? A gente tem que ter uma arbitragem séria, cara. Qual é o critério para não se dar um pênalti desse? Termina o primeiro tempo.
4: Brasil!
1: Cleveland. Um para o Brasil, Bruno Guimarães. Um para o Egito, gol do Zico. Para mim, pênalti claro no Vini Júnior, agora que acabou não sendo marcado, mas termina o primeiro tempo. Caio Leone. Ai, Caio. Eu não jogo de você, não, viu? Você jogou de mim?
2: Jamais. A graça é essa.
1: Então comenta aí esse primeiro tempo. De Brasil 1, Egito também 1, Leone. Já já tem um intervalo.
2: Bom,
1: ele tá esperando a vinhetinha dele, vai, então eu vou chamar a vinhetinha dele. Caio Leone. desculpa a todos. Eu saí muito lá. Eu saí muito da surdina, né? É que eu tô com a sede, esqueci minha caneca, rapaz, de trazer pra cá. Tô falando desde 12h45. E aí, Léo, nesse primeiro tempo, Aô?
2: Valeu, Genivaldo Novaes. Valeu, Fabrício. Um grande abraço pra você, ouvinte, sociedade. Bom 1-1 em Cleveland, Estados Unidos. Amistoso preparatório pra Copa do Mundo. Brasil e Egito. Bom, foi um jogo onde as duas equipes tiveram uma intensidade abaixo, é natural, muito próximo da Copa do Mundo. O jogo inicia com a seleção brasileira conseguindo um gol muito cedo, né? Na primeira fase de construção existe um erro, né? O Chobaí acaba passando para o Mohamed Lachin, ele tenta o giro, a pressão acontece, o Brasil subiu a marcação, sufocou a saída de bola do Egito, recuperou a bola no próprio campo, né? No campo ofensivo. E o Bruno Guimarães conseguiu uma ótima finalização no canto. Ali imaginava-se que a seleção brasileira conseguiria ter um resultado mais dilatado, mais elástico, que faria uma blitz, que conseguiria ter mais chances claras. Isso até aconteceu, não no momento que o Brasil fez o gol. Brasil que abriu o placar com o Bruno Guimarães aos 7 minutos. Só que a seleção brasileira, ela acaba tomando empate 4 minutos depois. O Marquinhos recua mal. A seleção egípcia, que tem na frente o Marmouche, Zico, Hassan e Trezeguet, não fazem uma pressão agressiva. Eles marcam o espaço, marcam e protegem o espaço. Para definir melhor, protegem o espaço. E o que é que aconteceu? No momento dessa proteção do espaço, o Marquinhos olhando para baixo, recua mal. O jogador Zico acaba interceptando, faz o gol. A seleção brasileira acorda, começa a criar mais chances. Faltou acionar mais o Igor Thiago. Uns 20 minutos, onde o Brasil tentou algumas jogadas de lançamentos longos, né? O Egito se organizava no campo, no bloco médio, mas faltava essa pressão que eu citei agora há pouco. Então, quando os volantes acabavam recuando para iniciar essa construção, a profundidade ficava exposta. E o Brasil tentou algumas jogadas com o Igor Thiago, o goleiro Chobaí do Egito, saiu muito bem. A partir daí, foi uma seleção que, a partir dos bons movimentos do Lucas Paquetá, do Rafinha e do Vinícius Júnior, começou a criar mais chances e fez o goleiro egípcio trabalhar. Pelo lado esquerdo, com um bom chute, com cruzamentos do Rafinha, o Vinícius Júnior também tentou bastante com o drible, né? Tentando acionar o camisa número 29, Igor Thiago, que até aqui teve duas boas oportunidades, mas não conseguiu definir da melhor forma. É natural, é um bom teste para ele. A seleção hoje, com o Paquetá, teve um desenvolvimento no meio de campo melhor do que contra o Panamá, principalmente na primeira etapa, onde o Paquetá conseguia se aproximar muito mais dos pontos, fazia alguns apoios importantes. Essa jogada era combinada pelos lados, né? As triangulações aconteciam e o Brasil conseguia fazer essas jogadas principalmente pelos lados do campo. O Wesley acaba saindo, dá lugar ao Danilo, é uma baixa, a gente precisa saber como o lateral da seleção está, mas o fato é que quando o Danilo entra, né, você tem, por exemplo, pelo lado esquerdo o Rafinha aparecendo mais, que circula o campo inteiro, não fica fixo no meio de campo. É um jogador muito criativo, então essa liberdade precisa existir assim que ele atua no Barcelona. Ele teve ótimas chances e fez o goleiro Chobaí sair da primeira etapa como o principal jogador de campo, o principal jogador do jogo, o principal jogador no campo. Não vi uma grande partida da seleção, muito menos do Egito, mas é natural, o clima é de amistoso, o clima é muito mais de preparação do que propriamente para vencer a partida. Na reta final, pênalti na minha visão no Vinícius Júnior, ele tenta o giro e o Rani, lateral direito, acaba o derrubando. Nesse momento, a seleção brasileira acaba o primeiro tempo. Para a segunda etapa, na minha visão, eu já tentaria algumas modificações, tentaria o Endrick, tentaria também o Rayan para melhorar esse sistema ofensivo do Brasil. Bom, a gente tem um rápido intervalo, voltamos daqui a pouco com o nosso Lucas Figueiredo no plantão e com o segundo tempo de Brasil e Egito, Egito e Brasil. São 8 horas. Voltamos daqui a pouco.
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0: 8:03 na Bahia. Manda pra mim que eu mato no peito, boto no chão. De volta com a super transmissão de Brasil e Egito, hein? Por enquanto, Brasil 1, Egito também 1, hein? Seleção brasileira fez 1-0 com o Bruno Guimarães. O Egito empatou com a falha clamorosa do capitão Marquinhos, né? O gol do Zico. Depois a seleção criou algumas oportunidades para ótimas defesas do Show Bayer. E depois o lance do Vini, que pra mim foi pênalti. A arbitragem infelizmente não deu e o VAR não chamou. Por enquanto, 1 para o Brasil, 1 para o Egito. Já já todo o segundo tempo. Bom, o Vitória conquistou o título da Copa do Nordeste após 16 anos. E na Rádio Sociedade, a emoção dos gols foi assim, ó.
1: Gol! A emoção do povo! É bom sentir de novo!
2: Escanteio, Eric. Atenção, autorizado. Vai, Eric. Pé canhoto nela, botou pra Martínez! Pro gol!

de Martínez. Pegou de primeira, João Ricardo. Vai, vai. Pode cair agora, fazer cera, João Ricardo. Fique à vontade, porque o gol foi zero defeito. O gol do Martínez foi zero defeito. Que passe legal e que definição magistral. Martínez, Martínez, taca-lhe pau, taca-lhe pau. Em bola na rede, na marca do tempo.

você está tudo igual no placar. Martínez, 1 para o Vitória, 1 para o Fortaleza. 0 defeito no seu gol, Martínez. Bola errada no meio e a posição.

0: Renato Kaiser. A lei do ex. A lei do ex. A lei do ex. De novo para alegria do povo. Olha o abraço do Martínez em Ramon. Visão legal. Renato Kaiser saiu do seu campo.
1: Zero defeito na definição, Renato Kaiser.
0: Zero defeito.
1: Tem bola.

0: o vira-vira do leão no Barracão. O vira-vira do leão no Barracão.
1: É o vira-vira do leão no Barracão, né? Amanhã nos nossos programas esportivos, aliás, na segunda-feira, a gente vai repercutir esse título do Vitória, né? Hexa pro torcedor rubro-negro, penta pra CBF. Fato é que o Vitória conquista a Lampions depois de 16 anos. E a gente, claro, na segunda-feira vai trazer tudo pro amigo ouvinte Sociedade. 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
1: É a Rádio Sociedade da Bahia acompanhando o super jogo entre Brasil e Egito, estádio lotado, viu? O clima de Copa já tomou conta, né, dos norte-americanos, dos turistas que estão nos Estados Unidos, porque é clima de Copa absoluto, né? Lembrando que Brasil estreia no próximo dia 13 contra o Marrocos, várias seleções fazendo amistosos nesses últimos dias, e esse é o último da seleção brasileira em busca do hexacampeonato mundial. Olha, o Wesley saiu chorando com 15 minutos, preocupação grande, né, Figa?
2: Pois é, é uma jogada ali que ele acabou caindo sozinho, né? O Wesley, ele ali, ó, no lance que ele cruza a bola na área, que a bola vai na mão do Show Bahia.
1: Ele já volta mancando.
2: Aí ele volta mancando, se ajoelha, pede atendimento, sai de campo e depois as imagens flagram ele saindo, ele chorando. Né, ali ó, ele chorando em campo, recebendo atendimento, e os jogadores ali consolando o atleta, Fabrício.
1: E aí, Caio Leone, o Wesley pode ficar fora da Copa, viu? Eu achei ele muito desolado.
3: Porque o atleta, ele sente. O atleta, ele sente quando a lesão, ela é mais séria, ou quando, por exemplo, pode tirá-lo de uma estreia. E é muscular. Muscular é o terror de qualquer jogador de futebol, principalmente numa competição que está próxima e é uma competição curta. É uma competição que tem um mês, não é pontos corridos. São 8 jogos, com a final, para quem chegar. Então, assim, no momento que ele tenta o cruzamento, no gesto técnico ele sente. No momento que ele estica a perna para fazer o cruzamento, ele já sente, já sai mancando e acaba chorando, porque é uma frustração. A primeira Copa do Mundo que ele vai disputar, a gente espera que ele se recupere o mais rápido possível.
1: É, o Wesley, né, como o Caio falava no primeiro tempo, é um lateral com característica diferente das outras opções para aquele setor, né? Então, acaba preocupando muito a questão do Wesley, se for algo mais simples, esperar como está se esperando pelo Neymar, né? Como está se esperando pelos atletas que não estão 100%, né, Leônio?
3: Exatamente. Porque, assim, a convocação do Carlo Ancelotti passa por levar várias características para que a equipe consiga modificar cenário. Por que eu cito isso? Hoje ele faz testes, apesar de ter sido criticado. Muita gente acha que não se faz teste há poucos dias da estreia. Eu vejo completamente o contrário. A Copa do Mundo vai obrigá-lo a colocar jogadores diferentes. Então, no momento que ele tem Wesley, ele tem Danilo, ele tem Ibáñez, ele tem jogadores com características distintas. O Danilo é um jogador de construção, atua por dentro, já jogou como zagueiro na Juventus, inclusive com o próprio Alexandre, eram 3 zagueiros à época, e o Bonucci jogava mais centralizado. Quando ele tem o Ibáñez, ele tem um zagueiro por ali, para justamente proteger aquele espaço, para deixar que o ponta tenha muita liberdade. Mas o Wesley é o único que é mais agressivo. Nem o Douglas Santos pelo lado esquerdo, que atua mais por dentro. Dificilmente você vê o Douglas Santos chegando na linha de fundo, porque você tem o Vinícius Júnior por ali. Então não tem a necessidade do Douglas Santos aparecer tanto pelo corredor. O Douglas Santos mais por dentro. Então, no momento que você perde o Wesley, você perde, por exemplo, a oportunidade de ter um jogador que atua como ponta na Roma, tanto pelo lado esquerdo, tanto pelo lado direito. Então, a preocupação é muito grande. O Ancelotti tirou rápido, não dá para deixar em campo, é um amistoso, precisa saber o que ele tem, até para que a lesão não seja mais séria.
1: Saiu chorando, né?
3: Saiu chorando. Então, a frustração, ela é natural, uma lesão há dias da Copa do Mundo, mas me parece que pode ser algo para 15 dias, né? Não é tão simples assim. Senão ele ficaria um pouco mais tranquilo. O médico já deve ter conversado com ele. Saiu sentindo a virilha. São coisas da Copa do Mundo. São coisas que antecedem a Copa do Mundo.
1: É, tá chegando a hora da Copa. Dia 13, a estreia brasileira, né, Lucas?
2: Isso, Brasil e Marrocos. É, dia 13. Lá no... Já confirmo pra você, Fabrício.
1: É, a sequência tem Marrocos, Haiti e Escócia, né? Um grupo até interessante, viu? Não é tão baba assim.
2: É, o Brasil estreia no Marrocos contra... É, lá no MetLife Stadium.
1: No MetLife Stadium,
2: isso,
1: né?
2: Já jogou lá, um amistoso.
1: Depois pega o Haiti e na última rodada da primeira fase pega a Escócia. Ah, o grupo não é tão fraco. Eu acho que não é tão fraco.
2: Inclusive, esse...
1: Só que podem passar 3, né? Então, você goleia o Haiti... Você já tem um bom caminho andado para passar.
2: E esse grupo do Brasil, nos últimos amistosos, né? No penúltimo, no caso, todos golearam. O Marrocos deu 4-0 no Madagascar. O Haiti deu 4-0 na Nova Zelândia. A Escócia deu 4-1 no Curaçao. E o Brasil deu 6-2 no Panamá. Depois disso, teve o jogo contra do Haiti e Peru, né? Que o Haiti acabou perdendo por 2-1. O Peru, que é a seleção do Mano Menezes, né? Muito legal essa informação. E amanhã ainda tem jogo, o Marrocos joga contra a Noruega. E a Escócia jogou hoje. Tomou 2-1, foi Carlos.
4: Oi? Substituição? Perdeu a Escócia, né?
2: Isso.
4: Vai ter alteração, hein? Tô vendo o Matheus Cunha ali se movimentando. Será que o Igor Thiago vai acabar saindo, né? Matheus Cunha.
2: Parece que o Luiz Henrique também.
4: Olha, Salá também Salá se movimentando. Vai ter qualidade no segundo tempo, viu, Leone?
3: Vai ter qualidade. Salá, um dos grandes jogadores da história do Liverpool, campeoníssimo, terminou sua trajetória esse ano. Não fez uma temporada de Salá, mas é sempre um cara para se preocupar. Muita qualidade, muito drible, muito bom na finalização. Passagens por Chelsea, passagens por Roma e também pelo Liverpool, como citei agora há pouco. E a seleção brasileira é natural. Luiz Henrique, que não fez uma boa partida contra o Panamá, vai ter outra oportunidade. Quando ele entra na segunda etapa, sempre dá muita fisicalidade, força, muito drible, tem boa finalização, não sente o jogo. E também você consegue poupar alguns atletas, não tem porquê utilizá-los 90 minutos. Você vai fazendo testes, dando tranquilidade, porque a semana terá treinos que antecedem a estreia contra a Marrocos no próximo sábado às 19 horas em New Jersey, no MetLife Stadium.
4: Rapaz, vai começar o segundo tempo no Bankfield, em Cleveland, Brasil e Egito, segundo tempo. Rapaz, é a Rádio Sociedade da Bahia, Mohamed Salah se despediu do Liverpool, né, Caio? Não vai jogar mais pelo Liverpool.
3: Foi o último ano, uma homenagem muito bonita pra ele, né? Ele se emocionou bastante. É um jogador que marcou época, inteligentíssimo Salah. Teve um dos ataques mais especiais com Firmino, com Mané. Aquele Liverpool do Jürgen Klopp, que bateu de frente contra o poderoso Manchester City.
4: Começa o segundo tempo no Bankfield.
5: Brasil.
4: Egito. Por enquanto, um para o Brasil, para o Egito. Manda pra mim que eu mato no peito, boto no chão. E já teve um choque forte ali, hein? Do Danilo. O 13 com 13, hein, Lucas Figueiredo?
2: O Danilo ali se chocou com também camisa número 3, o Fatu. Só que o Fatu levou pior, né? Porque ele sentiu a cabeça e acabou caindo ali no chão. E teve substituição, viu, Fabrício?
4: Sim.
2: Muita substituição aí no Brasil. O Alisson, goleiro, saiu para a entrada do camisa número 12, o Everton. O Marquinhos também saiu para a entrada do camisa número 14, o Bremer. Saiu também o Ibames para a entrada do camisa número 15, o Léo Pereira. Saiu o Bruno Guimarães para a entrada do camisa número 18, Danilo Oliveira. Saiu também o Casemiro para a entrada do camisa número 17, o Fabinho. E também saiu o Douglas Santos para a entrada do Alexandro.
4: E aí, Caio Leone, o Brasil vai fazendo as suas alterações, né? Tem um pouco de teste, mas tem o Ancelotti também querendo vencer o jogo. Fala, Lucas.
2: O Ancelotti, ele já tinha comentado na entrevista que ele iria fazer as 11 substituições disponíveis. Ele quer fazer esse rodízio aí.
4: Meus amigos. Um para o Brasil, um para o Egito. O jogador está sendo atendido ali, o Fatu, né? Lateral esquerdo da equipe do Egito, que tenta no campo de ataque. A bola chega ali para o Salah, acabou esticando, ficou tranquila pro goleirão, o Everton, que também tá no campo, hein? E a gente queria muito ver alguns minutos do goleiro ex-Palmeiras hoje no Grêmio, hein, Leone?
3: Exatamente, ele merece, né? Um jogador que foi convocado muito por conta do ótimo momento que vive. Os dois goleiros titulares tiveram temporadas de muita complicação. O Ederson foi abaixo tecnicamente, mas é muito bom com os pés. Pode dar isso ao Ancelotti numa Copa do Mundo. E o Alisson ficou muito tempo fora dos gramados, né? Então o Everton é o que tá mais oxigenado, melhor fisicamente, mas me parece que o Alisson é o titular indiscutível na cabeça do Ancelotti. Agora fico também na esperança de ver o Endrick, né? O Endrick e depois o Rayan também, que é um jogador importante. O Fabinho, ele é o substituto do Casemiro. Se o Casemiro, por exemplo, tomar o segundo cartão amarelo, como aconteceu em outras Copas do Mundo, o Fabinho é esse jogador que cumpre a função, inclusive companheiro, muito tempo do Salah, que também entrou no Liverpool.
5: fizeram parte daquele Liverpool histórico. É, o Danilo também é excelente, né? O Danilo, ele entra, ele dá um refino ao setor de meio campo que a seleção brasileira precisa, não só no jogo de hoje. Na minha visão, vai precisar na Copa inteira. O Danilo é o primeiro jogador que eu pensaria junto com o Paquetá.
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4: É a Rádio Sociedade da Bahia na super cobertura do amistoso da seleção brasileira, quase 4 minutos. E foi a gente que entrou nesse jogo aí, viu, Lucas?
2: É, saiu também o Igor Thiago para a entrada do camisa número 19, o Endrick, e saiu o Lucas Paquetá para a entrada do camisa número 21, o Luiz Henrique. Ô, Fabrício, tem uma curiosidade, né, que o último embate entre as duas seleções foi em 2011, que o Brasil venceu por 2-0. E sabe quem estava nesse jogo? O Alexandro, a primeira convocação dele, quando ele ainda atuava pelo Porto, foi nesse jogo que o Brasil venceu por 2-0, Brasil-Egito em 2011.
4: Maravilha, informação do Lucas Figueiredo, lá vem Brasil, olha o Luiz Henrique, já primeira grande jogada pela esquerda, cruzamento para trás, voltou, batida de primeira ali do Casemiro, ela acabou explodindo na zaga, foi para fora. Vai ter novo escanteio o Brasil. Matheus Cunha que brigava por essa bola ali. Daqui a pouco o Caio vai falando as alterações, né? O que, é que ele acha desse Brasil já com mais alterações. Vamos lá, seleção brasileira. Brasil tentando. Bola ficando para trás, Luiz Henrique. Mais espaço, cruzamento. Olha o gol do Brasil. Passa pelo Ibanez. Bola passou também pelo Danilo. Chegou no Rafinha. Lindo lance do Rafinha, hein? De primeira, Endrick, já no jogo também o Endrick. Danilo mais uma vez. Setor de meio campo, Fabinho. Trocou bastante aí o Carlo Ancelotti. Douglas Santos veio buscar Matheus Cunha. Bola na esquerda para Luiz Henrique. Tem atuado bastante pela direita, né? Mas caiu pela esquerda nesse amistoso. Lá vai ele. O Luiz Henrique tem muito repertório. Cruzamento! Passa por todo mundo, por toda a extensão da pequena área e vai para fora. Lance lindo do Luiz Henrique, quase o Rafinha aproveitou, Lucas Figueiredo.
2: Uma grande jogada do Luiz Henrique ali pela esquerda. Ele pega a bola, para, pensa, corta pra dentro, cruza na área, na pequena área. O Rafinha tava ali, mas ele não conseguiu alcançar. Ela passa por todo mundo, tiro de meta para a equipe egípcia, já cobrada 1-1 lá em Cleveland, nos Estados Unidos. Fabrício?
4: Ah, para o Luiz Henrique tem muito repertório, né? Tinha dois em cima dele, depois a imagem, depois que ele dá o drible pra direita, né? Os dois meio que se trombando já na linha de fundo, né? Como joga a bola o Luiz Henrique. Os caras estão procurando ele até agora, viu, Caio?
3: É, ele é muito bom driblador, muito forte. E é incrível como o Luiz Henrique, ele simplesmente não sente, né? Se está jogando na seleção, no Botafogo, no Zenit. Era assim também no Betis. Lembrando que o Luiz Henrique é cria do Fluminense, muito bem, né? No time das Laranjeiras. Foi isso que fez com que ele fosse conhecido internacionalmente. Agora a seleção mudou bastante, né? Tem o Matheus Cunha agora atuando como centroavante. Tem o Rafinha circulando. Vai lá, Fabrício.
4: E lá vem o time do Brasil. Voltou! Endrick! Golaço, golaço, golaço! O garoto tem muita estrela. Ah, ele não marcou contra o Panamá. Ele só gosta de marcar quando a seleção precisa. Com o Panamá foi 6. Ele só aparece assim, ó. Jogo empatado, jogo perdendo. Ninguém tá acreditando. Lance do Rafinha, chute do Endrick. Tem muita estrela, tem muito poder de decisão. O iluminado Endrick. Que o Ancelotti esteja atento a essa estrela que veste a 19 do Brasil. Tá 2-1, Lucas Figueiredo.
2: Tá 2-1 para a seleção brasileira. ali uma pressão ali da equipe brasileira na parte esquerda do campo, a bola acaba sobrando pro Rafinha. O Rafinha vem, invade a área, corta pro meio, cruza pro Hendrick sozinho no meio da área e ela morre lá no fundo do gol. Vira placar Sociedade, porque o Brasil agora tem dois.
7: Egito!
2: Tem um, Fabrício!
4: Aos 7 minutos do segundo tempo, o Hendrick, camisa 19, o Brasil faz o segundo gol contra o Egito. Hendrick pra rede, 2-1, Caio Leone.
3: Finaliza muito bem o Hendrick, uma ótima jogada pelo lado esquerdo, né? Bola enrolada pra trás do Rafinha, um bom passo do Rafinha. Ele acaba batendo muito forte, bate em cima, né? Tira qualquer chance do goleiro Chobair de ir na bola. Brasil 2-1, no Brasil que já melhora pelo menos o comportamento, né? Tá mais agressivo, toca mais passes, né? E acaba envolvendo o Egito. Lá vai o Brasil de novo.
4: E olha o Brasil tentando mais uma jogada do Fabinho, cruzamento, Hendrick brigou, sobrou, tentou ainda, Danilo brigou pela bola, tira de qualquer maneira a zaga. Lembrando que o baiano de fazenda contra os três, Danilo, já tá no jogo também, viu? Muitas alterações na seleção brasileira que já vem se apartilhando. O Danilo aí tentou a tabela com o Hendrick, melhor pro Egito, saiu jogando. Mohamed Salah ainda não teve a oportunidade de tentar uma jogada. Tá com a braçadeira de capitão. Bola ficando para o Brasil. Danilo pede que o Brasil se reorganize. Fabinho com ela. 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
4: É a Rádio Sociedade da Bahia na super cobertura. Caio Leone, 10 minutos, uma seleção melhor no segundo tempo, Leone?
3: Melhor. Se o Ancelotti já tinha pulgas atrás das orelhas, agora ele vai ter mais ainda, porque os jogadores que entraram estão dando conta do recado, principalmente o Danilo. E o Luiz Henrique é uma fumaça, não para, né? Um jogador que tem muita capacidade de drible. A seleção evoluiu bastante em relação à primeira etapa, principalmente com a entrada também do Matheus Cunha, né, que recua bastante, consegue ajudar muito, né, nessa movimentação do sistema ofensivo. O Brasil é melhor, o Brasil muito mais próximo do terceiro gol do que o Egito, por exemplo, do empate.
4: 10 minutos e meio do segundo tempo, 2 para o Brasil, 1 para o Egito, amistoso da seleção brasileira antes da estreia na Copa do Mundo. É a estreia no próximo dia 13 de junho, tá chegando a hora, o Mundial de Seleções já tá para começar. Mais cedo você conferiu o título do Vitória de campeão da Copa do Nordeste, 2-1 para cima do Fortaleza. Vitória conquista a taça, conquista a orelhuda. Léo Pereira já por ali, também na seleção brasileira, trocou praticamente todo mundo. O Carlo Ancelotti, Fabinho, Danilo. Brasil vence por 2-1, quase 11 minutos do segundo tempo.
2: Fabrício, só confirmando aqui as alterações do Egito, né? Saiu o Hassan para a entrada do camisa número 10, o Mohamed Salah, e também o Trezeguet para a entrada do camisa número 6, o Abdelmon.
4: É o Egito também fazendo as suas alterações. Tenta sair o Egito, Mohamed Salah, bola mais à frente, chegando com o jogador, o Hassan, tentativa de jogada, a bola ficando mais atrás. Vamos chegando a 11:30 do segundo tempo, 2 para o Brasil, 1 para o Egito. Vem com a gente, vem com a Rádio Sociedade da Bahia, com as emoções desse amistoso internacional, a seleção brasileira rumo ao hexacampeonato nos Estados Unidos, México e Canadá, a maior Copa da história. Tenta a equipe do Egito. Bola chegando no Atiá. Faz o lançamento, Salah pediu. Bola vai chegar justamente no Mohamed Salah. Com espaço, ameaçou o cruzamento. Tem muita qualidade o Salah. Cruzamento, o Everton ficou com ela. Pra mim, o goleiro mais seguro entre os três, sabe? Mas acho que não vai ter essa moral com o Ancelotti, não.
3: É, eu também acho que não vai ter. Porque, assim, o goleiro, na minha visão, é o Alisson. Pensando no que o Ancelotti tem feito e o que deve fazer pra estreia, né? O Alisson, ele teve tempo para se preparar, para melhorar da lesão. O Alisson ficou marcado por não ter feito, por exemplo, grandes defesas nos outros mundiais. A seleção sempre teve goleiros milagreiros, né? Isso não quer dizer que o Alisson, por exemplo, teve atuações que foram ruins o suficiente ao ponto de ter sido culpado por eliminações. Mas o Everton é um goleiraço, sempre mereceu a oportunidade.
5: E o Salah como dá qualidade, né, no Egito.
4: E olha ele aí, Mohamed Salah, perna direita. O desvio lá foi pra fora. A tentativa do Salah, que é mais uma atração massa da Copa do Mundo, viu, Lucas?
2: Pois é, o Salah que agora é o... Primeiro falar desse lance, né? Ele bateu de direita, a bola acabou desviando ali no Léo Pereira e é escanteio pro Egito, né? O Salah que agora se tornou nessa eliminatória o maior artilheiro das eliminatórias africanas, com 20 gols, né? Ultrapassando aí craques, Cometou e etc. E lá vem o Egito aí, escanteio do lado direito do campo, Salah na bola.
4: Vamos ver a cobrança, Mohamed Salah, bola por baixo, tira a zaga da seleção brasileira que vai tentar encaixar o contra-ataque, Luiz Henrique, rapaz, Luiz Henrique dá cada drible, viu? E olha o Brasil, lançamento buscando Rafinha, saiu do gol para fazer a defesa, o show Bayer, que deu um show de defesas no primeiro tempo, né? No segundo tempo não conseguiu evitar o gol do Endrick.
5: Até nisso as seleções são parecidas, né? O Egito em relação ao Marrocos, o Bono, goleiro marroquino, também é um excelente goleiro, né? Um goleiro muito ágil, um goleiro que tem muita qualidade, e o Chobaí também está nesse caminho.
4: Fica com ela a equipe do Egito.
5: Mustafa Chobaí, que joga no Awali.
4: É, o Egito, viu, vejo até com boa chance de classificação, viu, Caio? Bélgica, beleza, a Bélgica é a favorita no grupo. Irã e Nova Zelândia. Acho que o Egito brigando muito por essa segunda vaga.
5: Você tem a Bélgica, né? E o terceiro colocado, o segundo colocado e o terceiro colocado. Não tem nenhum absurdo aí.
4: Vai ser no detalhe.
5: Vai ser no detalhe, vai ser na qualidade técnica, quem transpirar, quem errar mais.
4: Acho até que o Egito tem um pouquinho mais de qualidade.
5: Tem um pouco mais de qualidade, né? Sim. Você tem um pouco mais de qualidade, de oportunidade de ter um atleta que decide, né? Principalmente em espaço curto, finalização, bate bem falta. Mas esse grupo tá bem tranquilo para a Bélgica. Agora, se a Bélgica cai, aí seria um zebrão.
4: Demais,
2: falando,
4: né?
2: Falando nessa questão da classificação, Fabrício, o Egito nunca venceu nenhum jogo na Copa do Mundo, né? Foram 7 jogos, 2 empates e 5 derrotas. Também nunca se classificou para as oitavas de final.
4: O Egito de volta à Copa do Mundo. Tem o Mohamed Salah como grande atração. 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
4: É a Rádio Sociedade da Bahia na super cobertura do Amistoso Internacional Brasil e Egito. Por enquanto 2-1 Brasil. Lançamento buscando as costas. Lá vem a seleção. Olha o Endrick, né? Muito forte, né? A gente acha que o Endrick é só estrela, não, mas ele protege o cara ali no cangote dele, batendo, chegando, tentando empurrar. Mas ele sustenta, né, Leone?
5: Sustenta. Ele tem ótimas características. Primeiro, ele é veloz. Ele tem um bom drible curto. Ele é forte. Pode fazer apoio. O cara para fazer pivô, vai ajudar bastante a seleção brasileira nesse aspecto. Além de uma boa finalização, ele consegue unir a velocidade e a finalização. Então é um jogador muito novo ainda. Um jogador que, para mim, é o camisa número 9 de Antelote pro próximo ciclo. E ele entendeu isso levando nessa Copa. E pode ser utilizado, tá? Nessa Copa, dependendo do momento. Ele entra e faz gol.
4: Impressionante. Vamos chegando a 16,5. Tem falta o Brasil, hein, Lucas?
2: Falta pro Brasil, aí tem ali o Rafinha na bola, essa bola vai chuveirar na área. Lá vem Brasil, Fabrício.
4: Lá vem Brasil, cruzamento, quem é que sobe? Foi no alto, show Bahia. Bom goleiro, viu, show Bahia, Lucas?
2: Show Bahia de novo. O Rafinha cruzou ali nas mãos não, né? Ele avançou na bola pra pegar, ele pega ali, já tentou dar o contra-ataque, mas a seleção brasileira recuperou e lá vem Brasil de novo. Não, o Brasil perdeu a bola.
4: Caio, e aí a Copa do Mundo tem dessas, né? Às vezes o jogador que é mais desconhecido, não sei se é o caso do Show Bahia, vai, mas assim, atua até no próprio país, né? Que não tem um futebol de primeira prateleira, o cara vai pra Copa, tem grandes atuações, dali já sai com contrato para um clube do grande centro, né? Isso acontece muito após os mundiais de seleção, hein, Leone?
5: Muito, acontece muito, né? É o principal evento esportivo, né? Na minha visão, é a Copa do Mundo. Pense que todos os olheiros, todos os empresários, os principais treinadores estão olhando para a competição. E é natural que após a Copa do Mundo, quem se destaque seja contratado. Se lembrarmos, por exemplo, a Turquia, que encantou em 2002, estava no grupo do Brasil e também na semifinal, acabou perdendo para a seleção brasileira. O goleiro Rustu, após a Copa do Mundo, foi o Barcelona. Foi muito bem o goleiro Rustu, inclusive ele pintava ali, a parte
4: turco,
5: inferior,
4: né,
5: dos olhos ali, com traços pretos, né? Parecia um goleiro que ia para a guerra. Ele foi para o Barcelona. O Hassan Sass também foi um jogador que chegou a ir para o futebol europeu. Então é natural, a Copa do Mundo é assim. A Copa do Mundo, assim como ela cria vilões, ela também faz com que algumas carreiras tenham mais brilho.
4: Vamos chegar a 18:30 no segundo tempo. 2 para o Brasil, 1 para o Egito. Tenta o Egito, bola na frente. Tentativa de jogada ali do camisa 11, o Zico, autor do gol da equipe egípcia. Tentativa, Everton! Conseguiu o Everton fazer o corte por ali. Salah, insiste o Egito no campo de ataque, o time egípcio. Tenta a jogada, Salah pediu mais uma vez. Que passe lindo, o cruzamento para trás. Bem Danilo para cortar, insiste o Egito. Dessa vez Douglas Santos. Rafinha vai dar o combate por ali, um pouco mais solto ali o Rafinha no ataque brasileiro. O Endrick é quem volta para marcar. Bola do Egito, todo no campo de ataque o Egito. Mohamed Salah, dos ídolos do futebol europeu. Olha a jogada do Salah, saiu no primeiro com certa facilidade, mas foi bem o Douglas para fazer o corte no segundo momento. Fica com ela a equipe do Egito, insiste. Bola vai chegar. Cadu Rani. Tentativa de jogada pelo lado esquerdo. Camisa 13, o Fatu. Roda a bola o Egito, o Brasil permite que o Egito fique com a bola quase 19:30 do segundo tempo, 2-1 Brasil. Primeiro tempo Bruno Guimarães e no segundo tempo Endrick. Brasil fez 1-0, o Egito empatou, o Brasil fez o segundo. Olha que bolaço, vem Egito. Tentativa de jogada na frente, acabou deixando a bola escapar por ali o Zico, hein? E depois o impedimento. Achei até que o jogador do Egito demorou a finalizar, na arbitragem já pegava o impedimento. Vem comigo, torcedor. Vem comigo, nação pentacampeã do mundo, e vamos girando o tempo de jogo. Bankfield. No estádio Bankfield, em Cleveland, Estados Unidos. Vamos chegar a 20 minutos do e no placar tá lá.
7: Brasil
4: 2, Bruno Guimarães no primeiro tempo e Endrick no segundo tempo.
3: Egito.
4: Egito 1, gol do Zico. Alô, Brenner Menezes, 8:35 na Bahia.
8: A Escócia venceu a Bolívia por 4-0 no amistoso antes da Copa do Mundo.
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4: Manda pra mim que eu bato no peito, eu boto no chão. De volta. Olha lá em Cleveland, uma hora a menos, né? Aqui 8:35 em Cleveland, nesse momento 7:35 no fuso horário de Cleveland para
10: tem
4: Salvador.
10: Tem certeza?
4: É, segundo o Google, sim, né, gente? Gente, tem isso aqui, né? Pra botar aqui, ó, hora em Cleveland, apareceu 7:35.
3: Se ele falhar, o problema é dele.
4: São os meridianos, né? Ele estudou geografia, dá uma estudada lá, o fuso horário parte a partir, com perdão da redundância, dos meridianos, né? E são balizados pelo meridiano de Greenwich, que fica exatamente no meio da terra. Tentativa de saída ali do time brasileiro com o Fabinho.
3: É, Geni, Geni, você tá certo. Como é, rapaz? 8:36.
4: A linha do Equador, o meridiano de Greenwich.
3: Que é isso agora?
4: É.
3: Guarda pra segunda, pô.
4: Adorei o Breno, agora Djavan é assim, açaí. Não sei o que lá de você. Ele pega palavras completamente desconectadas e conectam, né?
3: Ai, mas nessa pegada. Eu precisava. Vai dar risada. É.
4: Quase 22 minutos. 2-1 Brasil. E atuação, Caio?
3: Obrigado. Depois você faz assim, você joga pra mim.
4: Você fala, velho.
3: Entendi.
4: Mas a atuação, assim, deu esfriado o gol do Endrick.
3: Deu.
4: Depois do gol do Endrick, não tivemos mais grandes chances.
3: Deu. De nenhum dos lados, né? O gol do Endrick aconteceu não porque o Brasil fazia uma grande partida. Quando as substituições aconteceram, teve o Danilo, o Fabinho no setor de meio de campo, o Luiz Henrique entrou bem também. Por conta disso, o Brasil mudou as características e, na qualidade individual, conseguiu fazer o gol. Mas não é um jogo refinado, um jogo onde o Brasil joga muito, consegue grandes chances. Longe disso. Nem o Egito. O Egito melhorou bastante após a entrada do Salah, porque é questão da característica do jogador. Ele é mais agudo, é um jogador de maior drible,
5: gera situações ofensivas muito maiores do que, por exemplo, os outros atletas que estavam em campo da seleção egípcia, né? O próprio Hassan, o Trezeguet também. Por isso o jogo deu uma melhorada para o Egito, tecnicamente. Mas num todo é um jogo abaixo, é um jogo amistoso. Ninguém quer colocar o pé na bola com maior agressividade, até porque tem Copa do Mundo daqui a pouco. Então você vai levando em banho-maria.
4: Grande Gleidson Tavares, nosso coordenador de esporte. 23 minutos do segundo tempo, 2 para o Brasil, 1 para o Egito. E o Jair acabou não falando? Como é que foi lá a situação? Jair meio que, né? Meio que falou, não falou, o jogo tá parado aqui.
7: Será?
4: O Brenner já tá em outro horário. Eu queria um depoimento rapidinho aqui, Brenner Menezes, rapidinho aqui. 97.9, meu Deus do céu.
7: Meu amigo.
4: Tenho que.
7: Muito amigo.
4: Brenner, jogo parado lá em Cleveland. Você acabou de chegar no Barradão, tá aqui nos estúdios da Sociedade. Vitória conquista a Copa do Nordeste por um Barradão lotado, que foi a loucura com o título, hein, Trovão?
10: Lotado, Fabrício. Primeiro tempo tenso, né? Com aquele gol do Fortaleza. Foi melhor no primeiro tempo. E o Vitória é irreconhecível no primeiro tempo, né? E aí veio o segundo tempo, o Vitória melhorou as suas ações. E o golaço do Martínez, né? Que achada, que tirada do Eric ali na cobrança de escanteio. O João Ricardo foi surpreendido no segundo gol. O próprio Martínez rebate, né? E o Kaiser.
4: O cara do jogo, Martínez.
10: Né? Cara a cara com o goleiro. O Martínez que por pouco não sai, né? Em um lance. O jogo tava 1-0.
4: Tentou
10: ali se jogar no meio dos dois zagueiros ali pra fazer o empate. Acabou sentindo muito o ombro, a mão esquerda, não sei de fato. Mas foi o cara do jogo. E Lucas Arcanjo mais uma vez, né?
4: Decisivo.
10: Aquela defesaça. Decisivo, né? No pós-jogo eu cheguei pra ele pra falar: o que você vai falar de novo, cara? Mais uma vez você salvando o Vitória. E o Vitória se consagrou aí campeão da Copa do Nordeste.
4: E o Kaiser, artilheiro do time, faz o gol, né?
10: Derradeiro. E artilheiro da Copa do Nordeste, junto com o Alisson, né? Cada um com 6 gols.
4: Se a gente pega o Eric, que pra mim foi o melhor jogador da competição, né? 5 gols, 7 assistências. Ninguém tem os números do Eric.
10: O Kaiser
4: foi artilheiro, Vitória campeão, barba, cabelo e bigode.
10: Barba, cabelo e bigode, goleiro. Fecha a conta, melhor goleiro. E muitos jogadores do Vitória vão estar aí na seleção da Copa do Nordeste, né? Principalmente o trio de ataque.
4: Você já tava aqui com a gente, Breno. O jogo ainda tá parado em Cleveland, Brasil 2, Egito 1. A gente viu uma vitória na Série C outro dia, né, Breno? Realmente coroar essa torcida que acredita o tempo inteiro esse título da Copa do Nordeste.
10: E foi o que eu falei com o Mateuzinho no pós-jogo, né? Ele que é um dos jogadores mais longevos desse elenco, ele junto com o Lucas Arcanjo, desde a Série C, título de Série B, conseguindo acesso ali pra Série B com muito, muito no finalzinho, assim, o Vitória quase brigando pra não cair pra uma Série D, né? E aí consegue título de Campeonato Baiano, título de Série B, título de Copa do Nordeste e tá bem no Campeonato Brasileiro nas oitavas da Copa do Brasil, eliminando um dos candidatos ao título, que é o Flamengo, né? Então, eu até perguntei ao Mateuzinho, é boa essa parada agora? Porque é o bom momento do Vitória, né? Eu sempre trago comparativo no bate-bola, porque pro Bahia é uma boa parada, pra quem não tá bem. Pro Vitória, será que é tão bom assim essa parada? Pra um time que tá muito bem, uma sequência muito boa, a gente sabe que depois da parada muita coisa vai acontecer, tem janela de transferências abrindo, jogadores que podem sair, jogadores que podem chegar, outros times se reforçando, e a gente sabe que tudo pode acontecer, né? E o Vitória que tá muito bem, uma pena ter essa parada agora.
4: Valeu, Brenner, parabéns pelo trabalho maravilhoso no Barradão, a super cobertura da Rádio Sociedade, na super narração de Tony Silva, Caio Leone, jogo segue parado em Cleveland.
5: Eu tenho a curiosidade do nosso grande repórter Brenner Menezes, que cada dia evolui mais. Na transmissão eu vi na hora do gol do Marquinhos, você se assusta.
10: Eu tava atrás do gol.
5: Você tava atrás
4: do gol. Falou que é isso, hein,
5: Brenner? Eu falei, é o Brenner. A bola vai muito próxima do ângulo. Você falou, o Brenner lá.
4: Tomou um susto,
10: tava atrás do gol porque o câmera tava pedindo pra dar uma saidinha, porque ele tava tentando pegar a imagem do escanteio, né? Aí eu fui pra trás do gol. Eu falei, rapaz, será que agora o Vitória empata? Que justamente quando a gente muda de ambiente, né, ajuda a melhorar. E aí o chute do Martínez foi totalmente, me surpreendeu demais.
4: Grande abraço, Brenner. Parabéns.
10: Valeu, por essa
4: cobertura.
10: Que o Brasil faça mais 2 aí.
4: Valeu, grande Brenner Menezes, o Trovão. É da Rádio Sociedade da Bahia. Esteve acompanhando o título do Vitória. 2-1 pra cima do Fortaleza. O Vitória é campeão da Copa do Nordeste. Chamou, falou, Lucas.
8: Sai o camisa número 11, o Rafinha, para a entrada do camisa número 22, o Gabriel Martinelli.
4: E aí, Caio?
5: Ele vai colocando os jogadores, né? Tira o Rafinha. Rafinha, pra mim, fez uma boa partida, tá? Coloca o Martinelli e lá vai o Martinelli já pegando na bola, construindo um ataque.
4: Tentativa do Martinelli, que disputou a final de Champions e não pôde jogar contra o Panamá, né? E lá vem o time do Brasil, assim como Marquinhos, né? Gabriel Magalhães acabou não indo pro jogo.
2: É, pra esse jogo de agora, ele alegou desgaste físico, né? Tava cansado, aí tá preservado no banco de reservas o Gabriel Magalhães. Tem outra substituição também, Fabrício? Saiu o Douglas Santos para a entrada do Alexandro, na lateral esquerda.
4: Tá aí, então, mais uma alteração. Caio Leone, o time fica bastante desconfigurado, mas todo mundo querendo buscar espaço, Leone.
3: E pra buscar espaço, você precisa jogar. Você precisa jogar, você precisa aproveitar essa oportunidade, enfrentando o Egito, o Brasil vencendo. Assim, não tem vaga cativa, né? Na minha visão, quem melhor atuou até aqui, está chegando próximos 30 minutos, o Luiz Henrique muito bem. E o Danilo, mais uma vez, com muita qualidade, dando ritmo no setor de meio de campo. É uma seleção que o Ancelotti pensa o seguinte, que vai ganhar o grupo. Você não tem uma super individualidade. Você tem o Neymar, mas o momento é completamente diferente. Você tem o Vini Júnior também. Tem o Rafinha, são jogadores que são expoentes no futebol europeu. Mas uma equipe, quando você tira um jogador, coloca outro, e a partir daí você não muda tanto o nível, ou os jogadores entendem quando são reservas, quando são titulares, que todos vão precisar dar o máximo, você começa a melhorar muito o seu desenvolvimento. O Igor Thiago, que entrou muito bem contra o Panamá hoje, já não foi bem. Mas já é o Luiz Henrique, que demonstra ser o Luiz Henrique, praticamente se escalou na Copa do Mundo. Ele se convocou por conta das grandes atuações que teve no ciclo.
4: E olha o Egito com Mohamed Salah, disparou, corredor central, tocou na frente, olha o Egito, a bola escapou um pouquinho, o Léo Pereira na marcação, a bola acabou saindo, né?
3: Muito.
4: Na tentativa de jogada do Saber por ali, não, é Marmouche. A bola acabou sendo muito esticada, ficou na linha de fundo. Tiro de meta para o Brasil, Rádio Sociedade, agora 97,5, seu Genivaldo Novaes.
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4: Ah, mas a minha é doida.
3: Impressão sua.
4: 8h44 da noite na Bahia, ou 7h44 em Cleveland, onde o Brasil vai vencer no Egito pelo placar de 2-1, 30 minutos do segundo tempo. O Brasil fez 1-0 com Bruno Guimarães, o Egito empatou com o Zico, tudo no primeiro tempo. E no segundo tempo, Endrick fez o segundo gol. E até pelas trocas, o jogo deu uma caída bem significativa, viu, Leone?
3: Caiu. Você já tinha essas oscilações na primeira etapa, com todos os jogadores fisicamente bem, né, para atuar no amistoso. 30 minutos é um momento onde tem mais tranquilidade, a bola circula um pouco mais. A seleção brasileira, que inclusive com a entrada do Matheus Cunha, melhorou também. O Matheus Cunha faz uma partida ok, muito correta. Ele foi mexendo, não mudou a estrutura por completo, mexeu apenas nas peças. E alguns jogadores sabem que precisam se escalar, e nessas partidas é justamente a oportunidade. Lá vai o Luiz Henrique.
4: Olha o Luiz Henrique, passou no primeiro, do segundo, jogadaça, tentou passar os dois pés em cima da bola, o Danilo se atrapalhou. Danilo também tentando se encontrar ainda, lá vai ele, nosso baiano Danilo de Fazenda contra os três, tem muita habilidade, olha como os caras estão atrás dele. Ele saiu de um, saiu de dois, depois forçou o lateral a favor da equipe do Brasil. Talvez até pela essa bagunça, a gente não está conseguindo enxergar tanto os destaques de meio campo, Caio.
3: Sim, porque você não tem uma seleção, por exemplo, que é a seleção titular, com as principais peças. Você coloca, por exemplo, o Paquetá no lugar de um dos pontas. É diferente. O Paquetá hoje teve algumas boas jogadas, resolveu alguns problemas no setor de meio de campo. Quando você muda bastante, você acaba meio que dificultando ali para que o entrosamento aconteça, para que as dinâmicas sejam as mesmas. Então é natural. Mas a Copa do Mundo, ela acaba pregando peças. A melhor seleção do mês é campeã. Então, as individualidades são muito importantes, a estratégia também é muito importante. E cada jogador tem que estar muito preparado para entrar e, por exemplo, ser o cara da Copa. Nem sempre aqueles que estamos comentando aqui, na hora que a bola rolar, vai ser de fato o grande cara. Claro que a gente pensa no Danilo, no próprio Ibanez, mas você pode ter um Endrick também, que é cercado de expectativas, que acaba fazendo o primeiro gol, faz o segundo gol num jogo, acaba se escalando. Não tem como tirar o Endrick com dois gols na Copa do Mundo. Então tem dessas a Copa, e claro, né? O próprio jogador, no momento que vê um companheiro lesionado, como aconteceu com o Wesley no primeiro tempo, ele acaba tirando um pouco o pé, que é natural.
5: empatar com o Egito, perder pro Egito, são coisas diferentes. Empatar com o Egito não dá nada. Ganhar do Egito também não. O que muda é você vencer o Marrocos com qualidade, você vencer o Haiti com qualidade, vencer bem a Escócia e para as pré-oitavas de finais. E a partir daí você começa a consolidar o seu caminho pro título. Então o importante é a Copa do Mundo. E eles sabem muito mais do que eu.
4: É, rapaz, e o Caio tocou num ponto muito importante, né? A galera vê o Wesley se machucar, fala assim, rapaz, ai, eu não quero isso pra mim não, viu?
5: Quietinho.
4: E aí, Lucas?
2: Show de substituição agora no Egito, viu? Saiu camisa número 13, o Fatute, para entrada do camisa número 15, Karim Hafez, né? Saiu também o camisa número 11, o que fez o gol, né? O Mustafa Zico. Para a entrada do camisa número 20, Ibrahim Adel. Saiu também o camisa número 17, o Lachem, né, para a entrada do camisa número 8, o Achu. Essas aí foram as substituições do Egito.
4: É, eu comecei a torcer pro jogo terminado. Eu vou narrar esses caras. É, achei. 34 minutos do segundo tempo. Você ri, né, Bigodão?
5: Garoto,
4: diga aí, rapaz. Entrou achávamos. É o time do Egito. Conjugação do verbo achar inteiro entrou agora. Lá vem o time do Egito. Bola na esquerda, cruzamento. Não, segurou um pouquinho. Marcação do Danilo por lá. Bem, Danilo, depois pra receber a falta, hein?
5: O Bremer é bom jogador, né?
4: É o Bremer, né?
5: O Bremer
4: baiano é bom jogador. De Itapitanga, viu?
5: É, bom jogador o Bremer, muito forte fisicamente. Pode atuar pelo lado direito, entrou assim contra a França, né? Na lateral direita. Pelo lado direito também é muito bom, jogando na zaga, no miolo de zaga. É um bom substituto. Ou melhor, é o melhor substituto da zaga do Brasil. Então se o Gabriel Magalhães não conseguisse recuperar a tempo, eu escalaria Bremer e Marquinhos, sem dúvida alguma. Nada contra o Léo Pereira, nada contra os outros zagueiros, nem o próprio Ibanez, né? Talvez o Ibanez seja utilizado na lateral, já que o Wesley talvez não tenha condições. Ele pode entrar com o Danilo, são muitas opções. Aí quem decide é o nosso treinador italiano. Mas o Bremer é muito bom. O Bremer ele é um zagueiro tranquilo, um zagueiro que tem boa construção, bom na bola aérea defensiva, bom na bola aérea ofensiva. Tem opções. Se é o suficiente para ganhar a Copa, aí nós vamos contar essa história no próximo mês.
4: É, você com a gente na super transmissão da Rádio Sociedade da Bahia, 35 minutos do segundo tempo. 2 para o Brasil, 1 para o Egito, nessa tarde em que o Vitória conquistou a Copa do Nordeste, segunda-feira no Esporte Mais e também no Bate-Bola. Toda a cobertura do título do Leão, também toda a cobertura dessa seleção brasileira que se prepara para a estreia no próximo dia 13 de junho contra o Marrocos. É o Brasil em busca do hexacampeonato mundial de seleções. Bola chegando para o Alexandre, lado esquerdo, tenta sair o Brasil. De primeira, Matheus Cunha. Eu acho que muitas vezes o Matheus baixa muito, Caio. Umas duas vezes achei que ele era o Casemiro, porque, né? É, sei que o Casemiro já saiu, mas o 9 ali confunde às vezes com o 5. E a faixa de campo que ele fica é muito atrás de onde está o Rafinha, o Endrick.
5: É, porque na verdade a função, quem está mais à frente é o Endrick agora. Ele tem Endrick, ele tem o Luiz Henrique, né, pelo lado direito, tem o Martinelli pelo lado esquerdo, substituindo o Vinícius Júnior. O Matheus Cunha que flutua, que é o meio campista substituindo
4: a é como função se fosse um 10, né?
5: Que o Rafinha estava fazendo. Ele faz isso no Manchester.
4: É como se fosse um camisa 10 clássico,
5: isso,
4: né?
5: Isso.
4: Como se fosse um ponta de lança ali.
5: E perfeito. É um ponta de lança mesmo.
4: E olha aí com a bola.
5: A definição é essa.
4: Matheus Cunha, de primeira, tentou a tabela com o Martinelli, não deu certo. Cunha tá no United, o Martinelli no Arsenal. O Arsenal que foi campeão inglês depois de 20 anos, mas ficou com vice-campeonato da Champions League. O time do Marquinhos, o PSG, acabou sendo campeão. Fica com ela a equipe do Egito. O time do Brasil marca, fica ali com o bloco médio. Só esperando, tenta sair o time do Egito pela direita com o Salah, capitão do time. Já fez algumas boas jogadas de efeito o Salah, como essa agora, hein? Lançamento à frente, tentava a jogada ali com o Hassan, ela acabou sendo contida pela marcação do Léo Pereira. Um pouco melhor no jogo hoje o Léo Pereira em relação ao que se apresentou no Panamá, hein?
5: É, pouco exigido. Quando a exigência ela é maior, não vou comparar nunca, tá? A França com o Egito. Mas quando a exigência é maior, o Léo Pereira sentiu um pouco. É um ótimo zagueiro, mas em relação ao futebol internacional, ele vai precisar se provar, assim como o próprio Alexandre.
4: É, eu quando vejo essa mistura, eu só lembro do Eltinho.
12: Essa é a mistura do Brasil com o Egito.
5: Esse horário
4: não. Ah, você não teve infância, Caio?
3: Não, eu tive infância, mas eu imagino que ligou o rádio agora.
4: Que viagem!
3: Não, não, Geni, diga aí, sucesso, fala aí nessa época aí. Ah, meu irmão.
4: Só dava, com todo respeito, digníssima Carla Pérez, mulher do Xandinho, mas só dava Carla, Débora, depois a Sheila. E o El Chan com
3: o Pad Washington
4: e Beto Jamaica.
3: Já que era um fenômeno.
4: E Jacaré é absurdo, né?
3: Uma inspiração.
4: É,
3: rapaz. Na careca.
4: Lembro 94, quando esse El Chan, que ainda era Gera Samba, chegou em Léus. A galera ficou impressionada
3: com
4: a performance, né?
3: Da banda. Você acusou a idade.
4: É, mais pra frente.
3: Lucas Figueiredo nem sabe o que você tá falando.
4: A mudança pro El Chan. Os caras faziam concurso de garota do Chan. Irmão, parava o Brasil, né? Sucesso absoluto até hoje, né, cara? Onde o El Chan vai, leva um grande público. Um abraço aí ao Beto Jamaica, ao compadre Washington.
3: Compadre Washington.
4: Galera massa do El Chan.
3: Compadre torcedor rubro-negro.
4: É, deve estar feliz demais hoje.
3: Com aquele óculos.
4: Quem deve estar feliz também é o Tatal, né? Torcedor símbolo do Vitória. Grande Tatal.
3: Os maiores compositores da história.
4: É,
3: Araqueto. Já entramos no momento axé.
4: Araqueto também era um sucesso. Nessa mesma época aí, cara.
3: É, mesmo.
4: Eita,
3: mesmo
4: carnaval mesmo. Antecipado de Léus, que saudade, hein? Lá vem o time do Egito, corredor central, lá vai ele. Quando eu falo pra vocês que Léus tinha tudo, diga aí, um mini carnaval de Salvador numa avenida de 2 quilômetros. Lá vem o time do Egito, Salá com ela, tocou na frente. Aí tinha um bloco lá, o galera de Léo saía 2 dias de asa, 2 dias de chiclete. Era só assim, meu. O bloco do Araqueta era um dia de Araqueta, um dia de Timbalada, um dia de Olodum. Aí o tal do Eva lá saía com Ivete Sangalo, que na época era o Eva, né? El Chan, né, que tava nesse bloco. Era incrível assim, cara. Um carnaval maravilhoso. Um abraço pra turma de Léo.
3: E agora?
4: O Ricardo Raff, né? Agora tem lá uma muquequinha de vez em quando, viu, gente? Mas era um sucesso, cara. Década de 90, Carnaval de Léus fez história. Era o primeiro carnaval do Brasil, né? 39 minutos do segundo tempo.
3: Com essa alegria eu merecia viver isso.
4: É, demais, era bom demais. Eita, meu Deus. 2 semanas antes do Carnaval de Salvador, o pau comia em Léus. Avenida Soares Lopes. Pois é, rapaz, 39,5. Beijão pra minha cidade maravilhosa, a cidade de Léus. Alterações do time do Egito, chegando à reta final desse amistoso. Brasil 2, Egito 1. Seleção brasileira vencendo. E assim, ainda bem que o Endrick fez o gol no segundo tempo, porque a queda do jogo em si, ela é muito grande.
3: Ah, é muito grande. Arrisco a dizer que só teve o gol do Endrick.
4: Não é?
3: Só teve o gol do Endrick, nada mais. Tocando a bola, tranquilidade, gira de um lado pro outro. As marcações muito mais tranquilas, ninguém vai fazer uma pressão agora, por exemplo, para sentir uma lesão. Tudo dentro do planejado. Brasil vencendo o Egito, placar mínimo, tranquilo. O seleção que, obviamente, sabe que vai enfrentar paradas muito mais duras do que essa, mas vai enfrentar também equipes que tecnicamente são abaixo. Agora, é importante para que o Luiz Henrique, que fez uma partida abaixo do que é o Luiz Henrique, contra o Panamá, ele entra no jogo como esse e pra mim foi uma das boas peças do segundo tempo. Ele, o Danilo, o Fabinho deu muita tranquilidade ao setor de meio campo.
4: Olha onde tá o Matheus Cunha, aquele ponta de lance que a gente acabou de falar, fez a tabela com o Endrick, Matheus Cunha, quase essa bola sobrou no Endrick, chegou bem a zaga do Egito pra cortar. Vamos chegando a 41, é a despedida da seleção brasileira em seus amistosos. No próximo dia 13 é valendo tudo, é valendo o hexacampeonato mundial. Bora, Brasil, rumo ao hexacampeonato. Acredito muito nessa nação.
3: Será?
4: O Brasil tem problemas? Tem, mas as outras seleções também têm problemas. É uma França com jogadores que quase não se falam e que perdeu de Costa no Marfim há 3 dias atrás. É uma Holanda também com muitos problemas nessa nova geração e que perdeu da Argélia há 3 dias atrás. É a Espanha, tão cheia de confete que sem Yamal parece um time comum. Empatou com o Iraque. Tava em guerra outro dia, os caras não jogavam nem futebol. Tô falando brincando, não. O Iraque tem muita dificuldade pra se desenvolver nesse esporte por conta da quantidade de guerras que aconteceram naquele país. E a Espanha, né? Campeã da Europa, empatou agora com o Iraque.
3: Por
4: que não acreditar na seleção brasileira? Na única seleção pentacampeã do mundo? Por que não acreditar nessa seleção que tem maior número de vitórias, maior saldo de gols, maior número de participações, maior quantidade de títulos? Enfim, cara, o Brasil domina a Copa do Mundo, né? Se uma outra seleção for campeã, beleza, um só vence. Mas não acreditar no Brasil é não acreditar na maior de todas, Caio Leone.
3: Só uma seleção tem 5 estrelas. O momento negativo, todas passaram. Mas a seleção brasileira, ela não pode jamais ser subestimada numa Copa do Mundo. Se vai ser campeão ou não, aí é outra questão. Quem chega como grande favorito nem sempre leva. A última vez que o Brasil foi favoritaço, perdeu em 2006. Tinha a seleção mágica. Tinha Ronaldo, tinha Adriano, Kaká, o próprio Ronaldinho Gaúcho, que era melhor do mundo na época, e acabou caindo para a França porque a preparação foi muito mal feita em Vegas, na Suíça. Então, o Brasil em nenhum momento foi a melhor seleção daquele Mundial. E a Itália, que chegou sob forte desconfiança por conta do esquema de apostas, que teve o próprio Buffon envolvido, a Juventus cai naquele ano para a Série C por conta de uma punição, acabou sendo a campeã, com o Camaronese, com o Pirri, com jogadores muito bons, o Totti, né, que atuava na Roma, Gilardino, Luca Toni, tinha Cannavaro e Neto.
4: Era um time tão coletivo, Caio, que é um gol para cada atleta aí, sabe? Sim. É um gol do Del Piero, é um gol do Totti, é um gol do Pirlo. É. O único que faz dois gols naquela campanha é o Luca Toni, atacante, que nem foi destaque durante a campanha. Destaque. Era um time tão coletivo que Del sabe Piero, espalhando um golzinho para cada um até conquistar
3: o título. Contra a Alemanha.
4: Com o gol do Materazzi na final.
3: Com o gol do Materazzi na final, um gol de cabeça. E assim, as laterais com o Grosso, né? Grosso.
4: Sim, Fábio Grosso.
3: Na lateral esquerda, é ele que bate o último pênalti, que dá o título da Copa do Mundo para a Itália, o tetracampeonato, pelo lado direito, Zambrotta. Então era uma seleção boa, mas uma seleção que tinha grandes problemas. A Argentina chega em 2022 desacreditada. Será que o Messi vai decepcionar? Não decepcionou. Virou mais uma vez o cracaço da Argentina.
4: Depois de perder na estreia.
3: Depois de perder na estreia, se equiparou a Maradona. Antes disso, em 2018, ninguém imaginava que aquela França, com um garoto de 18 anos, poderia encantar e encantou. Então, o futebol tem dessas. A Copa do Mundo é muito boa porque ela prega peça. Quem sabe essa peça não vai ser o Brasil esse ano. É difícil, eu sei disso.
4: Eu escolhi torcer pelo Brasil. E você, ouvinte da Rádio Sociedade, o que escolheu? Vem com a gente torcer pela seleção brasileira, torcer pela seleção mais campeã de todos os tempos. Lá vem Egito, a batida, ela acabou indo para fora, ficando apenas em tiro de meta para o Brasil. 45 minutos. Aí, assistindo o jogo da Espanha, né? Sem Yamal e sem o Nico Williams. Aí os caras, né? Que a boa vontade com as seleções de fora é absurdo. É, mas esse time, quando entrar o Yamal e o Nico Williams, é um outro time, né? O Yamal, eu concordo. Mas o Nico Williams é um bom jogador na seleção e no clube dele, o Athletic Bilbao. Mas comparado ao Rafinha, ao Vini Júnior, pra mim, não tem comparação, cara. Sabe?
3: É porque, na realidade, se você acompanha o futebol de 4 em 4 anos, você nunca vai conseguir entender os momentos, né? O Nico Williams, ele foi muito bem na última Eurocopa,
4: sim,
3: que foi vencida pela Espanha. Era ele por um lado, o Lamine Yamal pelo outro lado, né? Uma equipe muito organizada pelo De La Fuente. Ok, Nico Williams, inclusive, ficou muito tempo sendo pretendido pelo Barcelona e acaba não indo. Isso impacta psicologicamente, ele não consegue ter boas temporadas no Atlético de Bilbao. Ele está embaixo. O centroavante da Espanha, da seleção espanhola hoje, é o Yozabal, que é da Real Sociedad. Não é lá um grande centroavante. Então é uma seleção ok. É uma seleção que tem o Kubacic, tem esses jogadores que são do Barcelona. Nenhum jogador do Real Madrid foi convocado. Tem o Dani Olmo, que iniciou no RB Leipzig, hoje joga no Barcelona. Mas, como você disse, é uma equipe ok sem o Lamine Yamal. Quem dá, né, o tempero é justamente o craque do Barcelona. Quem é acima da média é a França. Mas a França, inclusive o Olise deu uma declaração polêmica dizendo que ele não sabia qual era o melhor jogador da seleção brasileira. Depois tem um problema entre Mbappé e Kanté. Teve um amistoso, era o aniversário do Kanté. O Kanté estava com a abraçadeira de capitão. O Mbappé entrou 10 minutos no jogo e pediu a abraçadeira. Isso criou um mal-estar. Então, essas questões de Copa do Mundo, o Deschamps vai precisar administrar. É muito mais do que a qualidade técnica. É a harmonia dos elencos. É o momento. É, por exemplo, a equipe que consegue crescer no decorrer das rodadas. Tudo isso influencia dentro de uma Copa do Mundo. Ninguém fala da Holanda, mas a Holanda tem equipe com bons valores, com o próprio Memphis, o Van Dijk, o De Jong, jogadores importantes, o Dumfries, né, que é um jogador que atua na Inter de Milão, muito bom ala, com força física, tem ótimas seleções, mas no fim uma vai ganhar. Quer dizer que todos fizeram um trabalho ruim?
4: Não.
12: Subiu a placa, mais 5 minutos, Fabrício.
4: Vamos até amanhã, né? Vamos até 50.
12: Falta 3.
4: Dois para o Brasil, para o Egito. Grande Carlos Augusto no nosso youtube.com/Rádio Sociedade. Abraão Salles também, galera desde cedo acompanhando a transmissão. de Vitória e Fortaleza, o Vitória campeão da Copa do Nordeste. Alô, Genivaldo, craque Novaes. É equipe show, Sociedade pra você. 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